0: Bomber.
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2: Olá amigo, seja muito bem-vindo mais uma vez. Estamos a entrar assim na terceira hora. E nesta terceira hora, como tínhamos prometido, vamos convidar o Robert Kelly, ou simplesmente R. Kelly, este cantor norte-americano que canta vários gêneros musicais, a partir de R&B, soul, New Soul, Hip Hop e Gospel, que faz 56 anos para o ano de 2023. É conhecido também como The King of Pop Soul, The King of R&B, entre outras designações. De lembrar que ele sabe manusear ou sabe tocar o piano, o teclado, a guitarra elétrica e usar naturalmente a sua voz para algumas interpretações musicais que ele próprio faz a composição. Ele vai nos trazer aqui alguns temas que se destacaram ao longo da sua carreira neste espetáculo musical que convido-lhe a acompanhar a seguir. Bom dia e divirta-se!

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0: Bom dia mais uma vez, amigo. Assim estivemos a imergir naquilo que foi a atuação do Robert Kell, que trouxe-nos aqui as músicas que marcaram a sua carreira, e tudo passou aqui no seu canal de desporto. Espero que tenha se divertido com este espetáculo que passamos aqui de Robert Kell, este músico norte-americano, aqui no seu canal de desporto. E nós continuamos a trazer mais música boa para continuar a brilhantar esta sua madrugada. Obrigado por continuar aqui neste que é seu canal, e conto consigo até quando forem 5 horas.

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Estivemos a ouvir essas vozes nacionais a interpretarem vários temas bonitos. Primeiro estivemos a ouvir o Eze Kinera com Volta ao lado de Tamires Moyane. Olha para si que abandonou a ele. E é bom que volte, né? Não ao Eze Kinera, ao seu parceiro, sim. É bom que volte, pois ele está a implorar tanto, tanto, tanto e fazes falta na vida dele. E a vida dele já não faz tanto sentido sem a sua presença. Põe orgulho de lado e volte, porque eu sei que também quer estar com ele, mas orgulho, em algum momento, costuma criar situações. Não vou ser eu o primeiro a ceder. Ele que vai ter que ligar, babar e fazer tudo, mas é bom sempre voltar. E depois foi antecedido este tema por Geração Solução, trazido na voz de DJ Ardiles, e também esse foi antecedido por Sacudiu e Bazou. Este trabalho de 2018, pertencente ao Phil Baby, que parece que sacudiu e bazou mesmo. Nós queremos que volte e traga mais números musicais para podermos dançar. E nós continuamos assim a trazer o melhor de nós nesta madrugada. Para si que encontra-se aí a viajar ou a caminho do serviço, boa viagem, que tudo corra bem até chegar, dizia, ao seu posto de trabalho.

Mais uma vez sou grato pela sua presença aqui no seu canal dos Campeões. Estivemos a ouvir as vozes de CO4 Pedro, este angolano que cantou O Último Poeta. Too Late for Mama foi interpretado pela Brenda Fassi. E depois tivemos a ouvir mais uma vez um angolano, neste caso Anselmo Ralph, que trouxe-nos Por Favor DJ nesta sua madrugada.

0: em toda a República de Moçambique são precisamente 5 horas. Bom dia. Acompanhe já a seguir as notícias editadas e apresentadas por Belisário Macamo.
1: Bom dia. É reatada hoje a disputa da Liga Nacional de Basquetebol Sénior Feminino com partidas da 4ª jornada no pavilhão do Machakene. No primeiro jogo da tarde, marcado para as 13 horas, a União Juvenil de Inapipine de Nampula defronta o Ferroviário de Maputo. Segue-se o confronto entre Águias Especiais e a Politécnica, projetado para as 15 horas, para 2 horas mais tarde de medirem forças duas equipas da cidade da Beira, o Clube Desportivo Municipal e o Ferroviário. A jornada fecha às 19 com a Lásio a enfrentar o Coxa do Sol. A Lásio lidera a tabela classificativa com 6 pontos, outros tantos do Coxa do Sol na segunda posição. O Ferroviário de Maputo é terceiro com 5 pontos. Em quarto surge o homónimo da Beira com 4, os mesmos pontos da Politécnica no quinto posto. Em sexto estão as Águias Especiais com 3 pontos, outros tantos do Municipal da Beira na sétima posição. A União Juvenil de Inapipine de Nampula fecha a classificação com 2 pontos. Esta segunda-feira falou-se do combate ao doping no Festival Nacional dos Jogos Esportivos Escolares.
2: Participantes da 16ª edição do Festival Nacional de Jogos Desportivos Escolares Inhambane 2026 beneficiam de ações de sensibilização sobre o combate ao doping, uma iniciativa que tem em vista a preservação da saúde e futuro das carreiras dos adolescentes atletas. A ação é coordenada pela Agência Moçambicana Anti-Doping. A coordenadora nacional do programa no Ministério da Juventude e Desporto, Nelma Chitaraço, defende que a prevenção ao o uso de substâncias proibidas deve caminhar lado a lado com a formação dos novos talentos.
3: Baseamos-nos principalmente na divulgação dos valores olímpicos e é isso que nós estamos cá a fazer, tentar transmitir a caminhada de formação para estes jovens que estão aqui nos Jogos Escolares, que é onde inicia a sua atividade desportiva, como é praticar desporto de uma forma saudável, de uma forma íntegra.
2: Por sua vez, os jovens atletas e técnicos participantes nas palestras enaltecem a relevância das lições ministradas no quadro de prevenção e combate ao doping.
4: Meu nome é Tito Mário Araújo, sou da delegação de Tete. Gostei bastante deste programa, esta iniciativa. Está a despertar interesse na compreensão dessa situação de anti-doping no meio dos atletas dentro de um festival como esse.
5: Chamo-me Jafar Achede. Eu aprendi que não é para ser tão precipitado assim, não é para consumir drogas e não é para ter medo quando vai para jogar.
2: No plano competitivo, a segunda jornada disputada nesta segunda-feira ficou marcada por goleadas e jogos equilibrados. No futebol masculino, Gaza goleou a cidade de Maputo por 7-0. Zambésia venceu Sofala por 4-0 e a equipa da casa Inhambane superou Niassa por 2-1. O duelo entre Cabo Delgado e Tete terminou num nulo. Nampula derrotou Manica por 2-0. Na handebol masculino, Tete venceu Inhambane por 36-28. Manica derrotou Zambésia por 37-34, enquanto Niassa e Gaza empataram a 30 golos. Em feminino, os Tete e Inhambane empataram a 20 golos. Manica venceu Zambésia por 29-13. Gaza bateu Niassa por 18-9. Cabo Delgado superou Sofala por 15-12. E cidade de Maputo foi derrotada por Nampula pelo expressivo 23-7. No basquetebol, em femininos, Niassa 24, Sofala 34, Tete 34, Zambésia 23, Maputo Província 35, Inhambane 17, Manica 39, Gaza 30, Nampula 39, Maputo Cidade 34.
1: Eduardo Chissano vai arbitrar a recepção do líder Black Bulls ao Xingal na quarta-feira em jogo válido para a jornada 19 de Moçambola. Castro Betani e Fernando Tauzeni são os assistentes. Cacilda Fernando é o quarto árbitro. A partida tem início marcado para as 18h30 na Algie Arena. Xinai Jairson vai dirigir o despique entre Coxa do Sol e Liga Desportiva de Sofala no relevado dos Canarinhos. Arsênio Maringuli e Rui Kissimissi são os auxiliares. No campo do Grupo Afrim, na Matola, António Chivavel sopra o apito no encontro entre Ferroviário de Maputo e União Desportiva de Songo, com Maria Manuel e Bismul de Majimba como assistentes. Simões Guande é o quarto árbitro. Na quarta-feira, Berton Lifiando ajuiza o jogo que vai opor o Machakene ao Ferroviário da Beira, no sintético do Coxa do Sol. Macário Gaveto e Ancha Ussi são os auxiliares. Cláudio Benedito é o quarto árbitro. Para as partidas, Ferroviário de Nacala, Associação Desportiva de Vilanculo e Bahia de Pemba, Ferroviário de Lixinga, projetadas para quarta-feira, ainda não foram designados os árbitros. Manuel Casimiro é o escolhido para o comando técnico do Machakene, clube que viu Dário Monteiro pôr o lugar à disposição após o empate diante da Liga Desportiva de Sofala no último sábado para a jornada 18 do Moçambola. Manuel Casimiro, que deixa o 1º de maio de Maputo, tem a missão de mudar o curso da história dos tricolores no campeonato, prova em que ocupam neste momento a penúltima posição com 10 pontos, mais um do que o último classificado, o Xingal. Moçambique desistiu de participar da fase de qualificação para o torneio de futebol dos Jogos Olímpicos de Los Angeles 2028. O presidente da Federação de Futebol do nosso país, Faisal Sidate, aponta dificuldades financeiras como a razão para a desistência. Sidate reforça ainda que, mesmo participando, a nossa seleção teria poucas hipóteses de se qualificar para o torneio. Foram as notícias. Bom dia.
0: Informação certa e na hora exata com Belisário Macamo. São 5 horas e 6 minutos. Está na hora de acordar. Por isso chuta essa preguiça. Toca dar início ao seu dia. Toca preparar o seu dia e a sua jornada laboral. Bom dia, bom dia, bom dia, bom dia, bom dia, bom dia, bom dia, bom dia. Linda manhã de terça-feira. É o primeiro dia do nono mês do ano. É, já estamos em setembro. Estamos a caminhar a passos bem galopantes para o término do ano. Em que pé estão os seus projetos, os projetos traçados para este ano? Ainda vai a tempo. Não desanime, está bem? Força aí. Sou Jaimita Majaia e até às 10 serei a sua companheira de viagem. Espero bem que a nossa emissão chegue até si em perfeitas condições de audição e que seja do seu inteiro agrado. Oxalá tenha tido um descanso bem revitalizador, que inicie esta terça-feira de bem com a vida, que este seja um mês muito abençoado. Votos de rápidas melhoras para os incomodados. Um abraço muito especial para você que hoje sobe mais um degrau na escada da vida. Parabéns. Longa vida para si, que seja repleta de paz, amor, saúde e prosperidade. Dentro de instantes colocaremos à sua inteira disposição a nossa terminal telefónica e a central de mensagens para a nossa habitual viagem matinal. Metremos o flash noticioso às 7 o desportivo, logo a seguir o programa do INSS. Às 8h10 teremos educação financeira. A revista de imprensa irá para o ar às 8h30. Às 9 atualizaremos as notícias. Seguidamente teremos variado musical até às 10, altura em que voltaremos a atualizar as notícias. Bom dia para si, bom despertar. Obrigada pela companhia.

0: Pois é, hoje é o seu aniversário e o palco está montado para que você possa passear a sua classe. Parabéns pelo seu aniversário. Tudo de bom para si. Que esta data se repita por muitos e longos anos, com muita saúde, paz, amor e prosperidade.
1: Que a vida contém, tenha muita saúde.
0: 82-34-93 é o número que colocamos à sua inteira disposição. Ou se preferir, 82-31-05-766. Está no ar o parabéns a você. Pode também enviar a sua felicitação para o nosso WhatsApp, que é o 85-20-25-931. Antes de ligar, por favor, baixe o volume do seu rádio, afaste-se, está bem? Facilite a comunicação. Está lá, bom dia? Ulala. 82-34-93 ou 82-31-05-766.
2: Cidades, muitos anos de...
0: Este é o parabéns a você. Está lá, bom dia.
3: Olá, Mana Jamita, bom dia. Como estás aí no Maputo, Mana Jamita?
0: Não podia estar melhor. E desse lado?
3: Ah, maravilha falar consigo, Mana Jamita.
0: Opa, bom saber. E a quem pertence a voz?
3: Rosso Martins de Teto, Mana Jamita.
0: Chuta aí, Rosso.
3: Mana Jamita, não tenho aniversário, só que vou dar muita força àqueles que vão fazer anos hoje, né? Porque vão começar o ano de vida hoje. Muita saúde, muitos longos anos de vida. E bom sucesso para eles, muito dinheiro, Mana Jamita. Um abraço para si aí, junto com a sua família. Até às 10, meus amigos. Estamos juntos, meus amigos.
0: Obrigada. Até lá, Rossi. Abraço aí. Bom dia. Cuide-se. Continuação de ótima escuta.
3: Obrigado.

0: Parabéns, parabéns, parabéns. Está lá, bom dia. Ouvinte, a linha, bom dia. Tudo bem consigo? Bom saber. Seu nome, fala um bocado mais alto e para o micro.
1: Aqui fala com o Rodrigues Manuel.
0: Está a falar de onde, Rodrigues?
1: E o bairro Santa Isabel.
0: Chutei.
1: Ah, não tinha ninguém só para limpezar para aquele estagiário que eu tenho.
0: Uhum.
1: Bom trabalho para a mano.
0: Obrigada.
1: É.
0: É tudo?
1: É tudo.
0: Bom trabalho para si também, campeão. Sucessos, bom dia, cuide-se e continuação de ótima escuta.
1: Muito obrigado.

0: Marshall, bom dia.
1: Bom dia, Malamita.
0: Tudo bem consigo?
1: Estou bem, seu salado, Malamita.
0: Não podia estar melhor. E quem pertence a vós?
1: Luís Fernando Almoço, Marinha, Catembe, Catane.
0: Chuta.
1: Dois parabéns para todos que completam mais um ano de vida hoje. Tenham saúde, muito dinheiro, muito sucesso na vida e dou um abraço para toda a minha família, o almoço e todos os campeões, o Mocinho Tende na África Sul e parabéns para o meu presidente e o Arsenal pelas vitórias. Andrés 10, Manamita, bom trabalho.
0: Obrigada, sucessos para si, bom dia. Cuide-se e continuação de ótima escuta.
1: Obrigado, 10.
0: Até lá.

0: na hora de acordar, que já amanheceu. Chuta essa preguiça. Alô, bom dia.
1: Bom dia, Marjamita.
0: Tudo bem consigo?
1: Tudo bem, na graça de Deus. Não sei de falar, mano.
0: Não podia estar melhor. A quem pertence a voz?
1: Isana, a partir de Lixina.
0: Chuta aí, Isana.
1: Bom, meus parabéns hoje são para um grande amigo meu, lá da infância, de nome Pado, que no passado dia 29, ele subiu mais um degrau na escada da vida. Então quero desejar a ele muitas felicidades, que tenha tudo bom e que tenha mais longos anos de vida. E é tudo, mana Jamita. Continuação de um bom trabalho aí, estamos juntos.
0: Obrigada, campeão. Feliz terça-feira. Cuide-se e continuação de ótima escuta.
1: Muito obrigado, mana Jamita.
0: Bom dia, RM Desporto. Aqui, Alcídio, bom jovem de Gaza, em Chibuto. Só quero dar os meus parabéns para o meu irmão, Hélio Matusse, que completa mais um ano de vida hoje, 1º de setembro. Desejo tudo de bom na vida dele. Muitas felicidades. Parabéns, Hélio. Tudo de bom para si hoje e sempre. E esta data se repita por muitos e longos anos. Número disponível para esta viagem matinal. Ou, se preferir, 82-3105-766. Pode também enviar a sua felicitação para o nosso WhatsApp 85 20 25 93 1. Bom dia, mana Jaimita. Bom dia. Aqui Babucho José Conforme, a partir da cidade de Tata. Feliz aniversário para todos os aniversariantes do dia e parabéns para a minha equipa Barcelona. Abraço aí, Babucho. Feliz terça-feira. Cuide-se e continuação de ótima escuta. Está lá, bom dia.
2: Muito bom dia, mano.
0: Tudo bem consigo?
2: Primeiro, vou falar com o mano.
0: Bom saber. A quem pertence a voz?
2: A voz pertence ao Xano Elias, a partir do Planalto.
0: Chutei.
2: Chutei. Sim, mano. Para desejar a todos aqueles que completam mais um ano de vida, desejo a eles muitas, muitas coisas para a mana, bom trabalho até aí. E cumprimentar meu grande amigo, amigo a todos, o gente que está conectado com o canal da Rádio. Tchau.
0: Obrigada, campeão. Bom trabalho para si também. Feliz terça-feira e continuação de ótima escuta. Está na hora de acordar. Que produzir. Alô, bom dia.
3: Ora viva, muito bom dia, mana JM.
0: Tudo bem consigo?
3: Não podia estar melhor, mana.
0: Bom saber. A quem pertence a voz?
3: Norte Evaristo, a partir da cidade de Teto, mana Jamita.
0: Chuta.
3: Obrigado pelo passo. Primeiramente, parabenizar a todos os ouvintes, amigos, colegas que vão fazer ano hoje, no dia 1 de agosto. E essa data se repita por muitos anos longos de vida. Principalmente a um meu amigo que vai fazer ano, que está no distrito de Marara. O nome dele é João Maricoca. Desejar a ele feliz dia de hoje. E para a mana Jaimita, desejar a bom trabalho, estamos juntos até a hora 10.
0: Obrigado.
3: Ser ligado ao canal certo. Para todos os amigos da turma, bom dia. Tamo junto, mais o tempo.
0: Obrigada, campeão. Sucessos para si. Bom dia. Cuide-se e continuação de ótima escuta.
3: Muito obrigado, mais o tempo.

0: Muito bem. Esse é o espírito.
1: Feliz, feliz o dia de aniversário de hoje. Para ti também, bom trabalho, Marajanita.
0: Obrigada, campeão. Um abraço aí, sucessos para si. Bom dia. Participe mais vezes, está bem?
1: Obrigada, Marajanita.
0: Estamos juntos.

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4: O canal certo, no momento certo, no local certo e para a pessoa certa. No ar, o parabéns a você. É só ligar para 82-34-93 ou para 82-31-05-766. Também pode enviar a sua felicitação para o nosso WhatsApp, 85-20-25-93-1.
5: Para você, nesta data querida.
4: Parabéns pelo seu aniversário, que esta data se repita por muitos e longos anos. Está lá, bom dia.
6: Bom dia, Mana Gemit.
4: Tudo bem consigo?
6: Tudo, não sei, Mana Gemit.
4: Não podia estar melhor. A quem pertence a voz?
6: Rosa Die.
4: A falar de onde, Rosa?
6: Falar da beira desse segundo bairro, Xota.
4: Chutei.
6: Os meus parabéns vai para todos os aniversariantes do dia e do mês. Desejo muita saúde, muita felicidade e tudo de bom. 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E já mandei encomenda. 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Para a Mana Jamita, por nosso bom trabalho, boa terça-feira. Tamo junto.
4: Obrigada, querido. Mesmo por si, beijinhos. Cuide-se e continuação de ótima escuta.
6: A gostar do quê?
4: Não posso.
6: Pode deixar dar endereço onde termina aquele Machibombo JM. Comenda, já recomendei ontem à tarde.
4: Está bem. Beijinhos.
6: Igualmente, minha fofa. Tchau,
4: tchau. Eita, Lelita. Vocês. Mamma mia. Bom dia, Mana JM. Bom dia, RM Desporto. Bom dia. Sou o Viegas Zacarias Nayana, do bairro do Infulene A. Venho desejar aos campeões que hoje completam mais um ano de vida. Aos petizes que colhem mais uma rosa no Jardim da Primavera, desejo-lhes boa saúde e felicidades. Aos doentes aniversariantes, rápidas melhoras. Muitos anos de... Abraço, campeão. Feliz terça-feira para si. Continuação de ótima escuta. Alô, bom dia.
7: É, pastor Gabriel.
4: Mufundis, tudo bem consigo?
7: Estou bem, já acordei.
4: Maravilha, chuta aí.
7: É, quero dedicar ao senhor Paulo Quinica. Fez mais um ano de vida na semana passada. Desejo-lhe muitas, muitas felicidades. Hoje, como é setembro, ainda o meu computador ainda não abri para ver os aniversariantes. Demita.
4: Uhum. Opa, obrigada, Mufundice. Abraço aí, feliz terça-feira. Cuide-se e continuação de ótima escuta.
7: Obrigado. Da saúde
4: e amigo. O WhatsApp, campeões, é somente para enviar mensagens, para ligar mesmo só para 82-34-93 ou para 82-31-05-766. Já daqui a receber chamadas no nosso WhatsApp. O WhatsApp é somente para mensagens escritas, está bem? está lá, bom dia.
3: Bom dia, mana.
4: Tudo bem consigo?
3: Bem, obrigado, mana.
4: Bom saber. E quem pertence a voz?
3: Eugênio Lourenço, Barro Xingó, cidade, mana.
4: Chuta.
3: Parabéns para todos. Aqueles que compraram este mês de Barcelona, mana. Adulto, grande, adulto, pequeno, criança. Bom trabalho, mana. Jalinha de Mazaia.
4: Obrigado, Eugênio. Bom trabalho para si também. Feliz terça-feira. Cuide-se e continuação de ótima escuta.
3: Obrigado, João.
4: Tchau, tchau.

0: Alô, bom dia.
1: Tá-se, bom dia, Mano Jamita.
0: Tudo bem consigo?
1: Eu estou bem, não sei como está, Mano Jamita, Manjaia.
0: Não podia estar melhor. E quem pertence a voz?
1: Babus Conforme, a partir da cidade de Tete, Mano JM.
0: Chuta, Babus.
1: Os meus parabéns vai para todos os aniversariantes de hoje e deste mês. E para Barcelona também, para Mano Jamita. Bom trabalho, os queridos estão movimentados, sem estresse. Tchau, Mano Jamita.
0: Maravilha, abraço aí, tchau, tchau. Feliz terça-feira e continuação de ótima escuta.
1: Obrigado, Mano Jamita.
0: Pois é, a boa disposição mora aqui, nesta esquina sonora. Toca despertar para a vida. Toca sacudir essa tristeza, esses pensamentos e sentimentos negativos. Chuta para bem longe. Ânimo, força e coragem. Vai dar tudo certo, é só uma fase, acredita. Está lá, bom dia. Ouvinte a linha, bom dia.

0: 5h43, tá na hora sim de acordar. Está na hora de perseguir os seus sonhos, conquistá-los. Está na hora de produzir. Toca acordar. Feliz aniversário para o meu irmão Hélio Matusse, que completa mais um ano de vida hoje, dia 1 de setembro. Desejo tudo de bom na vida dele. Muitas felicidades. Sou Alcídio, bom jovem de Chibuto, em Gaza. Parabéns, Hélio. Felicidades para si, campeão. Tudo de bom para si hoje e sempre. Está lá, bom dia.
1: Bom dia, mana. Como está?
0: Bem, obrigada. E desse lado?
1: Com a mesma sorte. Estou tudo bem.
0: Maravilha. E a quem pertence a voz?
1: Tite Pacate, cidade de
0: Chuta.
1: E os pés também vão para todos os restantes do mês e do dia. E é tudo, mana. Com sorte, bom trabalho.
0: Obrigada, campeão. Bom trabalho para si também. Felicidades e continuação de ótima escuta.
1: Obrigado.

0: Pois é, juntos celebramos o seu aniversário. Parabéns, parabéns, parabéns. Feliz aniversário a todos os aniversariantes. Parabéns ao meu Testa África de Chimoio. Enquanto a minha seleção distrital de futebol de Tambara se prepara para participar na melhor festa do futebol no regional norte da província de Manica, que vai decorrer em Barué entre os dias 24 a 27 deste mês, que vai envolver 4 distritos: Tambara, Guro, Macossa e Barué. Aqui, Fernando Bernardo Manejo, presidente da Associação Distrital de Futebol de Tambara. Força aí, campeão. Bom dia para si. Cuide-se e continuação de ótima escuta. Alô, bom dia.
1: Bom dia, Mala Janita.
0: Tudo bem consigo?
1: Pela graça, no seu lado.
0: Não podia estar melhor. A quem pertence a voz?
1: É o Hamza Murotana.
0: Chuta.
1: É, parabenizar a Mala Janita pelo trabalho que tem feito.
0: Oba.
1: Para os campeões da RN.
0: Obrigado.
1: É tudo, Mala Janita. Bom trabalho.
0: Obrigada pela força e pelo carinho, campeão. Abraço aí. Felicidades para si. Cuide-se e continuação de ótima escuta.
1: Obrigado.
0: Tão bom saber que quem nos acompanha gosta daquilo que fazemos. Obrigada pelo carinho. Bom dia, Mana Jotayama. Bom dia. Aqui Cristóvão Abdala António, ligado a partir da cidade de Chimoio. Mana, passei para aproveitar a sua linda voz para felicitar todas as famílias da RM Desporto. Para Mana Jotayama, tenha um bom dia e bom trabalho. Bom regresso a casa, Mana. Obrigada pela atenção, campeão. Bom dia para si também. Bom trabalho. Cuide-se e continuação de ótima escuta. Está lá, bom dia.
2: Bom dia, Manamita.
0: Tudo bem consigo?
2: Tudo bem, no seu lado.
0: Não podia estar melhor. E quem pertence a vós?
2: Pobre da Jovinha, mano.
0: Chuta, pobre.
2: As pessoas que completaram anos, para todos, e todas as pessoas que completaram anos, faz bem. Obrigado, Manamita.
0: Obrigada pela participação, pobre. Um abraço aí, bom dia. Cuide-se e continuação de ótima escuta.
2: Obrigado, obrigado.
0: Hoje é o seu aniversário. O palco é todo seu. Parabéns, parabéns, parabéns. Bom dia, Mana Jaimita. Bom dia. Quero desejar feliz aniversário a todos os aniversariantes do dia e saudar todos os campeões de A a Z. Meus filhos Nair, Eric, Hermínia e Laura. A minha esposa, Júlia Bernardo. E para ti, Mana JM, bom trabalho. Oba, obrigada. Aqui, Eurico Ernesto de Incoba. Um abraço, Eurico. Feliz terça-feira e continuação de ótima escuta. Está lá, bom dia.
3: Bom dia, Manamita.
0: Tudo bem consigo?
3: Não podia estar melhor.
0: Bom
3: não
0: saber.
3: Não sei falar alguma coisa na minha casa esta manhã.
0: Obrigada. A quem pertence a voz?
3: Para mim, aqui falar com o Munharado.
0: Chuta.
3: É, acabo de acordar com cansaço de job, mas acho que ouvi outros que estavam a falar. É para parabenizar as pessoas que fizeram anos.
0: Isso. É isso.
3: Parabéns a todos que fizeram no dia de hoje. Parabéns, Manamita, aí o teu trabalho aí.
0: Obrigada.
3: Muito obrigado, boa tarde.
0: Obrigada pela atenção, campeão. Um bom dia para si. Cuide-se e continuação de ótima escuta.
3: Obrigado, bom dia, igualmente.
0: Obrigada.

0: Hoje é o seu aniversário. Maravilha. Alô, bom dia.
1: Bom dia.
0: Tudo bem consigo?
1: Camilo a falar.
0: Tudo bem consigo?
1: Tudo, tudo.
0: Está falando onde, campeão?
1: De Baixa Antena.
0: Chutei.
1: Opa. Parabéns às equipas que vão entrar no campo. Porque não me apercebi bem do tema. Oh, Mana Janita.
0: Sim.
1: Aquela música de Macheiro.
0: É tudo, campeão.
1: Já é tudo.
0: Muito bem. Sucessos para si. Bom dia. Cuide-se. Continuação de ótima escuta.
1: Ok, ok.
2: Tudo bom do que é vida.
0: 82-34-93.
2: Saúde.
0: 82-31-05-766. À sua inteira disposição para esta viagem matinal.

0: Vamos lá saber quem está do outro lado da linha. Alô, bom dia.
1: Bom dia, Mana JM.
0: Tudo bem consigo?
1: Não, podia estar melhor.
0: Oba, bom saber. A quem pertence a voz?
1: Manuel Manejo, a partir da cidade de Chimões.
0: Chuta, Manejo.
1: É, hoje é um dia muito especial para o meu filho. Quero lhe desejar muitos parabéns. Ele chama-se Pedro Manuel Manejo. Hoje ele completa mais um mês. O ano dele é já no próximo mês de novembro, mas hoje faz uns 9 meses. Então quero lhe desejar muitas felicidades nos 9 meses que ele hoje faz e dizer que ele vai ser um daqueles filhos mais inteligentes do mundo. Desejar-lhe sucesso no seu crescimento, acima de tudo, muita saúde. E para os campeões, mano, quero lhe desejar de A a Z para que tenham uma terça-feira, mano. Assim, e a todos que estiveram na companhia amiga de Manuel Manejo, a partir da 7, muito obrigado. Um abraço. Estamos juntos.
0: Abraço, pai babado. Bom dia. Beijinhos para o seu menino. Continuação de ótima escuta. Cuide-se.
1: Muito obrigado, mano.
0: Pois é, filho é exatamente isso, um presente divino, não é? Está lá, bom dia.
2: Bom dia, Mana Jamita.
0: Tudo bem consigo?
2: Tudo, não sei para Mana Jamita.
0: Não podia estar melhor. A quem pertence a voz?
2: Eurico Ernesto do bairro Kobe, mano.
0: Chuta.
2: É, mano, quero desejar um feliz aniversário a todos os aniversariantes do dia. E em nome da Mana Jamita, vou saudar todos os profissionais da rádio. Em nome de Alfredo Lucas Nhasengo, Armindo Virancuri e minha filha Naura, vou saudar todos os campeões de A a Z. Mana Jamita, estamos juntos. Até às 10, mano.
0: Obrigada, até lá, Eurico. Bom dia, bom trabalho. Cuide-se. Continuação de ótima escuta.
2: Muito obrigado.

0: esta é a parte do corte do bolo, não é? Alô, bom dia.
1: Bem, bom dia, companheiro.
0: Não podia estar melhor. E desse lado?
1: Aqui também estou muito bom.
0: Bom saber.
1: Cremilto Malemban, Tiamangul.
0: Xota Cremilto.
1: Mando parabéns para todos os atletas que estão em Nhambane, aqueles minutos do esporte escolar, para todos que completam ano, mando abraço para eles. E aproveito mandar abraço para a minha filha, a Cidália Cremilto Malemban. Obrigado.
0: Sucessos para si, campeão. Feliz terça-feira. Cuide-se e continuação de ótima escuta.
1: Muito obrigado. Tchau,
0: mano. Tchau.

0: na hora de acordar. Show preguiça. Alô, bom dia.
1: Manamita, assalamu alaikum, bom dia. Como é que está de saúde?
0: Não podia estar melhor, Cota Rafiki, desse lado.
1: Oh, eu também estou melhor.
0: Maravilha.
1: No silêncio aqui.
0: Que bom.
1: A escutar. Sabe por que é que estou a rir?
0: Cota,
1: né?
0: Rafiki, parabéns a você. O tempo, é? Chutei.
1: É para dar parabéns ao meu grande amigo. Um fundíssimo, Jocochone.
0: Okay.
1: Sabe que ele completou mais um ano de casado, não é?
0: Uhum.
1: Então vai daí o meu abraço ao meu amigo Cremilho do Malimbane, né? Ao Malimbane, meu amigo, ela de Chamaculo, quero dar um grande abraço para ele. Agora, espero que alguém receba essa encomenda que a Rosa B enviou.
0: Uhum.
1: Um abraço do fundo do meu coração. Minha filha, te amo muito.
0: Oh,
1: felicidade, tá?
0: Obrigada pelo carinho. Obrigada, Cota Rafiki. Abraço aí. Feliz terça-feira por si. Cuide-se, hein?
1: Obrigado.
0: Estamos juntos.
1: Oh, Daniel, Roberto Carlos, né? Eu gostaria de ir até lá na Torre Fiel, né? Mas um dia Deus vai me abrir as
0: pois
1: portas.
0: Pois é, com certeza. Abraço aí. Ai, ai, ai, ai, ai. Bom dia, Mana Jaimita. Como está? Bom dia. Não podia estar melhor. Venho através desta parabenizar e desejar feliz aniversário a todos aqueles que completam mais um ano de vida. E para si, Mana Jaimita, bom regresso a casa no fim da emissão. Oba, obrigada. Aqui, Abel Vasco, da Manga Solar das Andorinhas, na cidade da Beira. Obrigada pela atenção, Abel. Abraço aí, feliz terça-feira, campeão. Cuide-se e continuação de ótima escuta. Está lá, bom dia.
2: Bom dia, Manamita.
0: Tudo bem consigo?
2: Um pouco incomodada.
0: Oh, rápidas melhoras aí, ou ajuizada.
2: Obrigada.
0: Chuta, Isabel.
2: Meus parabéns, vai para todos aqueles que completaram as anos de vida ontem, hoje. É para ele mesmo, é tudo, mana, bom trabalho, até às 10.
0: Obrigada, querida, até lá. Rápidas melhores, tudo de bom. Cuide-se e continuação de ótima escuta.
2: Obrigada.
0: Bom dia, mana Jaimita. Bom dia. Os parabéns vão para todos os aniversariantes do dia. E saudar os meus amigos Rossi Martinho, Babucho, Amicides, Norte Evaristo, Eurico, Gaspar, Carlos Kumalizangane, Gaspar, Macondinho, Carolina, Dulce e Laura. E não me esqueço do meu cavalheiro. Para mana Jaimita, bom trabalho. Obrigada. Eu sou Rosa Bia. Beijinhos, querida. Feliz terça-feira. Cuide-se. Continuação de ótima escuta. Sua encomenda está a agitar o pessoal aqui. Esse frango está a ser bem caçado. Está lá, bom dia. Lá. Não desista, insista e persista. 82 34 93. Aqui nós atendemos. Está lá, bom dia.
3: Bom dia, mano Jaimita Masaya.
0: Tudo bem consigo?
3: Aqui também estou bem. Fala com o Mazive, Zona Viva.
0: Mazive, chutei.
3: É, mando cumprimentos a todos aqueles que completam um ano hoje. E para todos os Mazives. Mano Jaimita, bom trabalho. Até às 10, estamos juntos.
0: Obrigada, Mazive. Até lá, bom trabalho para si. Tudo de bom e contribuição de ótima escuta.

0: Estão lá, bom dia.
1: Muito bom dia, mana.
0: Tudo bem consigo?
1: Estou bem, não sei, mano, como está nos estúdios do RM Desporto.
0: Não podia estar melhor. E quem pertence a voz?
1: Foguete, Zona Nortenha de Cabo Delgado, mana.
0: Chuta.
1: Mana, falar muito não é que encher o prato. Os meus parabéns vão para o querido do nosso campeão Manuel Manejo e todos aqueles funcionários públicos neste momento estão preparados pedindo para fazer prova de vida, que tenha muita saúde, muita força, muita sorte. Mana, continuação de um bom trabalho, estamos juntos. Muito obrigado, mano.
0: Obrigada, campeão. Bom dia para si, sucessos e continuação de ótima escuta.
1: Obrigado.

0: celebração do seu aniversário. Tudo de bom para si hoje e sempre. Que esta data se repita por muitos e longos anos, com muita paz, amor, saúde e prosperidade. 6:03, vamos lá saber o que é que o tempo nos reserva para este 1º de setembro. E para tal juntamos a antena ao meteorologista António Massango. Bom dia.
1: Bom dia, estimados ouvintes da Rádio Moçambique. A previsão do estado do tempo para hoje, dia 1 de setembro de 2026. Para a zona norte e centro do país, o INAME prevê céu pouco nublado, localmente muito nublado. Possibilidade de ocorrência de chuvas fracas locais, neblinas e nevoeiros nas terras altas do interior. Vento de sueste a leste fraco a moderado. E para a zona sul do país, o INAME prevê céu pouco nublado a limpo, neblinas ou nevoeiros matinais. Vento de leste a noroeste fraco a moderado. E temperaturas máximas previstas em graus Celsius indicam para Tete 35 graus, Maputo e Xai-Xai 31, Quelimane 30, Beira, Chimoio, Nampula e Pemba 29, Inhambane 28, Vilancur 27 e finalmente a cidade mais fresca de Lixinga com 25 graus Celsius. É tudo quanto à previsão do estado do tempo para o dia de hoje. E bom dia, até a próxima.
0: Obrigada, bom dia para si também. Bom trabalho e cuide-se. São 6:05 para trazer informação sobre o estado do tempo com o meteorologista António Massango, num dia em que reata a disputa da Liga Nacional de Basquetebol Sénior Feminino com partidas da 4ª jornada. O certame tem como palco o pavilhão do Machacana. No primeiro jogo da tarde, marcado para as 13 horas, a União Juvenil de Napipina de Nampula defronta o Ferroviário de Maputo. Segue-se o confronto entre Águias Especiais e a Politécnica, projetado para as 15. Para 2 horas mais tarde, medirem forças duas equipas da Beira, nomeadamente o Clube Desportivo Municipal e o Ferroviário. A jornada fecha às 19 horas com Alásio a enfrentar o Costa do Sol. Informações para acompanhar aqui na sua antena de eleição RM Desporto. 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Obrigada pela preferência. Bom dia, boa viagem e já agora, obrigada pela boleia. Para acabar o esqueleto.

Música cabo-verdiana nesta manhã de terça-feira, primeiro dia do nono mês do ano. São 6h20, renovamos os votos de um bom dia, bom trabalho e ótima escuta. É sempre um prazer contar consigo. Volto a recordá-lo que o nosso WhatsApp continua à sua inteira disposição. É 85 20 25 93 1. Bom dia, mana JM. Bom dia. Sou António Moiane, a partir de Chimoio. Quero aproveitar a sua voz para saudar todos os ouvintes da RMD. Que atencioso. Abraço aí, Moiane. Bom dia. Cuide-se e continuação de ótima escuta. Bom dia, mana Jaimita. Bom dia. Como está? Não podia estar melhor. Eu estou bem. Maravilha. Saúdo todos os ouvintes. Sou Armindo Vilanculos. Abraço, Vilanculos. Bom dia. Cuide-se. O seu frango está a caminho. Sucessos e continuação de ótima escuta. 6h22. Boa viagem.

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4: 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Viaja agora até Portugal, onde o Benfica venceu a equipa do Estoril Praia no Estádio da Luz, na partida que ditou a estreia oficial de João Padinha com as novas cores após lesão de Enzo. Pois é, o Benfica assumiu esta segunda-feira a segunda vitória consecutiva na Primeira Liga Portuguesa de Futebol, numa partida frente ao Estoril, a contar para a quarta jornada da competição e que terminou com o resultado final de 2-1 a favor das Águias.

Vamos ao quadro completo de resultados da Ronda. Benfica 2, Estoril 1, Braga 1, Vitória de Guimarães 0, Famalicão 0, Gil Vicente 0, Casa Pia 0, Moreirense 1, Nacional 2, Estrela da Amadora 3, Académico de Viseu 0,

Música de vários quadrantes e para todos os gostos aqui na sua antena de lição RM Desporto. Estamos já a 15 minutos das 7 altura em que teremos o desportivo que leva esta manhã a assinatura de Avelino Mondlane. Avelino António, sim, que é a partir de Inhambane. Volto a espreitar a central de mensagens e esta começa assim. Bom dia, mana da voz de ouro da RMD. Oba, bom dia. Saúde a todos os ouvintes da RMD. A assinatura do pastor Majaia dos Impetos. Bom dia para si, campeão. Sucessos e continuação de ótima escuta. Bom dia, mana JM, como estás? Bom dia, não podia estar melhor. Aqui Armando Stoy em Manjacaze. Desejo melhorias ao meu machacano. Começamos mal, são coisas de futebol. Vamos ver esse novo treinador. Força aí, campeão. Boa sorte. 6h46. Obrigada pela boleia.

Estamos a 2 minutos das 7. A essa altura teremos o Desportivo, pelo que desde já chamamos a sua atenção com renovados votos de um bom dia e ótima escuta onde quer que se encontre e com quem quer que esteja.

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1: O relógio marca e a rádio anuncia. São 7 horas em todo o território nacional. Cabe a vez ao Desportivo e é contigo, Avelino António. Bom dia.
2: Muito bom dia. Hoje é quarto dia de competições no 16º Festival Nacional dos Jogos Desportivos Escolares. Nampula e Zambésia, pela Série B, podem garantir o apuramento às meias-finais do torneio de futebol masculino. Inhambane também está uma vitória do apuramento. Ontem, os anfitriões bateram a Tangente Niassa por 2-1. O capitão da seleção de Inhambane, Mandanda, diz que a equipa vai a jogo para fazer história esta manhã.
3: A única coisa que nós queremos é ganhar o jogo. E ganhar o próximo, pelo menos a malta vai fazer uma história. Mas nós realmente queremos fazer nossa história e demonstrar o nosso talento. Se calhar até os olheiros que estão aqui podem até nos ajudar nesse caso, porque em Inhambane há muito talento.
2: O jogo em Inhambane-Cabo Delgado é o primeiro da Série A e acontece pontualmente às 8 horas. No atletismo, já campeões nos 3 mil metros, 12 atletas da província de Tete conquistaram a medalha de ouro ontem no arranque das competições.
4: A província de Tete dominou os 3 mil metros da 16ª edição do Festival Nacional dos Jogos Desportivos Escolares ao conquistar as medalhas de ouro nas provas masculina e feminina de atletismo. João Borges e Diolinda Tomás foram os grandes vencedores da especialidade numa jornada marcada pela resistência e velocidade dos jovens atletas. João Borges foi o primeiro a cortar meta nos 3 mil metros masculinos, cumprindo a distância em 9 minutos, 39 segundos e 38 centésimos, numa prova disputada palmo a palmo pelos atletas das diferentes províncias. O atleta de Tete deixou na segunda posição Sinaik José de Niassa, com o tempo de 9 minutos, 46 segundos e 18 centésimos. Na terceira posição ficou Amos Pita de Manica, que terminou a prova em 9 minutos, 53 segundos e 13 centésimos. O domínio de Tete estendeu-se igualmente à prova feminina, com Diolinda Tomás a conquistar a medalha de ouro nos 3 mil metros. A atleta foi seguida pela sua compatriota Varina da Graça, também da província de Tete, que garantiu a segunda posição. Josefa Cassima, de Cabo Delgado, completou o pódio, conquistando a medalha de bronze. A prestação de João Borges e de Olinda Tomás reforça a presença de Tete entre as províncias em destaque no atletismo desta 16ª edição dos Jogos Desportivos Escolares, que decorrem na província de Inhambane. No fim da prova, a reportagem do RM Desporto ouviu o sentimento dos atletas que ocuparam lugares do pódio.
5: Varina Douglas Luiz.
6: Como é que foi a corrida?
5: Muito bom.
6: Qual foi o segredo? Ficou em segundo lugar?
5: O segredo de não entrar à frente na primeira volta.
7: Meu nome é Sinaik José Arthur, venho da província de Niassa. A corrida foi boa, mas muito apertada. O segredo foi deixar o adversário e também fui começar a estudar mais tarde.
8: Meu nome é João Inácio Borges.
6: Província?
8: Província de Tete. A corrida foi normal. Até quase fiquei em último. Comecei a calcular meus adversários. Sim, depois vi meus adversários a correr assim. Comecei a usar um ritmo que meus mestres me ensinavam.
4: Esta terça-feira estão agendadas as seguintes provas. No primeiro escalão, teremos 60 metros e salto em comprimento em femininos. já em masculinos estão programados 60 metros e 80 metros do segundo escalão. Para o terceiro escalão, estão agendadas as provas de 100 metros em masculinos e femininos, 1.500 metros em masculinos e femininos e 400 metros também em masculinos e femininos.
2: Os jogos escolares são igualmente uma plataforma de descoberta de talentos, tal como escreve Manuel Cardoso.
9: O ministro da Juventude e Desporto espera que o Festival Nacional de Jogos Desportivos Escolares em Ambarito 2026 forje a imagem de Jenica Tabu, Esquinho Conde, Lourdes Motola, entre outros, Caifa de Nibanassi, diz não ter dúvidas de que este festival vai trazer os seus ganhos no capítulo de formação e descobertas de talentos que Moçambique precisa. Mas antes, e segundo Manassi, a consolidação da unidade nacional, o resgate dos valores no seio dos jovens estudantes, a nossa identidade, o Moçambique melhor e mais evoluído, deve nortear este festival. No capítulo desportivo, há que esperar novos talentos e em várias modalidades esportivas.
10: São esses talentos que devemos forjar e merecer o nosso acompanhamento para que tenhamos em Moçambique cada vez mais vedetas a levantarem a bandeira de Moçambique para bem. Então aqui também vamos ter mais gente que Catamo, vamos ter mais Domingues, vamos ter mais Chiquinho Conde. Aqui é onde se forjam e faz-se acompanhamento daquele que é o viveiro da nossa moçambicanidade, do nosso desporto moçambicano. Montas Lourdes, Motola, de Olinda.
9: Ministro da Juventude e Desporto, Caifadine Manassi, a esperar grandes ganhos no capítulo de formação, descobrir talentos, entre outros. Para além de competir, a nossa moçambicanidade, fair play, o respeito mútuo entre os jovens estudantes, deve-se refletir neste festival, sublinhou ainda Caifadine Manassi. Os Jogos Desportivos Escolares, que arrancaram no passado dia 29 de agosto, termina no próximo dia 6 de setembro deste 2026.
2: E porque o país acolhe em dezembro que vem os Jogos da AUSC, a Missão Moçambique está atenta aos novos talentos que vão despontando nos Jogos Escolares.
11: Há uma comissão técnica da Missão Moçambique destacada para acompanhar de perto, presencialmente, os Jogos Escolares, no sentido de selecionar e detectar alguns talentos para poder integrar as seleções que estão neste momento em preparação, mas veio a calhar e a coincidir a realização desta 16ª edição dos Jogos Escolares, que é para poder encontrar alguns jogadores das modalidades que estão aqui em movimento, refiro-me ao basquetebol, o futebol, o atletismo, e são quatro modalidades que estão em movimento nos Jogos Escolares. Então estamos aqui com quatro elementos da equipa técnica que representam as federações, que estão aqui para poder ver se podemos encontrar mais alguns jogadores, alguns atletas para integrarem as seleções nacionais.
2: E o que é que já conseguiram observar?
11: A informação que estamos a ter, o trabalho que os técnicos estão a ver, é que já temos alguns jogadores que têm perfil e para poderem integrar as seleções nacionais.
2: Alcides Manjate, da Missão Moçambique, que prepara sua participação nos Jogos da AUSC em dezembro que vem. Fora da quadra, os atletas que participam na 16ª edição dos Jogos Desportivos Escolares vão vibrando. Efraim Macitela.
12: Atletas participantes na 16ª edição do Festival Nacional de Jogos Desportivos Escolares consideram a presença no certame uma oportunidade ímpar para cultivar amizades, conhecer novas realidades e descobrir novos lugares na província de Inhambane. Apesar da rivalidade saudável dentro dos recintos desportivos, os adolescentes atletas reforçam que no festival não existem adversários, mas sim companheiros de jornada. Nos momentos de pausa na agenda competitiva, o ambiente entre as delegações é marcado por conversas animadas, partilha de experiências académicas, intercâmbio cultural. Em mensagem dirigida às famílias, os estudantes atletas deixam a garantia de que tudo decorre em tranquilidade, sublinhando o aprendizado diário de valores de cidadania e de consolidação da unidade nacional.
13: Conheço, eu estou mais fã de Sindisa.
12: O que é que mais estás a gostar disto?
13: Aqui estou a gostar muitas coisas, porque estou a aprender a viver com outros ambientes, estou a aprender muitas coisas que às vezes eu não ia fazer em casa, mas só de eu estar aqui estou a aprender mais.
12: Como é que é a tua situação aqui?
13: Isso que eu gostaria de dizer, mãe. Pai, muito obrigada por me nascer, porque se não seja, eu não estaria aqui.
12: Está no mar estar aqui?
13: Sim, está.
14: As condições são boas, são simpáticos conosco e nos tratam muito bem. E estou feliz.
15: As novas pessoas estão aqui a conhecer?
14: Estou a conhecer, sim.
15: Está a fazer novas amizades?
14: Sim, sim.
15: Está a ser bom isso?
14: Tá. A minha adversária, eu conheci ontem, sim. E
15: estão a brincar?
14: Estamos a conversar às vezes.
15: O que é que tem a dizer lá em casa, as tuas amigas, a família? Tu estás nos jogos escolares, quero ouvir-te agora.
14: Está a dar o melhor para trazer a vitória para Inhambane. Vou lutar, vou dar o meu máximo, usar tudo que eu puder para poder vencer.
12: Atletas participantes do Festival Nacional de Jogos Desportivos Escolares Inhambane 2026 e os momentos proporcionados pelo evento.
2: Agora o Moçambola, o principal campeonato de futebol nacional, faz rodar esta quarta-feira a 19ª jornada com a líder ABB a receber o Xingal de Tete no Tchumen às 18 horas. Costa do Sol joga em casa diante da Liga Desportiva de Sofala Ferroviário de Maputo, em anfitrião da União Desportiva do Songo, no Campo da Frim, na Machava. Ferroviário de Nacala recebe a Associação Desportiva de Vilanculo. Baía de Pemba cruza-se com o Ferroviário de Lixinga. Na quinta-feira, Machakene joga frente ao Ferroviário da Beira. Muito bom dia.
1: Bom dia, Avelino, e continuação de bom trabalho. Abraço aí e cuide-se. São 7h10. Boa viagem. Acompanhe já a seguir o programa do INSS.
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0: Ora viva, bem-vindo ao programa O Meu Direito à Segurança Social, um programa do Instituto Nacional de Segurança Social em parceria com a Rádio Moçambique. A voz de quem vos fala é da Rosa Freitas, a sonorização é de Estevam Cavel e a produção é de Idrissi Mujahide. Sanções aos trabalhadores por falta de cumprimento de obrigações relativas à segurança social é o tema do presente programa. Lúcia Sitoy é técnica de segurança social. Bem-vinda à Rádio Moçambique. Lúcia Sitoy, vamos às sanções. Quais são as sanções aplicadas aos trabalhadores em caso de infração?
1: Muito obrigada, Rosa. Em caso de infrações, são aplicados aos beneficiários ou trabalhadores a suspensão de seus direitos de 3 a 6 meses. Significa que lhe é retirado o direito de receber as prestações ou benefícios no período de 3 a 6 meses. Nas infrações seguintes: falta de entrega pelo beneficiário dos dados para atualização e alteração de documentos exigidos para sua inscrição. Tentativa de iludir ou enganar o sistema por parte dos beneficiários ou trabalhadores por atos ou omissões com o fim de obter prestações indevidas ou pagas ilegalmente, ou de se subtraírem ao cumprimento das suas obrigações.
0: E tem a questão das punições com penas de suspensão dos direitos que variam de 6 a 12 meses.
1: Sim. São puníveis com penas de retirada de seus direitos de 6 a 12 meses na prática das seguintes infrações: prestação de falsas declarações pelo trabalhador com a finalidade de obter ilicitamente vantagens para si ou para terceiros; enganar o sistema de segurança social quando prestam falsas declarações. Mas também são puníveis com pena de suspensão, que é a retirada dos seus direitos de 6 a 18 meses, sem impedimento de que o processo avance para os níveis judiciais.
0: E há casos em que devem ser feitas restituições.
1: Sim. Aqueles que enganam o sistema devem devolver os valores das prestações ou benefícios pagos quando não deviam, podendo-se efetuar as deduções ou corte nas prestações seguintes.
0: Lúcia Sitoy, foi um prazer tê-la nos nossos estúdios. O ouvinte é convidado a aceder às plataformas digitais do INSS, tais como o portal, o Facebook, o Instagram, assim como o canal do WhatsApp, para ter mais informações sobre o Sistema de Segurança Social. Saudações.
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e 19 para trás os nossos compromissos comerciais. Seguimos musicalmente até às 8h10, altura em que teremos a educação financeira. Continuação de uma linda manhã e ótima escuta. Para os incomodados vão os nossos votos de rápidas melhoras, na esperança de que voltem logo ao convívio familiar.

Deixa-me espreitar a nossa central de mensagens. Bom dia, mana. Bom dia. Aqui Honório, ligado a partir da África do Sul. Mando cumprimentos para todos os campeões. De força.

Bom dia, JM. Tudo bem? Bom dia. Não podia estar melhor. Feliz pela minha família. Maravilha. Por isso, saúdo-lhes e minha querida esposa Irmelinda, meus filhos Patrícia, Milena, Bruno e Daniela. Esta é do Pachela de Nampula. Abraço, campeão. Bom dia para si e continuação de ótima escuta. 85 20 25 931 é o nosso WhatsApp e continua à sua inteira disposição. 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

135. A nível doméstico, Eduardo Chissano vai arbitrar a recessão da Black Bulls ao Xingala amanhã, em jogo válido para a 19ª jornada do Moçambola. Castro Betana e Fernando Tauzena são os assistentes. Cacilda Fernando é o quarto árbitro. A partida tem início marcado para as 18h30 na Lalji Arena. Chinês Gerson vai dirigir o embate entre o Costa do Sol e a Liga Desportiva de Sofala no relevado dos Canarinhos. Arsénio Maringule e Rui Kissimisse são os auxiliares. No campo do grupo Afrin, António Chivavel sopra o apito no encontro entre o Ferroviário de Maputo e a União Desportiva do Songo, com Maria Manuel e Bismudo Majimba como assistentes. Simões Guambe é o quarto árbitro. Já na quinta-feira, Berton Lifiando ajuiza o jogo que vai opor uma chacana ao Ferroviário da Beira no sintético do Costa do Sol. Macário Gaveto e Ancha Alce são os auxiliares. Já Cláudio Benedito é o quarto árbitro. Para as partidas Ferroviário de Nacala ADV e Baía de Pemba Ferroviário de Lixinga projetadas para quarta-feira, ainda não foram designados os árbitros.

7h37. Bom trabalho.

Estamos já 8 minutos das 8. Vou recordar que às 8 e 10 teremos a educação financeira. Viaja agora até a Turquia, onde Mohamed Salah não para de fazer golos e elevou a sua marca para 3 na temporada no mesmo número de jogos. Esta segunda-feira, na partida diante do Amdespor, fora de portas, fez o tiro inaugural para dar vantagem ao

Assim vai o desporto. Bom dia para si, boa viagem. Conduza com prudência. Lembre-se que correr não é chegar e a pressa, essa é inimiga da perfeição. Cuide-se.

Dentro de instantes teremos a educação financeira. 85 20 25 931 é o número do nosso WhatsApp, que continua à sua inteira disposição.

0: São 8:11. Vamos à educação financeira. Até já.
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1: Caro ouvinte, bem-vindo! Está a começar o programa Educação Financeira. Transmitimos todos os dias úteis às 5:30, 14:25, 18:25 e ao sábado às 8:30 num compacto semanal. Esta semana estamos a falar sobre o tema Esquemas em Pirâmide, atividades ilegais que têm como finalidade única ganhar dinheiro de forma fácil através do recrutamento de pessoas para efetuarem depósitos de dinheiro, compra de bens ou serviços em troca de ganhos avultados em curto espaço de tempo. Os esquemas em pirâmide são atividades ilegais e puníveis desenvolvidas por grupos criminosos com o objetivo principal de usurpar o dinheiro das cobranças, provocando danos e vítimas, pois grande parte dos depositantes e investidores, especialmente aqueles na base da pirâmide, não recebe os lucros prometidos. Vamos acompanhar a conversa entre a Maria e o João. Boa escuta.
3: Se deposito os 60 mil meticais, então no fim do mês recebo 50 mil meticais de juros, assim pago o crédito de remodelação e ainda resta uma boa parte para a poupança.
4: João.
3: Oh, Maria, olá.
4: Olá, João. A fazer planos para ganhar mais dinheiro?
3: É isso mesmo. Vês como ficou a minha oficina depois da remodelação?
4: Vejo sim.
3: Investi parte do dinheiro do crédito em equipamentos, acessórios e pintura da oficina.
4: Foi um dinheiro muito bem aplicado. Parabéns, João. Vais atrair mais clientela? É assim que pensas ganhar todo esse dinheiro que falavas?
3: Não, Maria. É claro que o negócio vai melhorar agora com a oficina mais apetrechada. Mas não poderá gerar todo esse rendimento.
4: Então, como pensas ganhar todo esse dinheiro, João? Em apenas um mês?
3: Maria, já ouviste falar em empresas de investimento?
4: Já sim, João.
3: Pois é. Estou a pensar em investir as poupanças numa empresa de investimento e duplicar os lucros num curto espaço de tempo.
4: João, tenho que atender esta chamada, mas ainda vais ter que explicar melhor esse assunto de ganhar tanto dinheiro assim, tão fácil. Isso não me cheira nada bem. Mas falamos, João.
3: Combinado, Maria. Até breve.
1: Um esquema de Ponzi é uma operação fraudulenta camuflada de investimento do tipo esquema em pirâmide que envolve o recrutamento de pessoas para efetuarem depósitos com a promessa de pagamento dos juros avultados como retorno do investimento realizado. Porém, trata-se de esquemas fraudulentos ou falsos com a finalidade única de ganhar dinheiro de forma fácil, recrutando pessoas para efetuarem algum tipo de depósito de dinheiro, compra de bens ou serviços, com a promessa de ganhos avultados em curto espaço de tempo. O golpe reveste-se de diferentes formas e nomes para esconder a verdadeira imagem e objetivo. Usa os mais diversos meios e fins para criar e transmitir confiança e credibilidade para convencer o público a aderir, porque quanto maior é o número de investidores, maiores são os ganhos para aqueles que estão no topo da pirâmide. Estes esquemas apresentam-se em forma de pirâmide, em que no topo estão os beneficiários, os cabecilhas, e na base, as vítimas e a fonte de sobrevivência do negócio, cujo papel é de contribuir com o seu dinheiro para a subsistência do esquema. Fica a saber mais sobre este e outros conceitos do próximo programa. Não perca! Cuide de si, cuide da sua saúde financeira. Ganhe, poupe e invista! 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
4: Canal certo, no momento certo, no local certo e para a pessoa certa. São 8h23. Dentro de instantes teremos a revista de imprensa, pelo que desde já chamamos a sua atenção.

0: É para ouvir na íntegra logo a seguir a revista de imprensa que leva esta manhã a assinatura de Carlos Calisto. Bom dia.
1: Ora viva, muito bom dia para si, bom dia também extensivo para o amigo ouvinte. O Jornal Notícias chama a página reservada ao desporto esta terça-feira à Seleção Nacional de Futebol, os Mambas, com o título Qualificação para o CANI 2027, Reinildo Fora, Bruno Wilson, Diogo Pelembe e Edson Mukwana.

0: basquetebol, também no Notícias. Costa do Sol e Lazio protagonizam hoje, a partir das 19 horas, o jogo de cartaz da 4ª jornada da Liga Nacional Feminina de Basquetebol, também conhecida como Liga Sazol. Igualmente no Notícias, jogos escolares, o Ministério da Educação e Cultura solicita à Direção Nacional de Identificação Civil que investigue e esclareça os casos detectados de falsificação de bilhete e de identidade por parte de alguns atletas envolvidos no 16º Festival Nacional de Jogos Desportivos Escolares que decorre na província de Inhambane. Segunda divisão, Teste África de Chimoio em Manica e Ferroviário de Gaza sagraram-se campeões provinciais. O Lance MZ titula Manuel Casimiro já é do Machaquene. O jornal refere que o novo treinador dos tricolores foi oficialmente apresentado e chega com uma missão clara: garantir a manutenção no Moçambola. O jornal escreve que o técnico pede união da família Machaca e promete lutar até ao fim para levar o clube a bom porto. No entanto, lembra Lance MZ que Casimiro sucede a Dário Monteiro e será o terceiro treinador do Machaquene nesta temporada. Será Casimiro o homem certo para salvar o Machaquene? Questiona esta terça-feira o Lance MZ. Nacional de Juniores Costa do Sol goleia Académica da Machava, escreve em letras garrafais o desafio. O semanário desportivo detalha que o Clube de Desportos de Costa do Sol goleou na tarde de ontem a Académica da Machava por 7 bolas sem resposta numa exibição arrasadora que consolidou a liderança isolada na Série B do Campeonato Nacional de Futebol de Juniores com 9 pontos. Benfica 2, Estoril 1, Palhinha entrou, jogou muito e venceu. Estreia muito feliz, destaca o jornal português A Bola. Ainda o jornal A Bola refere Clóvis argentino diz adeus à seleção, fim da magia de Messi na Alviceleste. Jenny Catam e Nassif ficam, escrevem em letras grafais o Record. Sado Sporting descansa Rui Borges, plantel imune a surpresas de última hora, lê-se no diário português Record. O jornal O Jogo faz manchete com Santiago, Jiménez e Sousa, apresentados como novos reforços do Futebol Clube do Porto, na véspera da chegada de Gabriel Mac. O jornal dá destaque, encher o campo. Benfica 2, Estoril 1, em dia de estreia de Palhinha, Águias venceram e ascenderam ao quinto lugar, a ser tratado também pelo jornal O Jogo. Festa na Luz, na estreia de Palhinha, titula Correio da Manhã. O diário português refere-se à vitória do Benfica sobre o Estoril por 2-1. A vitória do Mónaco em destaque no L'Equipe, o jornal francês sublinha que como um príncipe, Paris Bourne, autor de 2 gols espetaculares, garantiu a vitória ontem do Mónaco sobre Marselha no estádio Loewe II. Com 6 pontos, o Mónaco é o líder isolado do campeonato ao final da segunda ronda, lê-se no L'Equipe. Jaimita, estes são os principais títulos estampados nos principais jornais nacionais, também internacionais, que por essas alturas já estão nas bancas, outros até nas principais esquinas com os respectivos ardinas à venda. Bom dia.
1: Obrigada, Carlos Calisto. Abraço, bom dia para si também e bom trabalho. São 8h34. Boa viagem.

0: para abanar o esqueleto e sacudir toda a tristeza, preocupação, mau humor, enfim, pensamentos e sentimentos negativos. Chuta para bem longe. Viaje agora até a Espanha, onde o bicampeão em título, Barcelona, apanhou esta segunda-feira dois sustos, mas venceu confortavelmente na recessão ao Rayo Vallecano por 5-2, com bis de Rafinha e Yamal, mantendo-se na liderança da La Liga. Pois é, o conjunto do alemão Hans Flick tem o pleno de 9 pontos, como o Real Madrid, sendo líder por ter mais 2 golos marcados. No outro encontro do dia, o Osasuna venceu em casa o Getafe por 1 bola sem resposta. Quadro completo de resultados da terceira ronda. Barcelona 5, Rayo Vallecano 2, Osasuna 1, Getafe 0, Celta de Vigo 0, Atlético de Bilbao 2, Deportivo de La Coruña 3, Valencia 1, Real Madrid 4, Málaga 0, Sevilha 1, Atlético de Madrid 3, Real Sociedad 2, Espanhol 1, Levante 5, Betis 2, Alavés 1, Villarreal 0 e Santander 3, Elche 2. É o show da bola. 8h46. Boa viagem.
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Estamos a 2 minutos das 9, altura em que teremos a atualização das notícias. Volto a espreitar a nossa central de mensagens. Bom dia, mana da voz de ouro da RMD. Bom dia, bom trabalho, obrigada. Força Machacana, saúdo todos os trabalhadores da RMD, na voz da Jaimita Majaia e na voz da Dona Amélia, para todos os ouvintes da RMD. Esta é do Pastor Majaia dos Impetes. Obrigada pela atenção, pastor. Abraço aí, feliz terça-feira para si, cuide-se, continuação de ótima escuta. Esta começa assim: há uma força que ninguém pode tirar de você, a sua fé. Bom dia. Esta é do ouvinte André Pequenino, de Pemba. Abraço aí, André. Sucessos para si, bom dia e continuação de ótima escuta. Bom dia, mana Jaimita, tudo bem? Bom dia, não podia estar melhor. Passo para dizer bom dia a todos os ouvintes da RMD e também a todos os adeptos do Ferroviário de Maputo, Porto e Real Madrid. E dizer que a mana está... Quando a mana está de serviço, não preciso de ouvir a voz. O estilo da música fala tudo. Conheço o estilo da mana e do Laís e outros. Abraço, mana, até às 10. Esta é do Fumo de Singatela. Obrigada, campeão. Abraço para si também. Um bom dia. Cuide-se e continuação de ótima escuta. Dentro de instantes teremos atualização das notícias, pelo que desde já chamamos a sua atenção.

0: Acompanha já a seguir as notícias que levam esta manhã a assinatura de Carlos Calisto. Bom dia.
1: Ora viva, muito bom dia. O Costa do Sol defronta hoje a Lazio em partida de destaque da 4ª jornada da Liga Nacional Feminina de Basquetebol, também conhecida como Liga Sazol. O jogo está agendado para 19 horas no pavilhão do Machaquén. Os dois conjuntos chegam a esta ronda igualados no todo da tabela classificativa com 6 pontos cada. A ronda abre às 3 horas com o Ferro Verde Maputo, atual campeão, a receber a União Juvenil de Napepin de Nampula. No outro embate, às 15 horas, as Águias Especiais de Maputo medem forças diante da Politécnica de Maputo. No Campeonato Nacional de Futebol de Juvenis, joga-se amanhã para a 4ª jornada, com o seguinte embate para a Série B: Académica Desportivo de Dondo, Academia e Futebol Clube de Chimoio, às 12 horas no campo da Arena Largi. Quinta ronda para a Série A: Clube Ferroviário Maputo, Atlético de Maputo, Canarinhos de Moelé, Clube de Marroquene, Clube Ferroviário de Gaza, Futebol Clube da Beira. E para a Série B, na quarta-feira, Associação Black Bulls de Maputo, Clube Desportivo de Costa do Sol, Academia de Chimoio, Académica da Machava e Academia Desportiva de Dondo, Academia e Futebol Clube de Chimoio. Entretanto, em tete, a direção de Planície de Empádua já recebeu a consagração de campeão da equipa principal de futebol na divisão de honra.
2: A direção da Associação Desportiva Planície de Empádua afirma que a conquista da divisão de honra à fase provincial de Teta, duas jornadas do fim, é sinônimo de trabalho árduo e crença. O pronunciamento foi feito após a coletividade conquistar a prova fim de semana, ao golear por 6-2 ao Futebol Clube de Angoni na cidade de Teta. Caetano Vontade mostrou a vontade de fazer o melhor para dignificar o feito inédito, que é o bicampeão provincial desta parcela do país. Vontade repara o feito como motivação para maior ambição e responsabilidade, de modo a dignificar ao emblema do clube, aos seus associados e à província em geral.
3: Dizer que esse é um momento de muita satisfação, muita alegria, porque acabamos de concretizar mais um dos objetivos que estava traçado para esta época, e quando se ganha o jogo que dita o título com uma goleada dessa, é motivo de muita satisfação. Portanto, estamos de parabéns porque ganhamos e porque somos campeões.
2: Presidente da Associação Desportiva Planície de Empádua, Caetano Vontade, e a reação da conquista do Campeonato Provincial de TAT, edição 2026. Fim de semana, ao golear por 6-2 ao Futebol Clube de Angonia no campo desportivo da cidade de TAT. O bicampeão provincial de TAT, nas duas últimas jornadas, joga com Grupo Desportivo de TAT e Zamalek Futebol Clube de Chuta. O emblema de Planície de Empádua é virtual campeão com 50 pontos. União Desportiva Jindal África de Marara vai na segunda posição com 43. Grupo Desportivo de Teta encontra-se em terceiro lugar com 41. Associação Desportiva de Xingal vai em quarto com 39. E Xingal B, com 14 pontos, está na cauda. Mohamed Rafik, em Teta.
1: Na atualidade desportiva internacional, Cabo Verde vai estar representado nos Jogos Olímpicos da Juventude Dakar 2026, que se realizam de 31 de outubro a 10 de novembro, com 8 atletas distribuídos por 4 modalidades, anunciou ontem o chefe de missão Erickson Rezende. Em conferência de imprensa na praia, o responsável avançou que a participação de Cabo Verdeana nas modalidades de atletismo, natação, judo e voleibol de praia foi obtida por atribuição de cotas, sendo que a indicação dos atletas ficou sob responsabilidade das federações cabo-verdianos. No atletismo, Cabo Verde será representado por Lucas Delgado nos 200 metros masculinos e Leonardo Duarte nos 400 metros. Na natação, a representação nacional de Cabo Verde estará a cargo de Mailes Gonçalves nos 100 metros livres masculino e de Kaila da Cruz e Kaira Tati nas provas femininas, respectivamente, nos 100 e 50 metros livres. Segundo Erickson Rezende, os três nadadores residem e treinam nos Estados Unidos da América. No judo, Edivano Vidalgo competirá na categoria de menos 66 kg. Enquanto no voleibol de praia, Cabo Verde contará com a dupla feminina formada por Lenda Mendes e Gabriela dos Reis. Bom dia.
0: Bom dia, Carlos Calisto, e continuação de bom trabalho. São 9:06.

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2019, viaja agora até as terras de Sua Majestade, onde o campeão Arsenal manteve esta segunda-feira o pleno de triunfos na Premier League ao vencer por 1-0 na visita ao Aston Villa, que continua só com derrotas no jogo de encerramento da segunda jornada. O Arsenal vinha de um triunfo caseiro sobre o Coventry por 3-0, campeão do segundo escalão em 2025-2026, e continua nos primeiros lugares com os mesmos 6 pontos do Manchester City, do promovido Hull City e do campeão mundial Chelsea. O Aston Villa ainda não pontuou e acompanha 4 equipas no fundo da classificação, sendo que já não começava uma edição com 2 derrotas desde 2019-2020, temporada na qual regressou à Premier League. Quadro completo de resultados de ronda: Aston Villa 0, Arsenal 1, Manchester United 5, Ipswich 2, Chelsea 4, Brighton 3, Leeds 1, Brentford 1, Sunderland 1, Fulham 0, Tottenham 0, Newcastle 2, Bournemouth 1, Everton 1, Coventry 0, Hull 1, Liverpool 2, Nottingham 2, Crystal Palace 1, Manchester City 4. Desporto e música de mãos bem dadas, 9:21. Boa viagem.

música, cada terra soar no seu ouvido nesta manhã do primeiro dia do mês. Bom dia, mana Jamita, como está? Bom dia, não podia estar melhor. Eu, na companhia da minha família, estamos bem. Maravilha. Saúdo todos os amigos do canal RM Desporto de A a Z, do Rovuma ao Maputo e do Zumbo ao Índigo. Saúdo também toda a delegação de Nampula nos Jogos Desportivos Escolares que decorrem na terra da boa gente inhambana. Nampula está a destacar-se com resultados retumbantes, vitórias atrás de vitórias. No Moçambola, demais logo que vençam os melhores. Não queremos críticas de uns e outros. Mana, até às 10. Obrigada, até lá. Esta é do Sofinate Eduardo, na terra dos Axinenes. Nampula. Abraço, campeão. Feliz terça-feira para si. Cuide-se e continuação de ótima escuta. São 9:30. Obrigada pela preferência.

Estamos a caminhar a passos bem galopantes para o término deste período de emissão. Saiba que o futebolista internacional francês Karim Benzema, vencedor da Bola de Ouro em 2022, rescindiu com Al Hilal 6 meses depois da sua chegada e 1 ano antes do fim do contrato, anunciou esta segunda-feira o vice-campeão saudita. O Al Hilal expressa o seu apreço pelo contributo de Benzema durante o período em que esteve na equipa, bem como pelo profissionalismo, compromisso e liderança demonstrados dentro e fora de campo, afirmou o clube de Riad em comunicado, revelando que a saída foi consumada por mútuo acordo. Benzema, de 38 anos, somou 10 golos e 5 assistências em 16 jogos pelo Al Hilal, ao qual chegou em fevereiro proveniente do Al Ittihad, tendo conquistado uma Taça do Rei da Arábia Saudita em 2025-2026 na companhia de Ruben Neves. Um capítulo chega ao fim. Estou grato ao Al Hilal, aos meus companheiros de equipa, à equipa técnica, aos adeptos e a todos no clube pelo tempo que partilhamos juntos. Desejo ao Al Hilal tudo de bom para o futuro, assinalou o ponta de lança numa nota publicada através das redes sociais. Vencedor de um campeonato e uma Taça do Rei pelo Al Ittihad há 2 épocas, Karim Benzema foi um dos jogadores de renome internacional que deixaram o futebol europeu rumo à Arábia Saudita no verão de 2023. Há 3 anos, o Fundo de Investimento Público do país passou a controlar 4 dos maiores clubes, incluindo o Al Ittihad, o Al Hilal e o Al Nassr. Ao mudar-se para o Médio Oriente após 14 épocas nos espanhóis do Real Madrid, Benzema foi nomeado embaixador da Arábia Saudita na candidatura do país à organização do Campeonato do Mundo de 2034. Autor de 354 golos e 158 assistências em 648 partidas pelo Real Madrid, o avançado conquistou 24 troféus ao serviço dos merengues, incluindo 4 campeonatos espanhóis, 5 Ligas dos Campeões e 5 Mundiais de clubes. Karim Benzema estreou-se como sénior no Lyon, pelo qual ganhou 4 campeonatos franceses seguidos, num total de 7 êxitos, e acumula 97 internacionalizações e 37 tentos pela seleção principal gaulesa, tendo arrebatado a Liga das Nações de 2021 e perdido a final do Mundial 2022. É o show da bola. Continuação de ótima escuta.

A nossa viagem musical até a terra do Rende, num dia em que é reatada a disputa da Liga Nacional de Basquetebol Senior Feminino, com partidas então da quarta jornada. O evento tem como palco o pavilhão do Machacana. No primeiro jogo da tarde, marcado para as 13 horas, a União Juvenil de Napipina de Nampula defronta o Ferroviário de Maputo. Segue-se o confronto entre Águias Especiais e a Politécnica, projetado para as 15 horas. 2 horas mais tarde, ou seja, às 17 horas, estarão frente a frente duas equipas da Beira, nomeadamente o Clube Desportivo Municipal e o Ferroviário. A jornada fecha às 19 horas com Alásio a enfrentar o Costa do Sol. 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
8: 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Dentro de sensivelmente 2 minutos, teremos a atualização das notícias, pelo que desde já chamamos a sua atenção.

0: O som está doce, muito doce, mas o relógio não perdoa. É certo, se o relógio são 10 horas em todo o território nacional. Vamos à atualização das notícias. E é contigo, Carlos Calisto. Bom dia.
1: Ora viva, bom dia para si. Bom dia também extensivo para o amigo ouvinte. Na bola ao sexto, o Costa do Sol defronta hoje a Lazio em partida de destaque da quarta jornada da Liga Nacional Feminina de Basquetebol, também conhecida como Liga Sazol. O jogo está agendado para as 19 horas no pavilhão do Machaquén. Os dois conjuntos chegam a esta ronda igualados no topo da tabela classificativa com 6 pontos cada. A ronda abre às 3 horas com o Ferroviário de Maputo, atual campeão, a receber a União Juvenil de Napipino de Nampula. No outro embate, às 15 horas, as Águias Especiais de Maputo medem forças diante da Politécnica de Maputo. O clube de Marraquene defronta hoje o Ferroviário de Maputo em desafio da quarta jornada do Grupo B do Campeonato Nacional de Futebol de Júniores que se realiza em Maputo. Outro jogo da mesma série, a Académica de Machava, Associação Black Bull de Maputo. Já na Série B, clube de Marraquene, Ferroviário de Gaza, clube da Beira, Canarinhos de Moelê de Inhambane. Ontem, Costa do Sol goleou a Académica da Machava por 7 bolas sem resposta em jogo da terceira jornada de Série B. Na mesma série, a Associação Black Bull de Maputo venceu a Academia Desportiva de Dondo por 4 bolas sem concorrência. Na Série A, o Ferroviário Maputo derrotou o Futebol Clube da Beira por 1 bola sem resposta. O Clube Atlético de Maputo triunfou sobre a Associação Clube de Marraquene por 3 golos a 2. O Ferroviário de Gaza bateu os Canarinhos de Moelê por 2 bolas sem resposta. O Costa do Sol goleou na tarde de ontem a Académica da Machava por 7 bolas sem resposta em jogo da terceira ronda. Ainda sobre o futebol das camadas de formação, o Ferroviário Maputo joga amanhã diante do Clube Atlético de Maputo em partida da quinta jornada de Série A do Campeonato Nacional de Futebol de Juvenis, que decorre em Maputo. Ainda amanhã, para a mesma série, defrontam-se Canarinhos de Moelé de Inhambane, Associação Clube de Marraquene, e Ferroviário de Gaza, Futebol Clube da Beira. Para a Série B, jogam Academia Desportiva do Dondo, Academia Futebol Clube de Chimoio, Associação Black Bull de Maputo Costa do Sol e Academia de Chimoio Académica da Machava. Todos os jogos estão agendados para a Arena Lalegi, em Chumene, no município da Matola, com início às 10 horas. Ontem, jogos realizados em juvenis Série A, Costa do Sol 1, Associação Black Bull de Maputo 0, na Série B, Ferroviário da Beira 8, Académica da Machava 1. 10 horas e 3 minutos, hoje é o quarto dia do jogo do Festival Nacional de Jogos Desportivos Escolares que decorre na cidade de Inhambane e Machis. Detalhes por Fernando Silvano.
2: Ao quarto dia de competições, o destaque vai para a modalidade de rainha, o atletismo. Na pista 7 de setembro, zona nobre da cidade de Inhambane, estão programadas provas dos 60, 80, 100, 400 e 1500 metros. São provas de fundo e velocidade agregadas às provas técnicas, nomeadamente o salto em comprimento. De resto, o atletismo já distribuiu as primeiras medalhas do festival, com Teta hegemónica, ontem nos 3 mil metros. Ganhou em masculinos e em femininos.
3: Varina Douglas Luiz.
4: Como é que foi a corrida?
3: Muito bom.
4: Qual foi o segredo? Ficou em segundo lugar?
3: O segredo de não entrar à frente na primeira volta.
5: Meu nome é Snake José Arthur, venho da província de Niassa. A corrida foi boa, mas muito apertada. O segredo foi deixar o adversário e também foi começar a estudar mais tarde. Pelo meu ponto de vista, se eu começasse a estudar da primeira ponta.
6: Meu nome é João Inácio Borges. Província de Tete. A corrida foi normal, mas espero que amanhã faça mais que isso.
4: O segredo é você começar?
6: Sim, até quase fiquei em último. Comecei a calcular meus adversários. Sim, depois vi meu adversário correr assim. Comecei a usar um ritmo que meus mestres me ensinavam. Quero que fosse o mesmo, que a distância fique mais longa do que esse que eu fiz aqui.
2: Nas modalidades coletivas, hoje serão conhecidas as primeiras equipas a apurarem-se para as meias finais. Nomeadamente no futebol, basquetebol, voleibol e handball. A ginástica entra para a reta final depois das qualificações nos últimos 2 dias. O mesmo acontece com xadrez e jogos tradicionais, modalidades baseadas em Xicuque, no município da Machis. Fernando Silvano, RM Desporto, Inhambane.
1: Obrigado, Fernando Chilovani, dando conta do decurso do 16º Festival Nacional dos Jogos Desportivos Escolares em Inhambane 2026. Como nota de fecho, António Wamba é o novo treinador do Grupo Desportivo 1º de Maio. António Wamba assume a direção técnica da equipa principal do Grupo Desportivo 1º de Maio, sucedendo assim a Manuel Casemiro no cargo. Manuel Casemiro, tal como fomos dando notícia aqui no canal dos campeões, foi ontem apresentado como novo técnico dos tricolores, ou seja, do Machaquene. Em declarações ao clube, o técnico destacou o significado deste regresso, considerando o início de uma carreira pelo fato de tudo ter começado no 1º de maio. Bom dia.
0: Bom dia, Carlos Calisto, e continuação de bom trabalho. Cuide-se, são 10 horas e 5 minutos. E é desta forma que me retiro com a promessa de cá voltar oportunamente. Sou Jaimita Majai, a minha sua companhia. Fique agora com António Jamal, que será o seu companheiro de viagem nas próximas 5 horas. Tchau, tchau, fica bem e cuide-se.

0: Rádio dos Campeões, olá, viva, bom dia, primeiro dia a jogar bem, né? Exatamente, António Moçambique também a jogar bem para o primeiro dia de setembro, e vou arrancar aqui o Flight Deck número 6, período número 2, canal esportivo de rádio, estou a picar para Ponta Douro, o Xaixai, Carimana, Chimoio, Tetarixinga, Pemba, Bilen, Maputo, cidade e província, Nampula, Inhamana, Barabacuba. Esta rádio está a ser ouvida fora de Moçambique. Exatamente, um grande abraço para todos quando estão na diáspora a acompanhar esta transmissão do canal esportivo da rádio. Então, e você está bem disposto? A sério, daqui a bocado eu vou chamar o Stélio Manhissa. O Stélio Manhissa, ele que está na cidade da Matola, com certeza absoluta para arrancar dentro de 3 minutos. Mas enquanto isto, eu vou chamar o António Moçambique. António, tu estás bem disposto? Estás tranquilo? A sério? Isto aqui está um tempo esquisito, não é? Está um tempo esquisito. A sério, quem está acordado logo pelas primeiras horas da manhã, viu-se uma cacimbada e apontar para 31 graus. Atenção, eu é que estou a dizer. Mas e depois aqui, a caminho da cidade de Maputo, começamos a sentir assim um sol ligeiramente envergonhado, aparece e não aparece. Mas quem fala do tempo é quem sabe. E quem sabe és tu. António Moçambique, olá, viva, bom dia, fala comigo.
1: Bom dia, estimados ouvintes da Rádio Moçambique. A previsão do estado do tempo para hoje, dia 1 de setembro de 2026. Para a zona norte e centro do país, o INAME prevê céu pouco nublado, localmente muito nublado. Possibilidade de ocorrência de chuvas fracas locais, neblinas e nevoeiros nas terras altas do interior. Vento de sueste a leste fraco a moderado. E para a zona sul do país, o INAM prevê céu pouco nublado a limpo, neblinas ou nevoeiros matinais. Vento de leste a noroeste fraco a moderado. E temperaturas máximas previstas em graus Celsius indicam para Tete 35 graus, Maputo e Xai-Xai 31, Quelimane 30, Beira, Chimoio, Nampula e Pemba 29, Inhambane 28, Vilancouro 27 e finalmente a cidade mais fresca de Lixinga com 25 graus Celsius.
0: Lixinga está para 25, muito obrigado. Primeira entrada aqui do António Moçambique no canal esportivo da rádio para o primeiro dia de setembro. Um setembro que marca para 31, máxima para Maputo e a mínima para Lixinga. Lixinga está a ouvir o canal esportivo da rádio na frequência modulada nos 87.6 FM. Então o Stélio Manhissa, eu vou localizar o Stélio Manhissa. O Stélio Manhissa vai arrancar, com certeza absoluta, mas eu queria dizer também que ao longo deste período número 2 do canal esportivo de rádio, você vai ter o diário dos jogos escolares, exatamente, vai ter também a caminho do Mundial Qatar com o Castro António Jorge e todas as outras modalidades que você vai acontecer, notícia desportiva que você vai conhecer aqui nesta rádio, que não é a melhor, mas uma rádio que é diferente. Eu não sei se o Stélio Manhissa está pronto, está a ouvir-me, está tudo controlado, de forma a arrancar aqui com a tata tudo arrancado. Eu já percebi que o Stélio Manhissa é Stélio Manhissa, é Stélio Manhissa, é por isso que ele diz, com carrinho ou sem carrinho, eu sou Stélio Manhissa. Onde é que tu estás, Stélio? Viva, bom dia.
2: Bom dia, oh, bom dia, Jamal. Tá. Sim, sim, eu estou aqui.
0: com carrinho carregado, nem por isso, ou com informação carregada.
2: Não, a informação, de facto, está aqui prontinha para ser baldeada, passe o termo.
0: Vamos lá.
2: Para o ouvinte. É. De facto, eu ouvi ele a falar de um sol meio tímido. De facto, está bem escondido hoje.
0: Está, sim. Está bem
2: escondido.
0: Exato. Mas tu vais descortinar a previsão do estado de tempo com a informação que tu vais trazer. Tu estás onde? Só para me localizar. Tu estás onde?
2: Eu sou Stélio Manhissa, a partir da Matola.
0: Estás na Matola. Tinha-me cortado as voltas, porque eu senti-te também em Marroquena.
2: Ah, sim, sim.
0: Eu senti-te em Marroquena.
2: Mas tem sido
0: alguém cortou umas voltas a dizer que estavas em Marroquena.
2: De facto, dei algumas voltas na Facim, o repórter volante.
0: Sim.
2: E agora estou aqui na cabine para esta corrida de rádio.
0: Está bem, e nessa corrida de rádio, tu estás na Matola, porque Matola também tem aquele carrinho cheio.
2: Exatamente.
0: Carrinho cheio. Então vamos lá, isto cheio de informação é contigo. Vamos lá, Stélio Manhissa até às 11.
2: Lá vamos nós. minutos. São 10 horas e 12 minutos em Moçambique. Votos de bom dia para todos aqueles que estão a acompanhar-nos em diversos pontos do nosso país, em diversas geografias, em diversos contextos, em vários ambientes que vão ornamentando a terça-feira, 1 de setembro de 2026. Família, verão está aí, já está aí, verão. Boa condução para todos aqueles que nos ouvem ao volante. E também, feliz aniversário para todos os bebés do dia de hoje. Família, hoje propomos-nos a trazer, como tem sido habitual, mas com um quê de novidade hoje, é que vamos trazer algumas vozes, como tem sido habitual. A nossa viagem vai começar em Inhambane para ouvir o jornalista Rigoberto Chissano. É um dos craques da rádio que não está a jogar em Inhambane, está a reportar. Rigoberto já está a posicionar-se. A última vez que comunicamos com o Rigoberto, há alguns minutos estava no campo, está num dos campos, o campo ali da Machiche, que acompanhava o jogo de futebol entre as províncias de Inhambane e Cabo Delgado. Vamos também ouvir Jonas Langa ou simplesmente Bob Robson a falar-nos da final projetada para 6 de setembro corrente. É a final do torneio recreativo Titanic. Está sendo projetado para dia 6 de setembro. Atenção, amantes da bola e amantes do torneio Titanic. O dia 6 vai ser de eletricidade total de futebol ali no bairro T3. Ao mesmo tempo que prepara-se também o torneio Matolinhas, que vem acontecendo aqui na cidade da Matola. Na verdade, Matola é king dos torneios recreativos. Sim. É por isso que está-se a preparar uma Matola Champions League, que vai juntar os vencedores dos vários torneios recreativos da Matola.

0: Agora sim estão criadas as condições para irmos ao encontro do jornalista Rigoberto Chissano a partir de Inhambane, onde, junto de outros craques da rádio, de outros colegas, de outros repórteres da Rádio Moçambique, estão a cobrir os jogos esportivos escolares. Rigoberto, muito bom dia, bem-vindo à emissão. Enfim, qual é o ambiente que se vive por essas alturas no campo onde te encontras? Uma vez mais, bom dia e bem-vindo.
1: Muito bom dia, Sr. Ministro. Bom dia, ouvintes da Rádio Moçambique. É verdade, respondo a partir do campo do Ferroviário de Inhambane, palco este dos jogos de futebol feminino, dia após dia há jogos aqui. Acaba de terminar, então, o primeiro jogo do dia, Cabo Delgado e Inhambane. A vitória sorriu para a equipa da casa, a equipa de Inhambane, que bateu o Cabo Delgado por 3-1. Assim que é. Mas dentro de instantes, já estão em campo as equipas da província de Maputo e Tete. Sabemos que a equipa da província de Maputo está inserida na Série A, uma série que tem 5 equipas. Vai jogar diante de Niassa. Niassa, este que perdeu ontem diante deste Inhambane por 3-0. E no primeiro jogo, Maputo Província venceu o campo de Inhambane, as anfitriãs, por 2-0. Neste momento, o Sr. Manhissa acompanha também, ou estão aqui no campo para acompanhar esse jogo, a equipa feminina de voleibol da província de Maputo, que está aqui, que já averbou 2 derrotas neste festival. Vou falar com o treinador desta equipa, aqui no, que está aqui no campo a assistir o futebol. Mr. Primeiro, Sr. Manhissa, ouvintes, vou falar com o Mr. da equipa de voleibol feminino. Mr. O nome e primeiro, o resumo daquilo que foram os primeiros 2 jogos. Nós sabemos que mais logo, por volta das 16, Maputo Província volta em ação, mas já verbamos 2 derrotas. Primeiro nome.
2: Lúcio Felipe, treinador de voleibol da província de Maputo, e feminino.
1: Mister, o resumo daquilo que foram os primeiros 2 jogos.
2: Os jogos foram bem disputados. Sim, foram bem disputados, pois embora tivemos, averbamos 2 derrotas, mas tivemos bem. Num jogo sempre tem um vencedor, não é? O voleibol é assim, e demos nosso máximo, não conseguimos, mas foi uma luta e tanto. Exatamente. Hoje teremos mais um, é o último jogo do dia, e estamos com a moral em alta, não baixamos a cabeça e vamos lutar no sentido de alcançar a primeira vitória para a província de Maputo.
1: Mas o que terá falhado nos primeiros 2 jogos, em concreto? O que terá falhado?
2: Tudo indica que nós não conseguimos resistir. Fizemos os primeiros 2 sets limpos e começamos a cair a partir do terceiro e não conseguimos mais resistir. E acho que é o déficit competitivo.
1: Hoje entra a ação, que é o terceiro jogo. O que Maputo Província teremos, tendo em conta a experiência dos últimos 2 jogos que não sabes bem?
2: Vamos aprimorar o que foram as nossas falhas e tentar potenciar as nossas potencialidades para podermos contrariar a nossa senda das derrotas. Vamos fazer o nosso máximo. A moral está em alta e estamos preparados para derrotar a Zambésia.
1: Ainda há espaço para Maputo Província, voleibol feminino, passar para outra fase?
2: Existe espaço, sim. Temos mais 3 jogos, depende de nós. E se ganharmos os 3 jogos, bem ganhos, podemos alcançar as meias finais.
1: Muito obrigado, Sr. Banhista, ouviu esta garantia do técnico de voleibol da província de Maputo, a dizer que ainda há espaço e Maputo Província ainda pode passar para os quartos de final, mesmo com essas derrotas que já averbamos. Também tenho somos acompanhados, são muitos técnicos que acompanham essa delegação. Primeiro o seu nome e estamos em direto para o IRM Desporto e o seu professor de Maputo.
3: Muito bom dia, aqui fala Elias Nhancal. Faço parte da delegação, sou um dos técnicos aqui da província.
1: Como é que avalia o desempenho da província de Maputo neste festival? Já falamos do voleibol, que averbamos duas derrotas. Ontem no handebol masculino perdemos o jogo depois da primeira vitória. No futebol, dentro de instantes, entram as meninas. E na machista também os rapazes entram quase à mesma hora. Já temos no atletismo, em 100 metros já passamos para outra fase, e há modalidades que a província está a sair bem. Mas qual é a avaliação que faz em relação à participação da província neste festival?
3: Muito bem. Eu, em particular, avalio de uma forma positiva a participação da província, tendo em conta que temos várias modalidades coletivas que estão a ganhar e estão a somar pontos, e acreditamos nós que aquelas que não estiveram bem nos primeiros dois jogos ainda vão lutar para que possam passar para outra fase.
1: Muito obrigado. Ainda vamos lutar para passarmos para outra fase, diz o senhor Elias. Agora vou ouvir as próprias jogadoras, Estela Banhissa. Estela Banhissa, antes de ouvir as jogadoras, tem alguma pergunta para o técnico ou alguém desta comitiva?
0: Em relação à comitiva, não. Temos já alguma pergunta em relação à própria competição. É que, nas últimas 24 horas, os mídias desportivos têm vindo a divulgar informações da desqualificação da delegação de Inhambane. Rigoberto, é a delegação ou é alguma equipa de uma das modalidades de Inhambane? E porquê desqualificada?
1: É assim, não a província toda, ou não a delegação toda. O que aconteceu é que a província de Gaza, na modalidade de voleibol, masculino, foi desqualificado. O que aconteceu é que, se calhar, eles tinham jogadores federados. Ao perceberem que a equipa técnica ou a comissão técnica deste festival já sabia que Gaza tinha ou teria jogadores federados. O que fez a província de Gaza? Tirou a parte daquele jogador ou aqueles jogadores que são federados. Levou ao campo apenas 8 atletas. Quando chegaram na vistoria, a equipa de vistoria perguntou por que Gaza tem menor número de jogadores do número que vem não consigo, na ficha técnica. E não, aí não conseguiram explicar. Mas porque a equipa, a comissão técnica, já sabia o porquê de Gaza não levar o número completo. Então é aí onde se abriu o jogo e o voleibol masculino foi totalmente desqualificado, e não a delegação toda. Até porque ontem, Gaza, o feminino, jogou aqui, neste mesmo campo, dentro de Maputo cidade, e empatou a uma bola. O que aconteceu é a desqualificação só apenas para a modalidade de handball e masculino, ser menos.
0: Correto. Tem alguma nota de reportagem para fecharmos esta intervenção, Rigoberto?
1: Sim, vou ouvir uma atleta.
0: Por favor.
1: Ouvimos o técnico, ouvimos alguém. Nós agora é atleta. Primeiro o nome e duas derrotas. Hoje entram em campo por volta das 15h06. Qual é a sensação? O que vem na alma neste momento? O ministro dizia aqui que ainda é possível. Vocês que estarão em campo, o que vão levar para o campo? Primeiro o nome.
4: Feliz Raimundo. Digamos que as duas derrotas não foram felizes para nós, foi triste sim, mas hoje vamos voltar com tudo e vamos de vencer. Garantimos que vamos de vencer, vamos jogar bem, tirando tudo de mal, porque perdemos, ainda vamos de seguir em frente, não vamos desistir do nada só porque tivemos duas derrotas, ainda há muita coisa a se fazer.
1: E não ficaram abatidos pelos resultados que tiveram nas primeiras duas derrotas?
4: Digamos que primeiro jogo, ficamos, sim, até nos dois jogos. Mas hoje, eu vou mudar com tudo. Nós queremos vencer esse jogo aqui. Não podemos ficar atrás, não. Porque viemos aqui com o objetivo de representar a Coalinha, Maputo província. Então temos que cumprir com isso. E fizemos promessas a muitas pessoas. Nós não podemos deixar em vão.
1: Muito obrigado, Estela Banhissa, ouviu esta promessa, esta garantia da atleta.
0: Sim.
1: Que neste momento está em lágrimas. É isso, ontem eu presenciei isto, estou a presenciar agora. Crianças estão a levar a sério, choram quando perdem. Vi uma atleta da província da Zambésia quase a rebolar pelo choro. Já vi na Ampula também no basquete a chorar.
5: Ele estava a falar comigo da província de Maputo também, está a falar, mas a tirar lágrimas. As meninas estão a lutar, estão a chorar. Quando perdem, dizem que prometeram aos pais, os amigos, as amigas, os amigos, que viriam de Inhambane com uma taça. E quando as coisas não saem, conversação, o choro é que aparece de cima. Estélio, falo-vos no momento em que vai começar então o jogo de femininos, Maputo Província e Niassa. Hoje lá que a província de Maputo consiga a segunda vitória, porque na primeira jornada, no primeiro jogo, venceu a província de Inhambane, a Fidriá, por 2 bolas sem resposta. Nos próximos serviços noticiosos desta mesma rádio, traremos então aqui um resumo dos resultados do dia de hoje.
0: Rigoberto, mais um segundo só antes de finalmente desconectar-se conosco. Mais do que jogar-se a bola nos campos, nas quadras, há também a componente de troca de experiência, convívio, conhecer pessoas novas. Como é que está esse ambiente no seio dos atletas, a troca de culturas, de experiências, partilha de conhecimento académico, tratando-se de alunos? Como é que está este ambiente, como avalia? O que é que tem vindo a ouvir nos corredores dos estudantes que estão convosco?
5: O ambiente é bom. Até porque aqui onde me encontro neste momento são 2 delegações, Maputo Província e Tete. As 2 delegações, os atletas conversam, há esta troca de experiência. É uma coisa que já é notável. Nos primeiros dias, quando os atletas, assim como os técnicos, pediam viaturas para circular, mas agora até já dispensam viaturas para circular, cruzam-se nos mercados, cruzam-se em outros momentos, conversam, perguntam como que se vive em Tete, perguntam-se como que se vive em Maputo, perguntam-se como que se vive em Cabo Delgado, qual é a cultura, qual é o prato típico de Cabo Delgado, da Zambésia. Então, há essa troca de experiência, troca de culturas, quer dizer, a experiência está sendo boa, o ambiente também é bom, quer do lado dos técnicos, quer do lado daqueles que acompanham as delegações, há um bom convívio, assim como acontece também conosco da imprensa, vem colegas das outras províncias, e a troca de experiência é aquela mesmo, o ambiente é saudável, ser maior.
0: Muito obrigado, Rigoberto, muitíssimo obrigado pelos préstimos, e contamos convosco nos próximos serviços noticiosos. Bom dia e bom trabalho aí em Inhambane.
5: Eu faço o mesmo, bom trabalho aí nos estúdios na Matola.
0: Muito obrigado, Rigoberto, e bom dia, Rigoberto. Lá se foi Rigoberto Chissano, é repórter, volante, que está numa equipa gigante que está instalada em Inhambane, em vários bairros, várias escolas, várias quadras, em vários locais onde estão a decorrer diversas competições de várias modalidades dos Jogos Esportivos Escolares em Inhambane. 10 horas e 27 minutos, daqui a sensivelmente 2 minutos e meio. Melhor, às 10h30 vai ser o programa A Caminho do Mundial de Qatar, por Castro Jorge, ou simplesmente Cajó, nos meados da bola. Cajó, oh, Cajó, nada de sanções, é Cajó, Castro Jorge, Cajó. Assim como o Zé Durbeck, é o Zedu, né? Zedu. Mas pronto, são alcunhas, são nomes típicos do desporto. Isto é aceitável no desporto. Família, uma vez mais, bom dia e obrigado por sermos a sua preferência. 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
0: É a Rádio dos Campeões. Daqui a alguns instantes, vamos à rubrica, ou melhor, ao programa A Caminho do Mundial. E depois voltamos, falando em Mundial, daqui a pouco vamos conhecer algumas novidades da pré-convocatória de Chico. Chico está a surpreender, o Chiquinho. Vou-vos contar algum segredo de Chico. Em Moçambique, família, são 10h30. Agora sim, estamos passo a passo, a caminho do Mundial. Não vamos sozinhos. Estamos acompanhados por Castro Jorge. Bom dia.
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6: Muito bom dia, estimado ouvinte. Está a começar mais um A Caminho do Mundial Qatar 2026. Faltam exatamente 80 dias para o início da festa de futebol juvenil global com a participação de Moçambique, que se vai estrear no evento no Qatar. O torneio terá lugar entre 19 de novembro e 13 de dezembro próximos, com os melhores jogadores da nova geração em busca de consagração internacional. Lembro-vos que a primeira edição do torneio com 48 nações foi realizada no Qatar no ano passado e se mostrou num evento de enorme sucesso, com estádios lotados e adeptos aproveitando a oportunidade de ver jovens talentosos e excepcionais exibirem suas habilidades no maior palco mundial. A edição deste ano promete muita emoção, com uma série de confrontos atraentes definidos logo pelo sorteio deste campeonato mundial.

0: Dinamarca e Austrália, sendo que a nossa estreia será diante dos europeus. O torneio será novamente realizado no moderno complexo desportivo Aspire Zone, com 8 partidas por dia durante a fase de grupos e a fase dos 16avos de final. De sábado ou quarta-feira, os jogos começarão às 15h30 local, menos uma aqui em Maputo, com a última partida tendo início às 18h30. Às quintas e sextas-feiras, a programação começa às 16h locais, com o último jogo a ter o apito inicial às 19h. A final terá lugar no Estádio Internacional Khalifa, a 13 de dezembro, às 19h no horário local. Este ano marca o 50º aniversário da inauguração da Arena, que recebeu 8 partidas do Campeonato do Mundo de 2022 e também a final do Campeonato do Mundo Sub-17 de 2025. E Moçambique vai fazer parte dessa festa. E vamos então lembrar como foi o momento mágico do nosso primeiro apuramento para um Campeonato Mundial de Futebol no escalão Sub-17. Foi com Mércio João que vivemos intensamente esse momento histórico.
1: Agora o remate final está na responsabilidade de Xarifo, Xarifo Carlos. Se ele marcar, estamos no Mundial. Xarifo, tens o lance da vida, tens o lance da história, tens o lance de tudo mais um pouco para a República de Moçambique. Menino, não invente, treinaste muito por estes dias estes lances, Xarifo. Faça-nos chorir, Xarifo. Tens aí o lance da história. Tens de entrar aí na história do Janaja do futebol da República de Moçambique. Xarifo. Xarifo Carlos Sebastião é o nome oficial deste menino, de lá da província de Niassa, agora baseado ali, mais para a cidade de capital. Vamos lá então, Xarifo estuda o ambiente. Vamos lá, rapaz da terra dos matacas, da rainha Xivângela. É por aí então que nós falamos, para vocês aí poderem também nos apoiar. Vamos lá, Xarifo, vamos lá, Xarifo, vamos lá, Xarifo. Leva-nos ao Mundial, leva-nos a Qatar, Xarifo. Leva-nos a Qatar, Xarifo. Bateu!

0: em Qatar, estamos no Mundial do Futebol Sub-17! Somos Moçambique!
1: Assim foram as emoções trazidas por Mércio João a partir do Marrocos, numa qualificação que foi inédita. Moçambique tem então a sua estreia marcada neste Campeonato do Mundo para o primeiro dia de competições, ou seja, 19 de novembro, defrontando a Dinamarca às 17 horas de Moçambique, no campo número 3 do complexo Aspire Zone, mais particularmente o campo Bader Bilal. A segunda jornada dos Mambinhas está projetada para o dia 22 de novembro, diante da Argentina, às 17 horas e 30 minutos, no campo número 7, o Mansour Mustafa. A última jornada da fase regular do combinado moçambicano terá lugar no dia 25 de novembro, diante da Austrália, no campo número 8, o Mahma do Sofi.
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1: A contagem regressiva para a fase final do Campeonato do Mundo Sub-17 de 2026 já começou. Tal como dissemos, faltam hoje 80 dias para o início do principal torneio da categoria. A edição do ano passado foi a primeira a contar com 48 nações e foi um enorme sucesso. Alguns dos jovens talentosos mais promissores do futebol mundial corresponderam às expectativas do palco global, protagonizando partidas eletrizantes e atuações individuais memoráveis. A competição também serviu de plataforma de lançamento para a extensão profissional de vários desses jovens craques a nível do futebol nacional e internacional. E o próximo palco, a partir do dia 19 de novembro, também será estendido para os moçambicanos. Moçambicanos que têm sonhos, têm ambições.

0: E tem, acima de tudo, a oportunidade de chegar, ver e vencer. Brilhar no palco mais importante do futebol mundial a nível sub-17 é uma oportunidade que não se repete muitas vezes. Por isso, os moçambicanos dizem que vão aproveitar ao máximo, tal como foi feito o aproveitamento total durante a Taça de África de Nações, que garantiu o apuramento de Moçambique para este campeonato mundial. No final desse jogo inédito, nessa qualificação histórica, os jogadores moçambicanos deixaram ficar a sua alegria e o apoio que receberam do primeiro ao último jogos. Agora, o pensamento fica centrado para uma história ainda maior. Mércio João.
1: Levar pela primeira vez uma seleção moçambicana no futebol sub-17 para o Campeonato do Mundo é fruto de muito trabalho e dedicação. Disso ouvimos dos jogadores Xarifo Carlos e Diego Pelemba.
2: Dedico a todo o povo moçambicano que esteve a nos apoiar até o fim. Isso é uma vitória para todos, porque só de nós entrar no Mundial já fizemos história. Depois de 25 anos fomos para o CAN. Além do CAN, entramos no Mundial. Nunca aconteceu na história do futebol, nem a nível sénior, a nenhum nível. No futebol, a primeira vez.
3: Nos jogos de preparação não começamos muito bem, também no nosso primeiro jogo no CAN. Não foi o resultado que nós esperávamos, mas depois conseguimos levantar a cabeça, ter um empate, ter uma vitória, depois virar este jogo, empatar e ir aos penaltis e conseguir ganhar. E eu acredito que é um grupo excepcional e que esse grupo continue por muito mais anos a trabalhar junto.
1: A alegria presente no seio dos jogadores pela primeira qualificação à Copa do Mundo esteve igualmente pintada no rosto do treinador dos Mambinhas, sub-17, Luís Guerreiro.
4: O povo moçambicano precisa de alegrias e esta é a maior alegria que nós podemos dar, é os Mambinhas, ao povo moçambicano. Estamos todos juntos, é uma alegria enorme que nós sentimos, tanto eu como a minha equipa técnica, sentimos uma alegria tão grande que vocês nem calculam.
1: Mambinhas de futebol sub-17 alcançam feito histórico ao qualificar-se ao Mundial da categoria, previsto para os meses de novembro e dezembro do corrente ano em Qatar.
0: E é assim, com estas histórias memoráveis, que colocamos um ponto final à presente edição do A Caminho do Mundial Qatar 2026. Amanhã, a esta hora e nesta esquina sonora, voltar-nos-emos a encontrar para lhe contar mais histórias e curiosidades da Copa do Mundo 2026 no escalão sub-17. Bom dia.
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Sim, senhor, estamos a caminho do Mundial de Qatar. Alô, Qatar! Olha, como se o Messi estivesse a ligar para... Ok, para os nossos irmãos árabes. Alô, Qatar! Vem aí, Moçambique! Ah, mas é verdade. Que fique um aviso. Ok, falando em Moçambique, os mambas, onde Esquinho lançou aí uma pré-convocatória. É interessante, para lá de interessante mesmo. E depois Esquinho é estratega. Não sei o que se passa na cabeça daquele velhote. Olha, Esquinho é estratega. Grande novidade para esta pré-convocatória. Atenção, é pré-convocatória. Ainda haverá convocação. Os convocados para os 20 e poucos. Foi ontem que Esquinho resolveu lançar esta pré-convocatória. E uma grande novidade, está lá o D7. Olha lá. Esta marca não vai morrer. Hein? Descansou. Permita-me o termo. É a linguagem de jovens, né? O cota. Descansou o cota ali. O DM. DM7. Agora sobe o outro. DM Júnior 7. DM 7 Júnior. Diego Pelembe. Eu puto maravilha. Mas está lá também o Ângelo Cantolo. Enfim, há muitas opções levantadas de forma preliminar. Repito, é pré-convocatória para este CAN, que pela primeira vez vai ser co-organizado por Quênia, Tanzânia e Uganda. A decorrer, está sendo previsto o CAN entre os dias 19 de junho a 17 de julho do próximo ano. Bom, afinal vai ser 17. Essa é a previsão. 24 seleções. Lembrando que pelo menos 3 estão automaticamente apuradas para o CAN, porque são co-organizadoras, né? Estamos a falar de Quênia, Tanzânia e Uganda. Agora vamos lá ver, passar a revista. Eu sei que muitos dos amantes da bola, dos mambas em particular, já têm estes nomes. Mas quero ter o prazer aqui, Esquinho, você é Esquinho. Olha lá, vê lá o que Esquinho fez. Na baliza está ali o Hernán Siluán. Atenção, é pré-convocatória, família. Não, pré-convocatória. Hernán Siluán, Ivan Urbal, Cremildo de Melo, este é do Ferro Velho da Beira, José Guirrugo, Armando Doutor, Aquiácio Muendani, Kimis Zavala, são guarda-redes pré-convocatória. E defesas são pelo menos 14. Edmilson Dove, Bruno Langa, portanto, Diogo Kalila, Bruno Wilson, Beu Januário. Beu, onde é que anda Beu? Já há muito tempo, ó Beu. Oh, liga-me lá, ô Beu. Aonde? Liga aonde? Sequer sabe que existe o Stélio. Olha, tem mais ali o Calton Janice. Celton Janice. Fernando Macaime é um dos defesas também pré-convocados. Francisco Muxanga, Martinho Tauzine, Feliciano John de Costa do Sol, Fernando Xamboco, foi chamado também Oscar Xerene, está lá também Walter Nhacusa, Domingos Macanza. Agora os médios pré-convocados, está ali.

0: Está lá também, preocupado, Cândido Mate, igualmente Diego Pelembe Júnior, esse JR eu que acrescento, Diego Pelembe. Oh, gente, desculpa-me lá, não é fácil passar por este nome assim, repito tantas vezes porque vocês já sabem o que é que significou. Enfim, vamos lá. Gildo Vilanculo, agora os avançados, vamos lá ver quais são as pedras que estão ao dispor do Chiquinho. Faisal Bangal, Stanley Ratifo, Ângelo Cantolo, Amácio Canhembe, Alcides Reis, Chamito, Lamborino, Daio António. Bom, são esses avançados que temos, pelo menos pré-convocados por Chiquinho. Ontem, segunda-feira, Chiquinho divulgou, resolveu aí partilhar. Moçambicanos, estão aí os nossos meninos, ajudem-me. Quer dizer, não disse isso, Chiquinho, não disse isso. É uma forma de dizer, bom, Chiquinho, pode ter pedido ajuda aos moçambicanos. Estão aí. Ajuda-me a identificar os 41 pré-convocados. Estão aí, moçambicanos, ajuda-me. Chiquinho, vamos te ajudar, mas em off, não vamos fazer isso. Brincadeira. Família, a escolha dos jogadores da seleção nacional cabe inteiramente ao selecionador nacional. Chiquinho, escolha, só nos traga alegrias. Lembrando que este CAN vai ser coorganizado, pelo menos até aqui, entre Quênia, Tanzânia e Uganda, que corre entre os dias 19 de junho a 17 de julho do próximo ano. Prontos, vamos voltar para a província de Maputo, depois de termos ouvido um pouco do que acontece em Inhambane. Agora vamos entrar propriamente dito nas notas que dizem respeito à província de Maputo, que faz rolar várias competições, a começar justamente por esta competição. Dada a sua importância, vamos começar por ela. É o torneio Titanic que está de regresso. Atenção, dia 6 de setembro corrente, amantes da bola e os que amam o Titanic ali no bairro T3, aqui na Matola, vai acontecer a final entre Vancouver e Zona Verde, melhor dizendo. A enchente que caracteriza este torneio é avassalador. Por isso, os organizadores já têm mantido contacto com a Polícia da República de Moçambique para garantir a ordem e tranquilidade públicas naquele recinto desportivo. Gente, aquilo é uma moldura humana que não sobra espaço para agulha. Passe o exagero. Jonas Langa, ou simplesmente Bob Robson, é um dos organizadores do torneio recreativo e fala-nos um pouco do regresso. Atenção, em outubro deste ano, podemos vir a ter o torneio Titanic versão 2026. Ora, este torneio não acontecia há 2 anos, desde 2024, que parou por causa de um imbróglio que finalmente, infelizmente, foi ultrapassado. É o que diz Bob Robson nesta entrevista que nos concedeu em instantes. Portanto, vamos ouvi-lo. Faz um pequeno balanço daquilo que terá sido o jogo da meia-final realizado recentemente no campo da ABB. Foi festa, é isto, desporto é banquete, desporto é familiaridade, é festa, é alegria, é moçambicanidade. Família, não vamos perder tempo, é apedrejar-nos, é acusar-nos, é falar mal, que é isso? Juntemo-nos, construamos este Moçambique que nós queremos. Ok, Bob, deixa parar com o manhense, o político, não, vamos ao futebol. Bob Robson, como é que foi a final, a meia-final, e para já, quais as projeções para a final do Titanic?
1: Realmente, o embrólio, o diferendo que existia sobre o reatamento do Titanic, que naquele jogo interrompido em 2025, em janeiro de 2025, entre as equipas Tingawai e Givi, terminou com sucesso. Foram várias grandes negociações, muita tinta correu por baixo da ponte, como costuma-se dizer. Mas pronto, graças a Deus, o assunto já foi resolvido. Há uma paz total, há uma tranquilidade, há harmonia no bairro T3, sobretudo das equipas que fazem parte do bairro T3, e não só, as equipas todas participam no Titanic, a alegria voltou e já estão criadas as condições para nós reatarmos. E tanto que reatamos, começamos com o jogo da ABB, dos quartos da final, onde a TV foi vencedora por 4-2 na marcação de grandes penalidades. Isso foi no dia 23 do mês corrente, então, aliás, do mês corrente, e de agosto, e entretanto no dia 30, domingo passado, tivemos o jogo da meia-final entre Vancouver, que já estava apurada para a semifinal, que jogou com a GV, e a equipa do Vancouver levou de vencida a equipa da GV por 1-0. Foi um grande jogo, a moldura humana, como sempre, estava lá presente, e estava cheio o campo, estávamos mesmo cheio, tivemos uma boa assistência e a alegria voltou ao T3 e pronto, nós achamos que as condições já estão criadas naturalmente para estarmos neste momento a preparar a grande final do torneio de Titanic na sua 30ª edição referente a 2024, que e a final terá no dia 6, pontualmente às 14h, a haver o pontapé de saída para a grande final. Então, é isso que nós estamos à espera, que será opor as equipas da Zona Verde, que também já tinha sido apurada para a final, e agora o Vancouver. Aliás, é preciso realçar que essas duas equipas, Zona Verde e Vancouver, nesse embrolho todo, nesse puxa-puxa todo, esse entregue todo, eu pessoalmente considero como suas equipas mais prejudicadas nisso aí, porque não estavam dentro do conflito, mas pronto, por força das circunstâncias acabaram sendo arrastadas e ter que esperar para que se terminasse a 30ª edição. E já chegou o momento, então vamos ver o cair de pano no dia 6, domingo, às 14h, no T3 Arena. Todos os caminhos vão dar a T3 Arena. Quem não estiver lá, naturalmente, vai perder um grande espetáculo. Então, nós esperamos que o público, como sempre, aflua em massa, os jogadores, as equipas estejam preparadas para dar um bom espetáculo, tal como aconteceu o espetáculo na ABB, depois aconteceu nas quartas da final, naquele jogo que tinha que ser repetido, e outro espetáculo também aconteceu já no domingo passado, no dia 30, entre as equipas de Vancouver e GV, e desta vez esperamos que as equipas da Zona Verde e Vancouver deem-nos um grande espetáculo, deixem-nos hoje, e as pessoas que estejam lá fiquem satisfeitas, porque será o culminar mesmo dessa longa maratona, e para podermos fechar a 30ª edição. Então, a harmonia voltou, e nós, como associação, já estamos a pensar em fazer o lançamento o mais breve possível da 31ª edição, porque já ficamos todo o ano passado sem competição, e em 2024 também não conseguimos fechar pelas razões bem conhecidas. Então, estamos com fome todos de pôr o T3 a fazer aquilo que estamos fazendo melhor, que é colocar o Titanic e pôr as pessoas a fazer as suas atividades normalmente e estarem divertidas, de certa forma, durante um espaço de aproximadamente 2 meses.
0: Pois, e para fechar, esta fome de que se referiu está também nos olhos dos adeptos que continuam a encher os campos. Afinal, os amantes do Titanic, da bola em particular, não se esqueceram da competição.
1: Não se esqueceram. Nós, por onde passássemos, em todas as partes que passássemos, qualquer membro da associação era sempre perguntado, afinal, o que estava a acontecer e quando é que ia se reatar. Houve várias sugestões dos adeptos, porque os adeptos, naturalmente, portanto, gostarem do Titanic e se identificaram com o projeto. Havia uma frustração maior, não só da parte de todos os membros da organização, da Associação Titanic, mas também a massa associativa, até aquelas nossas mães, nossas irmãs, nossos pais, nossos avós, que sempre acostumaram a ir se divertir ali e ver o bairro fazer aquele movimento todo desportivo, e ficavam preocupados e nos interpelavam, e pronto, e a coisa era mesmo fervorosa. E por isso que quando as pessoas aperceberam-se que haveria jogos voltar para ali, até somos fomos sacrificados porque tivemos que fazer o jogo dos quartos da final em Tiumene, mas toda a massa associativa queria que o jogo fosse no Três Arena, que é o bastião do Titanic. Mas esses são outros pergaminhos, era um jogo especial e havia mesmo necessidade de ter que ir para lá. Então nós também colaboramos, que aceitamos que o jogo tinha que ser assim. E a alegria voltou para o T3 e achamos nós que as condições estão criadas. Nós acreditamos que vamos ter uma grande final já no domingo. Recordar que no T3 Arena enche muito, para quem quer ver o jogo, terá que chegar cedo, mas muito cedo mesmo. É muito cedo mesmo e não se preocupe com o resto do desmento que venha preparado. Poderá ter um lanche, um almoço, naturalmente pagando. Há feirantes ali, então as pessoas vão ter alguma coisa para comer, naturalmente, querendo. Porque se demorar, pode ter problema de espaço para poder assistir a final. Então, convida-se a todos aqueles amantes de futebol que gostam de ver um bom jogo de futebol, bons passos e grandes golos, que apareçam no T3 Arena, porque não há de haver espaço nem para uma agulha.
2: Ok. E a premiação continua a mesma? E, aliás, existe o dinheiro e as medalhas para os vencedores?
1: Isso já está cautelado. A Associação de Titanic é uma associação madura, é uma associação muito experiente e está tudo tratado, não vai falhar nada. A premiação continua lá, nós vamos dar 250 mil para o primeiro classificado, vamos dar 100 mil medalhas para o segundo classificado. As medalhas estão garantidas. Vamos ter 30 medalhas para o primeiro classificado, banhadas de ouro, e 30 medalhas banhadas de prata para o segundo classificado e, naturalmente, uma taça para o primeiro classificado. Isso está garantido, não falha nada.
0: Pronto, ficou essencial. Obrigado, Bob Robson, Jonas Langa, ou simplesmente Bob Robson, nos meandros da bola. Está tudo dito. Dispensa quaisquer comentários. Está tudo dito. Dia 6 de setembro corrente é a final do Titanic de 2024. Está sendo fechado este ano. Enfim, já explico as razões. Houve um imbróglio e já foi ultrapassado. Em Marraquém rodou mais uma jornada do torneio local Marrambola 2026. Eis os resultados dessa 11ª jornada. Brasil 2, União Desportiva de Mapulango também 2. Revoltados, não se revoltou desta vez. Perde diante do Nietzsche por 7-0. Pazimani empata 2 bolas com uma jampa. Matendene bate Casa Branca por 2 bolas a 1. Mapulango 5, Ingelane 1. Memo 1, 29 de setembro 0. A classificação é liderada por União Desportiva de Mapulango com 35 pontos, portanto, União Desportiva de Mapulango, exato, com 35 pontos, segue Ingelane com 32 e Brasil com 30 pontos. E agora sim, a província também fez rodar várias competições, a começar pelos iniciados. Nesta categoria, a equipa de Vona Futebol Clube perde por 0-2 diante da Associação Ximanganine, enquanto Fundamentais empata uma bola com a Academia Sorriso. Matolagar 0, Academia da Machava também 0. Em Juvenis, União Desportiva de T3, 4, União Desportiva de Incobi 1, Nonancos 0, Búfalo 1, Academia Leões de Salala 0, Academia de Trevo 1. Provincial de Feminino, Amigos da Matola, 4, Associação Desportiva de Lingam, 1. Matlemele, portanto, o jogo entre Matlemele e 17 de Maio não foi realizado. Clube de Marraquém perde diante de Maninga por 0-3. Enquanto, para fechar, em Magude, Liga dos Clubes, a 8ª jornada, União Desportiva de Mauanda, 0. Recatlane também 0. Timanguene 3. Atlético da Gruta 1. Desportivo Juvenil 0. Chobela 12. Botafogo 2. Chocotiva 1. É a atualização dos resultados de algumas competições ao nível da província de Maputo e dos distritos desta província durante o final de semana passado. Família, agora sim, autorizamos o cair do pano desta emissão. Retomamos o simultâneo a meio do caminho, emissora provincial e também RM Desportes. Votos de boa terça-feira, bom dia e bom trabalho. Chamo o craque do outro lado, António Jamal.
3: Está certo, está certo, está respondido. Tira o craque, craque és tu. 11 horas, marca assim.
0: E bom trabalho.
3: Muito obrigado, muito obrigado. Telemanhissa foi quem falou comigo até às 11. A fazer aqui uma perpendicular direita ao segmento AB para o Castro António Jorge, para caminho do Mundial do Qatar. Você está ligado? 11 horas, 29 minutos. Você está ligado? 29 segundos, fica quieto. Você está ligado a esta rádio que é feita em manga de camisa para 31 graus. É uma rádio que, bom, que vai acompanhando todo o resto, daqui a bocado e todo o resto que está a acontecer na cidade de Inhambane. E na cidade de Inhambane, a cidade de Inhambane é a cidade de Inhambane. A cidade de Inhambane é uma cidade que está com um movimento que é incrível. E depois também o turismo aproveitar-se desta escapatória. Pois é claro que sim, exatamente. Então aí, aí quando se diz, eu sou de Inhambane, sim. Eu sou de todo o resto. E uma cidade de Inhambane.

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Flight Deck número 6, é o período número 2 para 1. É de setembro 2026. Para 31 graus. 11 a 3 minutos. 06. Você está ligado?

Tá certo como tá certa a hora, 11:04 minutos. Você está ligado à Rádio dos Campeões para o período número 2, um período número 2 que abriu com o bloco de notícias com o Carlos Calixto. E depois eu fiz uma lateralização onde o Stélio Manhissa respondeu até às 11. E o Stélio Manhissa incorporou Castro António Jorge para caminho do Mundial de Qatar. Você está ligado, nós fazemos rádio assim porque só assim sabemos fazer. Exatamente. É uma rádio que não é a melhor, mas é uma rádio que é diferente. Eu daqui a bocado vou picar a cidade de Inhambane. A cidade de Inhambane, onde o mais velho Chico da Conceição, que recordamos com muita saudade, ele trouxe aqui as relíquias de Inhambane. Inhambane está a ouvir o canal desportivo da rádio nos 98.1. FM, e o seu relógio está a marcar 11:04:59. Você está ligado? Eu gostava de fazer aqui um toque de consciência. Não seria uma provocação aqueles meninos que... Meninos de rua. Os meninos na rua. Conforme você classificar. Como você queira classificar. Aqueles inocentes. Inocentes. Os meninos de rua. Ou os meninos na rua, como você quiser fazer. É a classificação. Estes meninos estão a acompanhar jogos desportivos escolares. Exatamente. Mas aqueles meninos, ninguém liga. Mas eles estão na rua porque alguém o pôs. Sim, sim. Eles não são da rua. Eles não nasceram na rua. Eles nasceram em casa e depois foram abandonados. Qualquer coisa que aconteceu. Mas que eles estão na rua. Pensem bem nisso. Hoje nós estamos a ver jogos desportivos escolares em Inhambane. E daqui a bocado vou chamar os nossos colegas em Inhambane. Mas aqueles meninos da rua ou de rua, você como é que classifica esses meninos? Como é que você pensa nesses meninos? Como é que você pensa nesses talentos que eventualmente acontecem? Exatamente. E há muitos meninos na rua. Mas quem pôs os meninos na rua? Eles não nasceram lá. Os meninos não nasceram na rua. São inocentes, exatamente, é sério. E são inocentes. Então, e os inocentes, quando são recordados, cantados, eu faço eco ao Paulinho. 11:06, 47 segundos. Está a haver movimento em Inhambane. Jogos desportivos escolares. Daqui a bocado eu vou picar o emissor de rádio em Moçambique, na cidade de Inhambane. 98.1 FM. Inhambane está a ouvir. Mas pensem lá nos inocentes, aqueles meninos de rua. Mas quem pôs os meninos na rua? Eles não nasceram na rua. Não nasceram na rua. Estão na rua. Porquê? Onde é que está a responsabilização destes? Fizeram os meninos.

15. Terça-feira, primeiro dia. É de setembro 20 a 26. Para 31 graus. Você está ligado? Você tem que pensar nos inocentes que estão na rua. São miúdos de rua. Porque eles não nasceram na rua. Alguém os fez. Então, a responsabilização de quem é? 11 horas 9 minutos. 36. Não estariam aí outros talentos no desporto? No dirigismo? Mas estão os meninos de rua, chamados assim, de rua. E na rua, inocente, inocente. Ora vai, e aquele que fez? Vai passear, vai passeando a classe. E há de haver sempre... Ora bem, há de haver sempre o responsável. Responsável que é irresponsável. Mas o menino que está na rua não nasceu na rua. Não é de rua. Alguém fez.

é melhor calarem-se para sempre. Mas tem a volta o marcador, o toque de consciência está aí. 11 minutos, 24 segundos, Canal Desportivo de Rádio, a 15.

0: Esta rádio está a ser ouvida na Ponta do Ouro, Xaxai, Calimara, Chimoio, Teto, Lixinga, Pemba, Bilém, Maputo, Cidade e Província, Nampula, Inhambana, Barama, Cuba, vou para Inhambana. Vou para Inhambana, onde está o movimento dos jovens desportistas, exatamente, jogos desportivos escolares. É para a cidade de Inhambana, onde eu pico.
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0: Caro ouvinte, saudações. Começamos este diário com uma notícia que deixa um sabor amargo na delegação de Gaza. A seleção de voleibol masculino foi desclassificada da 16ª edição do Jogo Desportivo Escolares na sequência da falsificação de dados de 7 dos seus integrantes. Avelino António traz os detalhes.
1: Diretora Nacional de Saúde Escolar e Assuntos Transversais no Ministério da Educação e Cultura, Arlinda Chaquice, confirma a desqualificação da equipa masculina de voleibol de Gaza por falsificação de idades. Como consequência imediata, Gaza verba falta de comparência administrativa em todos os jogos desta modalidade. A medida é um exemplo inequívoco de que nos jogos escolares não há espaço para falsificação de idades.
2: Estamos a fazer este trabalho não apenas olhando para a componente desportiva em tanto que tal, mas na perspectiva de tentarmos passar a mensagem sobre aquilo que é o correto. Nós estamos a lidar com adolescentes e jovens e é importante que esses adolescentes e jovens percebam que a vida não é feita usando meios não legais para se poder alcançar um determinado fim. Esse é o nosso objetivo principal. E, logicamente, o Serviço de Identificação Civil, tendo em conta que estamos a falar de falsificação de idades, tem procedimentos próprios que estão a tomar, de maneira já a tentarmos acabar com este ato que, infelizmente, vem acontecendo ao longo dos demais festivais que nós temos. Nós gostaríamos de ter festivais que este procedimento não constituísse um problema.
1: Entretanto, onde Gaza está autorizado a competir, a seleção de futebol masculino puxou pelos galões e goleou Maputo Cidade por 7-0 e intrometeu-se na corrida pelo apuramento às meias-finais. É o reerguer do campeão após entrada em falso, anuncia a diretora provincial da Juventude, Emprego e Desportos de Gaza, Lourdes Machava, chefe adjunta da delegação de Gaza.
3: Vimos um bom jogo e os meninos voltaram a reafirmar que realmente são campeões e o que nós queremos é continuarmos mesmo a revalidar o título. O feminino também, temos indicação de que eles também estiveram a ganhar. Então é um grande começo para nós e queremos manter este resultado até ao final dos jogos.
1: Com a vitória expressiva, Gaza está no segundo lugar do grupo da morte, pelo menos até ao desfecho do frenético Manica Nampula, duas equipas que ganharam na primeira jornada. Maputo Cidade hipotecou as chances de apuramento. Ainda na Série A, Zambézia bateu Sofala por 2-0, alcançando a sua segunda vitória consecutiva. Com este desfecho, Zambézia está a um empate do apuramento e Sofala com as contas complicadas após averbar a segunda derrota consecutiva.
0: Contudo, caro ouvinte, é importante sublinhar que apenas a seleção de voleibol masculino de Gaza foi desclassificada, permanecendo as restantes modalidades na província em competição. E ainda no voleibol masculino, duas províncias já começam a mostrar força, alcançando duas vitórias na competição. Abner Charnengo acompanhou os jogos.
4: Após duas jornadas, as seleções de Cabo Delgado e Zambézia alcançam duas vitórias no torneio de voleibol masculino do 16º Festival Nacional dos Jogos Escolares de Inhambane. Zambézia derrotou Sofala por 3-7-0, enquanto que Cabo Delgado bateu Inhambane por 3-2. As duas equipas com igual número de vitórias já figuram-se favoritas a passar à fase seguinte. Para além destes dois jogos, tivemos ainda esta segunda-feira, na escola 29 de setembro, os desafios Manica 3, Maputo Província 1 e Maputo Cidade 0, Nampula 3. No último jogo do dia, que opôs Sofala e Zambézia em voleibol masculino, o primeiro set foi o mais equilibrado, a terminar com 29-27 a favor da Zambézia, tudo a favor da Zambézia no segundo e terceiro sets com 25-23 e 25-17. Os atletas da equipe técnica do Sofala prometeram reverter estes resultados negativos nos próximos embates.
5: É, o jogo foi fácil no primeiro set e os meninos não se concentraram, perdemos o primeiro set. E valorizaram o adversário, esteve bem, cometeu poucos erros, conseguiu ganhar o jogo. Vamos trabalhar para o próximo jogo, vermos o que podemos fazer.
4: E olha as possibilidades de passar a fase seguinte.
5: Só ganhando os dois jogos que falta podemos conseguir passar. Tendo em conta que ainda tem mais dois jogos e os adversários também perderam no primeiro jogo. Acredito que podemos ter mais uma chance. Depende do jogo de amanhã. Se nós ganharmos amanhã, ainda há uma esperança.
6: O jogo foi bom. Começamos muito bem, só depois a equipa começou a reduzir um pouco. Mas vamos continuar. Tenho a máxima certeza que amanhã a jornada será mais diferente.
4: Pereira, Antônio e Faimo Rajabo, da seleção de... fala. Confiante nos próximos jogos e com olhos postos na transição à fase seguinte, está o capitão da Zambésia, William Almeida, capitão do voleibol masculino da Zambésia. Jogos para esta terça-feira, referentes à terceira jornada: Inhambane, Maputo Cidade, Niassa bate-se com Cabo Delgado, Manica defronta Teta e, finalmente, Maputo Província tem pela frente Zambésia. Abner Tchernenko, a partir da Machiche, Inhambane.
0: No handball, a disputa também continua intensa, com as equipas a lutarem ponto a ponto por uma posição favorável na competição. Nelson Tatanha, conta-nos como foi a jornada.
7: A província de Manica assumiu esta segunda-feira a liderança da Série B no handball feminino, ao derrotar no campo da Sagrada Família, na Machiche, a similar da Zambésia. Em partida da segunda jornada dos Jogos Desportivos Escolares na modalidade de categoria, a turma da Cabeça do Velho recebeu a estreante na série Zambésia e bateu por 19 pontos a 13. O treinador e jogadora da Seleção Provincial Feminina de Handebol de Manica falaram no final da partida de controlo no momento da transição adversária.
8: Helder, por mais domingos. Difícil, mas graças a Deus conseguimos.
7: Qual foi a estratégia?
8: A estratégia usada foi a mesma, calma, atendendo e considerando que os atletas estavam a ficar mais nervosos.
9: Caiu o Barashi de Freud. Foi bom o jogo, mas para vencer não foi tão fácil, não.
7: O que é que vocês fizeram para conseguir ganhar Zambésia?
9: Nem sei como dizer, nem esperava nesse momento.
7: Enquanto isso, o técnico e jogadora da Zambésia apontaram assimetrias nas idades, embora reconheçam o poderio adversário.
10: Ramjan, atendendo que estou a levar miúdas que nunca tiveram mal nessa competição, para mim, no meu entender, fizeram um bom jogo. A equipe foi superior a nós, mas em algum momento também nós fomos superior. Assim, eu estou pensando no próximo jogo.
11: Tina Raimundo, não estávamos bem preparadas. Eu acho que é isso.
7: Principalmente, o que é que falhou ali dentro da quadra?
11: Muita atenção, defesa, guarda-redes, também algumas partes falharam.
7: Ainda no handebol feminino, Tete e Inhambane empataram a 20 bolas e na cidade de Inhambane, em masculino, Tete despachou Inhambane por 36-28.
0: No atletismo, começam igualmente a surgir os primeiros vencedores. A província de Tete já tem motivos para sorrir. Depois de conquistar resultado de destaque nesta modalidade, Felipe Jorge acompanhou os momentos de vitória.
12: A província de Tete dominou os 3 mil metros da 16ª edição do Festival Nacional dos Jogos Desportivos Escolares ao conquistar as medalhas de ouro nas provas masculina e feminina de atletismo. João Borges e Diolinda Tomás foram os grandes vencedores da especialidade numa jornada marcada pela resistência e velocidade dos jovens atletas. João Borges foi o primeiro a cortar meta nos 3 mil metros masculinos, cumprindo a distância em 9 minutos, 39 segundos e 38 centésimos, numa prova disputada palmo a palmo pelos atletas das diferentes províncias. O atleta de Tete deixou na segunda posição Sinaik José de Niassa, com o tempo de 9 minutos, 46 segundos e 18 centésimos. Na terceira posição ficou Amos Pita de Manica, que terminou a prova em 9 minutos, 53 segundos e 13 centésimos. O domínio de Tete estendeu-se igualmente à prova feminina, com Diolinda Tomás a conquistar a medalha de ouro nos 3 mil metros. A atleta foi seguida pela sua compatriota Varina da Graça, também da província de Tete, que garantiu a segunda posição. Josefa Cassima, de Cabo Delgado, completou o pódio, conquistando a medalha de bronze. A prestação de João Borges e de Olinda Tomás reforça a presença de Tete entre as províncias em destaque no atletismo desta 16ª edição dos Jogos Desportivos Escolares, que decorrem na província de Inhambane. No fim da prova, a reportagem do RM Desporto ouviu o sentimento dos atletas que ocuparam lugares do pódio.
13: Varina Douglas Luiz.
14: Como é que foi a corrida?
13: Muito bom.
14: Qual foi o segredo? Ficou em segundo lugar?
13: O segredo de não entrar à frente na primeira volta.
15: Meu nome é Sinaik José Arthur, venho da província de Niassa. A corrida foi boa, mas muito apertada. O segredo foi deixar o adversário. E também fui começar a estudar mais tarde. Pelo meu ponto de vista, se eu começasse a estudar da primeira ponta.
16: Meu nome é João Inácio Borges. Província de Tete. A corrida foi normal, mas espero que amanhã faça mais que isso.
14: Segredo é você começar?
16: Sim, até quase fiquei em último. Comecei a calcular meus adversários. Sim, depois vi meu adversário correr assim. Comecei a usar o ritmo que meus mestres me ensinavam. Quero que fosse o mesmo. que a distância fique mais longa do que esse que eu fiz aqui.
12: Nos 100 metros em femininos, Chelsea Dramussa da Zambésia, Teresa Gustavo de Maputo Cidade, Benedita Inês também de Maputo Cidade, Paciência Abelardo de Tete, Sinoide Feliz de Maputo Cidade, qualificaram-se para as minhas finais. Já em masculinos, Fausto Kumbani de Maputo Cidade, Loren Ezequiel da Zambésia, Souza Pinto de Maputo Província, Narciso Ezequiel de Tete, Rony Eusébio também de Tete, Elton Alberto de Inhambane, Jone Arthur de Nampula também qualificaram-se para a etapa seguinte. Em femininos, na categoria de PCD, Cesalbina Eusébio de Inhambane, Cecília Pensani de Tete qualificaram-se para as meias finais do certame. Amanhã, terça-feira, estão agendadas as seguintes provas. No primeiro escalão, teremos 60 metros e salto em comprimento em femininos. Já em masculinos, estão programados 60 metros e 80 metros do segundo escalão. Para o terceiro escalão, estão agendadas as provas de 100 metros em masculinos e femininos, 1.500 metros em masculinos e femininos e 400 metros também em masculinos e femininos.
0: Na ginástica, a movimentação também é intensa. Atletas e treinadores continuam empenhados em mostrar talento, técnica e preparação nesta competição escolar. Venâncio Macamo.
17: A modalidade de ginástica entra hoje em cena pelo terceiro dia consecutivo e todas as províncias mantêm-se em provas. Nesta modalidade, são 5 provas em disputa, nomeadamente freestyle de nível 1 e 2, velocidade, passagem dupla, estafeta inclusiva, ginástica aeróbica desportiva e geral. A nossa reportagem ouviu os treinadores das províncias de Inhambane, Tete e Sofala, que se mostram confiantes em ocupar os lugares de pódio.
18: Iris Salva Constantino, treinadora de ginástica, província de Inhambane. Bom, sentimos-nos bem nas provas de hoje, tanto as de ontem, conseguimos apurar e apuramos com boa pontuação. Tivemos pequenos erros técnicos, mas penso que para a final vamos trabalhar e, claro, prometemos algo melhor, né? Prometemos estar no pódio.
17: São quantos atletas participam de Inhambane na ginástica?
18: Para a província de Inhambane estamos com 4 atletas. 2 atletas normais e 2 com deficiência auditiva. Neste caso temos 2 atletas para inclusão.
17: E está tudo a correr bem?
18: Está tudo a correr bem. Pequenas falhas, claro, no ajuizamento. Mas pronto, onde é trabalho... Não há que se ter medo.
17: E qual é a mensagem que deixa para aqueles que acompanham esse movimento? Assegura que Inhambane estará no pódio na ginástica?
18: Certamente Inhambane garante pódio na modalidade de ginástica.
19: Eduardo Sangoma.
17: Ginástica, como é que vai? Como é que olha o segundo dia de competições na ginástica? Como é que se fala está e como é que sente?
19: Não alcançamos os objetivos traçados. Mas conseguimos, a maior parte das provas conseguimos apurar para a final. Das 5 provas conseguimos apurar 4, então é um sentimento de satisfação também.
17: Assegura que poderá estar no pódio?
19: Assegurar é um pouco difícil dizer, porque a concorrência também é renhida, as províncias também estão preparadas, todos nós queremos atingir o pódio, mas prometemos lutar até o fim.
17: Não vai desistir?
19: Não, desistir é para fracos. Os meninos estão preparados e têm essa ambição de chegar ao pódio.
20: Patrício Patson.
17: Ginástica, como vai, Tete?
20: Tete vai indo, mas com algum sobressalto, mas acreditamos que podemos calhar em alguns lugares semeros.
17: Os 2 primeiros dias não foram satisfatórios para Tete?
20: O primeiro dia não foi satisfatório tão bem, porque por causa de alguns fatores também. A partir de hoje, o Tete reencontrou-se e fez o seu melhor.
17: Hoje serão conhecidas as províncias apuradas para a fase seguinte na modalidade de ginástica em diversas provas que são realizadas aqui no Estúdio Industrial e Comercial Eduardo Mangane de Inhambane. Bom dia, Mucavera.
0: E hoje, caro ouvinte, as atenções voltam-se para mais uma jornada de grandes duelos. Nas modalidades de handball, basquetebol, futebol e voleibol, a província de Gaza mete forças com Nampula, Sofala cruza-se com Niassa, a anfitriã Inhambane embate-se com a Zambésia, Cabo Delgado defronta Maputo Cidade, enquanto Maputo Província mete forças com Tete.
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0: E assim, caro ouvinte, colocamos ponto final ao presente diário do Jogo Desportivo Escolares na sua 16ª edição, a partir da província de Inhambane. Bernardo Salomão sonorizou, Nicolau Mucavel produziu e apresentou.
2: Nicolau Mucavel e Bernardo Salomão, um grande abraço, um grande abraço. Vocês sabem que nestas coisas de Jogos Desportivos Escolares há tempos sempre cronometrados. E o Bernardo Salomão cronometrou com 15 minutos e 50 segundos. A sério. E dentro destes cronómetros todos, vocês sabem quanto é que falta para terminar o ano? Faltam 121 dias para terminar o ano. Exatamente. E faltam também 17 semanas. Faltam 4. Faltam 4 meses para fechar o ano. E faltam 17 semanas para o fecho do ano. Então, e todo o tempo cronometrado vale sempre o tempo cronometrado. Você está ligado à rádio e agora já percebeu porque é que eu digo fulano de tal assina e o tempo cronometrado é de fulano de tal. Exatamente. Porque sabe o quê? Cada minuto que passa na vida nós temos que gerir e saber gerir. É que o tempo não volta para trás.
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2: Há 15.
3: 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Ó tempo, volta para trás.
2: Isto não volta mais, isto não volta. Sério.

0: Há 15931 FM. Esta rádio não é a melhor. Esta rádio é diferente. Fazemos em manga de camisa para o primeiro dia de setembro. 11 horas 30 minutos. Você é um campeão. Olha com o tempo. Nada, esse não volta para trás.
1: Volta para trás.
0: Estão a faltar 121 dias.
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0: 4 meses, 17 semanas para o fecho de 2026.

0: Falando do tempo, o tempo é este que corre com o tempo horário, 11:31, 26 segundos, tempo meteorológico. Tempo meteorológico é fundamental saber. António Maçanco, fala comigo, previsão do estado do tempo, anda aqui.
1: Previsão do estado do tempo para hoje, dia 1 de setembro de 2026. Para a zona norte e centro do país, o INAME prevê ser um pouco nublado, localmente muito nublado. Possibilidade de ocorrência de chuvas fracas locais, neblinas e nevoeiros nas terras altas do interior. Vento de sueste a leste fraco a moderado. E para a zona sul do país, o INAME prevê ser um pouco nublado a limpo, neblinas ou nevoeiros matinais. Vento de leste a noroeste fraco a moderado. E temperaturas máximas previstas em graus Celsius indicam para Tete 35 graus, Maputo e Xai-Xai 31,

para fechar o ano, faltam 121 dias. Exatamente 121 dias. 4 meses, 17 semanas para fechar o ano. Exatamente. Tem muita gente que se lembra do tempo. Tempo que já passou. A sério. Mas fica sempre uma saudade. E a saudade de sofrimento também. E há muita gente que esteve na ilha de Mutarica, no Planalto do Niassa. A sério? E faziam cartas para mãezinhas. E as mãezinhas também a pensar no tempo. Meu filho está onde? Meu filho volta quando? E então, quando alguém cantava assim.

para ir buscar o conjunto Oliveira Mujes. E o tempo que passa, pois é claro, fica saudade também. Jerónimo está em Tete. Está ligado à rádio. Não vale a pena chorar. Não vale a pena chorar. Que a mãezinha já chorou o suficiente. Agora nada, está quieto. É só recordar. Porque este tempo é tempo.

0: Tá ligado, tá ligado. E o tempo, que você vai fazendo o flashback, pois é claro, é o tempo que passa, eu já tive a coragem de dizer aqui que faltam 121 dias para terminar o ano 2026. Exatamente, a faltarem 4 meses, 17 semanas para o fecho do ano. Hoje é primeiro dia de setembro. Para 31 graus, são nessa altura 11 horas 37 minutos, 04 segundos, a rádio que não é melhor, mas é uma rádio que é diferente. Aqui também tornamos alegre e bem disposta. À voltinha dos tristes, porque há música, e quando há música, vai lá! Tá, tá, tá, tá. Está sentindo o quê? Há 15, bom dia! Primeiro dia de setembro. É uma terça-feira. 31 graus marca-se o Inamen. Tem música e tem informação.
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0: Ora, nem mais.

0: Olá, Nicole. Olha aqui, Ara. Orlando, viva. Um abraço. Um abraço também para o Chico, para a Elsa, para o Santos, Maria Helena, João.
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A15, 931 FM, primeiro dia de setembro, 26 para 31, 11:39, flight deck número 6, período número 2, recorro Carlos Calix para o bloco de notícias. Esta rádio que esteve também com o Stélio Manhissa. Stélio Manhissa até às 11. Esta rádio vai ter o um magazine a partir da cidade de Inhambane.

Tá certo, como tá certa hora. 11:41, 37, primeiro dia de setembro, 2026. É para um dia tranquilo, um dia de terça-feira, um dia que arrancamos com a informação. Uma informação trazida pelo Carlos Calisto às 10 horas, serviço rotatorial do canal esportivo da rádio. Uma rádio que perpendiculou para o flanco esquerdo, é onde o Stelimaíssa respondeu até às 11. E é uma rádio que vai ter também, com certeza absoluta, um magazine desportivo. E já tivemos também, para a cidade de Inhambane, todo um movimento que acontece na cidade de Inhambane. E o magazine vai ser transmitido a partir da cidade de Inhambane. E nós vamos fazer a conexão com a rede nacional dos emissores em FM, com um reforço na onda média dos 738 metros e no mundo para o site www.rm.co.mz. Há 15, fazemos com simpatia, amizade e informação. A alegria mora aqui. Tá. Tá sentindo o quê? Oh, não tem...

0: Maria Helena, oi, está tudo, não queima nada. Chico Elsa Santos. Vai lá.
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0: Jaime Macuaco está na Cidade da Beira. Arriscando o chão, Cidade da Beira está a acompanhar nos 99.2 FM. 11:43, 53 segundos. Ele fez a trajetória em Lixinga, Nampula e agora na Cidade da Beira.

Mandaugi, está ligado ao canal desportivo da rádio. Está em Xai-Xai, está a picar nos 88.0 FM. Vai lá. Vai. Tá. 11:44. Olha o Ninito, tá bom, Ninito.

0: Unutea, apanutea. 11:46, você falou em pneu. Então disse, Goodyear é a marca dos campeões. Eu estou a fazer o som do seu carro. Você conduz. Seja paciente na estrada para não ser paciente no hospital. E você não faça reabastecimentos ao longo da estrada. Nada, está quieto que não. Sério, nem há necessidade de fazer reabastecimento de combustível ao longo da estrada. O que você deve fazer é fazer o check. A sério, você tem que fazer o check. Olhar para o tablier, fazer a leitura correta do tablier, fazer as mudanças de óleo. Há quanto tempo é que você não faz isso? Há quanto tempo é que você não faz? A sério, mas então, carro é carro. E motor é motor. Ora bem. Então, para você estar acomodado para uma viagem segura, alguém fez a manutenção do seu carro. Exatamente. Então, você está onde? Você está quase a atravessar a fronteira. Eu estou a acompanhar a sua trajetória. Você vai entrar agora para a fronteira. A sério? Certeza? Então, vai lá.
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0: Eu acho que sim. Você é exatamente estar ligado à rádio, esta rádio que não é melhor, mas é uma rádio que é diferente. Você liga e ganha. E o seu placar está a dizer o quê? Não, veja lá. O seu placar diz o quê?
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0: Está certo para maiores de 18 anos. E para maiores de 18 anos, isto, eu sinceramente... Eu quero-vos dizer o seguinte, isto para a prática desportiva não tem idade. Eu ainda ontem estive a ouvir aí uma reportagem fora de Moçambique e senti que um senhor com uma idade de 90 e tais, ele fazia uma caminhada que era uma coisa impressionante. E estava tranquilo. Eu só dizia assim, olha, eu não tenho equipamento para eu poder estar aí a fazer as caminhadas. Não é o caso de Sr. Ghulam Manaf. Sr. Ghulam Manaf tem 84 anos, está em Marrakech, e ele faz a caminhada. Eu não sei como é que ele faz, qual é o equipamento que ele tem, mas se quiser um equipamento, como deve ser, pode consultar a Juma Sport. 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
0: Está ligado? 931 FM. Estão a faltar 10 minutos para o meio-dia. É depois das 12, mais 2 minutos, eu vou manter a conexão com o emissor da Rádio Moçambique, na cidade de Inhambane, onde pica nos 98.1 FM, para a transmissão do Magazine Desportivo. Vai ser em cadeia com a Rede Nacional dos emissores em FM, com reforço na onda média nos 738 metros e no mundo, para o site www.rm.co.mz. É primeiro dia de setembro, você está ligado, e o meu pai sempre dizia, aquilo que eu fui explicando a vocês, aquilo que fui transmitindo a vocês, nós, irmãos, nós de vez em quando vamos falando, né? O mais velho está em Quebec, a Lima, e ele sabe que meu pai, nosso pai, e nossos pais, todos que escutam um canal desportivo de rádio, dizem assim, olha, papá sempre disse, exatamente. E nós não ligamos muito a isso, mas é preciso é seguirmos aquilo que o papá disse, né? Eles não tinham escolarização, não tinham muito, mas que falavam e diziam. Então, por isso, é melhor deixarmos como papá nos deixou. Oito minutos para o meio-dia. Vai lá. E vamos ficar assim, exatamente como o papá nos deixou.

sua rádio. Flight Deck número 6, período número 2 para primeiro dia. É de setembro 2026 para 31 graus, 11 horas 54 minutos, 45 segundos. A 15, você está ligado para Ponta do Ouro, Xaxai. Calimara Chimoio, Teta Lixinga Pemba. Pilene Maputo, cidade e província de Nampula. Yabana, Para, Mucuba. Vamos ficar como o papá nos deixa.

0: Carlos Calixto a abrir o bloco de notícias às 10 horas. Estelio Manhissa para a Matola. Até às 11.
1: Mesmo sorriso no rosto.
2: Vamos ficar como papá nos deixou.
0: Para a cidade de Inhambane foi transmitido. Vai ser transmitido um magazine desportivo. Estão a faltar 7 minutos para a conexão com a emissora de Rádio Moçambique na cidade de Inhambane.

15931 FM, Flight Deck número 6, período 2 para 1, é de setembro 2026. Você está ligado 4 minutos para o meio-dia. Então, e Eduardo Carinho também, recordado com muito sonho. Ora bem. Tem regra para estar na cidade. Como é que você anda na cidade?

Inhambane também é assim. E a farmácia dela. Também em Inhambane é assim. Inhambane. A sério. 2 minutos para o meio-dia. A cidade de Inhambane, vou picar a cidade de Inhambane, eu farei uma citela para o magazine desportivo. Mas Inhambane também anda-se assim. A sério.

Ergamo Desporto. Estamos a lembrar com saudade de Eduardo Carimbo. Um minuto para meio-dia. Conexão com o emissor de Rádio Moçambique em cadeia com a Rede Nacional dos Emissores em FM vai acontecer às 12 horas e 2 minutos. É o Frei Márcio Tela quem vai assinar em Nhambé.

Esta rádio é dos campeões. Olha o tic-tac no seu relógio ponteiro. Avança, nós enfermamos. São 12 horas. Você está ligado. E o Farmácia Itala vai arrancar daqui a bocado em cadeia corrida nacional dos emissores em FM para o Magazine Desportivo.

0: Eu volto a estar convosco às 12 horas e 20 minutos. São nesta altura 2 minutos. Olha o desporto.
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0: Dois jogos abrem hoje a 19ª jornada do Moçambola 2026 em Pemba e Nacala. A delegação de Gaza promete continuar a lutar pelo pódio nas modalidades autorizadas a competir no Festival Nacional de Jogos Desportivos Escolares Inhambane 2026. Estes e outros assuntos suportam o presente Jornal Desportivo, o Magazine da Tarde hoje, terça-feira, 1 de setembro de 2026, sonorizado por Bernardo Salomão e Efraim Macitela na edição e apresentação. Muito boa tarde e siga-nos ao detalhe. Hoje é o quarto dia consecutivo das competições inseridas na 16ª edição de Jogos Desportivos Escolares Inhambane 2026. Ao longo deste jornal, não perca as incidências a partir de vários recintos desportivos espalhados pelas cidades de Inhambane e Machis. Por agora, as notas sobre o Moçambola, o principal campeonato de futebol do nosso país, que hoje faz rodar as duas partidas que marcam a abertura da 19ª. Na jornada, o Estádio Municipal de Pemba, Bahia Local, recebe o Ferroviário de Lixinga, partida marcada para as 14h45. À mesma hora, em Nacala, os locomotivas locais medem forças com a Associação Desportiva de Pemba. Amanhã, no prosseguimento da ronda, jogam a Associação Black Bulls e Xingal de Tete no Algia Arena, em Tshumene, município de Matola. No campo da Frim, ainda na Matola, Ferroviário de Maputo bate-se com a União Desportiva de Songo. Machaquén recebe o Ferroviário da Beira no encontro que marca a estreia de Manuel Casimiro no comando técnico da coletividade após a saída de Dário Monteiro. Na quinta-feira, Costa do Sol recebe no Machic-Chic a Liga Desportiva de Sofala. A Associação Black Bulls lidera a classificação do Moçambola com 35 pontos e segue Ferroviário da Beira com 31 pontos. Na descida de divisão estão a Associação Desportiva de Vilanculo com 24 pontos, Machaquén 10 pontos e Xingal de Tete 9. Na província de Manica estão em formação treinadores que procuram o nível D da Confederação Africana de Futebol. Desenvolve a informação o nosso colega Vasco Augusto.
1: 38 candidatos participam no curso de treinadores de nível D da CAF desde o último domingo em Chimoio, na província de Manica. Trata-se dos candidatos idos de Tete, Manica e Zimbábue, que durante 10 dias vão aprender técnicas de treinamento para camadas de formação. O curso é organizado pela Associação Provincial de Futebol de Manica, em parceria com a Federação Moçambicana da Modalidade. O presidente da Associação Provincial de Futebol de Manica, Zacarias Calisto, disse que o curso está a ter lugar no período da tarde e junta a teoria e a prática.
2: É o primeiro curso que nós vamos dar esse ano e no final do ano vamos dar um novo nível C. Toda a formação é formar mais treinador a nível da província de Manica, como já temos muitas equipas estão a formar a camada de formação e esse que vai ser formado agora é para treinar na camada de formação e nos distritos.
1: Dos 38 candidatos que participam no curso de treinadores de futebol do nível D da CAFI, 35 são da província de Manica e dos distritos de Gondola, Vanus, Mussoris e Chimoio. Dois são do Zimbábue e um de Tete. Vasco Augusto, em Chimoio.
0: Outra formação, desta feita para árbitros, está projetada para a província de Sofala, na modalidade de badminton. Detalhes da informação com Carlos Calisto. Muito boa tarde.
3: Boa tarde. A Federação Moçambicana de Badminton vai realizar no sábado, na Beira, um curso de nível 1 destinado a novos árbitros no âmbito de reforço de capacidade técnica e organizativa da modalidade no país. A ação formativa destina-se a todos interessados em iniciar o percurso na arbitragem de badminton. O vice-presidente para a área técnica na Federação Moçambicana de Badminton, Zulfikar Moussagi, disse que o curso representa uma oportunidade para adquirir conhecimentos teóricos e práticos fundamentais para o exercício da função de árbitro.
4: A formação que teremos no sábado visa formar novos interessados em contribuir para o bem do badminton a nível nacional e, posteriormente, a nível internacional. A formação vai visar preparar os árbitros para o conhecimento das regras do badminton, responsabilidades nas competições, que vai ser um dos nossos pilares para levar o badminton em Moçambique para um bom porto. Né? Neste caso, no badminton nós temos 5 modalidades, que é os singulares, pares, pares homens, mulheres e pares misto. Com essa formação eles estarão capacitados em apitar todas essas modalidades. Né?
3: A nossa fonte fez saber que serão selecionados os melhores árbitros para integrar o Corpo Nacional de Arbitragem.
4: Com esta formação serão selecionados os árbitros que vão integrar a equipa que vai preparar o Campeonato Nacional na Beira. Né? E teremos jogadores vindo de todo Moçambique. As províncias que neste momento estão a praticar, né? Que é Maputo, Tete, Beira, Nampula, Quilimane, que Zambeze, nesse caso, que vão estar lá nesse campeonato.
3: Vice-presidente para a área técnica na Federação Moçambicana de Badminton, Zulficar Moussaje. Lembre-se que a primeira ação de formação de árbitros teve lugar no último sábado em Maputo, envolvendo 60 participantes.
0: Nos estúdios da Rádio Moçambique, na cidade de Inhambane, escute a transmissão do Magazine da Tarde, espaço nobre de informação do desporto, na Rádio Pública Nacional, que a partir de agora abre espaço para a atualização sobre os jogos escolares que hoje cumprem o quarto dia consecutivo de competições. Gaza, mesmo retirada das competições no torneio de futebol masculino, não se desvia do foco e promete continuar a lutar pelo pódio nas restantes modalidades. Nicolau Mucavel.
5: Gaza recusa deixar que um revés apague a ambição de chegar ao topo de jogos desportivos escolares. A província segue determinada na competição, apesar da desqualificação da equipa masculina de voleibol na sequência de irregularidades envolvendo os documentos de 7 atletas. A diretora provincial da Juventude e Desporto, Lourdes Machava, tranquiliza os pais, esclarecendo que a decisão afeta apenas o voleibol masculino, enquanto Gaza continua a competir nas restantes modalidades em igualdade de circunstâncias com as demais delegações. Machava explica que a situação não foi possível detectar durante a preparação, tendo em conta a complexidade do processo de verificação dos documentos apresentados pelos atletas. Apesar da turbulência, Lourdes Machava pede confiança, serenidade e apoio moral de todos à delegação de Gaza, defendendo que o foco deve continuar na competição e na busca pelo título de jogos desportivos escolares.
6: Isso mesmo, as 8 modalidades continuam em jogo, apenas a parte masculina do voleibol é que voltou para casa por não reunir atletas suficientes para poderem se fazer ao campo. E é o nosso forte, o voleibol, tanto que até aqui as meninas estão a somar vitórias, ganharam ontem, ganharam hoje. Gostaríamos é que ganhassem cada vez mais para poderem honrar os seus irmãos que voltaram para casa por essas situações, dizer que o que aconteceu quando voltarmos para casa, ou já está-se a trabalhar no assunto, o departamento, ou a unidade de controle interno, a expansão ao nível do setor da educação está a trabalhar no assunto, as instâncias competentes estão a trabalhar no assunto. Teremos uma melhor explicação, no fundo, quando nós chegarmos em casa. Agora, a nossa preocupação não é procurar saber o que aconteceu, quem é culpado nisso, é nos concentrarmos nas modalidades que restaram para nós também nos sentirmos parte deste país, deste Moçambique. Um filho, quando é errado, não deixa de ser filho de seu pai. Nós somos filhos dessa província, aliás, desse país. Gostaríamos que houvesse um pouco de solidariedade conosco, mas se não é o caso, também não temos o que fazer, porque isso não depende de nós.
5: Diretora Provincial da Juventude de Esporte de Gaza, Lourdes Machava, reagindo à desqualificação da equipa masculina de voleibol nos Jogos Desportivos Escolares, na sua 16ª edição.
0: O desejo da delegação de Gaza mostra-se longe de concretizar-se no basquetebol masculino. Idrácio Macondela está no pavilhão do Instituto Industrial e Comercial Eduardo Mondlane, aqui na cidade de Inhambane.
7: Cai por terra a possibilidade de Gaza apurar-se para a fase seguinte no basquetebol masculino nesta edição dos Jogos Desportivos Escolares. É que esta manhã a turma de Gaza sofreu a terceira derrota consecutiva diante de Nampula por 61-41. O técnico Mauro, da equipa masculina de basquetebol de Gaza, diz que a equipa andou desnorteada em todas as 3 partidas realizadas.
8: Faltou seriedade dos miúdos. Não souberam aproveitar as oportunidades que tivemos. Tentamos correr atrás do resultado, mas já era muito tarde. Esperamos que da próxima a gente venha mais em condições de poder superar aquilo que foram as nossas adversidades hoje.
7: O treinador de Nampula, Orlando António, fala de uma equipa que se encontrou depois de dois desaires nos jogos passados.
9: Hoje passamos porque o adversário conseguimos sanar aquilo que tivemos a dificuldade do primeiro e segundo jogo. Acredito que daqui em diante os resultados venham aqueles que a província, mesmo a própria equipa, espera. O segredo foi único, só controlar o jogo, usar mais os corredores e diminuir mais os erros na parte da defesa. Na parte de defesa, que tantos, por exemplo, no primeiro jogo nós saímos com três cartões. Ontem não tivemos nenhum cartão, hoje não tivemos cartão. Significa que a equipa está a seguir aquilo que são as orientações do próprio treinador.
7: Técnico de Nampula, Orlando António, depois da primeira vitória nesta edição dos Jogos Desportivos Escolares. Inhambane Niassa e Tete Manica são outras partidas agendadas para esta tarde.
0: E no futebol feminino, a província de Inhambane está bem encaminhada rumo a outra fase no Festival Nacional de Jogos Escolares. Venâncio Macamo acompanha os jogos em femininos que decorrem no campo do Ferroviário de Inhambane.
10: A seleção feminina de futebol da província de Inhambane vence a sua congênere de Cabo Delgado por 3-1 e entra nas contas de qualificação para a próxima fase com 6 pontos. Para alcançar a fase seguinte, Inhambane depende exclusivamente de si, devendo para o efeito vencer a seleção de Tete, ou no mínimo um empate. Neste momento, Inhambane partilha a liderança com a Maputo Província, ambas com 6 pontos. O treinador da seleção de futebol feminino de Inhambane, Carlos Papacico, diz acreditar na transição da sua equipa para as meias finais.
11: Foi um jogo bem disputado e eu acho que, tendo em conta que falta mais uma jornada, ainda é possível. Estamos a lutar para isso. Acredito que amanhã vamos tentar fazer o máximo para qualificar. Tivemos uma falha aí na defensiva, como sempre, sofremos gol por falhas e recuperamos e foi bom porque conseguimos reverter o resultado.
10: O grande desafio agora para a última jornada qual é?
11: Lutar para qualificar. Nossa missão é vencer.
10: Acredito.
11: Sim, acreditamos nas meninas, acreditamos sim.
10: Com essa vitória entram nas contas de qualificação?
11: Com certeza, ficamos duas equipas com 6 pontos, vamos ver como é que Maputo termina e de lá vamos disputar, vamos ver quem é que passa.
10: O treinador de Cabo Delgado, Ferreira da Conceição, diz que ainda com 2 jornadas pela frente há a possibilidade de qualificação, daí que acredita no alcance dos objetivos traçados.
12: Ainda restam 2 jogos, vamos ver quais serão os resultados dos adversários que estão na mesma série comigo. Dois jogos são 6 pontos, né? Ainda ninguém está acima dos 6 pontos, mas vamos até lá, vamos lutar, vamos ver o que é que há de acontecer nesses 2 jogos que restam.
10: O que falhou hoje?
12: Pressionamos, houve falta da sorte, né? Pressionamos, jogamos. Mas é pá, a sorte não bateu, sofremos.
10: Neste momento decorre o jogo Niassa e Maputo Província.
0: E no handball feminino, no campo da Universidade Sagrada Família, na cidade de Machis, as coisas continuam a correr mal para Niassa. Abner Tchernenko.
13: A equipa feminina de handball de Niassa continua sem ganhar no 16º Festival Nacional de Jogos Desportivos Escolares que decorre em Inhambane. Esta terça-feira no campo da Sagrada Família na Machis e ao terceiro dia de competições e com igual número de jogos, Niassa averbou a sua segunda derrota na prova diante do Sofala por 6-19. A capitã Nelson Orlando mostra-se preocupada com a descoordenação durante os jogos.
14: Eu acho que nos matam lá no campo. Falamos muito e matamos nosso jogo, rapaz. E acabamos de dar o quê? Cartão sai amarelo ou vermelho. Se as colegas falam muito, está a dar 2 minutos.
13: Ainda por realizar mais 3 jogos, o técnico de Niassa, Genésio, acredita que há chances de dar luta ao grupo onde está inserido e sonhar em melhorar o desempenho e classificação da equipa.
15: É possível, mas está a acusar o cansaço também aqui. As meninas estão sempre a correr, acusam o cansaço por segunda parte, então baixam de rendimento, mas é possível mudar e vamos fazer o melhor no próximo jogo.
13: Ao ganhar hoje, Sofala soma a sua segunda vitória e vai à procura de amealhar mais pontos que garantam um lugar de destaque neste torneio.
16: É que foi muito bom, mas teve alguma dificuldade. Muita mesmo. É que não sabem jogar, só sabem empurrar, morder, bater.
17: O jogo foi bom, muito bom mesmo. E O jogo foi bom porque eu não esperava nem que nós íamos ganhar, mas só por Deus, Deus nos concedeu mais uma vitória. Apesar de ontem nós tivemos que perder, mas sempre Deus faz o que Ele bem entender. Nós estamos muito felizes pelo desporto e pela vitória. Nós pedimos que a Sofala fique feliz por nós e que o jogo foi muito bom mesmo e muito fácil também.
13: Neste momento decorre o terceiro jogo do dia entre Inhambane e Zambésia, com sinal mais para Inhambane. Ainda hoje estão agendados os desafios Cabo Delgado, Maputo Cidade e mais logo Tete de Fronte a Maputo Província.
0: Ainda na cidade da Maxixe, seguimos já o Instituto de Formação de Professores de Xicuque para as incidências em torno dos jogos tradicionais com Mércio João.
18: Ficam definidas esta tarde as primeiras posições na especialidade de Muravarava nos jogos tradicionais inseridos nos jogos desportivos escolares em Inhambane 2026. Esta manhã, o Instituto de Formação de Professores de Xicuque acolheu a conclusão das primeiras jornadas no setor feminino, sendo que agora realizam-se partidas para o desempate das províncias que saíram da primeira empatadas na classificação final. Até o momento, das 11 províncias, não há registro de favoritos nesta especialidade. Certeza que se tem é que a província de Inhambane, Nampula e Niassa levam vantagem no setor feminino. E Manica, Zambésia, Sofala, Niassa, Cabo Delgado vão ao embate decisivo para a colocação na pauta final. Os atletas transpiram para já confiança e prometem resultados positivos nos desempates para que possam conseguir levar medalhas desta especialidade às suas províncias.
19: Rainhas Coxa, ganhei alguns jogos, perdi alguns. Eu só esperava. Vamos voltar para casa com medalhas.
20: Isaura Sara Chauque. Foram boas, deu para aguentar. Perdemos e Muravarava, mas prometemos jogo.
21: Lena D'Alessio.
18: O que é que as pessoas de Maputo devem esperar de si, Maputo Província?
21: Vitórias.
18: De curso de jogos tradicionais inseridos nos jogos desportivos escolares aqui no Instituto de Formação de Professores de Xicuque, de onde vos falou Mércio João. Boa tarde.
0: No fecho do Magazine da Tarde, através do Éter, seguimos a vizinha África do Sul para o contacto com Eduardo Figurão, que atualiza sobre a marcação dos jogos da Liga de Futebol.
22: Dois jogos são agendados para esta terça-feira na abertura da quinta jornada da Liga Sul-Africana em Futebol. No estado de Chatsworth, na cidade do mesmo nome, o Durban City, oitavo classificado com 5 pontos, recebe o Stellenbosch, 11º com 4. Já em Bombela, o Lanterna Vermelha, Kruger United, com apenas 1 ponto, defronta o líder Orlando Pirates com 10. Todos os jogos começam às 19h30. Esta ronda vai prosseguir na sexta, sábado e domingo com a efetivação dos seguintes embates: Marumo Gallants, Polokwane City, Richards Bay, Amanzulu na sexta-feira, Chipa United Milford e Sekukuni United no sábado, Golden Arrows Mamelodi Sundowns e Kaizer Chiefs Sewelele no domingo. No entanto, para amanhã teremos um jogo de antecipação da 10ª jornada. Frente a frente estará o Mamelodi Sundowns e o Milford. Este embate é antecipado devido à participação dos Sundowns nas afrotaças. Na tabela classificativa, temos no topo o Orlando Pirates e o Mamelodi Sundowns com 10 pontos cada. E na cauda, a dupla Marumo Gallants e Kruger United com 1 ponto cada. RM Desporto, Eduardo Figurão e Joanesburgo.
0: E assim, estimado ouvinte, termina o Magazine da Tarde, o jornal desportivo da Rádio Moçambique. Despedem-se Bernardo Salomão, o sonorizador, e Efraim Macetela, que esteve na edição e apresentação do nosso lado. Já sabe, é sempre um prazer mantê-lo informado e, se Deus quiser, até uma próxima oportunidade. Muito boa tarde e continuação de terça-feira fantástica.
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Está certo. Está desfeita a conexão com o emissor da Rádio Moçambique, naturalmente, para a cadeia com toda a rede dos emissores em FM, Efraim Macitela, Bernardo Salomão, assinar o Magazine Desportivo a partir da cidade de Inhambane. Nesta altura, o relógio está a marcar 12 horas 21 minutos 59 segundos. Nós fazemos rádio assim porque também sabemos esperar. E quem espera sempre alcança. O que é que você acha? A1593-1 FM, 12 horas 22 minutos, 16 segundos. Boa tarde, bom apetite. Você é um campeão. Calton Banzi, olá, viva. Boa tarde, está ligado? E todos aqueles que sabem esperar sempre alcançam. Ora bem.

Miguel Santos, gente antiga do desportivo, e a questão é de esperar, pois é claro, é preciso esperar. Caldone Banze, Miguel Santos, está ligado? 12 horas 26 minutos, 07 segundos, flight deck número 6, período número 2 para primeiro dia de setembro 2026. Mercúrio pica para os 31 graus Celsius para Maputo. Mas a questão é de esperar. Ora, nem mais. Ora bem. Centro Social. Maria das Crequenhas. Armando Paris está ligado. O jogador de basquete do Desportivo de Maputo. Danilo Narci. E todos quando faziam parte do Desportivo de Maputo. Amado Mogne. Mas a questão é de esperar, se é nós esperarmos sentados, nem ainda tão pouco deitados.

você aqui no período número 2, Canal Esportivo de Rádio, também vai ter a Mulher e Desporto. Exatamente, são nesta altura 12 horas 27 minutos, muita informação no compacto que nós também criamos esta possibilidade em manga de camisa para o primeiro dia de setembro. Você ouvir a diferença na comunicação. E a diferença na comunicação tem o som do Gabão para Oliver Ngoma. 12, 27 minutos, 57 segundos. Há 15. Boa tarde, obrigado. Obrigado pelo carinho da audiência. Estão a faltar 121 dias para terminar o ano. 4 meses, 17 semanas para o fecho de 2026. De qualquer das maneiras, não leve Jamal. Jamal está consigo até às 15. Meu amigo Anuarmo Sergio diz, eu mais novo. Eu tenho uma reta guarda segura que o mais velho.

são do Gabão, para chamar Oliver Nkoma. 12:32 minutos, boa tarde, bom apetite. O sol já espreita, pois é claro, o sol já espreita. A meteorologia aponta para 31 graus para Maputo. Você é um campeão a oligar, já está a ganhar. Metsi para Oliver Gomes.

0: Está ligado? Você está ligado à rádio que marca, sim, no seu Didata, aquele relógio que marca o dia e a data, 12:34, primeiro dia de setembro, 2026, para 31 graus. E tem mulher de desporto. E mulher de desporto é trazida aqui pelo José Manel. José Manel com o Rogério Matralha, a partir da cidade da Beira, então, e via aberta, vamos lá. Vamos lá.
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0: Saudações amigo ouvinte e seja bem-vindo a mais uma edição do programa Mulher e o Desporto, nesta terça-feira, 1 de setembro de 2026, hoje produzido na cidade da Beira. Vamos neste programa trazer a conversa com a secretária-geral da Associação Provincial de Futebol de Sofala, Hilda Muxangadi, e uma vendedeira informal que sempre tem estado nos recintos desportivos a fazer seu negócio. Receba os cumprimentos de José Manuel na edição e apresentação e Rogério Matralha na assistência técnica.
1: Nós estamos de ouvidos, nós aqui estamos de ouvidos, anda aí. José Manuel, Rogério Matralha, 12 a 35 minutos. É a Mulher e o Desporto.
0: A secretária da Associação Provincial de Futebol em Sofala, Hilda Muxangadi, começou por jogar basquetebol na Escola São Benedito, bairro de Xingussura, na Manga, arredores da cidade da Beira, na década 70. Mais tarde apaixonou-se pelo futebol e a porta de entrada foi o Sporting Zambeziano. Segundo Hilda Muxangadi, para chegar neste emblema, teve apoio de seu pai, que na altura era um dos dirigentes da equipa.
2: Eu começo a me apaixonar pelo futebol muito tenra, ainda era criança, porque o meu pai foi um dos responsáveis do Sporting Zambeziano. Na altura, os jogos eram efetuados na Missão Benedito, no bairro de Xingussura. É aí de onde vem esta veia, este gosto, este amor, esta paixão pelo futebol.
3: Começou por jogar, começou por assistir, como é que é? Conte-nos essa história.
2: Em princípio, eu quando estudava, quando era estudante na altura, eu militei para uma organização que se chamava na altura Mocidade Portuguesa. E na Mocidade Portuguesa nós fazíamos acampamentos. E nos acampamentos nós jogávamos basquete. Então eu comecei pelo basquete, joguei muito basquete.
3: Em que ano isso?
2: Isso na década 60. Na década 60. Eu joguei muito basquete para a Mocidade Portuguesa Feminina. Sim.
3: E como é que muda para o futebol?
2: Mudo para o futebol porque eu tive uma lesão. E a partir da lesão, fiquei uns 3 meses com a clavícula partida, não é? Então, naquele interregno, meu pai levava-me ao campo de futebol para assistir o Sporting Zambeziano. Então, aí, apaixonei-me ainda muito mais pelo futebol. Porque semana sim, semana não, eu estava no campo de futebol.
3: Ainda no basquete, ainda se lembra das companheiras da equipa?
2: Recordo-me de algumas, mas os nomes já me fugiram. Sei que uma delas se encontra em Portugal. Era uma tal de Marisa, mas o nome completo já não faço ideia. Era a minha colega Marisa. Então ela encontra-se algures em Portugal.
3: Muitas saudades.
2: Enormes, inúmeras. Inúmeras saudades, porque depois perdi o contacto. Uma altura até tinha contacto, mas depois perdi o contacto. Recordo-me da primeira vez que eu fui a Lisboa, ainda me encontrei com ela, isso também na década de 80. Me encontrei umas 2 vezes com ela, mas depois perdi o contato.
3: Como é que chega à Associação Provincial de Futebol como secretária da organização?
2: Ora bem, depois de muito perceber o futebol com meu pai, muito vivenciar o futebol zambeziano, então um bichinho me entrou na mente, que me dizia, vai para o futebol. Vai para o futebol. Então, na década 80, eu decido fazer o curso de arbitragem.

0: Na altura, eu recordo-me que o meu monitor foi o Falcido Batista Júnior. Então, ele me motiva, porque era meu vizinho. Na altura, até era meu vizinho. Então, eu quando falasse do futebol, ele dizia-me, se tu me percebes do futebol, por que não vais para a arbitragem? Aí me convenceu. Então, eu fui para a arbitragem. Fiz o curso de arbitragem. Na altura, o diretor provincial era o Sr. John, que era diretor provincial de educação de Sofala.
1: Como árbitra, lembra-se de sucessos que teve na vida?
0: Muitos sucessos. Um deles foi o meu primeiro jogo. Eu, como sou apaixonada pelo Sporting, então me deram para fazer o jogo júnior de Sporting e Têxtil do Bungue. Foi o meu primeiro grande desafio. E esse desafio trouxe-me mais emoção no futebol. Esse desafio fez com que eu percebesse que não é por amar um clube que eu devo lhe beneficiar. Aí cresci muito mais. Recordo-me que nesse jogo o Sporting perdeu por uma bola a zero.
1: Quando apitou o golo do adversário do Sporting, como é que se sentiu sendo uma leoa?
0: Oh, paciência, o futebol é assim. E ainda me recordo que foi de penalti.
1: Veja. Marcou penalti contra a sua equipa?
0: Sim, senhora. Eu assinalei um penalti e foi contra o Sporting. E aí, durante o jogo, claro que alguma coisa me disse lá no coração que... Não devias fazer, mas é a arbitragem é assim. Tu não deves ter clube, tu deves ser apenas um árbitro. Portanto, mesmo apaixonada, mesmo amando como eu amo o Sporting, aí tive que assinalar o penalti, que era muito justo, a favor do teste do Pungo.
1: E quando terminou o jogo, já cá fora, como é que se sentiu?
0: Ah, meu Deus, não quero imaginar. Alguma coisa me disse que, epa, fizeste um bom trabalho, mas confesso-lhe que doeu-me. Confesso-lhe. Sou realista e confesso-lhe que doeu-me. Ainda no balneário, recordo-me que fiquei sentada por uns 30 ou 40 minutos. Não sei o que é que eu estava a refletir, porque o jogo tinha terminado.
1: São coisas de futebol. E de Sporting Zambiano para o Sporting Clube da Beira, essa transição, como é que foi?
0: Essa transição foi boa e pacífica, porque o Sporting Zambiano, praticamente eu via um Sporting. E o Palmeiras, na altura, até era Palmeiras da Beira, depois passou para o Sporting, também eram as mesmas cores. Então, eu sou da família mesmo do Sporting. Quer o meu pai, quer os meus familiares, todos são todos do Sporting. Então, eu venho com esta veia familiar. Então, passei a amar o Sporting, amo o Sporting, de paixão. Mesmo estando na Associação Provincial de Futebol, procuro no máximo não beneficiar, mas tendo a paixão pelo Sporting da Beira.
1: E como é que vem o Sporting da Beira hoje?
0: Vejo o Sporting da Beira num bom caminho. Por quê? Num bom caminho porque temos um bom líder neste momento. Um bom líder que optou por primeiro ver as infraestruturas do clube para depois poder potenciar o clube para um campeonato. Eu concordo, eu acho justo, eu acho bem, é benéfico, porque o Sporting, como o Sporting, vinha tendo muitos problemas. Então, com aqueles problemas, encontramos hoje um líder que se preocupa primeiro em acertar a casa, primeiro ele quer arrumar a casa, para depois termos um clube a disputar num campeonato como este, Nacional de Segunda Divisão, bem disputado.
1: E como é que repara o Campeonato Nacional da Segunda Divisão, fase provisória de Sofala, sem o Sporting a competir?
0: Sem o Sporting a competir, eu reparo como um bom campeonato. O campeonato é bom, só que, de facto, o Sporting devia estar. Porque, como todos sabemos, o Sporting tem uma equipa. Eu digo que tem, por quê? Porque emprestou os jogadores do ano transato, né? Eles emprestaram, tem uma boa equipa o Sporting. Me dói a alma, confesso-lhe, me dói bastante não ver o Sporting a competir. Porque eu sei que com esta equipa que o Sporting tem, teria uma palavra a dizer neste campeonato. Mas o futebol tem dessas, o futebol é organização primeiro, o futebol não é só querer, é ter. Para ter é preciso encontrar um meio termo, né? Preciso encontrar parceiros para que o clube tenha algo. E eu acredito muito que no próximo ano entraremos com toda a força do mundo.
1: Já na Associação Provincial de Futebol disso fala na qualidade de secretária da organização. Como é que repara a presença da mulher para motivar e ajudar o futebol em Sofala a crescer?
0: Olha, a presença da mulher ainda é um pouco fraca. Pese embora tenhamos árbitros mulheres, não é? As árbitras temos, acabamos perdendo uma agora que foi para a Tete, a Dulce, ainda temos outras aqui. Acredito que dia após dia já estamos a ter consciência de que o futebol não é só para os homens, porque uma altura pensávamos que o futebol era só para homens. Mas hoje já mudamos de comportamento, já estamos a ver. Por exemplo, agora temos o curso de treinadores. Estou feliz porque há lá uma gama de senhoras, há uma gama de mulheres a fazerem o curso de treinadores, a fazerem o curso de árbitros. Então isso é já uma mais-valia. Então a mulher hoje já vê o futebol como um homem via o futebol, ou como um homem vê o futebol. Já não há aquela coisa de que o futebol é só para homens. Porque nós, mulheres, temos uma palavra a dizer quando fazemos arbitragem. Eu acredito que o senhor não me deixa mentir. Já teve oportunidade de ver aqui uma Dulce a fazer o jogo, uma Maria, a fazerem um jogo e a fazerem um jogo sem máculas, a fazerem um jogo bem feito, a apitarem bem feito as regras, as normas todas lá dentro, porque a mulher é forte, porque a mulher quando mete algo na mente, quando estuda, ela é forte. Ela gosta de demonstrar aquilo que sabe fazer. E nós mulheres somos assim mesmo.
1: E que mensagem a deixar para várias outras mulheres para poderem aderir ao processo?
0: Olha, para as mulheres, principalmente de Sofala, como estou em Sofala, as mulheres de Sofala, venham, acreditem que nós somos capazes. Portanto, arrastem-se todas para fazerem o curso de treinadores, o curso de árbitros e os vários cursos que andam aqui em Sofala para tratar do futebol. O futebol é uma coisa tão boa, o futebol une-nos, o futebol faz família. Então, nós aqui, como sabemos interpretar a lei do futebol, venham todas, venham e façam esses cursos que andam em Sofala.
1: Amigo ouvinte, está a escutar a conversa com a Hilda Muxangadi, secretária da Associação Provincial de Futebol em Sofala, uma mulher que tem estado a contribuir para o desporto ao nível deste ponto do país. É difícil ser secretária de uma organização?
0: Eu acredito que não. Ser secretária-geral de uma associação de futebol numa província não é difícil. O que é preciso é saber, procurar ler, procurar entender, procurar dominar os regulamentos, procurar dominar o próprio as leis do futebol e tentar acarinhar todos os clubes intervenientes. Porque nós sabemos que os clubes, cada clube, tem os seus problemas. Então, saber acolher todos, saber ouvir. Então, acho que... E depois, na qualidade de mulher, vocês sabem que as mulheres são fortes. E na qualidade de mulher, eu acredito que não é difícil. Eu acredito que pode haver um e outro clube que diga, ah, mas aquela senhora, mas no cômputo geral, eu acredito que não é difícil. E fazer o futebol, viver do futebol, conhecer o futebol, é muito importante. Para nós mulheres, em especial.
1: Como é que repara o homem? Tem-vos tratado bem?
0: Os homens tratam-nos bem, alguns, né? É como uma casa, nem todos se dão bem. Sempre há de aparecer um e outro que diga que não, mas no cômputo geral, acredito que os homens me olham bem, da província de Sofala. E não só. Eu pude estar nas outras províncias e sempre quando lá vou, quando cruzam comigo, ah, é secretária-geral de Sofala, sempre há aquele tratamento, não é especial. Por isso é que eu digo que fazer futebol ou estar no mundo de futebol é muito bom. Você faz família. Onde você for, tem lá alguém sempre que diga, é fulana, não é? Então, vamos para aqui, vamos para acolá. Então, o futebol faz família. Eu acredito que hoje tenho uma família enorme, alargada, por causa do futebol.
1: Se fosse para aconselhar, o que é que diria aos homens?
0: Eu diria aos homens para deixarem de ser machistas. Machistas por quê? Porque uma altura o homem via a mulher como uma intrometida no futebol. Mas eu quero demonstrar aos homens, ou estou demonstrando aos homens, que não somos intrometidas. Nós sabemos. Nós queremos conhecer mais o futebol, como os homens também querem conhecer. Então eles sentem-se mal quando nós aparecemos a dominar um pouco mais que eles. Então é aquele pequeno machismo, é aquele bichinho, véio, que incomoda. Mas homens, abracem-nos, porque nós também vos abraçamos. Vamos todos fazer o futebol, que é uma coisa incrível. O futebol, na gíria dos miúdos, anima. É importante.
1: Já na sua experiência profissional, sei que trabalhou com grandes nomes ao nível da província de Sofala. Um deles, Deus que o tenha, o Adnan Ibrahimo, pois trabalhou com os outros. Como é que foi essa passagem?
0: Olha, o Adnan Ibrahimo, além de ter sido um líder, quer no Sporting da Beira, como na associação, porque ele foi presidente da associação provincial, foi um grande homem. E eu tive a sorte, eu pude trabalhar com o Adnan, que nós tratávamos ele por Dino, o falecido Dino. Eu pude estar 10 anos consecutivos trabalhando com ele. tanto no Sporting como na associação, porque é ele que me puxa até para a associação. Eu hoje estou na associação graças ao Adnan. Eu bebi muita experiência dele, muitos ensinamentos dele, e que Deus o tenha. Eu hoje aprendi o que sei, tudo quanto sei, eu devo também a ele.
1: Exigência de trabalho, a convivência com ele, o que é que ele exigia mais?
0: Ele o que exigia primeiro era a imparcialidade. Ele dizia, e bem, estamos aqui, temos um número X de clubes, devemos ser imparciais, tratar todos de igual forma. Não há filho, não há enteado. É uma das coisas que eu bebi. As formações que eu hoje fiz, é graças a ele, porque ele dizia, vai à formação, vai fazer o curso de arbitragem, vai fazer o curso, precisas de fazer, tens que saber, leia. O importante era, ele sempre me dizia, leia muito, leia as leis do futebol, conheça, interprete, procure interpretar, procure entender. Se tiver alguma dúvida, procure-me que eu estou pronto para te ensinar ou para te dizer algo que estiver fora do contexto do futebol. Então eu aprendi muito com ele. É graças a ele que hoje sou o que sou. Veja que hoje já sou secretária provincial. É graças a ele, porque fui aprendendo, porque eu convivi muito com ele. Então fui aprendendo o seu dia a dia. Era um grande líder. Era um grande líder. Tenho muitas saudades dele. Que Deus o tenha.
1: Sei que também trabalhou com Fernando Dias.
0: Trabalhei com Fernando Dias, sim. E como vê, é um grande homem no futebol. Sou falense. Ele é um grande homem. Ele me instruiu muita coisa também. Bebi um pouco também dele, como bebi do Adnan. Então eu pude trabalhar com essas duas grandes figuras, que hoje respeito e venero.
2: A secretária da Associação Provincial de Futebol de Sofala, Hilda Muxangadi, faz balanço positivo do Campeonato Nacional da 2ª Divisão, Fase Provincial de Sofala, edição 2026.
0: Dizer a todos que o Campeonato Nacional 2ª Divisão de Sofala é um campeonato muito reunido. Como vocês viram, foi um campeonato bem disputado. É um futebol maduro, é um futebol sério, é um futebol... Aqui joga-se mesmo. Aqui o futebol é muito reunido. Não há antecipação. Ninguém pode dizer que em segundo lugar, por exemplo, vai ficar o Águias, ou vai ficar o Estrela Vermelha, ou vai ficar Sena Futebol Clube, ou mesmo o Majed, quem sabe? Não. Então, meus senhores, o futebol, em Sofala, é um futebol adulto, um futebol maduro e um futebol muito responsável. Nós, a equipe que for para o Pula, as duas equipas que irão para o Pula em Sofala, vão por mérito próprio. Vão porque demonstraram ao longo dessas jornadas todas o que sabem fazer com o futebol, o que sabem fazer com a bola. Por isso, eu quero desde já agradecer todas as equipas intervenientes, uma vez que já estamos na reta final. Só nos falta praticamente uma jornada, não é? Que é a próxima. Então eu quero parabenizar todos os clubes que estiveram neste Campeonato Nacional de 2ª Divisão, fase provincial. Parabéns para vocês todos, porque todos não podiam ser campeões, mas todos demonstrarem o ABC do futebol. Por isso, muito obrigado, equipas de Sofala.
1: Faz uma apreciação positiva do campeonato nesta temporada?
0: Extremamente positiva. Aqui jogou-se, aqui dominou-se a bola. Aqui arrastou-se pessoas para o campo por causa do comportamento das próprias equipas. Então o futebol de Sofala está de parabéns. As equipas de Sofala estão de parabéns. Eu tiro o chapéu às equipas que disputaram o Campeonato Nacional de 2ª Divisão, fase provincial. Parabéns para todos eles.
1: E já para o pulo de apuramento, como é que a Associação Provincial de Sofala está a projetar essas duas equipas?
0: Bom, em primeiro lugar, nós ainda não reunimos com as duas equipas. Estamos à espera, porque agora já temos um campeão. Mas estamos à espera do homem que vai lhe acompanhar, da equipa que lhe vai acompanhar. Nessa altura, eu acredito, eu digo que acredito porque ainda não reunimos para falar com as duas equipas, mas eu acredito que falaremos com elas. Vamos ajudar no que for possível, não é? No que for possível e vamos em massa, com força, como fomos na época passada. Acho que se recorda que toda a equipa fez o que fez e a Associação Provincial dos Professores esteve em frente na pessoa do presidente Manguaiano. Esteve em frente, foi ter reuniões com o nosso governador, houve reuniões, houve muita ajuda do governo provincial, em coordenação com o nosso presidente e com nós todos, fomos a Chimó e acompanhamos a Liga Desportiva de Sofala. Acho que viu que Beira, para não dizer Beira, Sofala, até alguns distritos foram ao campo do Testaco.
1: Eu vi algumas pessoas de Nhamatanda, Dondo, Buzi, Mwanza, estiveram cá.
0: Exatamente, é por isso que eu digo os distritos todos. Por quê? Porque nós falamos com todos os distritos próximos para virem dar uma força à Liga Desportiva Sofala. Porque nós queríamos mais uma equipa no Moçambique. Infelizmente, no ano passado conseguimos, fomos felizes. Este governo de Manguaiana é um governo excelente, fez muitas mudanças e com ele temos uma equipa que está no Moçambola e quem sabe se não teremos a segunda e próximo ano a terceira. Tudo estamos a fazer, porque o trabalho deste presidente ou deste elenco é um trabalho notório no aspecto de organização. Portanto, estamos preocupados com a nossa organização. Estamos preocupados para que Sofala como segunda capital. Depois da capital somos nós. Não faz sentido que Sofala não tenha duas ou três equipas no Moçambique. O ferroviário era órfão, mas hoje já não é. Então, se tudo nos correr bem e dentro daquilo que estamos a programar, teremos uma terceira equipa no Moçambique.
2: Nos recintos desportivos da cidade da Beira, tem estado uma vendedeira informal, apaixonada pelo futebol. A comerciante Cláudia Alberto refere que tem tido ganhos com o negócio que faz nos dias de jogos de futebol.
3: Tudo começou com o negócio nos anos passados. Eu conheci uma senhora que ela já tinha experiências de estar aqui no campo. Eu conheci ela vendendo o meu negócio e eu comecei na zona. Então as pessoas mais experientes viram como é que eu vendia. Então me sugeriam um lugar. Que tal hoje aproximar até na Baixa, num lugar xixe, para ver como que você vai, okay? Vai vender. Mas tá bem, agradeço a oportunidade. Fui até os lugares onde as pessoas me indicavam. Um dos lugares foi no Conselho Municipal. E foi lá que eu conheci a senhora que me levou para o campo para vir vender aqui. Ao andar do caminho dela também da jornada, ela também conheceu aqui um lugar fértil para poder fazer o comércio. E aqui nós estamos agora. E foi essa senhora que me indicou aqui.
1: Tem o nome da senhora?
3: Sim, tenho sim. E a senhora se chama Manabelinha. É a senhora que vende laranja aqui no campo. Eu atualmente vendo iogurte de malambe. Quase desde que eu estive aqui no campo, é o único negócio que eu faço até agora. Eu vendo no campo já há uns 3 anos. Comecei vendendo no campo da manga. Depois começamos aqui. Quando tenho oportunidade também, lá quando tem jogo no quarteirão onde estive, também tenho ido de vender lá. E ela também sempre me puxa para lá. Hoje tem jogo, vamos, faz uma quantidade assim. Ela tem pessoas que lhe informam, então ela mesmo passa a informação a mim também e me diz a minha quantidade que eu tenho que fazer. Ah, não, jogo de hoje não tem muito que é movimento, faz pouca quantidade.
1: Até sabe jogos que trazem muitas pessoas ao campo?
3: Sim, ela sabe, sim. E tem passado essa informação. Fala, minha filha, hoje jogo de hoje não tem muito adepto. É apanha, como nós vamos falar. Então faz pouca quantidade. Então quando é jogo que tem muito adepto, ela fala, minha filha, hoje vamos comer garfo e faca. Tem um jogo que tem bons adeptos, tem muitos adeptos, ainda faz uma quantidade mesmo. É assim sucessivamente.
1: Tem sido difícil estar a passar pelos campos do Ferroviário da Beira na Manga, na Baixa, hoje aqui no Estado Municipal da Beira?
3: Depende de dias. Todos os dias que nós estamos bem dispostos. Há dia também que o cansaço bate. Às vezes também o campo está cheio e não tem um bom movimento. Isso também nos deixa um bocadinho desmoralizada. É mais ou menos isso. Não é todos os dias que nós estamos dispostos. Às vezes mesmo nós chegamos aqui, estamos cansadas, mas não temos como, é o nosso ganha-pão. Nós devemos nos esforçar para conseguir vender. E também tem dias que o campo não está cheio, sim, mas não tem tido bom movimento, isso também nos deixa cansados.
1: Mas que tal quando o teste de pungo está a chegar?
3: Quando é teste de pungo mesmo, nós conseguimos vender. É teste de pungo, é quando o ferroviário da Beira está a jogar. A gente consegue vender o nosso negócio, nós conseguimos ver mesmo. E não hoje vendemos. É diferente em relação aos outros jogos.
1: Então vale a pena fazer negócios nos campos de futebol?
3: Sim, vale a pena. Para mim é uma... Se eu sou o que sou hoje também, essa perspectiva que eu tenho de algo melhor ainda está por vir, é graças a vender aqui no campo. Hoje não tenho lá tanto, mas já não estou no lugar que eu estava antes, que era um lugar da miséria, que era um lugar da dependência. Hoje eu consigo, tenho em mente de que não, eu preciso ir vender para poder melhorar a minha vida. E aqui no campo, vendendo aqui no campo, tem me ajudado muito. Eu consigo pagar minha renda de casa sozinha, eu consigo pagar alimentação para mim vendendo aqui. Às vezes os meus pais, que minha mãe às vezes liga quando não tem peça de alguma coisa, eu consigo ajudar com aquilo que eu tenho graças a vender aqui. E também tem dias que não, quando não tem jogo, eu vou nos outros lugares, vendo nas lojas de China, ali que eu sei que não, esse lado aqui, se eu for aí tem movimento, às vezes vou no Sydney, às vezes eu estou no Talho, assim sucessivamente. Mas aqui no campo tem tido mais vantagem em relação aos outros dias.
1: E que mensagem gostava de deixar para outras mulheres?
3: A mensagem que eu gostava de deixar para outras mulheres é que não desistam dos seus sonhos. Não desistirem dos seus sonhos, porque a vida, o mal está, tipo, é o mal está muito acessível e as coisas boas é muito difícil. Nessa coisa difícil é que nós devemos apostar. Há muitas meninas que estão por aí brincando mal só para terem um valor monetário para poderem suprir as suas necessidades. Então esse não é um bom caminho a seguir, mil vezes, pegar uma lambe, pegar a badia, como que eu faço às vezes, pegar mandioca, preparar, só para poder ganhar o teu dinheiro de uma maneira digna. E hoje eu consigo vir aqui empreender, não preciso depender exatamente de alguém para me dar um sim, um 50 meticais para poder pagar a minha renda de casa. Não, eu venho aqui vendo e no final do mês eu consigo pagar as minhas contas.

0: amigo ouvinte, já não dá para mais. Despedem-se de si José Manuel na edição e apresentação e Rogério Matralha na assistência técnica. Até a próxima.
1: Tá certo, e a próxima vai ser mais próxima. Olha, são 13 horas. Eu quero deixar aqui um beijinho grande para todas as mulheres e para aqueles outros que dizem e pensam que as mulheres são de um sexo frágil. Não é verdade, não é. Nem tampouco não é. A sério. A sério. Erasmo também concorda comigo, não é? Jesus.

0: Está ligado à rádio, que não é melhor, mas é uma rádio que é diferente. E quem é que disse que a mulher é do sexo frágil? Nada, está quieto que nada. A sério, quem disse é mentiroso. A sério, mulher é mulher. E você está ligado, Rádio dos Campeões, você ouviu Mulher e Desporto, aqui na Rádio dos Campeões, Mulher e Desporto, com o José Manuel e Rogério Matralha, a partir da cidade da Beira. Você está ligado? Está alguém a concordar comigo? Eu não sei por aí. Está alguém? Deixa-me lá ver. Este alguém está a ligar para mim, nada. Opa. Mas é que eu não posso falar com os dois ao mesmo tempo. Eu sinceramente não posso falar com os dois ao mesmo tempo, então tem que compreender, efetivamente, tem que compreender que eu não posso falar com as duas pessoas ao mesmo tempo, é, né? Mas eu peço imensas desculpas, mas vai entender também, né? Vai entender. Eu também reconheço que devia ter desligado o meu telelé, mas se você está ligado à rádio, esta rádio que não é a melhor, mas que é diferente, e esta diferença está... Eu aceito todas as críticas. Eu, por exemplo, alguém que diz assim que eu viro-lhe a cabeça, que eu tiro-lhe de sério, eu não acredito.
1: Olha
0: muito
1: essa música que eu vou cantar.
0: Mas eu não acredito muito, mas de qualquer das maneiras, toda a opinião é válida, né? A sério, toda a opinião é válida. Mas eu não acredito que eu viro-lhe a cabeça. 3:04.
1: Tira do sério.
0: Eu peço desculpas ao senhor ou à senhora que me ligou.
1: Destrói os planos que um dia eu vi.
0: Eu vou tentar recuperar esta chamada. São 3:04, mas eu não lhe viro a cabeça.
1: A vida é

0: daqui a pouco. 93.1 FM, 13 horas 6 minutos, 14 segundos.
1: Eu não lhe viro a cabeça. E você não põe então a minha cabeça a girar. A sério, eu não faço isso.
0: Tem que haver o equilíbrio, não é? Ora, nem mais.

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1: Tá ligado? Tá a ganhar. Tá certo, são 13 horas 8 minutos e 34 segundos. É primeiro dia, é de setembro 2026. Há 15, a picar antena para a Ponta Douro, Xai Xai, Clima, Nishimoyo, Tete, Lixinga, Pemba, Bilen, Maputo, Cidade e Província de Nampula, Inhambane, Maramocuba, Cuba. É uma rádio que encurta a distância entre o Índico e o Atlântico. Eu sei que vou levantar agora um 737 para a cidade de Quebec, Lima. Mas também sei, nesta coisa de viajar, eu queria cumprimentar Rosinha, Nicole, Kiara, o Orlando, exatamente, o Chico, a Elsa, Santos, e a senhora Dona Maria Helena. A senhora Dona Maria Helena vai viajar e não diz nada. É sério, eu tinha um recado para uma Helena também. E uma Helena está na cidade de Quebec, Lima. Na cidade de Calimã. Está a picar na frequência modulada nos 88.2 FM. Então vai lá.

RM Desporto 93.1 FM 13.11 13 segundos. Há 15, primeiro dia de setembro, 31 graus.

Esta rádio está ligada, sim, senhora Dona Zubaida Palha, está ligada. Olá, vida. Boa tarde, são 13 horas 12 minutos 59.

Está ligado, você tá ligado. Brilena. Brilena. Não está junto, não está junto. É sério. Lado a lado, assim como fosse a lua, né? A lua também testemunha sempre. A lua testemunha sempre qualquer coisa. Na minha terra diz, a lua costumunha, costumunha. É testemunhar, exatamente. Anda aqui, Dani Silva, vamos lá. Norte-americano. Sabe também que está a ser perseguido pela lua, né? E foi, foi. Muitas vezes também, né? Um grande abraço, viva. Boa tarde, são 13 horas 15 minutos. E a lua, é a lua, é a lua. A lua testemunha sempre, não é?

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Número 6, período número 2 para 1. É de setembro 2026. Para 31 graus. 13 horas, 18 minutos, 26. Você aqui, ao ligar, já está a ganhar. E pelo carinho da audiência, muito obrigado. Grande abraço, grande recuperação para todos quando estão nas ortopedias 1, 2, 3, 4 do HCM. Eu faço, nós estamos juntos, faço este rádio, consigo também, consigo também. São 13 horas 18 minutos, 59, tem notícia horas 14.

0: Deus.
1: 1320-04 Rádio dos Campeões. Esta rádio não é a melhor. Nós fizemos aqui assim um compacto de informação. Informação trazida no arranque do período número 2 com Carlos Calixto, serviço redatorial do canal desportivo da rádio. É uma rádio que foi fazendo também distribuição com o Stélio Manhissa no lateral esquerdo para a cidade da Matola. Stélio Manhissa segurou a antena e fazendo também uma incorporação com o nosso amigo Cajó, e exatamente, e todas as notícias que ele preparou, juntou e trouxe até às 11. Stélio Manhissa, um grande abraço, está ligado ao canal esportivo de rádio, ele agora está num momento mais relaxado. E provavelmente vai arrancar também para encher a carrinha, exatamente, no supermercado. É, não, mas isso é outro assunto. Isso é outra parada. É outra parada. Você está ligado, eu já passei também em Inhambane. Inhambane para o Magazine Desportivo. Inhambane é que está a dar. Inhambane está a dar. Está um movimento terrível em Inhambane. A sério. Você é um campeão. Aqui nesta rádio, você, ao ligar, já está a ganhar. Joel Limbom. Eu não sei de Joel Limbom há muito tempo, mas Joel Limbom está ligado à rádio. É esta rádio. Esta rádio que lhe dedica grande força, grande recuperação. 13:21 minutos, 34 segundos para o Stand By Me. É de forma diferente, porque esta rádio não é a melhor. Esta rádio é diferente. Há 15. Boa tarde, obrigado pelo carinho. Muito obrigado.

13 a 22. Primeiro dia de setembro, 31 graus. A 15, Light Deck número 6, Folio do número 2.

Cheiro Eduardo Rufino de Matos, está ligado? Olá, viva, boa tarde. Boa tarde, bom apetite. 13:24 minutos, 07. Ezequiel Tamele. Ezequiel Tamele, ouvinte assíduo do canal desportivo de rádio, em Standby B, de forma diferente, mas é campeão

Olha, o Máximo, eu não sei do Máximo. O Máximo era um dos elementos dos Monstros. Exatamente, dos Monstros, onde tocava e onde cantava também o João Paulo. Está ligado à Rádio dos Campeões, não sei deles, eu não sei, sinceramente, não sei de muita gente. E eu quero deixar também uma coordenada de quem souber que entre no meu azimute e depois falamos, e falamos com certeza tudo aquilo que eu quero lembrar sempre com saudade. Todos aqueles que fizeram parte do antigamente, e aqui nesta rádio também faço antigo, mas bom. Na rádio que não é melhor, mas é uma rádio que é diferente.

Está ligado, você está ligado, você está ligado, você está a ouvir diferente numa rádio que não é melhor. Há 15, 13, 28, 27 para o primeiro dia de setembro. Deep River Woman. César Cumbe, olá, viva, a diferença está aqui.

Há 15931 FM, boa tarde. Primeiro dia de setembro, 13 horas 32 minutos 50 segundos. Você está a ouvir Antigo Mas Bom, na rádio que não é melhor, mas é diferente.

está ligado. Bom apreciador da música, exige qualidade. Ela mora aqui no Flat Deck número 6. Está ligado? 13h35. Há 15. 1º dia de setembro.

à 15 93 1 FM. Primeiro dia de setembro 2026, 13 horas 39 minutos 54. Boa tarde, bom apetite. Let's get it on. E se for o caso, bom descanso.

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Flight Deck número 6, período número 2 para 1. É de setembro 20, 26, 13h42 minutos 59 segundos. A 15, você está ligado. Você sente a diferença, você sente a diferença, porque você é um campeão. E campeão que se preze em ser campeão está good to me. Boa tarde, bom apetite.

São, nesta altura, 13 horas 46 minutos 40 segundos. Tem noticiários 14. Está ligado à rádio, que não é melhor, porque um bom apreciador da música é aquele que exige qualidade. Ela mora aqui, comigo, no Flight Deck, número 6. Pelo carinho da audiência, muito obrigado. Boa tarde. Primeiro dia de setembro, para uma terça-feira. 31 graus. Boa tarde.

15, 93.1 FM, 13 horas e 50 minutos. Sing me a love. 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Esta rádio é diferente. Primeiro dia de setembro. Para 31 graus. Esta rádio é a sua. Você aqui ao ligar já está a ganhar. Ora nem mais. Tem noticiário às 14. Se noticiário às 14 é para deixar atualizado aquilo que é notícia. E aquilo que é notícia porque nós temos o princípio de que informar é divulgar. E divulgar é levar a conhecer aquilo que os outros ignoram. E pelo carinho da audiência. I found a love. Muito obrigado pelo carinho. 9 minutos para as 14.

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Flight Deck número 6, ao período número 2 para 1. É de setembro 20, 26. 13h54, 28 segundos.

É a sua rádio para o primeiro dia de setembro. 31 graus. Faltam 5 minutos para as 14. Esta rádio é a sua. Eu estou a transmitir no flight deck número 6. Estou a picar antena em FM para a Ponta de Ouro, Xai-Xai, Quelimane, Chimoio, Tarixinga, Pemba, Bilen, Maputo, cidade e província, Nampula, Inhambane, Barabu, Cuba. É uma rádio que está a ser ouvida fora de Moçambique. Exato. E fora de Moçambique, pois, é claro. Grande abraço. Há 15. 5 minutos para as 14. Vai ter um noticiário com Albino Muyambo. 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Só faz quem sabe.

Benmoyamba é que vai assinar o bloco das 14. Você está ligado, você está a ganhar, é, o movimento está em Embana. Também lateralizei para o Stelimanhissa, a cidade de Matola. E as terças-feiras fazemos esta conexão com o emissor da Rádio Moçambique na cidade de Matola. Ele respondeu até às 11. Stelimanhissa, um grande abraço. Abraço também para grandes ouvintes do canal desportivo da rádio. Olha, Rosinha, Nicole, Kiara, Chico, Elza, Santos, Maria Helena, João.

0: Tá certo, como tá certa a hora. Ora, são 13 horas 59 minutos, 54 segundos. Noticiárias 14 em cima, com o Albino Muyambo. Albino Muyambo, ele que vai arrancar com certeza absoluta, porque já são 14 horas. Albino, tem bola que rola, tem bola que rola. Quem vão ser os intervenientes?
1: Serão Ferro Velho de Nacal e a Associação Desportiva de Velanculo, que jogam dentro de 45 minutos na cidade portuária de Nacala. O desafio é referente à ronda número 18 do Moçambola 2016.
0: Exatamente. Então, mas como é que tu perspectivas isso?
1: Será um jogo muito importante para a equipa de Nacala, mas também para os vilanculenses, tendo em conta que as duas coletividades encontram-se mal classificadas.
0: Mal classificadas.
1: Sim, estão nas zonas periclitantes,
0: zonas
1: perto,
0: de risco.
1: Da zona de descida de divisão.
0: Ora bem, mas tu tens outras notícias, não é? Outras notícias que nós vamos acompanhar
1: e
0: agora.
1: O destaque é que os Mambas vão estagiar em Lisboa, capital de Portugal, tendo no horizonte os jogos com Senegal e Dakar. Com Senegal em Dakar e Sudão em Maputo. O encontro com Senegal vai decorrer no estádio Abdoulaye Wade, localizado em Diamanadio, nos arredores de Dakar, no dia 25 de setembro, por sinal, dia das Forças Armadas de Defesa de Moçambique. No dia 29 de setembro, às 15 horas, os Mambas recebem o Sudão no Estádio Nacional do Zimpeto para a segunda jornada do Grupo J. O selecionador nacional de futebol, Chiquinho Conde, já divulgou a lista dos 46 jogadores pré-convocados para esta operação Senegal-Sudão. Destaque para a inclusão de Diego Pelembe, internacional moçambicano sub-17, filho do antigo internacional moçambicano Domingues, mas também a inclusão de Bruno Wilson, que joga na Arménia e a sua equipa está qualificada para a fase de Liga da Liga Europa, a segunda maior competição de clubes de Portugal. Destaca ainda que a Federação Moçambicana de Badminton vai realizar no próximo sábado na cidade da Beira, província de Sofala, a segunda fase da formação básica de arbitragem de nível 1. O curso vai contar com a participação de treinadores, árbitros e outros interessados. Arranca esta quarta-feira a quarta jornada do Campeonato Nacional de Juvenis edição 2026. Os primeiros 3 jogos estão marcados para as 10 horas no Complexo Desportivo da Associação Black Bulls em Tchumene. Vamos à ordem dos jogos. Ferro Velho de Maputo, Clube Atlético de Maputo em Juvenis. No escalão Júnior, Canarinhos de Moelé, Associação Clube de Maracuene e Ferro Velho de Gaza, Futebol Clube da Beira. No mesmo dia jogam Academia Desportiva de Dundo e Academia e Futebol de Chimuio no escalão Júnior. Já no dia 3 de setembro, próxima quinta-feira, Associação Black Bulls, Clube de Esportes da Costa de Sol em Juvenis, Academia de Dundo, Academia Futebol de Chimuio no escalão Júnior. No encerramento da quinta jornada, jogam às 12 horas da próxima quinta-feira, Academia de Chimuio, Academia da Machava, no escalão de Juvenis, no campo 3 do Complexo Desportivo da Black Bulls. No próximo sábado vamos ter um grande jogo no Nampulense, o Campeonato de Futebol da 2ª Divisão de Honra, fase da província de Nampula, entre as formações do Sporting de Nampula e Desportivo de Nacala. O desafio é referente à 7ª jornada do Nampulense e coloca frente a frente o primeiro colocado, o Sporting de Nampula, e o segundo classificado, Desportivo de Nacala. A partida vai acontecer no Santuário 25 de junho, a partir das 14 horas e 45 minutos do próximo sábado. Vamos encerrar este bloco de notícias de António com a notícia de que o Jornal A Bola, o Jornal Record e o Jornal O Jogo afirmam categoricamente, citando fontes do Sporting Clube de Portugal, que Jenny Katamo vai continuar nos Leões, apesar de esperarem uma forte investida nas últimas horas no mercado de transferência de jogadores da Europa. O Sporting quer manter Jenny e depois rever o seu contrato e colocá-lo no topo dos mais bem pagos do Sporting Clube de Portugal. Lembre-se que o Sunderland acenou ontem António com 40 milhões de euros para o Sporting e 3 milhões de euros ano para o jogador, mas a equipa de Alvalade negou a proposta, apontando para 60 milhões, que é a cláusula de rescisão. Lembre-se que Jenny renovou na última época, recebe nesta altura 700 mil euros, longe do patamar dos mais bem pagos do Sporting Clube de Portugal, António.
0: E alguém está a ligar, alguém está a ligar, é que vai ser Jenny Katamo. É que vai ser, não é?
1: O Jenny nesta altura acho que não atende.
0: Mas o telefone está a chamar. Alguém está a dizer aí qualquer coisa? Ou se calhar tens uma sobra aí nesse. Não. Não é teu cunhado?
1: Não.
0: Albino, me amo, muito obrigado. Muito obrigado por teres vindo à antena para assinar 5 minutos de notícias das 14 horas e nós fazemos rádio assim. E só assim que fazemos informação, porque a informação chega sempre. A informação chega à casa do ouvinte. Como é que tu estás a ver, esse, Albino, como é que tu estás a ver aí os jogos desportivos escolares? Tu tens a percepção de que há meninones, a gente, para ir ver os talentos que estão a despontar aí em Nembanco?
1: Creio que deve haver, António, uma equipa de scouting, de treinadores de várias modalidades que de certeza observam os talentos que de certeza existem nesses jogos escolares de Inhambane. A organização ontem tomou uma decisão que na minha opinião é boa, de excluir aqueles que andam a falsificar a idade de
0: Inhambane. Sim, eu já ouvi dizer, olha Gaza, o que é que está a passar com a Gaza? Gaza está tudo mal, está tudo a dar-se mal na saúde, no tudo o resto, e agora também... Esses meninos de Gaza também já foram tirados fora.
1: Sim, não foi bonito e a organização mostrou.
0: Sim, a fazer um filme.
1: Fez muito bem. E isso, eu acho que dá credibilidade à prova, mas também a culpa, Tony, a culpa não é dos meninos, a culpa é dos encarregados de educação e também dos professores e todos envolvidos neste processo.
0: Mas isto tudo em Gaza, porquê?
1: Não sei.
0: Mas isto está tudo a dar no 9 para Gaza, está a dar no 9. Sabes que 9, 9 para nada. E para Gaza está tudo muito mau.
1: Bons dias de verão.
0: Está bem, vamos lá esperar.
1: Eu sou de Gaza.
0: Tu és de Gaza?
1: Chibuto.
0: Ah, tu já estás lá há muito tempo.
1: Sim, hoje.
0: Então é por isso que ficou tudo baralhado. Tu não vais sair muito tempo. Não posso sair. Eu sou de Calimano, já saí de lá há muito tempo, mas eu estou a controlar o processo. Ora vai.
1: Mas sabe que Calimano tem seus desafios?
0: Tem. Desafio, que é metas. Tem metas por cumprir. A linguagem hoje que se diz, nós temos muitos desafios.
1: Sim.
0: O desafio é o quê?
1: Desafio é...
0: É aquilo que devias ter feito e não fizeste.
1: Ou aquilo que te propões a fazer. Por exemplo, Calimano tem um grande desafio que é... a mobilidade urbana dentro da cidade. Não pode ser só bicicleta ou motorizada.
0: Tem que ser outras coisas. Quando eu saí de Climane não havia bicicleta.
1: Mas quando eu fui a Climane, vi isso.
0: Viste? Aliás, foste transportado pelas bicicletas.
1: Sim.
0: Tu saíste do aeroporto na bicicleta.
1: Do aeroporto até a catedral.
0: Sim, tu saíste.
1: Ao lado do campo de Sporting.
0: Não. Ao lado do campo de Sporting, como?
1: Quando sai do aeroporto,
0: sim,
1: até a catedral, tem um campo, até uma pensão ali,
0: tá,
1: depois
0: bem.
1: Tem um campo ali perto.
0: Tem muitos campos.
1: Acho que é o campo de Sporting.
0: E eu agora vou-te pôr aí numa escola em clima.
1: Muito obrigado.
0: E tu vais ser o diretor da escola.
1: Diretor da escola?
0: Sim.
1: Se for...
0: Isto agora promove-se assim, não é?
1: Sim.
0: Tu quem és? Tu és família de fulano, tal, então agora ficas diretor, ficas PCA, ficas...
1: Vou-te
0: ficas
1: agradecer.
0: E depois fazes as coberturas todas.
1: Mas em relação ao Jenna, são 5 milhões, 3 milhões de euros ano, se ele fosse...
0: 3
1: agora...
0: milhões de ano, mas não era o estipulado. Era
1: o que ele... poderia receber se fosse para a Premier League.
0: Sim.
1: Era então, um bom valor.
0: Era um bom valor. Mas então, e porquê que não dá um bom valor a um miúdo que é nosso?
1: O Sporting quer lhe colocar no patamar dos mais bem pagos do Sporting, que é 2 milhões de euros.
0: Só?
1: Já é muito, André.
0: 2 milhões?
1: Sim.
0: Então os outros queriam dar 3?
1: Queriam dar 3. É a Premier League. Só que o Sunderland é uma equipa que luta para não descer na Inglaterra e não está na Champions League. E o Sporting está na Champions League e luta pelo título em Portugal. E Champions League é a maior montra de venda de jogadores.
0: Sim,
1: há quem pensa que o Jenner, a sair na próxima época, vai para o Liverpool, Paris Saint-Germain, Bayern de Munique, enfim, esses nomes aí, Manchester City, o que é possível.
0: Exato. Mas na tua opinião, o que é que tu achas? Que ele tem opinião? O Jenner tem?
1: O Jenner tem opinião.
0: Ou tem empresário?
1: Tem empresário. E que empresário? Tem empresário. Agora... é que ele também renovou o contrato na última época com o Sporting e o Sporting quer ser ressarcido.
0: Exato. Mas então, Eu não vou perguntar ao teu clube, porque que aqui também não se dá muito bem para saber quem é quem é do clube tal, quem. Sim. Mas tu tens uma potência. Mas pelo facto de seres moçambicano, pelo facto de seres moçambicano, com certeza absoluta, todos os moçambicanos estão aí para o lado do Jenny, né? E Jenny é nosso. Não é assim, ó?
1: É verdade, o Jenny é um valor seguro do nosso futebol. É a nossa esperança contra o Senegal e o Sudão. Eu acredito que em condições normais vai marcar, porque está em grande forma, mas o Sporting é que é o detentor do passo, António.
0: O Sporting?
1: Sim,
0: o Sporting. E
1: o Sporting diz que o Jenny é ele mais 10.
0: Ah, e o Sporting mais 10?
1: É, no Sporting, o Jenny é ele mais 10.
0: Ah, sério?
1: Titularíssimo.
0: Ora bem, e é por isso que é número 10.
1: Exatamente.
0: Então, e agora vamos cantar o Viva Sporting, né?
1: Vamos para o Jenny.
0: Para o Jenny. Tu não és de Sporting, mas de qualquer das maneiras fica quieto. Não vais dizer nada. Mas quem vive ao Sporting, vive ao Sporting. Grande abraço, Albino Muyambo.

Olha, o Mr. Daniel está em Calimana. Mr. Dani está em Calimana. Sporting. Diretor de Sporting de Calimana. 88.2 FM. Grande abraço, viva Dani. Dani Sakur.

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Agora nós temos de ter cuidado com as nossas coisas, não é? Tudo aquilo que é nosso, nós temos que estar aí em permanência. Nós temos que estar com uma vigilância em permanência, não é? Pois é, a sério. Mas na vida também. Na vida também, porque na vida as nossas coisas ficam tristes quando sentem que não existe nada entre nós. A sério. Em tudo o que é a vida, né? Em tudo o que faz parte de nós, nós temos de estar atentos às nossas coisas, né? Você também tem de estar atento às suas coisas, né? A sério, então veja lá. 14, 13, 54. 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Aqui.

1593, um FM, primeiro dia de setembro, 14 horas, 15 minutos, 15 segundos. Você é um campeão, a sério.

Fica quieto, fica quieto. Quem avisa, amigo é. Quem avisa, amigo é. 14 horas, 17 minutos, 26 segundos. Este é o Flight Deck número 6, é o período número 2, para o primeiro dia de setembro 2026. Você está ligado. E nessa coisa de acostumar, esta coisa de princípios, hábitos, não é? Hábitos, pois. E a propósito dos hábitos, eu não tenho nada a ver com a sua vida, não tenho absolutamente nada a ver. Você faz a vida como quiser, exatamente, mas eu só lhe queria divertir. Você, quantos cafés já tomou hoje? Você já tomou muitos cafés. Eu não tenho nada a ver consigo, mas você é que sabe de si. Então, mas quantos cafés é que você já tomou hoje?

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E no digestivo também, ora vai. 14:20. Albino Muyambo foi quem sentou, escreveu e informou. Bloco das 14, serviço redatorial do canal esportivo da rádio. José Manuel Rogério Matralha, para a cidade da Beira. Stélio Manhissa, na Batola. E a faltarem 121 dias para o fecho do ano de 2026. 4 meses, 17 semanas para fechar o 2026. Mas fica quieto, fica quieto. Fica quieto, é preciso não esquecer de viver. Sério, é preciso é viver a vida, pois é, claro. Uma das formas é reduzir o café, né? O que é que você acha? 14:21. Agora 22:04.

Tá ligado? 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Nós transmitimos no Flight Deck número 6, período número 2 para 1. Setembro 2026. Há 15.

0: A Rosinha sabe disso e depende muito da consciência de quem bebe, de quem faz, de quem acontece. Exatamente. E a Nicole também. A Kiara também. A Orlando também. Olha o Chico, a Elsa Santos e Maria Helena João. Todo mundo sabe o que é que tem que fazer, o que é que deve fazer, onde deve fazer e quando não deve telefonar e quando não deve mandar mensagem. Mas todo mundo sabe efetivamente o que é que deve fazer. Você está ligado, sabe porquê? Porque senão depois você fica assim com aquela coisa que se diz assim, cantada. Me esqueci de viver. E você não pode esquecer de viver.
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0: É preciso ficar calmo, vai lá com calma, vai lá com calma. Esqueci.

Então veja lá, meu bico, veja lá. Não se esqueça de viver. Há 15931 FM, primeiro dia de setembro. 14:26. 36 segundos. Não se esqueça de viver.

Carlos Calixto para o Bloco de Notícias a dar início ao período número 2, Canal Esportivo da Rádio. Esteli Manhiço a responder a partir da cidade da Matola. Esta rádio é sua, é uma rádio que picou em Inhambane, que é grande motivo para nós estarmos aí com as atenções viradas para a cidade de Inhambane. Bloco de Notícias às 14 horas, Albino Muiambo. Só nesta altura, 14 horas 28 minutos, na esperança que você não se esqueça de viver. E não pode, nem deve esquecer-se de viver. Pois é, claro, a vida é bela. Já me disseram que a vida é bela. Nós é que damos cabo dela, mas viver a vida é só uma. A sério. Aproveitar o máximo dos máximos, não sabemos quando, é que partimos desta para outra. Mas saber viver é uma grande virtude. De saber viver, acima de tudo, saber viver, é que ela é só uma.

Rádio dos Campeões, 14h30. Flight Deck número 6, período número 1, 2 para 1, é setembro 2026.

Obrigado! Você está a ganhar 14:32. 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

vida é sua, é só uma. Estão a faltar 121 dias para o fecho de 2026. 4 meses, 17 semanas, fechou 2026. 14 horas 33 minutos, este é o Flight Deck número 6, período número 2. Estou a transmitir em Maputo, Moçambique, a picar para Ponta Douro, Xaxai, Climane, Chimoio, Tetarixinga, Pemba, Bilen, Maputo, cidade e província de Nampula, Inhambane, Baramo, Cuba. Esta rádio também é ouvida fora de Moçambique. E fora de Moçambique, a gente que risca o chão, assim, a sério. Vai lá, olha o Bob, Bob está em Lisboa. Em Lisboa, em Lisboa. E Bob fazia parte do conjunto da Beira, Netstar, na cidade da Beira Gonde. Recordam-se com certeza absoluta deste conjunto Netstar.

então era Bob. Bob está em Lisboa. Muita gente com saudade de Bob. E a gente da cervejeira aqui em Moçambique, Maputo, na 2M. Alfredo Gonzaga, com certeza absoluta, está na ligação com o Bob. Está em Lisboa. Fazia parte do conjunto Netstar e arrancava assim com esta música.

Grande abraço, Bob. 14:37. A recordação sempre fica, pois é claro. Esta rádio é sua. Eu falei do Bob em Lisboa. E em Lisboa está bom tempo. Está um tempo relativo. Pois é, muita gente de férias. Olha, o Bob só diz assim: olha, eu tenho que ter cuidado com o cochicho da menina com bom tempo. Pois é, claro. Ora, nem mais. Estou falando de cuidado com o cochicho da menina. Começa-se a lembrar da Amália Rodrigues. É a bandeira de Lisboa, é a bandeira de Portugal. 14:37, 44 segundos.

Está ligado, está ligado. Está a ganhar. Olha o Bob. Por intermédio do Alfredo Gonzaga, no Bar Triunfo, aqui em Maputo. Poderíamos fazer conversa, naturalmente, com cuidado com o cochicho da menina.

0: 14 horas 39 minutos 59 segundos. 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Você aqui, ao ligar, já está a ganhar. Exatamente. Você, quando liga e ganha, significa que você é um campeão. Com apito ou sem apito, mas o balanço está aqui.
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0: Estão a faltar 20 minutos para a hora 15. Está alguém a bater-lhe a porta? Balanço está aqui. Exatamente. Ora bem, com apito ou sem apito, balanço está aqui. E quando o balanço está aqui, está alguém a bater-lhe a porta? Com o apito você não sabe quem está. Exatamente. E quem está a bater-lhe a porta, você não sabe quem vem fazer. Vem para dar ou vem para pedir? Então veja lá. Quem é? Oh!

15. 931 FM 14 42 20. Veja lá quem bateu a porta.

0: 14:43, 44 segundos. 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Há muita gente que bate a porta, não sabe porquê, mas se vem para pedir ou se vem para dar, outros também vão batendo a porta para manifestarem o seu arrependimento. A sério, há muita gente que bate a porta para recolher a box. A sério, também há. Efetivamente, você tem que perceber que há, a gente. Assim, no fecho deste período número 2, são 14:44 minutos, daqui a bocado eu começo a arrumar as minhas embambas e iniciar a minha descida em aproximação para o fecho. E há muita gente que bate a porta, não vem para pedir nem vem para dar. Simplesmente vem para dizer, por minha culpa, minha grande culpa, eu agora voltei para casa. Também há. E é preciso entendermos isso. E há arrependimentos. Mas a vida é feita assim, não é? A gente vai vivendo, vai aprendendo, não é? Pois é, claro. E há muita gente que para assim no portão, por exemplo. Ele tinha abandonado o retângulo de jogo.
1: Elas coloquei no chão. Eu voltei.
0: Este meu amigo voltou a boxe.

Importante é ter voltado. Importante é ter voltado, recolhido a box. Estão a faltar 10 minutos. Quem vai sair da box fui eu. Exatamente, daqui a bocado começo a rumar as minhas zimbambas para iniciar a minha descida em aproximação. Esta rádio é sua. É uma rádio que não é a melhor, mas é uma rádio que lhe dá a possibilidade de cantar comigo. Eu sei que você não desafina. A sério, nem precisa estar longe de mim. Vamos lá cantar juntos? Canal Desportivo de Rádio? A sério? Vamos lá, vai.

0: 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Estão a faltar 9 minutos para a hora 15. E na hora 15, fechou o período 2, arranca o 3. Exatamente, e aqui nesta rádio, que não é melhor, mas é diferente, damos a possibilidade de você sonhar com quem quiser. Exatamente, com sonhar, imaginar, fazer o que quiser. Porque você é um campeão. Sério, você até pode ir buscar quem mora longe. Exatamente. Eu encurto a distância entre o Índico e o Atlântico. Mas se é para sonhar, então vai lá sonhar. É bonito sonhar.
1: Sonho meu.
0: Ora nem mais, ora.

0: Aqui nesta rádio damos a possibilidade de você sonhar, imaginar, fazer aquilo que quiser. Porque o Ligar já está a ganhar 14 horas 55 minutos 22 segundos. Eu começo a arrumar as minhas embambas e você vai querer dizer, mas está a ir embora agora? Exatamente. Mas logo agora, pois é claro. Logo agora, porque eu faço pouco e bom do que muito e mau. A sério? Mas é fundamental. É fundamental cronometrarmos assim. Fazer pouco e bom do que muito e mau. E logo agora. Cinco minutos para as 15.
1: Agora.
0: Exatamente agora.
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0: Exatamente assim, com esse sorriso, eu fiz 5 horas de rádio e dentro destas 5 horas de rádio eu fiz com simpatia, amizade e informação, e estas foram as coordenadas certas que traçamos do éter. É a altura do fecho. Cumprimentos de António Jamal para si, através do desejo sincero de que o dia corra bem. Prometo voltar amanhã, aqui mesmo, nesta esquina sonora, sem apitos, mas para mais 5 horas de rádio. Até lá, aquele abraço, amigo Madu, vamos embora.

0: Ouvinte, as nossas cordiais saudações e seja bem-vindo à edição de hoje do Desportivo da Tarde, do primeiro dia do mês de setembro de 2026, onde temos como principais assuntos a seleção de futebol feminina de Inhambane. Goleou hoje a sua similar de Cabo Delgado por 3-1 em desafio da segunda jornada da 16ª edição do Festival Nacional dos Jogos Desportivos Escolares. Nampula, em basquetebol feminino pela Série B, qualificou-se para as meias finais do Festival Nacional dos Jogos Desportivos Escolares. A edição e a apresentação estão a cargo de Felipe Jorge com Luís Batista na mesa de som. A dupla deseja a si votos de uma ótima audição. Iniciamos a caminhada na presente edição do Desportivo da Tarde com a notícia que dá conta que a seleção de futebol feminina de Inhambane goleou hoje Cabo Delgado por 3-1 em desafio da segunda jornada da 16ª edição do Festival Nacional dos Jogos Desportivos Escolares, tal como reporta Venâncio Macamo.
1: A seleção feminina de futebol da província de Inhambane vence a sua congênita de Cabo Delgado por 3-1 e entra nas contas de qualificação para a próxima fase com 6 pontos. Para alcançar a fase seguinte, Inhambane depende exclusivamente de si, devendo para o efeito vencer a seleção de Tete, ou no mínimo um empate. Neste momento, Inhambane partilha a liderança com a Maputo Província, ambas com 6 pontos. O treinador da seleção de futebol feminino de Inhambane, Carlos Papacico, diz acreditar na transição da sua equipa para as meias finais.
2: Foi um jogo bem disputado e eu acho que, tendo em conta que falta mais uma jornada, ainda é possível. Estamos a lutar para isso. Acredito que amanhã vamos tentar fazer o máximo para qualificar. Tivemos uma falha aí na defensiva, como sempre, sofremos gol por falhas e recuperamos e foi bom porque conseguimos reverter o resultado.
1: O grande desafio agora para a última jornada qual é?
2: Lutar para qualificar. Nossa missão é vencer.
1: Acredito.
2: Sim, acreditamos nas meninas, acreditamos sim.
1: Com essa vitória entram nas contas de qualificação?
2: Com certeza, ficamos duas equipas com 6 pontos, vamos ver como é que Maputo termina e de lá vamos disputar, vamos ver quem é que passa.
1: O treinador de Cabo Delgado, Ferreira da Conceição, diz que ainda com 2 jornadas pela frente há a possibilidade de qualificação, daí que acredita no alcance dos objetivos traçados.
3: Ainda restam 2 jogos, vamos ver quais serão os resultados dos adversários que estão na mesma série comigo. Dois jogos são 6 pontos, né? Ainda ninguém está acima dos 6 pontos, mas vamos até lá, vamos lutar, vamos ver o que é que há de acontecer nesses 2 jogos que restam.
1: O que falhou hoje?
3: Pressionamos, houve falta da sorte, né? Pressionamos, jogamos. Mas é pá, a sorte não bateu, sofremos.
1: Neste momento decorre o jogo Niassa e Maputo Província.
0: Muito obrigado, Venâncio Macamo, que trouxe a notícia que dá conta que a seleção de futebol feminina de Inhambane goleou hoje Cabo Delgado por 3-1. Em masculinos, Inhambane venceu Cabo Delgado por 3-2. Jogos escolares na ordem do dia. A seleção de Sofala em handebol feminino humilhou esta manhã a sua similar de Niassa ao vencê-la por 19-6. Para a cobertura do certame, foi destacado o jornalista Abneiro Charnaco. Boa tarde.
4: A equipa feminina de handebol de Niassa continua sem ganhar no 16º Festival Nacional de Jogos Desportivos Escolares que decorre em Inhambane. Esta terça-feira, no campo da Sagrada Família, na Machiche, e ao terceiro dia de competições e com igual número de jogos, Niassa averbou a sua segunda derrota na prova diante do Sofala por 6-19. A capitã Nelson Orlando mostra-se preocupada com a descoordenação durante os jogos.
5: Acho que nos matam lá no campo. Falamos muito e matamos nosso jogo, rapaz. E acabamos de nos dar o quê? Cartão sai amarelo ou vermelho. Se as colegas falam muito, tá, dá 2 minutos.
4: Ainda por realizar mais 3 jogos, o técnico de Niassa, Genésio, acredita que há chances de dar luta ao grupo onde está inserido e sonhar em melhorar o desempenho e classificação da equipa.
6: É possível, mas está a acusar o cansaço também aqui. As meninas estão sempre a correr, acusam o cansaço por segunda parte, então baixam de rendimento, mas é possível mudar e vamos fazer o melhor no próximo jogo.
4: Ao ganhar hoje, Sofala soma a sua segunda vitória e vai à procura de amealhar mais pontos que garantam um lugar de destaque neste torneio.
7: Foi muito bom, mas teve alguma dificuldade, muita mesmo. é que não sabem jogar, só sabem empurrar, morder, bater.
8: O jogo foi bom, muito bom mesmo. E o jogo foi bom porque eu não esperava nem que nós íamos ganhar. Mas só por Deus, Deus nos concedeu mais uma vitória. Apesar de ontem nós tivemos que perder, mas sempre Deus faz o que Ele bem entender. Nós estamos muito felizes pelo desporto e pela vitória. Nós pedimos que a Sofala fique feliz por nós e que o jogo foi muito bom mesmo e muito fácil também.
4: Neste momento decorre o terceiro jogo do dia entre Inhambane e Zambésia, com sinal mais para Inhambane. Ainda hoje estão agendados os desafios Cabo Delgado, Maputo Cidade e mais logo Tete de Fronte Maputo Província. Abner Tcharnenko a partir da Machis.
0: A seleção de Nampula em basquetebol feminino pela Série B qualificou-se esta terça-feira para as meias-finais da 16ª edição do Festival Nacional dos Jogos Desportivos Escolares ao vencer a sua similar de Gaza por 34 a 18 pontos em desafio da terceira jornada da competição. A formação de Nampula entrou determinada no encontro a construir a vantagem ao longo dos quatro períodos, vencendo pelos parciais 6-10, 2-8, 2-2 e 7-14. Apesar do triunfo, a capitã da turma de Nampula, Yolanda Carlos, reconhece que a equipa esteve aquém do seu melhor nível.
9: Foi bom, ganhamos, mas não tivemos concentradas. Não era isso que queríamos para o jogo de hoje.
10: Não queriam vencer?
9: Queríamos vencer, mas não queríamos jogar dessa maneira. Uhum. Queríamos mostrar mais, queríamos jogar mais bem. Hoje estivemos baralhadas, não tivemos concentradas, mas conseguimos ganhar.
10: E foi importante conquistar pontos,
9: sim, né? Sim, foi importante.
10: Mas qual foi o segredo? Baralhadas, mas conseguiram?
9: No final ficamos concentradas, trabalhamos em equipa, muitos passes e não falhar.
0: Por seu turno, a capitã da seleção de Gaza, Ana Maria Sitoi, disse que faltou a sincronização entre as atletas durante o jogo.
11: O jogo foi muito bom, né? Nós viemos com um objetivo, que era vencer, né? Porque todas as equipas, de fato, vieram com um objetivo, que é levar a taça. Mas nós não conseguimos, por falta de esforço, não é? Mas nós viemos treinando e foi falta de sincronização no campo e também discussões não ajudaram no campo. Começamos bem o jogo, mas começamos já a desmoralizar no fim do jogo. Então, começou a ser muito difícil jogar.
10: Sim. Próximo jogo, como que vai encarar?
11: Epa, próximo jogo nós não prometemos vencer, mas nós prometemos dar o nosso melhor.
0: Rescaldo do jogo, Nampula 34, Gaza 18, a contar para a terceira jornada pela Série B do Festival Nacional dos Jogos Desportivos Escolares Inhambane 2026 em basquetebol feminino. Enquanto Nampula em femininos avança para a etapa seguinte, Gaza em masculinos sem esperança, a seleção perdeu diante de Nampula por 61 a 41 pontos, tal como reporta Idrácio Macundela.
12: Cai por terra a possibilidade de Gaza apurar-se para a fase seguinte no basquetebol masculino nesta edição dos Jogos Desportivos Escolares. É que esta manhã a turma de Gaza sofreu a terceira derrota consecutiva diante de Nampula por 61 a 41. O técnico Mauro da equipa masculina de basquetebol de Gaza diz que a equipa andou desnorteada em todas as três partidas realizadas.
13: Oh, faltou seriedade dos miúdos. Não souberam aproveitar as oportunidades que tivemos. Tentamos correr atrás do resultado, mas já era muito tarde. Esperamos que da próxima a gente venha mais em condições de poder superar aquilo que foram as nossas adversidades de hoje.
12: O treinador de Nampula, Orlando António, fala de uma equipa que se encontrou depois de dois desaires nos jogos passados.
14: Hoje passamos porque o adversário conseguimos sanar aquilo que tivemos a dificuldade do primeiro e segundo jogo. Acredito que daqui em diante os resultados venham aqueles que a província, mesmo a própria equipa, espera. O segredo foi único, só controlar o jogo, usar mais os corredores e diminuir mais os erros na parte da defesa. Na parte de defesa, que tantos, por exemplo, no primeiro jogo nós saímos com três cartões. Ontem não tivemos nenhum cartão, hoje não tivemos cartão. Significa que a equipa está a seguir aquilo que são as orientações do próprio treinador.
12: técnico de Nampula, Orlando António, depois da primeira vitória nesta edição dos Jogos Desportivos Escolares. Inhambane Niassa e Tete Manica são outras partidas agendadas para esta tarde.
0: Na modalidade de atletismo, a província de Tete está imparável nesta edição do Festival Nacional dos Jogos Desportivos Escolares. Esta terça-feira, Tete conquistou mais 2 medalhas de ouro e já contabiliza 4, tal como reporta Daniel Oliveira.
15: A província de Tete já contabiliza 4 medalhas de ouro no Festival Nacional dos Jogos Desportivos Escolares, depois de conquistar mais 2 esta terça-feira nas provas dos 100 metros, no terceiro escalão e na categoria de pessoas com deficiência. As novas medalhas foram conquistadas por Paciência Abelardo e Neima Ernesto, que se sagraram vencedoras nas respectivas provas dos 100 metros. Sinódia Feliz, de Maputo Cidade, conquistou a medalha de prata, enquanto Bendita Inês, também de Maputo Cidade, ficou com a medalha de bronze. Na prova masculina, Faustino Celeste, de Maputo Cidade, conquistou a medalha de ouro. Sousa Pinto, de Maputo Província, garantiu a prata, enquanto Narciso Ezequiel, da província de Tete, ficou com a medalha de bronze. Os medalhados mostram-se visivelmente satisfeitos com os resultados alcançados.
16: Faustino Celeste Comando. Primeiramente, dizer que estou muito feliz. Sousa Pinto. Me sinto muito bem, apesar de não ter conseguido dar o meu máximo, mas me sinto bem. Assim, falhei na partida.
15: Entretanto, no voleibol, a seleção feminina de Inhambane tornou-se na primeira equipa a garantir a qualificação para as meias-finais da 16ª edição do Festival Nacional dos Jogos Desportivos Escolares. As anfitriãs venceram esta terça-feira Maputo Cidade por 3-7-1 num jogo disputado na quadra do Instituto Industrial Eduardo Mogliani, na cidade de Inhambane. Com a qualificação já assegurada, a capitã da equipa anfitriã, Cíntia Maurício, revela que o objetivo passa agora por chegar à conquista do título.
17: Foi um pouco agressivo, mas Inhambane, como sempre, é forte. Conseguimos ganhar de novo. Inhambane é forte. Quero dar força a todos que estão de casa para também nos darem força.
15: Do lado de Maputo Cidade, Anirácia Danilza reconhece a superioridade das anfitriãs, mas considera que a derrota foi decidida por pequenos detalhes.
18: Para nós, o jogo não foi bom, porque nós perdemos, mas em parte foi bom, porque para uma equipe sempre há derrotas e sempre há vitórias.
15: Maputo Cidade consente a sua primeira derrota e fica com as contas cada vez mais complicadas na luta por uma vaga na fase seguinte da competição.
0: No ar, o ouvinte está a acompanhar o Desportivo da Tarde a ser transmitido a partir dos estúdios da Rádio Moçambique, na cidade de Inhambane. No voleibol masculino, Niassa perdeu diante de Cabo Delgado por 3-7-0 e Manica venceu Tete também por 3-7 sem resposta. Em feminino, Inhambane 3, Maputo Cidade 1, resultado conseguido com os parciais 25-16, 25-20, 28-26 e 25-16. Rapidamente estabeleço o contacto com o jornalista Mércio João, que está posicionado no Instituto de Formação de Professores de Chicoque, onde decorrem os jogos tradicionais. Mércio, boa tarde. E qual é a novidade que traz?
19: Ficam definidas esta tarde as primeiras posições na especialidade de Muravarava nos jogos tradicionais inseridos nos jogos desportivos escolares em Inhambane 2026. Esta manhã, o Instituto de Formação de Professores de Chicoque acolheu a conclusão das primeiras jornadas no setor feminino, sendo que agora realizam-se partidas para o desempate das províncias que saíram da primeira empatadas na classificação final. Até o momento, das 11 províncias, não há registro de favoritos nesta especialidade. Certeza que se tem é que a província de Inhambane, Nampula e Niassa levam vantagem no setor feminino. E Manica, Zambésia, Sofala, Niassa, Cabo Delgado vão ao embate decisivo para a colocação na pauta final. Os atletas transpiram para já confiança e prometem resultados positivos nos desempates para que possam conseguir levar medalhas desta especialidade às suas províncias.
20: Rainhas Coxa. Ganhei alguns jogos, perdi alguns. Eu só esperava. Vamos voltar para casa com medalhas.
21: Isaura Sara Chauque. Foram boas, deu para aguentar. Perdemos Muravarava, mas prometemos jogo.
22: Helena D'Alessio.
19: O que é que as pessoas de Maputo devem esperar de si, Maputo Província?
22: Vitórias.
19: De curso de jogos tradicionais inseridos nos jogos desportivos escolares aqui no Instituto de Formação de Professores de Chicoque, de onde vos falou Mércio João. Boa tarde.
0: Os jogos desportivos escolares não só estimulam respeito, disciplina e responsabilidade, mas também a participação é uma oportunidade ímpar para cultivar amizades, tal como reporta Efrem Mastella.
1: Atletas participantes na 16ª edição do Festival Nacional de Jogos Desportivos Escolares consideram a presença no certame uma oportunidade ímpar para cultivar amizades, conhecer novas realidades e descobrir novos lugares na província de Inhambane. Apesar da rivalidade saudável dentro dos recintos desportivos, os adolescentes atletas reforçam que no festival não existem adversários, mas sim companheiros de jornada. Nos momentos de pausa na agenda competitiva, o ambiente entre as delegações é marcado por conversas animadas, partilha de experiências académicas e intercâmbio cultural. Em mensagem dirigida às famílias, os estudantes atletas deixam a garantia de que tudo decorre em tranquilidade, sublinhando o aprendizado diário de valores de cidadania e de consolidação da unidade nacional.
2: Conheço Tomás Francisco.
1: O que é que mais estás a gostar disto?
2: Aqui estou a gostar das coisas porque estou a aprender a viver com outros ambientes. Estou a aprender muitas coisas que às vezes eu não ia fazer em casa, mas só de eu estar aqui para aprender mais.
1: Como é que é a tua situação aqui?
2: Eu só gostaria de dizer, mãe, pai, muito obrigada por me nascer, porque se não seja eu não estaria aqui.
1: Está no mar estar aqui?
2: Sim, está. As condições são boas, são simpáticos conosco e nos tratam muito bem. E estou feliz.
1: As novas pessoas estão aqui a conhecer?
2: Estou a conhecer, sim.
1: Está a fazer novas amizades?
2: Sim, sim.
1: Está a ser bom isso?
2: Está, está. A minha adversária, eu conheci ontem, sim. E...
1: estão
2: foi
1: a brincar?
2: Bom. Estamos a conversar às vezes.
1: O que é que tem a dizer lá em casa, as tuas amigas, a família? Tu estás nos jogos escolares, queiram ouvir-te agora.
2: Está a dar o meu melhor para trazer a vitória para Inhambane. Vou lutar, vou dar o meu máximo, usar tudo que eu puder para poder vencer.
1: Atletas participantes do Festival Nacional de Jogos Desportivos Escolares de Inhambane 2026 e os momentos proporcionados pelo evento.
0: Caro ouvinte, é o fim do Desportivo da Tarde, que foi transmitido a partir dos estúdios da Rádio Moçambique na cidade de Inhambane, onde tivemos como principais assuntos a seleção de futebol feminina de Inhambane goleou hoje Cabo Delgado por 3-1 em desafio da segunda jornada da 16ª edição do Festival Nacional dos Jogos Desportivos Escolares. Nampula, em basquetebol feminino pela Série B, qualificou-se hoje para as meias finais do Festival Nacional dos Jogos Desportivos Escolares. Receba um forte abraço de Felipe Jorge, que editou e apresentou, e Luiz Batista sonorizou. Boa tarde e continuação de boa escuta à restante programação do canal desportivo da Rádio Moçambique.

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Ora, viva muito, boa tarde, já vamos com 53 minutos depois das 15. Estamos a iniciar o espaço de emissão para a tarde e noite desta terça-feira. Vamos a 1 de setembro de 2026. Segundo dia útil da semana. Estamos para fazê-lo companhia um pouco mais cedo. Os ouvintes devem estar a admirar, mas essa voz a esta hora não é hábito, não é? Não é hábito, porque eu sou noturno, tenho estado aqui sempre no período da noite, das 21 à meia-noite, da meia-noite às 5, e esta hora é só para marcar diferença, não é? Estar um bocado mais cedo para ver a adrenalina, como é que se trabalha de dia, não é? É verdade. Então, hoje estão comigo, vamos trazer muita música, já sabe, antiga, é o 80, 90, quem acompanha o meu colega, o António Jamal, à noite também trazemos muita música antiga. Mas aquela música dançável, aquela música que as discotecas tocavam, as rádios tocavam nos tempos, que nos dias de hoje já é uma miragem, você já não ouve, se calhar de uma maneira esporádica, ou às vezes com o nosso colega aqui, o António Jamal, que também é prima em tocar música antiga. Então há um programa também específico chamado 80-90, que passa nas noites de segunda, terça e madrugadas de sábado, que traz muita música antiga, daquelas dançáveis que as discotecas tocavam, momentos de interatividade. É outra adrenalina, quem sabe, que acompanha as nossas emissões à noite, já sabe como é que é. Então vamos arrancar mais cedo, vamos até à noite dentro, com muita animação, momentos de interatividade. Já sabe que temos os jogos desportivos escolares como destaque. Vamos trazer a informação que nos chega de Inhambane, nessa cobertura que esta estação está a fazer a estes jogos desportivos escolares. Vamos trazer o RM Desporto, às 19h01, sensivelmente destaque, para 20 minutos de informação, para acompanharmos aquilo que marca a atualidade desportiva para esta terça-feira. Contamos também com os blocos de notícias hora a hora. Vamos trazer o que é essencial das notícias hora a hora. Para interagirmos, já sabe como é que isto funciona, né? Temos três vias, temos o WhatsApp, temos a caixinha e também a turma 8090, que é um grupo dos mais velhos, nós chamamos dos madodas, é lá onde eles estão e eles também têm interagido connosco, vão escrevendo, a qualquer momento eles escrevem, vamos interagindo, vamos deixando ficar aqui comentários, como é que acha, como é que está a ver a sua província. Nos jogos desportivos escolares está com bons resultados ou nem tanto. Enfim, vamos interagir, vamos falar. Vamos falando enquanto olhamos as notícias que marcam a atualidade. Então, desejar-vos aí, para quem é funcionário público, já saiu, boa viagem, bom descanso e que chegue segura a casa. Para quem ainda está no seu posto de trabalho, um bom trabalho. Vamos caminhar junto, vamos jogar, vamos riscar o chão. Esse é o slogan da noite, né? Vamos jogando, vamos riscando o chão. Então vamos riscando o chão. Vamos fazer aqui o nosso jogo. Daqui a pouco vamos iniciar com o desfile da música antiga. Vamos espreitar também as mensagens que vão chegando para 84392951. Mensagens escritas normais. Para 84392951. Quem está na turma 80-90 já sabe que é simples, é via aberta, é só escrever, nós vamos conferir a sua mensagem. Conto convosco, aqui desse lado, obrigado pela companhia, estamos juntos. Então vamos iniciar.

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1: 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Iniciamos então com uma grande cassete que marcou a geração do ouro 80, 90. Um arranque. As relíquias são cassetes. Há quem pergunta, eu esqueci de dizer isso, mas cassetes em pleno século XXI. É verdade. A Rádio Moçambique ainda tem gravadores aqui. Ainda temos gravadores, então nós ainda tocamos cassetes mesmo. No programa 80, 90, né? Então já fui apelidado, o homem das cassetes. Então são cassetes. Iniciamos com esta grande cassete. E marcou a geração do ouro. Vamos aí.

São os primeiros acordes. Erro de Bolá de 1996. A abertura, a música que marcou a geração do ouro, você recorda? Uma das cassetes que fez sucesso nas pistas de dança. Os dias de hoje também continua a mexer. Então, vamos avançar.

É uma cassete de 1986. Jocelyne, Mitchell Wen. Se recordas, acredito que recordas desta cassete. 6 horas e 7 minutos. São momentos iniciais. Aqui toca a relíquia. São daquelas cassetes que nos dias de hoje você já não ouve. Veja a sequência.

São os Gasoline, de 1986. 16 horas e 11 minutos. Daqui a pouco vamos começar a olhar aquilo que marca a atualidade para a sua tarde de terça-feira, para si que está a caminho de casa, está a ouvir essas relíquias, esses sons que marcaram a geração do hoje. Nos dias de hoje já não se ouve. Muito menos as discotecas tocam. Olha aqui, nós vamos realizar no dia 25 de setembro o Baile dos Madodas, o 80-90, que vão estar todos os desportistas de Maputo. Já o fizemos, estivemos em Nhembane, na Machiche, foi um sucesso. O ano passado também fizemos, ainda em celebração, em comemoração ao canal que completava mais um aninho. Este ano não vamos mudar a regra, então, dia 25 de setembro, vamos estar todos no Complexo Varanda para uma tarde, noite, ouvindo essas músicas, recordando os tempos que você riscava o chão com boca de sino. É verdade. Então venha reviver esses momentos. Vamos tocar só música dos anos 90, 80, 70, 60, até 50. É verdade. Então fica aí, fique esperto e esteja conosco. Nós, para a semana, vamos passar o spot publicitário já para dar mais subsídio em torno deste grande evento dos Madoda. Vamos seguir em frente. É mais uma cassete para ouvir.

0: Estamos a fechar com esta cassete de 1985. Evasion. Às 6:07, renovamos para já votos de uma feliz tarde na nossa companhia.
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0: Aqui você risca o chão. E damos a oportunidade de você fazer exercícios físicos, não é? Riscando o chão com música antiga. São daquelas cassetes que eu já fiz menção, que discotecas tocavam nos tempos. Nos dias de hoje é uma miragem. Você já não ouve isso com essa sequência que temos levado ao quadrante do Sorcetor. É, sempre nas noites, quem acompanha as noites do RM Desporto, das 21 até meia-noite, da meia-noite às 5, é muita música antiga. São cassetes de verdade. Nós recordamos aqui essas cassetes em pleno século XXI, é verdade. Então cá estamos, hoje de dia, para marcar a diferença. O nosso horário é, sobretudo, à noite. Né? Então, hoje estamos cá para marcar a diferença de dia, para fazê-lo companhia. Para si que já está a caminho de casa, boa viagem. Não esqueça do cinto de segurança. Para quem ainda está a trabalhar, são 16:18, ainda está aí, olha, bom trabalho. Vamos caminhar juntos. Pela tarde e noite dentro, né? De noite não se pisca o olho, ninguém dorme. Vamos todos até meia-noite. É verdade. Vamos para já começar a olhar aquilo que marca a atualidade desportiva para esta tarde, para o dia 2, no que diz respeito ao jogo desportivo escolar. A indicação é que Inhambane conseguiu uma preciosa vitória na manhã de hoje. Vou para já ao encontro do Filipe Jorge para atualizar-nos aquilo que é essencial para a tarde de hoje no diz respeito aos jogos desportivos escolares que estão a decorrer na província de Inhambane. Filipe Jorge, vamos a isso.
3: A seleção de futebol feminina de Inhambane goleou hoje a sua similar de Cabo Delgado por 3-1 em desafio da segunda jornada da 16ª edição do Festival Nacional dos Jogos Desportivos Escolares. Nampula, em basquetebol feminino, pela Série B, qualificou-se para as meias finais do Festival Nacional dos Jogos Desportivos Escolares. A edição e a apresentação estão a cargo de Filipe Jorge com Luís Batista. Na mesa de som, a dupla deseja a si votos de uma ótima audição.
0: Obrigado aí, Filipe Jorge. Vamos ouvi-lo com o rescaldo daquilo que é o jogo escolar desportivo. Vamos a isso.
3: Iniciamos a caminhada na presente edição do Desportivo da Tarde com a notícia que dá conta que a seleção de futebol feminina de Inhambane goleou hoje Cabo Delgado por 3-1 em desafio da segunda jornada da 16ª edição do Festival Nacional dos Jogos Desportivos Escolares. Tal como reporta Venâncio Macamo.
4: A seleção feminina de futebol da província de Inhambane vence a sua congênita de Cabo Delgado por 3-1 e entra nas contas de qualificação para a próxima fase com 6 pontos. Para alcançar a fase seguinte, Inhambane depende exclusivamente de si, devendo para o efeito vencer a seleção de Tete, ou no mínimo um empate. Neste momento, Inhambane partilha a liderança com a Maputo Província, ambas com 6 pontos. O treinador da seleção de futebol feminino de Inhambane, Carlos Papacico, diz acreditar na transição da sua equipa para as meias finais.
5: Foi um jogo bem disputado e eu acho que, tendo em conta que falta mais uma jornada, ainda é possível. Estamos a lutar para isso. Acredito que amanhã vamos tentar fazer o máximo para qualificar. Tivemos uma falha aí na defensiva, como sempre, sofremos gol por falhas e recuperamos e foi bom porque conseguimos reverter o resultado.
6: O grande desafio agora para a última jornada qual é?
5: Lutar para qualificar. Nossa missão é vencer.
6: Acredito.
5: Sim, acreditamos nas meninas, acreditamos sim.
6: Com essa vitória entram nas contas de qualificação?
5: Com certeza. Ficamos duas equipas com 6 pontos, vamos ver como é que Maputo termina e de lá vamos disputar, vamos ver quem é que passa.
4: O treinador de Cabo Delgado, Ferreira da Conceição, diz que ainda com 2 jornadas pela frente há a possibilidade de qualificação, daí que acredita no alcance dos objetivos traçados.
7: Ainda restam 2 jogos, vamos ver quais serão os resultados dos adversários que estão na mesma série comigo. Dois jogos são 6 pontos, né? Ainda ninguém está acima dos 6 pontos, mas vamos até lá, vamos lutar, vamos ver o que é que há de acontecer nesses 2 jogos que restam.
6: O que falhou hoje?
7: Pressionamos, houve falta da sorte, né? Pressionamos, jogamos, mas epa, a sorte não bateu, sofremos.
4: Neste momento de cor jogo Niassa e Maputo, província.
3: Muito obrigado, Venâncio Macama, que trouxe a notícia que dá conta que a seleção de futebol feminina de Inhambane goleou hoje Cabo Delgado por 3-1. Em masculinos, Inhambane venceu Cabo Delgado por 3-2. Jogos escolares na ordem do dia. A seleção de Sofala em handebol feminino humilhou esta manhã a sua similar de Niassa ao vencê-la por 19-6. Para a cobertura do certame, foi destacado o jornalista Abneiro Charnanco. Boa tarde.
8: A equipa feminina de handebol de Niassa continua sem ganhar no 16º Festival Nacional de Jogos Desportivos Escolares que decorre em Inhambane. Esta terça-feira no campo da Sagrada Família na Machiche e ao terceiro dia de competições e com igual número de jogos, Niassa averbou a sua segunda derrota na prova diante do Sofala por 6-19. A capitã Nelson Orlando mostra-se preocupada com a descoordenação durante os jogos.
9: Acho que nos matam lá no campo. Falamos muito e matamos nosso jogo, rapaz. E acabamos de nos dar o quê? Cartão sai amarelo ou vermelho. Se as colegas falam muito, tá, dá 2 minutos.
8: Ainda por realizar mais 3 jogos, o técnico de Niassa, Genésio, acredita que há chances de dar luta ao grupo onde está inserido e sonhar em melhorar o desempenho e classificação da equipa.
10: É possível, mas está a acusar o cansaço também aqui. As meninas estão sempre a correr, acusam o cansaço por segunda parte, então baixam de rendimento, mas é possível mudar e vamos fazer o melhor no próximo jogo.
8: Ao ganhar hoje, Sofala soma a sua segunda vitória e vai à procura de amealhar mais pontos que garantam um lugar de destaque neste torneio.
11: Foi muito bom, mas teve alguma dificuldade, muita mesmo. Não sabem jogar, só sabem empurrar, morder, bater.
12: O jogo foi bom, muito bom mesmo. E o jogo foi bom porque eu não esperava nem que nós íamos ganhar, mas só por Deus, Deus nos concedeu mais uma vitória. Apesar de ontem nós tivemos que perder, mas sempre Deus faz o que Ele bem entender. Nós estamos muito felizes pelo desporto e pela vitória. Nós pedimos que a Sofala fique feliz por nós e que o jogo foi muito bom mesmo e muito fácil também.
8: Neste momento decorre o terceiro jogo do dia entre Inhambane e Zambésia, com sinal mais para Inhambane. Ainda hoje estão agendados os desafios Cabo Delgado, Maputo Cidade e mais logo Tete de Fronte Maputo Província. Abner Tchernenko, a partir da Machiche.
3: A seleção de Nampula em basquetebol feminino pela Série B qualificou-se esta terça-feira para as meias-finais da 16ª edição do Festival Nacional dos Jogos Desportivos Escolares ao vencer a sua similar de Gaza por 34-18 pontos em desafio da terceira jornada da competição. A formação de Nampula entrou determinada no encontro a construir a vantagem ao longo dos 4 períodos, vencendo pelos parciais 6-10, 2-8, 2-2 e 7-14. Apesar do triunfo, a capitã da turma de Nampula, Yolanda Carlos, reconhece que a equipa esteve aquém do seu melhor nível.
13: Foi bom, ganhamos, mas não tivemos concentradas. Não era isso que queríamos para o jogo de hoje.
14: Não queriam vencer?
13: Queríamos vencer, mas não queríamos jogar dessa maneira. Uhum. Queríamos mostrar mais, queríamos jogar mais bem. Hoje estivemos baralhadas, não tivemos concentradas, mas conseguimos ganhar.
14: E foi importante conquistar pontos.
13: Sim,
14: né?
13: Sim, foi importante.
14: Mas qual foi o segredo? Baralhadas, mas conseguiram.
13: No final ficamos concentradas, trabalhamos em equipa, muitos passes e não falhar.
3: Por seu turno, a capitã da seleção de Gaza, Ana Maria Sitoi, disse que faltou a sincronização entre as atletas durante o jogo.
15: O jogo foi muito bom, né? Nós viemos com um objetivo, que era vencer, né? Porque todas as equipas, de fato, vieram com um objetivo, que é levar a taça. Mas nós não conseguimos, por falta de esforço, não é? Mas nós viemos treinando e foi falta de sincronização no campo e também discussões não ajudaram no campo. Começamos bem o jogo, mas começamos já a desmoralizar no fim do jogo. Então, começou a ser muito difícil jogar.
14: Sim. Próximo jogo, como que eu vou encarar?
15: É pá, próximo jogo nós não prometemos vencer, mas nós prometemos dar o nosso melhor.
3: Rescaldo do jogo Nampula 34, Gaza 18, a contar para a terceira jornada pela Série B do Festival Nacional dos Jogos Desportivos Escolares em Inhambane 2026 em basquetebol feminino.
0: Muito bem, Felipe Jorge, com as últimas em torno dos jogos desportivos escolares que estão a decorrer na província de Inhambane, nas cidades de Inhambane Céu e cidade da Maxi. É sabido que nesta tarde está a decorrer, já nos momentos finais, Niassa, Maputo Província, em feminino, ainda em Inhambane, Zambésia. São jogos que vamos atualizar lá mais adiante. Vamos para já também olhar as primeiras mensagens que já começam a chegar. Outros surpresos por ouvir essa voz esta tarde. Mas como esta tarde? É só para marcar diferença, não é? É só para marcar diferença. Então vamos espreitar as primeiras mensagens. Sabe que vamos também interagir ao longo da nossa emissão. Vamos abrir as linhas para ouvir o seu comentário. Como é que está a comportar-se a sua província no jogo desportivo escolar, qual é a sua expectativa? Enfim, você vai escrever para nós e vai também falar conosco via telefone. Então vamos ao encontro das primeiras mensagens, já começam a chegar. Vamos a isso. Vamos começar pela caixinha, não é? Vamos à caixinha. Na caixinha está o primeiro campeão que diz assim: caríssimo amigo e mídia Mabunda, o Colm, de novo, Alfredo Gonzaga. No tocante ao desporto, sou adepto da ABB, só lamento que neste Moçambola 2026 haja poucos golos na jornada em jornada. Onde andam os homens das pontarias, diz ele. Enfim, é desporto. Até às 5, um abraço. Até às 5. Veja como eles estão habituados, até às 5. Vai ser até meia-noite. Até às 5. Ah, muito bem. Obrigado aí pela companhia. Outro campeão que escreveu para a caixinha, diz ele: boa tarde, Mano Mabunda. O programa iniciou muito cedo hoje. Nunca é demais. Já estou nas quatro linhas. Gosto muito do programa, das cassetes, o 80, 90. Só dá mesmo para ouvir, riscar o chão. É mesmo com o RM Desporto. Parabenizar os organizadores do festival Jogo Desportivo Escolares em Inhambane 2026. Muita força para todas as províncias do nosso belo Moçambique. Uma festa nacional. No final, quem sai a ganhar somos nós todos. Muita disciplina, respeito e muita cidadania. Desejar aí uma feliz tarde. João Zacarias Xunguana, da cidade de Maputo. Olha, Xunguana, já chegou a caixinha. Obrigado pela companhia. Feliz tarde. Hoje o programa iniciou mais cedo que o habitual. Muito bem. Vamos ao encontro do outro. Boa tarde, Mabunda. Sou Nyanengue de Marraquém. Passei para marcar presença e mandar abraços para todos os campeões de A a Z que estão a ouvir o programa das cassetes, o 80-90. Obrigado aí. Continuam a ouvir as cassetes, o 80-90. Outro campeão que escreveu, diz ele: boa tarde, Mano Mabunda. Eu te habituei a ouvir à noite, mas gosto de ouvir você. É melhor da RMD. Veja só. Saúde a todos que estão ligados. José na Beira. Oh, José. Obrigado, fundo coração, pelo carinho. Mas hoje estamos cedo, né? Eu já disse logo no início. É para marcar a diferença, né? Vocês já habituaram a ouvir essa voz à noite. E hoje estão a ouvir enquanto o sol ainda está aí. Enfim, estamos juntos até à noite, né? Não vai falhar nada. Continuamos juntos até à noite. Outro, viva Mabunda, força aí com o programa 80-90. Boa tarde, estamos juntos. Felipe Germano, em Lixinga. Felipe, aguardo aí as últimas em torno do baile 80-90 em Lixinga. Vamos a Lixinga, já estivemos na Maxixe. Agora é Maputo, vamos a Lixinga. E depois é Manica ou Zambésia, ainda não se sabe. Manica ou Zambésia. Vamos trazer essas cassetes para vocês riscarem o chão. Outro campeão que escreveu, diz aí: boa tarde, grande DJ, tudo bem? Aqui Abdala de Pussulano. Obrigado, Abdala, em Pussulano. Continua aí a ouvir o programa 80-90. Agora vou para a turma dos Cotas, a turma dos Madodas. Quem está ali? Na turma está o primeiro campeão, o primeiro Madoda, diz assim: boa tarde, Madodas. Boa tarde, meu DJ Mabunda. Aqui Trindade Massinga, da cidade de Tete. Trindade, obrigado aí. Cota Trindade. na Massinga. Muito bem. Está o Cota Jaime de Maputo. Diz ele, boa tarde, mano Mabunda. Esta hora? Pergunta ele. Esta hora. Estou cá mesmo. Para fazê-lo companhia. Mas é verdade, é verdade. Imagina que, às vezes, pode passar um ano e eu nunca fiz emissão a esta hora, né? Um ano. Só a trabalhar à noite, de madrugada. Então, quando aparece esta hora, muita gente fica admirada. Mas esta hora? É, hoje estou aqui mais cedo. Mas sempre estou na escuta, ouvindo o melhor DJ radiofónico de Moz. Oh, muito obrigado. Vocês vão fazer ficar gordo. As mensagens. Outro. É, mano, grande surpresa. De dia, esta hora, é o Cota Mazive de Maputo. É, Cota Mazive. Obrigado aí. Está o Cota Rui Pangaia, de Lixinga. Mano Mabunda, boa tarde. É admirável ouvir-te esta hora. Ouvir a sua voz. Mas como filho de peixe... É, sabe nadar, peixe, vamos acreditar, Rui Pangaia em Lixinga. Oh, Rui. Tem que estar preparado para jogar em qualquer hora. De manhã, de tarde, de noite, de madrugada, é verdade. Mas eu sinto-me melhor de noite, né? Vocês já sabem. Olha, noite é minha praia. Eu não durmo. É até às 5, é até às que horas? É mesmo verdade. Cota Faísca de Maputo, diz ele, aqui é o João Janeiro da Matola, estou a ouvir o 8090, obrigado aí, é, Cota Faísca e o João Janeiro a ouvir o programa 8090. Portanto, esses são os primeiros madodas que estão na turma. Para quem está fora de jogo, mas que turma é essa? É uma turma dos Cotas, né? É um grupo do WhatsApp onde está gente adulta que ouve este programa 80-90 à noite. Eles ficam comigo até meia-noite, uma, duas, três, às vezes até às cinco. Então, vamos interagindo através da turma 80-90. Depois temos a caixinha. A caixinha para as mensagens. É, também vão chegando aí várias mensagens. E tem um WhatsApp, que eu não sei se temos hoje disponível. Né? Temos o WhatsApp aí também, que responde pelo número 8520-25931. O WhatsApp também, que há outros campeões que escrevem e vão chegando através deste número. E vamos abrir também as linhas, né, para ouvir os primeiros campeões nesta tarde. Podemos ir para isso? Então vamos isso. Uma janela rápida para ouvirmos os primeiros campeões da tarde. Para o 82-310-576-6. 82-310-576-6. Seja uma janela rápida, é só para você deixar ficar aí o seu comentário em torno dos jogos desportivos escolares, como é que está a comportar-se a sua província, não é? Então vamos a isso. Já está disponível 82-310-576-6. Vamos a isso. Aí está o primeiro campeão, não sei se é uma doda, vamos lá ver. Boa tarde.

0: melhor mais futebol, né? Tem problema no futebol 11, que melhor é futebol. E vou dar todos os ouvintes da rádio RMD e assim também passar a acostumar essa hora, né? Tem que passar a trabalhar mais na bunda essa hora.
1: Já sabe que não depende de mim, né? Tem árbitro, que ele é quem decide, o árbitro é que manda. Olha, vamos jogar de tarde hoje, vamos jogar à noite, vamos jogar de madrugada. Então, não depende de mim, né?
0: Até lá, na madrugada, não é?
1: Até lá, até na madrugada. Estamos juntos. Obrigado pela sua participação.
0: Obrigado.
1: 16:36. É uma janela rápida para ouvirmos mais um campeão para 82-310-576-6. Deixa ficar também o seu comentário. Nhambane está de vento em popa no jogo desportivo escolar. Está neste momento em andamento o Nhambane Zambésia. Vamos lá mais adiante, através dos nossos colegas, saber o desfecho deste Nhambane Zambésia. Está neste momento em jogo. Ainda temos Niassa, Maputo Província, já caminho do fim, hoje já terminou. Contamos a qualquer momento com informações que nos chegam de Nhambane. Vamos ouvir outro campeão, quem está aí? Temos mais um campeão. Boa tarde.
2: Boa tarde, mano Mabunda.
1: Boa tarde. Ei, está tudo bem?
2: Estou bem. Estou falando com o Mazive aqui, Zona Verde.
1: É o Cota Mazive?
2: Sim.
1: Então, o que é que nos diz, Cota?
2: Está andando tudo bem. Em termos do jogo escolar, ainda não acompanhei bem, porque tinha saído um bocado de Maputo, né? Só voltei ontem a Noitinha.
1: Muito bem, não, muito bem. Mas vai bem. Fique ligado à rádio, nós vamos lá atualizando sempre.
2: Ah, sim.
1: Muito mas bem. Então, alguma mensagem?
2: A surpresa do dia, essa hora, hoje, não estava esperto. Mas, de repente, estou a ouvir uma voz que costumei ouvir sempre às madrugadas, às noites.
1: É verdade, então, é para marcar diferença, só.
2: Ah, para marcar diferença, é verdade. Bom, então, bom trabalho, estamos juntos, estou aqui na escuta.
1: Juntos, obrigado aí pela sua participação. Desejar uma feliz tarde.
2: Boa tarde.
1: Boa tarde. 16:38. É uma janela rápida, tempo para ouvirmos mais um campeão para 82-310-576. Seja via aberta e deixe ficar o seu comentário em torno do jogo desportivo escolar. Para si que está a acompanhar, o que é que acha a tua província, qual é a expectativa, como é que está a comportar-se nestes jogos desportivos, que está ainda nos momentos iniciais. Muita coisa ainda vai correr. Boa tarde, campeão.
3: Não posso acreditar,
1: hein? Não é fácil, Cota Rafique.
3: Sabe que a gente sintoniza 24 sobre 24. Por isso que às vezes até nos apedrejam, mas nós somos fiéis à rádio. É uma bunda, meu amigo, como é que vai?
1: Aqui está tudo bem, não sei como isso vai aí desse lado, Cota Rafique.
3: Eu fico feliz por ouvir a tua voz a esta hora. Agora gostaria de saber se vai estar às 21 ou a ser até meia-noite.
1: Não, só tinha que segurar, porque se eu saísse cedo, então os ouvintes haviam de ficar, olha, mas como hoje a nossa voz não estamos com uma bunda, o que é que se passa? Então vamos até meia-noite.
3: Vai até meia-noite?
1: Até meia-noite.
3: Tá bem.
1: É para ninguém ficar fora de jogo, né?
3: Ah, tá bem. Olha, uma bunda. Muito bem. É para falar dos jogos escolares.
1: Sim. Na sua opinião, como é que está a acompanhar?
3: Olha, é assim, uma boa. Primeiro, é para despertar aos nossos grandes dirigentes por causa da falsificação de idade, não é? Creio que há uma escola, foram apanhados com os jogadores federados. Eles já perceberam que já sabiam que a escola, sei lá que província é, tinha jogadores federados. É um cancro que existe aqui em Moçambique. Por vezes eu conto quando fala, Mabunda, eu não vou dizer quais são as equipas, mas eu gostaria que houvesse uma intenção, sobretudo dos nossos grandes dirigentes. Até se possível, podem levar os homens lá do notário, do registro civil. Eu assisto iniciados juvenis júnior. Ocorre-me agora, fui assistir, não vou referenciar o nome.

0: dos clubes, não é? São dois clubes grandes do Moçambola. Fui lá assistir, por sinal, o meu neto estava a jogar, mas não foi na equipa dele. Eu cheguei cedo, eram quase 6:30. Então, dois dos jovens lá, de uma equipa bem posicionada no Moçambola, a contestarem, nem sabiam que eu falava dialeto. Diz que eu saí do Infulano, é? O míster não põe a jogar, o meu cartão está a jogar com outro aí, porque ele tem idade de júnior. Imagina lá nos iniciados. É? Epa, isso acontece muito com os nossos clubes. Agora, que é campeonato nacional, juvenil, júnior, creio que é iniciado. É? Há jogadores que nos fazem presente lá, aqueles que têm jogado normalmente nos iniciais ou juvenis, seja lá, nos campeonatos que estão a decorrer, porque foram chamar os melhores com idade acima deles para representar a equipa X e Y nos nacionais. É? Sinceramente, onde é que nós vamos chegar? É um canto. Isso não vem de agora, vem do nosso tempo. Um dia eu quero vir aí no estúdio uma bunda na madrugada, que é para podermos conversar e tudo. Por exemplo, no nosso tempo, pode confirmar isso, aquele que jogou no meu tempo, e até um pouco mais velho do que eu, o professor Miguel Vaz. Estou a falar de grandes vedetas que jogaram futebol na segunda e primeira divisão. Naquela altura, se você não tivesse a quarta classe, não jogava. É? Mas aconteceu o seguinte no subúrbio. Os melhores jogadores eram os que não tinham a quarta classe. Jogavam com o cartão do outro. Por exemplo, eu vou dizer o seguinte. Eu, Mohamed Rafik, eu tinha a quarta classe, mas não tinha condições para jogar, habilidade e tudo mais. Tinham que tirar a fotografia do meu cartão. Já no tempo colonial fazia-se. Então, já herdaram, não é? Eu quero pedir a quem de direito para passar um pente fino, porque assim não vamos jogar do nenhum. Está a ver alguém com uma estatura física, com aparência de uns 20 anos de jogar para iniciar?
1: É complicado.
0: Então, se isto cai numa província, uma coisa oficial, na presença, porque a responsabilidade de quem é? Não é do governo da província. Se calhar até nem do próprio professor, se calhar até nem do próprio treinador. Os miúdos vão comprometer isso. Seria bom que eles pudessem ir antes no notário confirmar se no assento dele é isto, aquilo, aquilo. Veja lá, não sei que província é, quem vai estar aí mal visto. Vai ser o diretor da escola, o professor que tanto educou a ele. O treinador, o professor de educação física, isso não tem nada a ver. São os meninos que têm esta coisa aqui, de quererem comprometer. Não vou.
1: Muito bem, Rafik. Acredito que ficou essencial para terminar.
0: Peço aos olheiros dos clubes, nós não temos olheiros aqui. Vão na província de Inhambane, em várias modalidades, futebol, basquete, vôlei e tudo mais, para irem ver os miúdos a despontarem. Que é para poderem tomar a responsabilidade deles. Muito obrigado, Maputo.
1: Obrigado, Cota Rafik. Desejar aí a continuação de uma ótima tarde, uma boa audição. Às cassetes, estamos juntos.
0: O meu grande amigo, o pai Ginaldo Lalgi, amanhã estaremos juntos aí na Arena Lalgi. Muito obrigado.
1: Hein? Olha, convida ele também para o baile 80-90, Cota Rafik.
0: Vou falar com o meu pai, vou falar com ele. Certeza que ele deve estar a escutar. Hein?
1: Ah, muito bem. É. Obrigado okay, aí pela sua participação.
0: Muito obrigado, hein? Muito obrigado.
1: Obrigado. 16 horas e 45 minutos, é o Cota Rafik, o mais velho, e com, portanto, o seu comentário em torno do jogo desportivo escolar. Você também pode fazer o mesmo, ainda temos espaço para mais um. Vamos ter várias janelas ao longo da tarde e da noite para você interagir connosco, não se preocupe. Temos a caixinha, infelizmente o WhatsApp não está disponível, mas temos a caixinha e a turma. A caixinha, o número é 84392951, para as mensagens escritas normais, 84392951. Temos a turma dos cotas do WhatsApp, aí estão os cotas. Eles também escrevem a qualquer momento, também vão deixando ficar comentários em torno dos jogos desportivos escolares. Então vamos ouvir mais um ouvinte para terminarmos esta nossa primeira janela. Vamos ouvir o último, que vai ligar-nos para o 82-310-576-6. 82-310-576-6, este é o número, pelo qual você pode ligar e deixar ficar o seu comentário. Então vamos ao encontro do último para esta série, já está aí. Boa tarde.
0: Uma bunda, desculpa.
1: O Cota Rafico voltou, sim.
0: O número do meu grande jornalista, o Lito Ismael, né? Como ele teria pedido o meu número, se é que tens.
1: Ah, muito bem, muito bem, muito bem. Okay. Vou fazer chegar, vais fazer chegar ou não? Ok, é para eu fazer chegar, ok, é confirmação. É o Cota Rafico que voltou. Continuamos para darmos lugar mais um ouvinte e fecharmos a nossa primeira janela. 16h47. Votos renovados, uma feliz tarde, boa viagem de regresso a casa. Se estiver a conduzir, olha, estacione primeiro e ligue para nós, né? Não cometa esse erro de ligar a conduzir, porque a esta altura há muito engrafamento, exige muita atenção e o telefone às vezes nos distrai. Então estacione e ligue para nós. Tenho mais um campeão, por sinal, o último para esta série. Boa tarde, campeão.
2: Boa tarde, mestre, como estás?
1: Aqui está tudo bem, com quem falo?
2: Paulo Jorge.
1: Paulo Jorge, muito bem, Paulo, já está a jogar connosco, qual é o seu comentário?
2: O meu comentário sobre a falsificação das idades nos jogos escolares.
1: Essa ainda também é do Cota Rafico, deixou ficar essa preocupação, e para si?
2: O Cota tem toda a razão, o Cota tem toda a razão, isso acontece, até hoje em dia acontece com alguns jogadores que são nos sêniores, que usam as idades que não são verdadeiras. Eu, em 1990, eu estava a treinar na Seta. Na altura, escolas iniciais e juvenis treinavam num campo aqui no Centro de Junho, chamado Kodama. Havia a empresa Seta aqui perto também. Eu tinha idade, só que o que acontece? A Seta disponibilizava uma carrinha para os jogadores. A maior parte dos jogadores vinham da cidade e vinham lá com os treinadores. Então, os treinadores sempre selecionavam aqueles jogadores que viviam na cidade. Nós, de cá do subúrbio, não éramos selecionados. Diziam as nossas idades são boas, as nossas cédulas também falavam a verdade, então levavam as nossas cédulas, escreviam com isso, faziam a inscrição para os jogadores da cidade. Alô?
1: Muito bem, muito bem. Estamos a acompanhar,
2: acontece,
1: sim.
2: Acontece isso, então eu apelo quem de direito para investigar esse caso nos jogos escolares. Uma vergonha, os nossos filhos, só tenho um sobrinho lá, que está na cidade de Maputo, no futebol. É uma vergonha o que está acontecendo. Os jogadores chegam e sendo já não tem força. Porque ele diz que tem 25 anos, quando na verdade tem 40 anos. É uma vergonha, por qual senso? Eu termino por aqui.
1: Muito bem, obrigado pela sua participação e esta preocupação. Desejar aí uma feliz tarde na nossa companhia.
2: Obrigado, obrigado, bom trabalho.
1: Obrigado. Vamos ter várias janelas, não se preocupem, vamos ter várias janelas, vamos abrir várias janelas ao longo da tarde, da noite, para continuarmos a ouvir o seu comentário, a sua expectativa no que diz respeito ao jogo desportivo escolar que estão a decorrer em Inhambane. Continuo a receber muitas mensagens, obrigado pelas mensagens. Já sabe que para a caixinha é 84-3929-501 e também temos a turma dos cotas do 80-90, então também vão escrevendo e vamos trazendo mais mensagens.
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1: Vamos avançar com mais cassetes para ouvir uma música. Como é que marcou? Geração de ouro. Eu chamo assim, né? 80-90. Veja essa.

É uma relíquia. Donna Summer, ela já não está entre nós. Bad Girl, é de 1979. Aqui toca relíquia, 16:55. Veja essa cassete.

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2: Acerte o seu relógio, em Moçambique são 17 horas. Vamos às notícias a esta hora com Albino Muyamba. Albino, muito boa tarde, seja bem-vindo.
3: Boa tarde, Emílio Mabunda. Boa tarde para o caro ouvinte. Começamos com Moçambola 2026, jogos projetados para amanhã. Inicialmente agendado para hoje, o desafio Fervado Nacala, Associação Desportiva de Vilanculo, decorre amanhã no campo de Fervado Nacala, na cidade portuária de Nacala. Ainda amanhã jogam Bahia de Pemba, Ferro Velho de Lixinga, Ferro Velho de Maputo, União Desportiva de Songo e Costa de Sol, Liga Desportiva de Sofala. No dia 3, próxima quinta-feira, a Black Bulls recebe o Xingalo de Tete às 18h30 na Arena LG, enquanto o Machaqueno, quando forem 14h45, mede forças com o Ferroviário da Beira. No Campeonato Nacional de Futebol, no escalão Júnior e Juvenis, jogos projetados para amanhã, a partir das 10 horas, no Complexo Desportivo da Black Bulls em Tiumene, Matola, na província de Maputo, teremos os seguintes jogos: Ferro Velho de Maputo, Clube Atlético de Maputo, em Juvenis, em Juniores, Canarinhos de Moelé, Associação Clube de Maracuene, e Ferro Velho de Gaza, Futebol Clube da Beira. No mesmo dia, defrontam-se Academia Desportivo de Dundo e Academia e Futebol Clube de Chimoio. No dia 3, quinta-feira, Associação Black Bulls Clube de Esportes da Costa de Sol em Juvenis, em Juniores, Academia do Dundo, Academia de Futebol de Chimoio em Juvenis. No encerramento da quinta jornada, às 12 horas, Academia de Chimoio e Academia da Machava em Juvenis, no campo número 3 da ABB. Começamos agora, os Mambas vão estagiar em Lisboa, capital de Portugal, tendo no horizonte os jogos com Senegal em Dakar e Sudão em Maputo. O encontro com Senegal vai decorrer no estádio Abdoulaye Wade, localizado em Diaminiadio, nos arredores de Dakar, no dia 25 de setembro, por sinal, Dia das Forças Armadas de Defesa de Moçambique. No dia 29 de setembro, às 15 horas, os Mambas recebem o Sudão no Estádio Nacional do Zimpeto para a segunda jornada do Grupo J de apuramento à CAN 2027. A Federação Moçambicana de Badminton realiza próximo sábado na cidade da Beira, província de Sofala, a segunda fase da formação básica da arbitragem nível 1. Toda a informação com o jornalista Carlos Calisto.
4: Boa tarde. A Federação Moçambicana de Badminton vai realizar no sábado, na Beira, um curso de nível 1 destinado a novos árbitros no âmbito de reforço de capacidade técnica e organizativa da modalidade no país. A ação formativa destina-se a todos interessados em iniciar o percurso na arbitragem de badminton. O vice-presidente para a área técnica na Federação Moçambicana de Badminton, Zulfikar Moussagi, disse que o curso representa uma oportunidade para adquirir conhecimentos teóricos e práticos fundamentais para o exercício da função de árbitro.
5: A formação que teremos no sábado visa formar novos interessados em contribuir para o bem do badminton a nível nacional e, posteriormente, a nível internacional. A formação vai visar preparar os árbitros para o conhecimento das regras do badminton, responsabilidades nas competições, que vai ser um dos nossos pilares para levar o badminton em Moçambique para um bom porto. Né? Neste caso, no badminton nós temos 5 modalidades, que é os singulares, pares, pares homens, mulheres e pares misto. Com essa formação eles estarão capacitados em apitar todas essas modalidades. Né?
4: A nossa fonte fez saber que serão selecionados os melhores árbitros para integrar o Corpo Nacional de Arbitragem.
5: Com esta formação serão selecionados os árbitros que vão integrar a equipa que vai preparar o Campeonato Nacional na Beira. Né? E teremos jogadores vindo de todo Moçambique. Aliás, as províncias que neste momento estão a praticar, né? Que é Maputo, Tete, Beira, Nampula, Quelimane, Zambeze, nesse caso, que vão estar lá nesse campeonato.
6: Nesse campeonato.
4: Vice-presidente para a área técnica na Federação Moçambicana de Badminton, Zulfikar Moussaji. Lembra-se que a primeira ação de formação de árbitros teve lugar no último sábado em Maputo, envolvendo 60 participantes.
3: Regressamos ao futebol para falar do Nampulense, sétima jornada. O jogo mais aguardado é Sporting de Nampula, Desportivo de Nacala. A partida terá lugar no Santuário 25 de junho, em Nampula. Toda a informação com o jornalista Calixto Pedro.
7: O Sport de Nampula promete entrar em campo este sábado com um objetivo claro de somar mais os 3 pontos e travar o Desportivo de Nacala, seu perseguidor direto, e consolidar a liderança isolada na prova. O jogo marcado para o estado 25 de junho em Nampula conta para a 7ª jornada da fase final do Campeonato Nacional de Futebol da 2ª Divisão Fase Provincial, o Nampulense. O treinador do Sport de Nampula, Paulo Marchande, anotou que o seu conjunto atravessa um excelente momento de forma, a equipa técnica e os jogadores assumem publicamente a ambição de prolongar a senda de vitórias num dos jogos mais decisivos da época.
8: Jogar com o Sport de Nacala, nós sabemos que é sempre difícil, mas para aquilo que são os objetivos de Nacala, jogando em casa, desculpe, são objetivos do Sport de Nampula, jogando em casa, a obrigação é vencer os jogos, e claramente queremos continuar na posição de frente e a nós só cabe procurar ganhar o jogo. Mesmo a nível de regresso da viagem, o ambiente é positivo, e nota-se um ambiente muito bom. Sabemos que todos os jogadores gostam de fazer este tipo de jogos. O objetivo da equipe é trabalhar durante esta semana para chegar ao jogo de sábado e procurar vencer o jogo. A palavra de ordem para os jogadores é ganhar, mas sem precipitação, claro, respeitar do adversário. Sabemos que não é um adversário qualquer. Pedir aos sócios que venham aplaudir a equipe, venham puxar pela equipe os bons e os maus momentos.
7: O treinador do Desportivo de Nacala, André Amissi, vulgo Zélio, sabe que este é o jogo do ano para os canarinhos da Maiaia e não pensa em outro resultado que não seja os 3 pontos, garantindo que a coletividade está madura e pronta para assumir a responsabilidade de liderar o campeonato.
9: Respeitamos muito o Sport de Nampula, uma grande equipe, candidata ao título nesta província de Nampula. Diria que será um bom jogo nessa jornada que vamos enfrentar junto com o Sport de Nampula e que também o Desportivo está-se a preparar no sentido de amelhar mais pontos, no sentido também de fazer concorrência como também o Sport está a concorrer. E nessa outra ideia, nós estamos preparados nos aspectos táticos, técnicos, físicos, para podermos contrariar aquilo que são as expectativas do Sport de Nampula.
7: Antevisão do jogo deste sábado, em que o Sport de Nampula recebe o Desportivo de Nacala, pontual para a 7ª jornada do Nampulense. Os Leões do Norte vão para esta ronda como líder da prova com 11 pontos e os Canarinhos da Maiaia são segundo colocados com 8 pontos. A Rema Desporto, Calixto Pedro, Nampula.
3: Foram as notícias. Saudações.

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3: Desporto. 17 horas e 10 minutos. Vamos passar a bola para os nossos colegas em Cabo Delgado, para uma hora de emissão a partir de Cabo Delgado. Depois voltamos para muita música ao longo da noite aqui no seu canal. Então foi o encontro dos colegas. Cabo Delgado, muito boa tarde. Tenho aqui a indicação que tenho, portanto, os colegas para entrar a partir de Cabo Delgado. Vamos lá ver se está tudo a postos. Boa tarde. Bem, vamos recuperar aqui os colegas que estão posicionados em Cabo Delgado para uma hora de emissão a partir daquele ponto do país. Enquanto isso não acontece, vamos aos nossos compromissos comerciais.
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17 horas e 13 minutos, está tudo a postos para passarmos a bola para Cabo Delgado. Acredito que os colegas já estão posicionados para entrar. E vou fazer uma pausa, depois voltamos para muita música ao longo da noite. Por enquanto, vamos a Cabo Delgado. Boa tarde, Cabo Delgado.

0: Há quem diz que é a terceira e de vez. Vamos uma vez mais, Cabo Delgado, boa tarde.
1: Eu espero que seja de vez mesmo.
0: De vez não falha. A terceira nunca se falha.
1: Não falha, não. Não falha.
0: Então, seja bem-vindo. Como é que vai, Cabo Delgado?
1: Olha, aqui está tudo bem. Nós estamos aqui na cidade de Pemba. É verdade que nos últimos tempos o sol anda muito envergonhado. Estamos no inverno, não é?
0: Mas mesmo assim dá para um mergulho aí na Bahia.
1: Dá sim. Onde está? Dá. Aqueles que não sentem frio sempre estão lá.
0: É verdade.
1: Mas existem outros que, pronto, vão adiando para o verão, que é o momento mais quente, não é?
0: Exato, momento mais adequado para mergulhos. Então, sim. O que é que nos traz de novidade a partir desse ponto do país?
1: Bom, a partir desse ponto do país, como tem sido habitual nessas alturas, vamos trazer aqui, recordar ao amigo ouvinte, as reações do jogo entre o Pembinha e também o Ferroviário de Pemba, num jogo polémico, diga-se de passagem, um jogo que terminou então com um triunfo do Ferroviário de Lixinga por uma bola sem resposta. Vamos também trazer aqui as incidências do Nacional de Futebol da 2ª Divisão e vamos trazer, por último, vamos trazer o Campeonato Recreativo de Futebol de Bairro de Metula, que no próximo fim de semana entra para as meias finais. Estas são algumas notas que nós temos para essas cerca de duas horas, porque vamos até 18h58, eu acho.
0: Muito bem. Muito tempo dá para conferirmos e acompanharmos essas novidades que nos chegam a partir de Pemba. Então, desejar um bom trabalho. Eu vou
1: antes
0: tomar um copo de água e depois volto a essa hora.
1: Antes, Mabunda.
0: Diga.
1: Como é que se sente quando passa de locutor para ouvinte?
0: É de fato complicado. Nós estamos habituados a estar desse lado. Agora, quando ficamos do lado dos ouvintes, é interessante ouvir os colegas também a fazer o seu trabalho. Também vamos aprendendo, né? Porque cada um tem a sua maneira de conduzir a emissão. E também vamos tirando aqui alguns pontos para melhorar o nosso trabalho. Portanto, é importante também ouvir os colegas. Eu, quando aprendi a fazer rádio, na altura, o meu professor, o saudoso professor Carlos Silva, dizia: olha, tens que ouvir muito a RDP, tens que ouvir também a Antena Nacional, apesar de estar no desporto, tens que ouvir também outros canais para conseguir melhorar em vários aspectos. Portanto, é importante ouvir os outros.
1: Tá bem. Estamos juntos.
0: Acredito que expliquei ouvinte. Bem, não?
1: Bom, cada um tem o seu ponto de vista, não é?
0: É verdade. Sim. É verdade.
1: Sim. Então, amigo ouvinte, fique daí. E são neste momento 17h17, é isso. Até perto das 19h, em todas as terças-feiras, a emissão do RM Desportos é conduzida a partir daqui da cidade de Pemba, capital da província de Cabo Delgado, a terceira maior baía do mundo. E, como disse, vamos recordar aqui as reações de alguns intervenientes do jogo entre o Pembinha, ou Associação Desportiva de Pemba, e o Ferroviário de Lixinga, o jogo que terminou com o triunfo da equipa forasteira por 0-1, num jogo, diga-se de passagem, polémico, jogo em que até o árbitro Paulo Afito e os seus pares, para saírem do campo, foram escoltados, não é? Havia ali muita fúria dos adeptos do Pembinha, que acusavam o árbitro de ter beneficiado o Ferroviário de Lixinga, ter carregado ao colo o Ferroviário de Lixinga. Portanto, foi um jogo muito polémico. É verdade que dentro das quatro linhas foi uma disputa excelente, diga-se de passagem, com uma primeira parte espetacular e produtiva. Mas lá iremos também as incidências do Campeonato Nacional de Futebol da Divisão de Honra, fase provincial de Cabo Delgado. Está o rubro com as duas equipas de Montepeixe a lutar para pool de apuramentos. O Futebol Clube de Montepeixe depende de si para sagrar-se campeão. Esta equipa que se estreia na prova está em primeiríssimo lugar. Está sendo perseguido pelos outros dois, o Ferroviário de Pemba, que está na segunda posição, e também pelo Atlético de Montepeixe, que este ano as equipas de Montepeixe apostaram em todos para apenas elas estarem na pool de apuramentos. A ver, vamos, o que é que efetivamente será, poderá acontecer. Recordar que no jogo grande realizado no último final de semana, o Futebol Clube de Montepeixe veio aqui a Pemba arrancar um precioso ponto. Um ponto que pode valer o título. Empatou sem a abertura de contagem com o Ferroviário de Pemba. E um ponto importantíssimo para os homens de Coripó. E as meias finais do Campeonato de Futebol Recreativo do bairro de Metula. Joga-se neste final de semana. Portanto, o campeonato entrar na fase decisiva. Antes de tudo, vamos chegar com música.

vezes fizemos coisas que hoje aí nos arrependemos. Por que é que o ser humano se arrepende? São neste momento 17 horas 23 minutos e meio. Estivemos com Sifan Lijo aqui. Ouviste? Não me impediste quando eu quis sair. Agora que saí, ligas para mim, mandas mensagens, mostra sinais de arrependimento. Enfim, já não vale, não é? Seguimos com mais música. Agora vamos ouvir aqui as mágoas do celular. Celular que foi feito. A ideia prior era encurtar as distâncias, não é? Mas, como se diz por aí, onde há vantagem, também há desvantagem. Celular, em algum momento, cria problemas.

Presença de Alessandro Santos ao lado de Ivete Sangalo, tema Não Me Comparas, ao chegar com Alpha Blondes.

São neste momento 17 horas 37 minutos. 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Já dissemos que no Campeonato Nacional de Futebol da 2ª Divisão continua o rubro, com as equipas do Futebol Clube de Montepuez, Ferroviário de Pemba e também o Atlético de Montepuez a lutarem por duas vagas que dão acesso a pool de apuramentos. Está bem encaminhado o conjunto do Futebol Clube de Montepuez, que depende de si para sagrar-se então campeão nacional de futebol da 2ª Divisão, a nível de Cabo Delgado, edição 2025. No jogo das decisões, empatou aqui em Pemba, sem abertura de contagem, conquistou um precioso ponto, um ponto que pode valer o título. Portanto, está neste momento a caminhar muito bem a equipa de Montepuez, continuando assim, faltando então dois jogos para terminar o seu percurso. Depende apenas de si para sagrar-se campeão. O Ferroviário depende de terceiros, depende do Futebol Clube de Montepuez para então também conquistar a prova, muito difícil para a Locomotiva. Quem parece um pouco difícil é o Atlético, que também precisa de vencer os três jogos que restou, aí sim fazer-se as contas finais, portanto, deste campeonato. O Atlético de Montepuez então está mais perto de ocupar o segundo lugar do que o próprio Ferroviário de Pemba, que neste momento ocupa a segunda posição. Portanto, está um campeonato ao rubro, uma prova que no próximo fim de semana começa, joga-se então a 16ª jornada. Não obstante a Associação Provincial de Futebol de Cabo Delgado ter antecipado o embate da 17ª jornada entre a Associação Star Boys e Atlético Clube de Montepuez, portanto, isto a pedido do Clube de Montepuez, em coordenação naturalmente com a Associação Star Boy, a Associação antecipou a 17ª jornada. Na 16ª teremos os seguintes embates. Primeiro, esse jogo da 17ª jornada está agendado para a próxima quinta-feira, portanto dia 13 de setembro corrente, quando forem 14 horas e 45 minutos no Estádio Municipal de Pemba, teremos então a Associação Star Boys Atlético Clube de Montepuez. Isto para a 17ª jornada. Já dissemos, este é um jogo antecipado. Jogos da 16ª são os seguintes. No dia 5, portanto no sábado, teremos o embate que vai opor frente a frente o Futebol Clube de Montepuez, 17 de maio, este de resto é o jogo mais importante da ronda número 16. O Desportivo de Ibo joga no domingo, no seu reduto, recebe a Associação Star Boys. E o Atlético de Montepuez joga também no domingo, no seu reduto, defrontando a Associação Desportiva de Pemba Bé. Vamos então recapitular os jogos da 16ª jornada do Campeonato Nacional de Futebol da Divisão de Honra Fase Provincial de Cabo Delgado. No sábado, em Montepuez, o Futebol Clube Local recebe o 17 de maio. Já dissemos, este é o jogo mais importante desta jornada. A jornada encerra no domingo com os embates em Montepuez. Atlético Clube Local recebe a Associação Desportiva de Pemba Bé e

no Ibo. O Desportivo do Ibo joga em casa diante do Star Boys. Portanto, esses são jogos agendados para o próximo final de semana, a contar para a 16ª jornada do Campeonato Nacional de Futebol da primeira divisão ao nível de Cabo Delgado. Já dissemos, é uma prova que nestas alturas anda ao rubro, uma prova que, caso as coisas corram de feição, tudo indica que o Futebol Clube de Montepués poderá então levantar o canicão. É uma equipa que está a estrear nesta prova e está a fazer um campeonato a todos os capítulos espetacular, diga-se. De passagem, depende apenas de si para então conquistar o Campeonato Nacional de Futebol da primeira divisão ao nível de Cabo Delgado. A ver, vamos, muita coisa pode acontecer. Mas neste momento esta formação está bem encaminhada rumo então à conquista do título. Já no próximo mês que a cidade de Pemba completa mais um ano de vida.

Presença de Mumad Alifaki com o tema Salifi Keita, cantando aqui a cantor mor Maliano Salifi Keita. São neste momento 17 horas e 52 minutos. Seguimos com Idris Aide, Hakuna Matata.

0: Gerson Mariano.
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0: Como é possível fazer alguém amar? Isso é impossível. Não é, não é mesmo possível. São neste momento 17 horas 59 minutos. Muito obrigado, caro ouvinte, por estar neste momento em nossa sintonia. Obrigado por nos escolher este seu canal predileto, o RM Desporto, o canal dos campeões. A que você não fica fora de jogo. É verdade. A que você não fica fora de jogo.
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0: É verdade, são neste momento 18 horas. Seguimos agora com Luke. Esta música que continua a arrastar muita gente, muito furor, ao lado de Idris Seidi, vão falar.

0: Papá Morroga, música de Valdemir José. São neste momento 18 horas e 7 minutos. Vamos aqui recordar as principais incidências do jogo entre a Associação Desportiva de Pemba e Ferroviário de Lixinga. Jogo este realizado no último domingo. A vitória sorriu para os locomotivas da terra dos Matacas com gol de Ivan nos instantes finais do encontro. Vamos então recordar esta reportagem de Nassir Adol.
1: A Associação Desportiva de Pemba perdeu este domingo em casa com o Ferroviário de Lixinga numa das partidas que encerrou a disputa da 18ª jornada do Moçambola 2026. Ivan, no decurso da segunda parte, marcou um único tento suficiente que deu vitória aos locomotivas da terra dos Mataca. No final da contenda, Antoninho Muxanga, técnico do Ferroviário de Lixinga, disse que a sua formação foi justa vencedora do encontro.
2: Só sei que ganhamos bem, merecido, e agora pensar no próximo jogo.
1: Já Vítor Mayamba, técnico da Associação Desportiva de Pemba, teceu duras críticas à equipa de arbitragem comandada por Paulo Afito, que, no seu entender, foi responsável para mais uma derrota, a nona do seu conjunto no Moçambola 2026.
3: Há alguns senhores que estão a estragar esse futebol. Não sei também como é que fazem as marcações, né? Um senhor que esteve aqui há 3 semanas num jogo contra a Machiquene, que tentou de todas as maneiras para que não ganhássemos, ganhamos a Machiquene com mérito, contra a vontade dele, e hoje veio com um espírito vingativo ainda para que nós não saíssemos daqui com um bom resultado. Está de parabéns ele também, porque pronto, está a criar uma situação agora que temos que apelar ao público para que não parta situações violentas, né? É triste perder como perdemos.
1: A Associação Desportiva de Pemba averba a nona derrota, a segunda em casa no Moçambola 2026. O Pembinha perdeu neste domingo com o Ferroviário de Lixinga por 1-0. Apesar da derrota, o mantém-se acima da zona de despromoção com os mesmos 17 pontos, enquanto o Lixinga soma 24 pontos na mesma sexta posição. Pemba, Nassir Adol.
0: Portanto, Pembinha a averbar mais uma derrota, não a segunda em casa, mas sim a terceira. Em casa, pois, além desta derrota diante do Ferroviário de Lixinga, perdeu com a Liga Desportiva de Sofala e também perdeu com o Costa do Sol. Já dissemos, foi um jogo polémico, com muitas situações, com algumas decisões do árbitro Paulo Afito a serem muito questionadas pelos adeptos, não só da Associação Desportiva de Pemba, mas também aqueles que presentes no estádio municipal de Pemba. Uma vitória importantíssima para a formação de Lixinga, que continua aí bem acomodado, mas muito bem acomodado, no meio da tabela classificativa. Está neste momento na sexta posição com 24 pontos, enquanto que Pembinha soma 17 pontos. Não obstante estar acima da linha da água, mas atenção que há equipas que ainda não jogaram, como por exemplo o Bahia de Pemba, que amanhã defronta o mesmo Ferroviário de Lixinga, num jogo extremamente difícil para as duas formações. O Bahia de Pemba nunca venceu o Lixinga quando o assunto é Moçambola. Desde 2023 houve empates aqui. Empate em 2023, em 2024, em 2025. Empates em 2023 em Lixinga, assim como em 2024. Depois, no ano passado, derrota. Assim, este ano também derrota. Portanto, são duas vitórias para o Ferroviário de Lixinga, com 5 empates. Agora, isto não significa que o Bahia nunca venceu o Ferroviário de Lixinga. Já o venceu para outra prova, a segunda do nosso país, a Taça de Moçambique. Por duas vezes o Bahia de Pimentão já eliminou o Ferroviário de Lixinga. Portanto, são duas vitórias no cómputo geral, são duas vitórias para o Bahia de Pemba e duas vitórias para o Ferro Verde Lixinga. O equilíbrio tem sido a nota dominante quando estes dois conjuntos se encontram. Já dissemos, o Ferro Verde Lixinga é forte no Moçambola, enquanto que o Bahia de Pemba é forte na Taça de Moçambique. Atenção, que até tínhamos esquecido um pormenor aqui, que o Ferro Verde Lixinga, afinal, tem três vitórias, porque neste ano goleou o seu adversário por uns concludentes 5-1. É verdade. O Ferro Verde Lixinga goleou no jogo da primeira mão dos oitavos de final da Taça de Moçambique, a segunda maior prova de futebol do nosso país, por 5-1. E no próximo domingo, então, vai defender esta grande vantagem diante do mesmo Bahia de Pemba, aqui bem pertinho de nós, 100 metros aqui daqui onde nós estamos, portanto, 100 metros, estamos a 100 metros do estádio municipal de Pemba. Portanto, recordar que amanhã temos este Bahia de Pemba Ferroviário de Lixinga, jogo pontuável, 19ª jornada do Moçambola 2026, uma prova que, de resto, Black Bulls é líder incontestável, com 35 pontos, seguido pelo Ferroviário de Beira, que no domingo foi a Maputo fazer aquilo que sabe fazer, vencer ao Costa do Sol. O Costa do Sol que há muito tempo que não ganha o Ferroviário da Beira. Portanto, os locomotivas ganharam por 2-1 com os seus homens mais adiantados a marcarem, a corresponder em pleno. Daí o António e lá o King a marcarem os golos, apesar do Leimer do Costa do Sol ter marcado o tento mesmo para honrar o convento. Vamos então recapitular os jogos agendados para a 19ª jornada. Amanhã, dia 12 de setembro, Ferroviário de Nacala, a Associação Desportiva de Vilanculo, em Matapue, portanto, na cidade portuária de Nacala. Aqui em Pemba teremos este jogo que referimos, entre o Bahia de Pemba, Ferroviário de Lixinga. No Ninho do Canário, os donos da casa, ou seja, o Costa do Sol, recebe a Liga Desportiva de Sofala. E depois temos o jogo grande que vai opor-se frente a frente às formações do Ferroviário de Maputo e a União Desportiva do Songo. E finalmente, para amanhã, teremos este Black Bulls Xingal de Tete. Estes são jogos agendados para amanhã, quarta-feira, para a 9ª jornada, uma jornada então que encerra na próxima quinta-feira com o Machaquene, que luta para sair da zona vermelha, da zona de despromoção, recebe então o Moralizado Ferroviário da Beira, que este ano apostou tudo, não obstante o seu treinador, aquele Marcelino, dizer que cada jornada que passa somos menos candidatos, não controlamos o campeonato, não tivemos reforços, a falar isso, aquele Marcelino, mas o Ferroviário da Beira é candidato, sim, à conquista do título. Não é por acaso que está aqui a 4 pontos do líder, a Associação Black Bulls, numa louca perseguição, diga-se de passagem, ao líder, então, da prova, a Associação Black Bulls. E quem se atrasou foi mesmo o Costa do Sol, que com a derrota diante do Ferro Verde da Beira fica mais longe em relação ao líder, o Black Bulls. Após os touros abriram 7 pontos em relação então ao terceiro classificado, o Costa do Sol, 35 pontos, 28 pontos para o Costa do Sol, diferença de 7 pontos. Costa do Sol que havia conseguido esta proeza na jornada anterior do último final de semana, quando então copiosamente se derrotou a Black Bulls por 3 bolas sem resposta naquela que foi a sua primeira vitória quando o assunto é defrontar Black Bulls em todas as provas nacionais. Portanto, conseguiu, no entanto, esqueceu-se de que o Ferro Verde da Beira não vinha para essas coisas de vitória. Aliás, não é novidade o Ferro Verde da Beira ir a Maputo vencer o Costa do Sol. Não é novidade o Ferro Verde da Beira ir a Maputo conseguir bons pontos. O Costa do Sol tem tido imensas dificuldades para vencer o Ferroviário da Beira, e atenção que no Chivévia nem consegue empatar. E Maputo consegue ganhar algum pontinho, mas quando vai a Chivévia, aí já é difícil para o Costa do Sol. O Costa do Sol que tem um plantel de luxo, espera-se mais para este Costa do Sol, porque na verdade tem um plantel de se lhe tirar o chapéu. São neste momento 18 horas e 19 minutos. Vamos falar de amor.

Eduardo Carimo, tema Mariná, são neste momento 18 horas 31 minutos. Muito obrigado, caro ouvinte, por estar neste momento connosco, a nos fazer companhia. Obrigado pelo calor da sua audiência. Vamos chegar com mais música.

Todos nós temos um sonho. É verdade, todos nós. Antes tivemos um sonho, ou ainda temos um sonho. São neste momento 18 horas e 40 minutos. Westlife, I Have a Dream. Vamos chegar com Sally Fiqueta.

Salif Keita, o tema África, cantar então o nosso continente. São 18 horas e 46 minutos. Vamos fazer mais uma viagem de amor até ao paraíso, ou até às portas do paraíso, se fica melhor.

0: Obrigado.
1: Valeu, Paulo.
2: Sim, senhora, Rui Veloso, o tema Anel de... Anel de Rubi. 18 horas e 51 minutos são os instantes finais desta nossa janela do RM Desportos a partir aqui da cidade de Pemba. Agora vamos para a Alemanha. Sherry, Larry, de Modern Talking.

0: Marina, presença de, da Lura, assim que é. Meu caro Mabunda, a bola é contigo agora. Bom, infelizmente não tenho o Mabunda, mas por hoje eu fico por aqui. Foi um prazer enorme de ter estado consigo, caro ouvinte. O próximo encontro fica marcado para a próxima terça-feira. Somos Joaninho Machono e Alfredo Augusto Lauia. Até à próxima.
1: Até à próxima, Joaninho. Eu disse que ia um copo de água, que acabei ficando lá no copo de água, mas já estou aqui, Joaninho. Não sei se tens mais alguma coisa.
0: Bom, continuação então de um bom trabalho aí para si. E até à próxima mesmo.
1: Até à próxima, até à próxima. Um bom descanso, dizer aí uma feliz noite.
0: Igualmente.
1: Obrigado. Ouvintes, são 18 horas e 59 minutos. Ficou para trás a nossa emissão a partir da província de Cabo Delgado, em Pemba. Joaninho Machona esteve a conduzir 2 horas de emissão. Para já acertar o seu relógio, em Moçambique são 19 horas.
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1: 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Chamo a vossa especial atenção ao RM Desporto dentro distantes em cadeia nacional. Uma boa audição.
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1: Muito bem, vamos então ao simultâneo com a Antena Nacional para o nosso jornal, o RM Desporto. Uma vez mais, uma boa audição.
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0: sempre jogaram mais que jogamos que hoje. Temos mais ativas nós que hoje. E jogamos com aquele moral de hoje, aquele feeling. Pujança!
1: Essa é a terceira vitória.
2: Nilza, chama-me Nilza. Foi bom jogo. Tentamos melhorar aquilo que o nosso coach nos ensina. Fizemos os exercícios que o coach nos ensina. Aham. Tentamos fazer tudo aquilo e melhoramos. Na defesa. Ah, sim.
1: Ainda já ganharam alguns jogos, né?
2: Sim.
3: Os outros jogos da terceira jornada em femininos forneceram os seguintes resultados: Maputo Cidade 49, Zambésia 32, Manica 19, Tete 16 e Nampula 34, Gaza 18.
4: Em voleibol masculino, Zambésia, primeira seleção apurada para as meias finais. Avelino Antônio.
5: Zambésia, pela Série B, é a primeira equipa masculina apurada às meias finais do torneio de voleibol inserido nos Jogos Desportivos Escolares. Esta terça-feira, Zambésia alcançou a terceira vitória consecutiva, despachando Maputo Província por 3-7-0, somando, por isso, 9 pontos em campo, mais os 3 ganhos na secretaria pela falta de comparência de Gaza, desqualificada por falsificação de idades. O capitão William Gambetta saúda a equipa pelo apuramento e coloca a conquista do título como meta.
6: O jogo foi tão bom, apesar da dificuldade que nós temos, mas vencemos assim, com essa dificuldade. Então, eu peço muito obrigado aos meus colegas por compartilhar essa vitória e nosso mister por tudo que o Senhor fez por nós.
5: Já estão apurados para a fase seguinte. O que é que se pode esperar de Zambésia nas meias finais?
6: O objetivo é vencer. Temos bom moral. Vamos vencer essa batalha.
5: No outro jogo de grupo, Manica deu um passo de gigante rumo ao apuramento, batendo o Tete por 3-7-1. Com o triunfo, Manica somou 9 pontos e pode selar as contas de apuramento esta quarta-feira, caso vença o duelo diante da Zambésia. Tete está com as contas complicadas, mas o capitão Alisson ainda acredita e até sabe o que a equipa precisa fazer para chegar às meias finais.
7: Estão a nos faltar 2 jogos e nos 2 jogos somos obrigados a ganhar e eu tenho a fé que vamos ganhar os 2 jogos para sermos apurados.
5: Na Série A, Cabo Delgado e Inhambane estão bem encaminhados, mas atenção que Nampula está à espreita. Neste grupo, a última jornada vai ser determinante. Esta terça-feira, Inhambane despachou Maputo Cidade por 3-0, o mesmo resultado com que Cabo Delgado deu cabo de Niassa. RM Desporto, da cidade da Maxixe, Avelino Antônio.
4: A seleção feminina de voleibol de Manica vence Tete e acalenta esperanças de qualificação para as meias-finais. Daniel Oliveira.
8: A seleção feminina de voleibol de Manica somou esta terça-feira a segunda vitória consecutiva ao derrotar Tete por 3-7-1 em jogo da terceira jornada, inserida na 16ª edição do Festival Nacional dos Jogos Desportivos Escolares. Depois de perder o primeiro set por 12-25, Manica reagiu e dominou os 3 sets seguintes, vencendo por 25-15, 25-10 e 25-19. Com este resultado, as meninas de Manica reforçam a confiança na luta pela qualificação para as meias-finais da competição. A capitã, Keila Teixeira, aponta a conquista do título.
9: Foi um pouco difícil, né? Mas conseguimos levar 3-1. Não foi fácil. Nós se unimos de novo para poder conseguir ganhar o jogo. A nossa meta é de chegar ao final e levar o primeiro lugar.
8: Do lado de Tete, Beyoncé Moraes reconhece que venceu a equipa que cometeu menos erros.
10: Não foi eu nada, mas também o adversário também estava forte, né? Jogamos bem, justamente, não conseguimos. Devemos sacrificar mesmo para, pelo menos, esses 2 jogos, devemos ganhar mesmo. Contra a Sofala e Maputo Província, devemos mostrar mesmo o nosso esforço no campo.
8: A contar para a mesma jornada, Inhambane venceu Maputo Cidade por 3-7-1. Cabo Delgado derrotou Niassa pelo mesmo resultado. Já a seleção de Gaza levou a melhor sobre Sofala, vencendo por 3-7-0.
4: Sofala e Tete são as 2 primeiras seleções masculinas de handebol apuradas para as meias finais. Nicolau Mucavel.
11: As províncias de Sofala e Tete já carimbaram o passaporte para a fase de grupos do handebol masculino do jogo desportivo escolares. As 2 províncias foram as primeiras a garantir a qualificação depois de vencer esta terça-feira Niassa e Maputo Província, respectivamente, somando 9 pontos cada nas séries A e B. Em partida da quarta jornada, Sofala mostrou força e consistência ao derrotar Niassa por 36-21, enquanto Tete não deu espaço para superar Beza e bateu Maputo Província por expressivos 36-19. No final do encontro, o capitão de Sofala considerou que a sua equipa realizou uma boa partida, embora tenha manifestado desagrado em relação à arbitragem.
12: Bernardo Romão, sim, como posso dizer, o jogo foi bom, apesar dos apesares e tivemos dificuldades, os árbitros não apitaram bem às vezes, mas o jogo foi bom.
11: Do lado de Tete, a satisfação tomou conta do grupo, o capitão da equipa promete continuar a trabalhar arduamente, tendo já lançado o desafio de levar o troféu para a província.
13: Pelo nome de Ricardo Abílio Chachuana, para mim não tenho muito a dizer, mas o jogo foi bom, sim. Tentamos poucos, todos nós somos bons, somos família e acredito que iremos chegar à final. E esse ano, no handball, terá medalhas de em primeiro lugar.
11: Nesta quarta-feira, Sofala volta à quadra para defrontar Nampula, enquanto Tete ficará de fora devido ao número ímpar de equipas. Eis o quadro geral dos resultados da quarta jornada. Gaza venceu Nampula por 32-29, Niassa perdeu diante de Sofala por 21-36, e Inhambane foi derrotada pela Zambésia por 23-31, Cabo Delgado perdeu diante da cidade de Maputo por 21-39 e Tete bateu Maputo Província por 36-19. A partir do campo da escola secundária de Umuelé para a Rádio Moçambique, Nicolau Mucavel.
4: Em futebol masculino, Inhambane vence Cabo Delgado e está confiante no apuramento para a fase seguinte. Nelson Tatanha.
14: A província de Inhambane, em futebol masculino, jogo de desportivos escolares, aproveitou-se do fator casa para derrotar esta terça-feira a similar formação de Cabo Delgado. Os rapazes da Terra da Boa Gente derrotaram os proprietários da terceira maior baía do mundo por 3-2. Inhambane esteve a perder por 2 sem concorrência até mais que a metade da etapa complementar do jogo disputado no Municipal Valdemar de Oliveira Fernandes, na Maxixe, mas o impulso da massa adepta tanto nas bancadas como na tribuna de honra motivou para conseguir a cambalhota no resultado. Virtude de saber ouvir as instruções e muito trabalho foram determinantes para o triunfo, disse o capitão de Inhambane, Fred Mateus.
15: Perdemos por 2 primeira parte, pela orientação que tivemos com o mister, conseguimos acatar, colocamos a bola no chão, jogamos mais, porque eles batiam mais a bola, nós deixávamos a bola no chão, tocávamos mais, explorávamos as alas e só faltava a finalização. E é isso que a gente fez, conseguimos 3 gols.
14: Ok, segunda parte, 3 já é obra.
15: Sim, sim, houve muito trabalho.
14: No jogo seguinte, a província de Niassa vestiu o fato macaco para alcançar a primeira vitória no torneio e foi contra a Maputo Província, uma goleada por 6-1, seguida por outra goleada de Nampula sobre Gaza por 4-0.
16: Mas a minha malta, logo na primeira parte não estava com cabeça no lugar, segunda parte do nosso mister nos concentrou, falou com toda a certeza, e minha malta na segunda parte entrou com tudo para ganhar o jogo e fizemos o nosso resultado, aproveitamos os vermelhos que eles tiveram.
17: De princípio não era assim um jogo tão complicado. Acabou sendo complicado quando nós tivemos a situação do nosso guarda-redes expulso. É verdade que a equipa de Nampula tem jogadores bons, assim, tecnicamente. E tornou-se ainda mais difícil nesse aspecto. Mas tentamos lutar na medida do possível e ao fim já não tivemos pernas para conseguir inverter a situação.
14: Capitão da seleção de futebol masculino de Nampula, Venildo Felizmino, e treinador de Gaza, Dinho Mufamaju, e o jogo da terceira jornada da fase de grupos, disputado esta terça-feira no campo municipal Valdemar de Oliveira Fernandes, na Maxixe, no quadro dos Jogos Desportivos Escolares, Inhambane 2026. Cidade da Maxixe, Nelson Tatanha.
4: Nas ginásticas já são conhecidas algumas províncias nas finais. Manuel Cardoso.
18: As 5 das 11 províncias do país garantiram esta terça-feira a sua presença na fase final do Jogo Desportivo de Escolares em Inhambane 2026, na modalidade da ginástica. Trata-se das províncias de Tete, Manica, Sofala, Zambeza, Inhambane e Maputo Cidade, que se destacaram nas provas coletivas. Falando ao RM Desporto, atletas, técnicos e dirigentes, províncias de Inhambane, Zambeza e Tete, disseram que estão satisfeitos pelo apuramento e prontos para a final, que começa a ser disputada esta quarta-feira. Cacilda Vilancur de Inhambane, Musa Manuel da Zambésia e Albertino Fanheiro de Tete, e visivelmente satisfeitos, disseram que o topo é o limite.
19: Muita felicidade, vamos lutar até o final para podermos adquirir o título.
20: Sim, Zambésia está na final na ginástica e estamos a andar.
21: Não foi fácil, trabalhamos muito para conseguirmos superar as outras províncias e aguardamos nessa final para ver o que pode acontecer.
18: E João Requixa, da comissão organizadora, fala de provas que estão a decorrer sem sobressaltos.
22: Está a decorrer bem, sem sobressaltos, e vamos sim à final
0: com as delegações e as provas que até então já fizemos. Temos sim o apuramento inicial do primeiro dia, segundo dia.
18: Tete, Manica, Sofala, Zambezi, Anhambari, Maputo Cidade são as 5 províncias que até o momento já garantiram a presença na final da ginástica nas modalidades coletivas. As finais começam a ser disputadas a partir desta quarta-feira até o próximo sábado e tem como palco o Instituto Comercial Eduardo Mondlane, aqui em Yambane. A ginástica faz parte das 8 modalidades esportivas convocada para esta Cimeira do Desporto Nacional Estudantil que está a decorrer aqui na Baía de Yambane.
4: Jornal Desportivo no seu receptor, transmitido dos estúdios na cidade de Inhambane. Joga-se hoje a quarta jornada do Nacional de Basquetebol em sênior feminino. O detalhe com Carlos Langa.
1: A Politécnica de Maputo venceu esta terça-feira as Águias Especiais, também da capital do país, por 67-39 em jogo da quarta jornada da Liga Nacional de Basquetebol e de Seniores e Femininos, que tem lugar na cidade de Maputo. A capitã da Politécnica, Naira Papamo, diz que o triunfo é fruto de empenho.
22: O resultado do trabalho que estamos a fazer foi um jogo bom. Acreditamos que a primeira parte tenha sido um pouco conturbada, mas na segunda parte conseguimos equilibrar e passar à frente a uma boa diferença. Fizemos uma análise que era voltada para a nossa defesa, que estava um pouco mal. Assim fomos buscar o resultado e optamos mais pelo coletivo.
1: Pelas Águias Especiais, a capitã Neyma Amade reconhece o desaire do seu conjunto.
23: Nós entramos muito apática, não tivemos muita confiança ao jogo, mas acima de tudo, nos próximos jogos vamos trazer melhorias, prometemos mudar aquilo que mostramos hoje dentro do campo, porque estivemos muito atrapalhadas. Mas acima de tudo, estamos de parabéns às duas equipes.
1: O próximo jogo é para ganhar?
23: É para ganhar, é para ganhar. Não tem como, temos que ganhar.
1: Neyma Amade, capitã das Águias Especiais, e a derrota do seu conjunto terça-feira frente à Politécnica por 67-39 em jogo da quarta jornada da Liga Nacional de Basquetebol de Seniores Femininos que decorre na cidade de Maputo. Ainda esta terça-feira, o Ferrovia de Maputo bateu na Pepine de Nampula por 125-52.
4: Sporting Clube de Nampula pronta para conquistar os 3 pontos amanhã. O detalhe com Calixto Pedro.
24: O Sport de Nampula promete entrar em campo este sábado com um objetivo claro de somar mais os 3 pontos e travar o Desportivo de Nacala, seu perseguidor direto, e consolidar a liderança isolada na prova. O jogo marcado para o estado 25 de junho em Nampula conta para a 7ª jornada da fase final do Campeonato Nacional de Futebol da 2ª Divisão Fase Provincial, o Nampulense. O treinador do Sport de Nampula, Paulo Marchand, anotou que o seu conjunto atravessa um excelente momento de forma, a equipa técnica e os jogadores assumem publicamente a ambição de prolongar a cena de vitórias num dos jogos mais decisivos da época.
25: Jogar com o Sport de Nacala, nós sabemos que é sempre difícil, mas para aquilo que são os objetivos de Nacala, jogando em casa, desculpe, são objetivos do Sporting de Nampula, jogando em casa, sua obrigação é vencer o jogo. E, claramente queremos continuar na posição diferente e a nós só cabe procurar ganhar o jogo. Mesmo a nível de regresso da viagem, o ambiente é positivo, e nota-se um ambiente muito bom. Sabemos que todos os jogadores gostam de fazer este tipo de jogos. O objetivo da equipe é trabalhar durante esta semana para chegar ao jogo de sábado e procurar vencer o jogo. A palavra de ordem para os jogadores é ganhar, mas sem precipitação, claro, respeitar do adversário. Sabemos que não é um adversário qualquer. Pedir aos sócios que venham aplaudir a equipe, venham puxar pela equipe os bons e os maus momentos.
24: O treinador do Desportivo de Nacala, André Amissi, vulgo Zélio, sabe que este é o jogo do ano para os canarinhos da Maiaia e não pensa em outro resultado que não seja os 3 pontos, garantindo que a coletividade está madura e pronta para assumir a responsabilidade de liderar o campeonato.
26: Respeitamos muito o Sport de Nampula, uma grande equipe, candidata ao título nesta província de Nampula. Diria que será um bom jogo nessa jornada que vamos enfrentar junto com o Sport de Nampula e que também o Desportivo está-se a preparar no sentido de amelhar mais pontos, no sentido também de fazer concorrência, como também o Sport está a concorrer. E nessa outra ideia, nós estamos preparados nos aspectos táticos, técnicos, físicos para podermos contrariar aquilo que são as expectativas do Sport de Nampula.
24: Antevisão do jogo deste sábado em que o Sport de Nampula recebe o Desportivo de Nacala, pontual para a 7ª jornada do Nampulense. Os Leões do Norte vão para esta ronda como líder da prova com 11 pontos e os Canarinhos da Maiaia são o segundo colocados com 8 pontos. A Rema Desporto, Calisto Pedro, Nampula.
4: No Desporto Internacional, a seleção da África do Sul conta com um novo treinador confirmado esta terça-feira. O detalhe com Eduardo Figurão.
2: A Federação Sul-Africana de Futebol confirmou esta segunda-feira Pitso Mosimane como o novo selecionador dos Bafana Bafana após a saída do belga Hugo Broos. Esta é a segunda vez que Mosimane assume o comando técnico da seleção sul-africana depois de o ter feito entre 2010 e 2012. Recorde-se que o técnico já tinha sido selecionador interino em 2007. Há precisamente 14 anos, Mosimane foi afastado do cargo por não ter conseguido qualificar a África do Sul para o CAN de 2012. Neste regresso, Pitso Mosimane garante ser com orgulho e determinação que aceitou o desafio.
3: Today is a special day for me in my football career.
2: Hoje é um dia especial na minha carreira. Aprendi que há momentos neste desporto que são maiores do que um jogo, maiores do que um clube e, certamente, maiores do que qualquer indivíduo. Para mim, este é um desses momentos. Foi-me concedido o privilégio de voltar a liderar a nossa seleção. Assumo esta responsabilidade, sabendo que ainda tenho algo para dar ao futebol, sobretudo ao meu país. E faço com muitos anos de experiência, mas também com uma valorização ainda mais profunda do que significa liderar os Bafana Bafana. Sei que isto não é apenas um trabalho de treinador. Isto é maior do que Pitso Mosimane. Compreendo o peso deste cargo, as expectativas que acarreta e o que esta equipa significa para a África do Sul. Aceito o desafio com orgulho, determinação e humildade.
3: I accept with pride and determination and humility, I accept the challenge.
2: No imediato, Mosimane tem a responsabilidade de preparar a campanha dos Bafana Bafana rumo ao Campeonato Africano das Nações de 2027. A África do Sul vai defrontar a Guiné e a Eritreia em jogos consecutivos de qualificação para o Grupo D. O currículo do treinador inclui títulos africanos conquistados ao serviço do Mamelodi Sundowns e dos egípcios do Al Ahly. RM Desporto, Eduardo Figurão, Joanesburgo.
4: Estimado vinte, termina aqui o Magazine da Noite. Despeço a dupla Vanessa Macamo e Luís Batista. Boa noite.
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4: 19:30, renovamos uma vez mais votos de uma feliz noite desta terça-feira. Estamos a 1º de setembro de 2026, segundo dia útil da semana. Cá estamos para fazê-lo companhia. Hoje iniciamos o programa um pouco mais cedo que o habitual. Vamos caminhar juntos até muito bem perto da meia-noite, com muita cassete, muita informação do desporto. Momentos de interatividade para você acompanhar ao longo deste espaço de missa. Sabe que temos como hábito a nossa caixinha para as mensagens. Temos a turma também disponível. Para a caixinha é o 8439-29501 para as mensagens. Repito, 8439-29501. Temos também via aberta para os Madodas da turma 80-90 que estão a escrever desde o princípio da tarde, a deixar ficar comentários em torno do jogo desportivo escolar que estão a decorrer em Embane. Então vamos recuperar as cassetes, vamos iniciar com o grande Roberto Carlos, Mulher Pequena, cassete que marcou a geração do ouro. Ao vir 19:31.

Ficou para trás Roberto Carlos, Mulher Pequena, música de 1992, é um clássico do grande Roberto Carlos. Vamos prosseguindo.

0: É um clássico de 1989. É a banda Kaoma dançando lambada. 19h40. Votos renovados de uma feliz noite na nossa companhia. Fique daí para ouvir muita cassete dos anos 80, 90, 70, 60, às vezes até 50.
1: Galinha cacareja, cacareja, é galinha.
0: Mas cassetes em pleno século XXI, é verdade, são cassetes.

clássico, Gil Semedo, Maria Júlia. É de 1990, são as primeiras cassetes do Gil Semedo, no princípio da carreira. Esse grande músico. Daqui a pouco vamos espreitar os jogos para a noite de hoje. Espreitamos as mensagens. Enquanto isso, as cassetes rolam.

0: Wediwa. São os Caçaves de 1984. Música que faz parte do ícone álbum Yelele, considerado um dos marcos fundamentais desta grande banda de Zouk. Fechamos o primeiro set aqui do 80-90.
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0: 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Só que é a moda antiga. Você recorda os grandes momentos das pistas de dança nas noites de segunda, terça e madrugadas de sábado. Às 20, vamos atualizar o bloco das notícias. Vamos espreitar para já os jogos para a noite de hoje, no que diz respeito à Champions League. Vamos a isso. A partir das 20h45. Inicia o City Blackburn Rovers às 20h45, Portimão Derby Country, mesma hora Preston City, Sheffield United Bolton. Temos também Sonea City Oldford, West Ham Wolves, Preston City Southampton, Stoke e Norwich às 21. Portanto, as duas últimas partidas são para as 21, esse Birmingham City Southampton e Stoke o Norwich. São jogos para as 21 horas. Mas também temos taça na Alemanha. Portanto, a taça na Alemanha às 20h45 vai iniciar o Hamburgo Borussia de Dortmund, jogo também que vamos a acompanhar em forma de informação a partir das 20h45. Vamos também olhar as mensagens depois da atualização dos jogos para a noite de hoje, que vamos acompanhar em forma de informação. Vamos espreitar as mensagens na caixinha e também na turma 80-90. Vamos para isso. Na turma está o Cota Homicílio Tembe, da cidade de Matetel, na África do Sul. Diz ele, boa noite, grande Mabunda, estou na escuta do 80-90, a partir da cidade de Matetel, na África do Sul. No dia 25 estaremos juntos aí no baile 80-90, aqui assina o Homicílio Tembe. Homicílio, obrigado aí, contamos contigo. Já marcou presença para participar do baile 80-90 dos Madonna. O Paulo de Tete, que diz assim, mano Mabunda, não esquece de mandar um abraço para o menino Colm, também mandar beijinhos para a princesa Lígia Fortunato, Bisnani, os filhos Joel, Renildo, Mariel e o mano Pedrinho. Muito bem, Paulo de Tete. A dona Alzira de Maputo, Cota Alzira, diz ela, estou bem, boa noite família, turma 80-90, boa noite dona Alzira. Continua aí ligado ao programa. Temos a mensagem também do Paulo de Tete. O Paulo de Tete, vamos ver o que, é que diz. Diz, boa noite, mano Mabunda. Sou eu, Paulo de Moatize Tete. Sou para informar que já estou no 11 inicial, Arriscar o Chão, com muita boa música. Fiquei admirado por ouvir-te logo cedo hoje. Eu ouvi o 80-90 cedo. Como estava a dormir, eu pensei que estava a sonhar. Mas quando acordei, ouvi que era verdade. Mano, vou mandar abraço para os Madodas do programa 80-90. Estamos juntos até a meia-noite. Parecia que fosse um sonho. Que hoje começamos o programa um pouco mais cedo que o habitual, não é? E muita gente foi encontrada em contramão, não é? É verdade. Às vezes é bom para marcar diferença. Está, vamos lá ver, o Agostinho Timane de Maputo. Boa noite, RM Desporto, boa noite a todos os campeões. Estamos juntos, sou Agostinho Valente Timane, do bairro Plana Caniço. Ainda diz mais, desejar uma ótima noite, os amigos, os Vatachani Seca. Vamos ter paciência, vem aí os bons momentos. Viva a equipe, não esqueça também De mandar aí um beijão para as manas na Tércia e Jemita. Aqui, não esqueço do Aquim, o Afonso 15, o CM, um bom trabalho, muito bem. Este é o Antônio 15, ok, é o Antônio 15. Abreviou aí, obrigado aí pela mensagem. Continuo desse lado e agradeço em nome dos colegas. Está a Rosa Inguan, que diz, boa noite, Remo Desporto, boa noite, estou em Inhambane a acompanhar aí o jogo desportivo escolar. Isto vai bem em Inhambane, ver as novas estrelas. Muito bem, Rosa Inguan está em Inhambane a ver as novas estrelas na Terra da Boa Gente. Muito bem, continuação de boa estadia aí em Inhambane, Rosa. Já sabe, no dia 25 estamos juntos cá em Maputo para o baile 80-90. Dona Vitória diz, está quase o nosso baile, vamos todos riscar o chão. É a madrinha Vitória, a nossa colega também aposentada que estava nos recursos humanos. Oh, Dona Vitória. Muito bem, agradecemos aí pela companhia. Vamos correndo, está o Trindade, diz ele, província de Tete está a dar conta do recado no jogo desportivo escolar. Muito bem, província de Tete está a andar bem. Está a Dona Amélia, a grande senhora também que jogou futebol, diz ela, boa noite turma. Mana Rosa, Inguan, boa estadia aí em Inhambane, força, mulher guerreira, Dona Amélia Citói. Espero que esteja a ouvir a Rosa Inguan, aí a mensagem. Está o nosso porta-voz, o Cota Nhanseng e a vovó Aurora, diz boa noite a todos, madodas, do coração. Estamos na área a ouvir o programa. Muito bem, obrigado aí, Cota Nhanseng e a vovó Aurora. Está o Carlos de Ulen, diz boa noite, Mabunda, estou sintonizado a partir do Ulen. Dar muita força aos intervenientes dos jogos escolares. Carlos António em Ulen. Ainda diz mais a Rosa, volto para dizer boa noite, meu DJ Mabunda. Estou aqui em Inhambane, nesse corre-corre dos jogos. Eu apoio todas as províncias. Um bom trabalho. Muito bem, obrigado, Rosa Inguan. Está aí a ver as novas estrelas. É um olheiro a observar as novas estrelas. Muito bem, boa estadia uma vez mais em Inhambane. Está o Mazive de Maputo, Mano Mabunda, surpresa, hoje começaste o programa um pouco mais cedo, é verdade, Mazive. Está o Rui Pangaia, diz ele, boa noite, estou admirado estar a ouvir a sua voz a esta hora, mas peixe é peixe, vamos acreditar, Rui Pangaia em Vichy. Portanto, é a última mensagem que chegou à turma 80-90. Para já, acerta o seu relógio em Moçambique, são 20 horas.
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0: 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É tempo para atualizarmos o essencial das notícias a esta hora. Junto à antena, uma vez mais, o Albino Muyambo para o bloco das notícias. Albino, vamos a isso.
4: Cordiais saudações, iniciamos com os jogos do Moçambola 2026, 19ª ronda. O Ferroviário de Nacala recebe na cidade portuária de Nacala a Associação Desportiva de Vilanculo, enquanto o Bahia de Pemba defronta o Ferroviário de Lixinga esta quarta-feira. A Black Bulls recepciona o Xingal de Tete na Arena Lalji e o Ferroviário de Maputo defronta no campo do Grupo Afrim a União Desportiva do Songo. No dia 3, próxima quinta-feira, o Costa de Sol bate-se com a Liga Desportiva de Sofala, enquanto que o Machaquene recebe o Ferroviário da Beira. Os amantes de futebol em Tete estão otimistas na prestação do Xingal de Tete e União Desportiva de Songo em desafios da 9ª ronda da prova. Repórter Mohamed Rafik.
5: Os hidroletas com a Vila do Songo jogam diante do Clube Ferroviário de Maputo e Xingal, mede forças, frente à Associação Black Bullies. Os nossos entrevistados acreditam que os embondeiros de Tete, mesmo a atravessar maus momentos, irão surpreender o líder da prova.
6: Tonílio Vasco, acho que o Xingal vai ganhar, porque o Xingal sempre está a jogar bem. Estou para marcar que está sendo um assunto assim complicado. Mas para jogar, está a jogar bem, não tem nada de problema, só acho que temos problema de marcadores. Mas se no setor ofensivo serem mais flexíveis, acho que podemos ganhar o jogo.
7: Paulo Joaquim. Eu sou adepto do Xingale, tipo, pode jogar e ganhar.
8: Jorge Armando Said. Eu acredito que Xingale há de ganhar esse jogo.
9: Edmauro Alfredo.
10: Xingale conseguiu bater em Nacala.
11: É possível Xingale vencer.
10: É possível, bem mesmo.
5: Já para a União Desportiva de Songo, os nossos entrevistados acreditam que a equipa de Tete tem feito bons resultados com os verde e branco, sobretudo quando jogam em Maputo.
6: Songo com o Frato Maputo, Songo também pode passar.
11: Por quê?
6: Porque tem uma boa linha também, sim. Embora já havido uma derrota, mas esse não é nenhum problema. Cada jogo tem sua história.
7: Espero que a UDS ganhe o jogo.
11: É possível Songo vencer o Maputo?
7: Tudo é possível, né?
8: O que tenho a dizer, tem que estar muito atento nesse jogo, porque o Ferroviário de Maputo é uma das equipas que não aceita também derrota em casa dele. Digamos assim, estão em casa dele.
10: Também é possível ganhar, porque nada está perdido ao UDS.
5: Amantes da modalidade rainha em Tete, otimistas na vitória da União Desportiva de Songo, frente ao Ferroviário de Maputo e Clube de Desporto de Xingal diante da Associação Black Bulls, esta quarta-feira na capital do país, Maputo. Os jogadores da Costa Vila do Songo encontram-se na quinta posição com 24 pontos. O Ferroviário de Maputo está em sétimo com 19 pontos. Os embandeiros de Tete com 9 pontos vão na cauda numa prova futebolística liderada pela Associação Black Bulls com 36 pontos. Momad Rafik em Tete.
4: Amantes de futebol em Tete, crentes em bons resultados por parte da União Desportiva de Songo e Xingal de Tete em desafios da 19ª ronda do Moçambola 2026. O Sporting de Nampula recebe o Desportivo de Nacala no jogo mais aguardado da 7ª jornada do Campeonato Nacional de Divisão de Honra face da província de Nampula, o Nampulense. O jogo terá lugar no estádio 25 de junho, na cidade de Nampula. A antevisão da partida com o repórter Calixto Pedro.
12: O treinador do Sport Nampula, Paulo Marchand, anotou que o seu conjunto atravessa um excelente momento de forma, a equipa técnica e os jogadores assumem publicamente a ambição de prolongar a cena de vitórias num dos jogos mais decisivos da época.
13: Jogar com o Sport Nacala, nós sabemos que é sempre difícil, mas para aquilo que são os objetivos de Nacala, jogando em casa, aqueles são objetivos do Sport Nampula, jogando em casa, sua obrigação é vencer os jogos. E claramente queremos continuar na posição diferente e a nós só cabe procurar ganhar o jogo. Mesmo a nível de regresso da viagem, o ambiente é positivo, e nota-se um ambiente muito bom. Sabemos que todos os jogadores gostam de fazer este tipo de jogos. O objetivo da equipe é trabalhar durante esta semana para chegar ao jogo de sábado e procurar vencer o jogo. A palavra de ordem para os jogadores é ganhar, mas sem precipitação, claro, respeitar do adversário. Sabemos que não é um adversário qualquer. Pedir aos sócios que venham aplaudir a equipe, venham puxar pela equipe os bons e os maus momentos.
12: O treinador do Desportivo de Nacala, André Amissi, vulgo Zélio, sabe que este é o jogo do ano para os canarinhos da Maiaia e não pensa em outro resultado que não seja os 3 pontos, garantindo que a coletividade está madura e pronta para assumir a responsabilidade de liderar o campeonato.
14: Respeitamos muito o Sport de Nampula, uma grande equipe, candidata ao título nesta província de Nampula. Diria que será um bom jogo nessa jornada que vamos enfrentar junto com o Sport de Nampula e que também o Desportivo está-se a preparar no sentido de amelhar mais pontos, no sentido também de fazer concorrência como também o Sport está a concorrer. E nessa outra ideia, nós estamos preparados nos aspectos táticos, técnicos, físicos, para podermos contrariar aquilo que são as expectativas do Sport de Nampula.
12: Antevisão do jogo deste sábado, em que o Sport de Nampula recebe o Desportivo de Nacala, pontual para a 7ª jornada do Nampulense. Os Leões do Norte vão para esta ronda como líder da prova com 11 pontos e os Canarinhos da Maiaia são segundo colocados com 8 pontos. A Rema Desporto, Calixto Pedro, Nampula.
4: Arranca esta quarta-feira a 4ª ronda do Campeonato Nacional de Juvenis edição 2026. Os primeiros 3 jogos vão decorrer no Complexo Desportivo da Black Bulls em Tchumene Matola, na província de Maputo. Às 10 horas jogam Ferroviário de Maputo, Clube Atlético de Maputo, em Juvenis. No Escalão Júnior, Canarinhos de Moelé, Associação Clube de Maracuene e Ferroviário de Gaza, Futebol Clube da Beira. No mesmo dia, defrontam-se Academia Desportivo de Dundo e Academia Futebol de Chimoio. Na quinta-feira, dia 3 de setembro, Associação Black Bulls Clube de Esportes da Costa de Sol em Juvenis, Academia do Dundo, Academia de Chimoio, no Escalão de Júniores. No encerramento da quinta jornada, às 12 horas, a Academia de Chimoio mete forças com a Academia da Machava em Juvenis. Foram as notícias. Boa noite.
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0: 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Está completo o bloco das notícias das 20 com Albino Muyambo. Vamos para já ao encontro dos nossos compromissos comerciais.
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3: Já vamos com 11 minutos depois das 20. Renovamos uma vez mais votos de uma feliz noite na nossa companhia. Você que está aí, está a acompanhar-nos desde as 15 até esta parte, sabe que vamos continuar firmes ao longo da noite com muita cassete para ouvir. Momentos de interatividade, formação do desporto. Já sabe que o destaque vai para o jogo desportivo escolar. Devemos acompanhar aí ao longo da tarde de hoje grandes jogos, com destaque para a vitória Gordon, uma goleada Maputo, província bateu Niassa por 6-1. Inhambane conseguiu virar o resultado depois de estar a perder por 2-0. Na segunda parte conseguiu marcar 3 golos, portanto Inhambane 3, Zambésia 2. Então, de parabéns. São algumas partidas que tiveram lugar ao longo da tarde de hoje. Vamos espreitar as mensagens. Vamos à caixinha também para trazer mais uma série de mensagens. Boa noite, Mano Mabunda. Aqui é o Cambura. Apanhaste-me sem chuteiras. Não é de costume entrar em campo a essas horas. Mas enfim, já estou nas quatro linhas. Parabenizar o meu Barça por mais uma goleada. Peço ouvir a música de Chico Namachama com título Jestering. Lhe encontrei sem chuteiras. Muitos hoje foram surpreendidos, né? Ainda não estavam preparados para jogar. O árbitro apitou o jogo. Olha, muita gente está a jogar descalço porque as chuteiras ficaram. Chuteiras ficaram nos bastidores. Outro, boa noite, mano. Januário Valima, de Nampula. Mando um grande abraço para todos os madodas da turma 80-90. Mais uma que diz, ora viva, Mabunda, força aí. O desfile das relíquias está um top. Só podia ser grande Felipe Germano, a partir de Lixinga. Ora viva, muito boa noite, RM Desporto. Parabéns para o Ferro Verde de Nampula pela vitória. Fado de Namutekiliwa. Fado. Obrigado aí. Fado, é a primeira vez? Não? Já enviou 3 mensagens. Ah, ok. Já está na onda, Fado. Outro, bala bala, a partir de Chimbunila. Venho por este meio lamentar a conduta do... De quem? Do Camp. Do Camp? Que jogou os cotas, dizer que este programa tem espaço para todos os jovens, assim como os cotas, mas sempre separados. Foi. Quem é este? Mestre Bala Bala. Mestre, volta a escrever. O que quero dizer? O que aconteceu aí, mestre? É o mestre Bala Bala. Ok. Boa noite, ilustre Mabunda. Deste lado está tudo bem, graças a Deus. Este Moçambola está a animar. Os treinadores que perdem arranjam desculpas, mas os que ganham, eles têm outro tipo de discurso. Uma vergonha. Aqui na N, diretamente de Nampula.

0: Mas outro campeão que escreveu, só para frisar, meu DJ Mabunda, já marquei lugar no dia 25 no baile dos cotas, aqui é de Mauro de Tete. Viva todos os portistas. Ana diz mais, uma turma 50-50 já preparei, cabrito, pende para ti, cadê em Tete, bom trabalho, James 004. Então estará cá em Maputo no dia 25, é isso, confirmas? Que já marcou presença no baile dos cotas 80-90 no dia 25. Acho que estará conosco. Boa noite, Cota. Saudar a classe 80-90 e toda a família de Mando. A mensagem extensiva para os netos Rune Maia. Um especial para a tia Angelina de Mando em Chimoio. Sou Alfredo de Mando, de São Damaso. Saudações. Estou na escuta do programa 80-90. Outra mensagem, diz ele, boa noite, RM Desporto, boa noite, mano. Estou bem na terceira classe da década 90. Aprendi a comer bem, não é comer muito, nem um pouco, mas sim variar os alimentos. Hoje estou a aprender para escutar boa música, não interessa a hora. Camané Danilo, do bairro Bonhiça, na Matola. Camané. É, muito bem, obrigado aí, Camané. Continua aí a ouvir o programa. Vamos avançar. Outro que escreveu, diz ele, boa noite, Rádio dos Campeões. Boa noite, 80-90, Rupia, a partir de Quilimano. Obrigado, Rupia, em Quilimano. Carteira da Catarina, são as nossas campeãs em Quilimano. Vamos avançando, mais uma. Já estou nas quatro linhas, quem entra aqui, daqui não sai, daqui não arreda pé. O programa está ótimo, hoje vou arrumar as cassetes, como sempre, o Menino Cole. Estamos juntos, meu DJ, aqui o Menino Cole. O menino prodígio. Este menino. Continua aí. Boa noite, mano. Uma bunda. Venho para arriscar o chão. Agradecer a decisão do expulso. A decisão, o expulso da seleção de Gaza. A decisão, o expulso da seleção de Gaza. Assim que vão aprender a fazer coisas sérias. Malandrice não funciona. João Xundiza na área. Oh, Xundiza. Vamos avançando. Boa noite, mestre. Sou Alemão Nhar do Xamanculo. Mando esta mensagem para a família do 80-90 e para toda a família Nhar. Não me esqueço do meu Machaquen. Força aí e muita fé. Tem mais? Tem, vamos avançando. Muito boa noite, Mabunda. Aqui é o Cota Domingos, do bairro Natiquiri, concretamente em Ruela, em frente da sombra de Natiquiri, em Nampula. Quero mandar um abraço forte para o Cota Rafiki, sucesso para ele. É o F de Nampula. Muito bem, será o Firmino de Nampula? Obrigado aí. No acompanhando o programa. Obrigado pela companhia. Vamos avançando. Boa noite, Mabunda. Aqui a Buxir, a partir de Pemba, arriscar o chão. Desejar aí uma ótima noite a todos os cotas do 80-90. É muita mensagem. Boa noite, RM Desporto. Boa noite, Cota. Aqui fala Rashid. Mano, desculpa, eu estou na escuta, mas com pouco tempo. Gostaria de ouvir a música que não conheço, nem o nome, mas vem o título Amor Abra a Porta, Só Sai para Beber. Que música é essa? Esse é o título real. Real é difícil, portanto, localizar nas cassetes. Saudações extensivas a todos os campeões. Assina André Pequenino. André Pequenino, olha, ele só ficou aí, só ficou aí. Boa noite, aqui Elvas de Inhambane. Os jogos escolares estão a decorrer bem, embora não tenho emoção, não tenho a emoção dos anos anteriores. Ah, não tem emoção dos anos anteriores dos jogos. Mas porquê? Porquê? Ok, contamos com ele no espaço da janela. Boa noite, Mabunda, aqui, Xandu, mais vulgar, por cota Zidane, a partir de Nampula, natural de Namakura, na Zambésia. Gosto dos seus programas, és muito gentil. Abraço para todos os desportistas das escolas zambesianas. Muita força para toda a província no jogo desportivo escolar. Obrigado aí. Obrigado aí do fundo de coração pelo carinho. Vamos para mais duas, mais uma para terminar. Cá está para fecharmos esta série. Ora viva, ilustre, a missão está ótima. Gostaria de saber qual foi o resultado do Benfica de Portugal. Aqui é o Zé de Mucuba. Zé, vamos espreitar aí, né? Nós ainda não atualizamos os jogos, portanto, da Liga Portuguesa. Mas vamos o fazer daqui a pouco para trazermos o resultado do jogo do Benfica de ontem. Então vamos lá. No primeiro, vamos olhar o Moçambola. Saiba para já que no Moçambola temos jogos a partir de amanhã para acompanhar. Vamos a essa atualização, depois vamos à Liga Portuguesa. Bom, amanhã temos Ferro Verde na Cala, ADV, às 13h45, hora prevista. Bahia de Pemba, Ferro Verde Lixinga, Ferro Verde Maputo, União Desportiva de Songo, ainda para amanhã. E Costa do Sol, Liga Desportiva de Sofala. E temos também Black Bulls, Xingal de Tete, mais tarde, às 17h30, a fechar o dia de amanhã. Depois de amanhã, temos um derby, né? Ou um clássico, é um clássico, vamos lá. Machaquene, Ferro Verde da Beira. Machaquene, Ferro Verde da Beira. É um grande jogo para acompanhar na quarta-feira, portanto, às 3. Agora vamos à Liga Portuguesa. Vamos à Liga Portuguesa para trazermos o resultado do jogo do Benfica. Jogo de ontem, vamos confirmar. Portanto, ontem tivemos esse Benfica 2, Estoril Praia 1. Ainda ontem, Braga 1, Vitória 0. Jogos de domingo, Nacional 2, Estrela da Amadora 3, Casa Pia 0, Moreirense 1, Famalicão 0, Gil Vicente 0. No sábado, Alverca 1, Santa Clara 1, Arroca 2, Marítimo 1. Na sexta-feira, no arranque, Riave 0, Sporting 4. A conclusão da quarta jornada, classificação atual, Futebol Clube do Porto na primeira posição, 12 pontos, seguido do Sporting na segunda com 10 pontos, na terceira o Arroca com 9, na quarta Santa Clara com 8 e o Benfica recuperou bem, subiu agora para a quinta posição, depois de estar muito abaixo, está na quinta posição com 7 pontos. Assim vai a Liga Portuguesa de Futebol.
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0: Vamos para mais uma janela rápida para 82-310-577-6. 82-310-576-6. Portanto, via aberta para ouvirmos o seu comentário em torno do jogo desportivo escolares, como é que está a comportar-se, portanto, a sua província. Já fizemos menção que em Inhambane está de vento em popa, está a andar muito bem, está a jogar em casa, e vamos ouvir também o seu comentário. Portanto, 82-310-576-6 está disponível. Vamos ao encontro dos primeiros campeões. Cá está o primeiro. Boa noite, campeão.
3: Boa noite, Mambunda.
0: Boa noite, boa noite. Com quem falamos?
3: É o grande Micoli do Bar do Costa de Paula.
0: É, Micoli, desaparecido. Onde é que anda, Micoli?
3: O Micoli estava viajado, mas já está de volta. Assim, eu queria ligar para o mano a via office, né? Então, o número para saber a turma aí para pesquisando. Não estou a encontrar a turma.
0: Não está a encontrar a turma?
3: Não estou.
0: O Micoli já estava na turma?
3: Não estava na turma.
0: Esteve na turma?
3: Sim, não tive na tua.
0: Ah, mas tem um WhatsApp?
3: Sim, tenho.
0: E qual é o seu número com o WhatsApp?
3: É 87. É 86 12.
0: Pode repetir? 87.
3: É 87 18.
0: 18.
3: 26.
0: 26.
3: 17.
0: 17.
3: 2.
0: 2. Firma aí 2?
3: Sim, termina por 2.
0: Termina por 2, Micoli. Muito bem. Vamos lá ajudar-lhe a localizar a turma. Mais alguma coisa?
3: Não, eu sou organizar o jogo escolar da cidade de Maputo, que tenha um bom jogo amanhã. Também o meu coxetol no basquetebol feminina, que tenha boa sorte. E, lutamos para sermos campeão de novo. E para ti, mano, um forte abraço. E para todos os campeões de A a Z, estão todos cumprimentados por mim. Colhi e dizer que já estou de volta.
0: O bom filho volta a casa, me colhi. Obrigado pela sua presença. Desejar uma feliz noite e estamos sempre juntos.
3: Obrigado, mano.
0: É o me colhi 20 e 26. Vamos prosseguir. Continua disponível o 82-310-576-6. Ligue e deixe ficar o seu comentário, a sua expectativa no que diz respeito à participação da sua província no jogo desportivo escolar. E como é que vê o desenrolar dos acontecimentos a partir de Inhambá. Era de boa gente. Vamos ouvir mais um campeão. Vamos a isso. Cá está ele. Boa noite, campeão.
4: Gira, boa noite, Mabunda, tudo bem?
0: Está tudo bem, esse é o Dalito.
4: Naturalmente.
0: Está parecido?
4: Ah, estou. Tenho acompanhado. E todas as intervenções. Mas pronto, uma vez a outra, tem que estar o comum general na reserva. Nós somos os fundadores desse canal. Então, às vezes temos que deixar os sargentos, nós generais, ficar na reserva.
0: Muito bem, boa essa. Então, o que é que nos diz? Temos o jogo desportivo escolar, qual é o seu comentário, a sua expectativa?
4: É, Mabunda, problema de falsificação de idades. Isso é um calcanhar de Aquiles. Porque, pronto, nós podemos querer combater. Por exemplo, nós vamos arrancar um campeonato sobre infantis juvenil amanhã no campo do Bagamoyo, sobre 14. Mas uma Mabunda se vê aqui a ver que, pronto, essas crianças não têm 14 anos. Tem 16 anos, porque todo mundo quer ganhar a todo custo. Muita gente não está interessado a formar. Para nós, estamos na área de formação, é doloroso. É doloroso. Eu já tenho muitas crianças que passaram nas minhas mãos. E é um exemplo. É um exemplo, porque não chegando a falsificar a idade. Eu estou a falar desse que está na seleção de sub, que vão ao Mundial Sub-17. O Félix o Shelton Fox Story. Tem 17 anos, aquele miúdo. E tem outro que está na Black Bulls, o Xongani Chaug. Tem 17 anos. Porque eu pauto com disciplina. Eu até digo às minhas crianças, eu não quero entrar no esquema, porque eu vim para o desporto para corrigir isso aqui. Mas apanha outros gestores, apanha outros treinadores que estão interessados a ganhar. Eu, por exemplo, eu sofri uma sangria no futebol feminino. Isso que está sendo organizado com a Federação Moçambicana. Eu tive adversário que passou em primeiro lugar. Mas quando passa para o primeiro lugar, recorreu às minhas jogadoras. Recorreu às minhas jogadoras. Aliciou as minhas jogadoras. Então, temos que ser sérios, nós, os treinadores, gestores, ser sérios para combater isso aqui. Se formos todos a combater isso aqui, não vamos ter esse problema de falsificação de idade. Está vendo o dinheiro que o governo provincial de Gaza gastou para levar a seleção de Gaza para Inhambá. Era um dinheiro que tinha que fazer outras coisas, comprar carteiras, comprar cadernos, porque estamos a falar dos estudantes. Mas gastou-se um dinheiro em vão. É um pouco complicado. Então, isso temos que sentar todos, analisar, hein, e punir todo dirigente que entra nessa máfia. Se formos a ver todas as equipas, eu ouvi o Cotarafim com toda a razão. O Cotarafim é uma pessoa do desporto. Vive isso. É? Vamos vasculhar nesses clubes grandes. Aí apanhar numa chacana a falsificação de idade, o desportivo, a falsificação de idade. Então, tem que ser todos nós, com consciência limpa, eliminar isto. Eliminar isto. Então, se aparece um jogador a jogar juvenis com 18 anos, 20 anos, é um problema sério. Então, esse que tem 12 anos, quando vai jogar? Porque ele, para jogar, é isso aí, já com a idade de 25 anos, já não há como. Então, é a minha sugestão, vamos ser sérios, todos os gestores, todos os dirigentes, ser sérios nesse projeto.
0: Muito bem, Dalito. É tudo para terminar?
4: É, gostaria de ouvir uma música. Como os jogos escolares são em Inhamban, gostaria de ouvir a música do Chico da Conceição, Até Quando? Porque essa música tem uma mensagem profunda e funda. Porque nós, ele diz, nós estamos a ver como animais, estamos a ver pior que animais. Os animais pensam diferente. Há uma passagem que muita gente pode não entender. É, eu paro com o Sirengo Sanagama. Sirengo é animal, mas numa figura de estilo, Sirengo Sanagama. Ele está falando do Vasco da Gama, porque o Vasco da Gama trouxe uma cultura portuguesa para nós. E essa cultura domina nós. Até hoje nós não conseguimos pôr a nossa cultura africana. Muita gente, tudo que nós estamos a viver é cultura ocidental, uma cultura que vem de fora. Nós, como moçambicanos, temos uma cultura, mas ninguém quer trazer de novo a nossa cultura, porque nós temos uma boa cultura. Se formos a seguir essa cultura, seria muito bom. E só falar de Missão, o que vimos em Zavala, é aquilo que é a nossa cultura. E eu aproveito a todos os dirigentes nossos, vamos seguir o Missão. O Zavala é um exemplo de nós. Muito obrigado, estamos juntos.
0: Estamos juntos, obrigado pela sua participação. 20h31, continua aberta a janela para 82-310-576-6. Vamos continuar a ouvir mais comentários em torno do jogo desportivo escolar. Expectativa. Enfim, ligue e participe. Cá está mais um campeão em linha. Boa noite, campeão.
5: Olha, uma bunda.
0: Cota Rafique.
5: Yeah.
0: Diga, Cota.
5: Eu queria pedir, sobretudo, à Federação Moçambicana de Futebol, à Associação de Futebol da Cidade do Maputo, e, se possível, também aos notários, primeira conservatória, segunda conservatória, não sei se ainda existe a terceira conservatória. O que está a acontecer? O assento, hein? O assento, não sei se é cédula pessoal, agora já não sei. Há jovens que conseguem ter duas certidões, uma que é a idade biológica e outra para a idade do jogo. Tem repetido várias vezes, na altura repetia sempre o professor Miguel Vaz. O que deve entender quando se diz a idade biológica? É a idade real do jovem, quer seja rapaz ou menina, e a idade do jogo. A idade do jogo é que ele vai credenciar com outro BI, com uma outra cédula. Então, nós, na maioria das vezes, podemos incriminar certos treinadores ou professores de educação física. Não. Esses jovens têm uma estratégia, por vezes tentam ludibriar o próprio seu educador na escola, não é? Que por vezes os seus progenitores em casa nem sabem disso. Então seria bom que agora estamos numa era em que temos computadores aí, deveriam digitalizar, né? E também as fotos, né? Que é para logo a olho nu, para poderem digitar isso. É, apanhou-se lá, creio que é Gaza, mas acredito que os superiores hierárquicos lá, desses jovens, não devem saber. As crianças, por vezes, comprometem a sua delegação, que é a escola, é a província de Gaza, não é? É óbvio que possa aparecer um e o outro superior também que quer ganhar o jogo. Mas essa coisa da idade biológica e a idade do jogo, isso já existe há muitos anos. Enquanto no nosso tempo não era da idade, era por causa das habilitações literárias. Naquela altura, olha, é o Moussa Osman, é o Arthur Semedo, é o Cremildo Gonçalves, mesmo o próprio Miguel, o professor Miguel Vaz, que é o nosso mais velho, sabem que na altura muitos dos bons talentos não tinham a quarta classe. Alguns era segunda, elementar, ou que julgavam com o cartão do outro, não porque falsificavam a idade. Né? E é para dizer o seguinte, vamos tentar levar as coisas com mais seriedade, mas isso depende dos nossos governantes. A escola onde está registrada a criança, quando de futuro houverem jogos escolares ou um outro campeonato, em várias modalidades, é bom 6 meses antes irem para o notário saber o fulano, o cicrano, se está registrado, qual é a idade dele. E mais não digo, somente quero pedir assim, quero dedicar esta música a um grande homem. Eu Fumito, naquela altura, foi uma grande figura da Acadêmica de Lourenço Marques e Acadêmica de Maputo. Estive lá com Fumito, Nuro Americano, Moreira, Cremildo Gonçalves, Naldo Anguana, o irmão da Amélia Stoy, o próprio Stoy, estava lá o Urbano, estava lá o Titus, e estava lá o Dr. Carlos Jack, o Marques do futebol, que é dirigente aí. Olha, foi uma coisa bonita. Eu pude ver o Nuro Americano, um dos melhores guarda-redes da África, não só do Moçambique. Então, esta música vai para os madodas do antigamente, Quirila Mamando Roberto Chitone. Em particular, quero dedicar ao Maruf, Dr. Maruf, meu grande amigo. E um grande abraço, muito obrigado.
0: Obrigado, Cota Rafique, mais uma vez. Desejar-lhe a continuação de uma boa audição.
5: Falta o número do meu amigo, o jornalista de Niac. Sabe a quem estou-me a referir?
0: O Felipe Germano?
5: Não só o Felipe Germano, o que pediu o meu número. Já não se recorda, meu bom.
0: Já não estamos a correr.
5: Ok, depois vamos conversar.
0: Muito bem. Obrigado aí pela sua participação.
5: Ok, obrigado.
0: Vamos correndo, estamos a jogar, vamos para o encontro do último campeão. São várias janelas que vamos ter ao longo da noite, rápidas. 82-310-576-6. Ouvirmos o último para esta série. Cá está. Boa noite, campeão.
6: Boa noite.
0: Sim, boa noite. Com quem falamos?
6: Berga de Congolote.
0: Não percebi o nome?
6: Erga de Congolote.
0: Erda de Congolote?
6: Exato.
0: Muito bem. Já está a participar? Qual é o seu comentário, a sua expectativa?
6: Mabunda. Eu primeiro...

0: falsificação de identidade é um caso. Então, eu espero que isso se elimine, que nós consigamos eliminar essa atitude aí. Não sei como, mas temos que eliminar. É uma bunda.
1: Muito bem, essa é a grande preocupação dos campeões, muito bem. E mais para terminar? Já se foi? É verdade, já se foi. Mesmo assim, obrigado pela sua participação. Vamos avançar, já sabe que temos a caixinha disponível, o 843-929-501 para as mensagens. Vão escrevendo. Tem a turma também dos Cotas dos Madonas disponível para ouvirmos ou lermos a sua mensagem, melhor dito. Então escreva e nós vamos conferir. Vamos avançar.
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É um clássico do músico sul-africano Chico, sabe, de 1991. Um músico renomado sul-africano que fez bastante furor na década 90 com esse Sato Amina, que marcou as discotecas dos tempos. 20h45. Este é o 80-90, traz as cassetes.

é um clássico da Yvonne Chaka Chaka, de 1985. Acho que grande a cassete, Take My Love, também marcou a geração de ouro. 20 e 49.

0: É um grande clássico do Sul Brada, Basobuia. É de 1 de janeiro de 1989, que até os dias de hoje ainda mexe com os Madodas.
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0: Já fizemos menção que hoje temos jogos da Championship. Vamos ver se já arrancaram as partidas que estavam previstas para 20h45. Vamos espreitar qual é a indicação. Portanto, já rola a bola no City 0, Blackburn Rovers 0, minuto 9. Arrancou também o Portimão 0, Derby County 0, minuto 8. Minuto 9 no Bristol 0, City 1. O City já vence por uma bola 0. Minuto 9. Minuto 9 no Sheffield United 1, Bolton 1. Muitos golos logo no início. Tonéia City 1, Oldford 0, minuto 10. Finalmente, West Ham 0, Wolves 0. São jogos referentes à Championship. Em andamento. Às 21, vai iniciar o Birmingham City e Southampton. E Stoke Norwich são jogos para as 21 pontualmente. Na Alemanha, temos jogo da taça. Já está em andamento. Minuto 10 no Hamburgo 0, Borussia de Dortmund 0. Referente à taça na Alemanha. Portanto, são os jogos para a noite de hoje. Vamos para um copo de água, até já.

0: água da Namacha faz...
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1: Acerte o seu relógio, em Moçambique são 21 horas.
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1: 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Saímos uma vez mais ao encontro do Bloco das Notícias. Assina Albino Muyambo. Albino, uma vez mais.
3: Cordiais saudações, iniciamos com os jogos do Moçambola 2026, 19ª ronda. O Ferroviário de Nacala recebe na cidade portuária de Nacala a Associação Desportiva de Vilanculo, enquanto o Bahia de Pemba defronta o Ferroviário de Lixinga esta quarta-feira. A Black Bulls recepciona o Xingal de Tete na Arena Lalji e o Ferroviário de Maputo defronta no campo do Grupo Afrim a União Desportiva do Songo. No dia 3, próxima quinta-feira, o Costa de Sol bate-se com a Liga Desportiva de Sofala, enquanto que o Machakene recebe o Ferroviário da Beira. Os amantes de futebol em Tete estão otimistas na prestação do Xingal de Tete e União Desportiva de Songo em desafios da 9ª ronda da prova. Repórter Mohamed Rafik.
4: Os hidroletas Costa Vila do Songo jogam diante do Clube Ferroviário de Maputo e Xingal, mede forças frente à Associação Black Bullies. Os nossos entrevistados acreditam que os embondeiros de Tete, mesmo a atravessar maus momentos, irão surpreender o líder da prova.
5: Tonílio Vasco, acho que o Xingal vai ganhar, porque o Xingal sempre está a jogar bem. Só para marcar que está sendo um assunto assim complicado. Mas para jogar, está a jogar bem, não tem nada de problema, só acho que temos problema de marcadores. Mas se no setor ofensivo serem mais flexíveis, acho que podemos ganhar o jogo.
6: Paulo Joaquim. Eu sou adepto do Xingal, tipo, pode jogar e ganhar.
7: Jorge Armando Said. Eu acredito que Xingal há de ganhar esse jogo.
8: Edmar Alfredo.
9: Xingal conseguiu bater em Nacala.
10: É possível Xingal vencer.
9: É possível, bem mesmo.
4: Já para a União Desportiva de Songo, os nossos entrevistados acreditam que a equipa de Tete tem feito bons resultados com os verde e branco, sobretudo quando jogam em Maputo.
5: Songo com o Frade Maputo, Songo também pode passar.
10: Por quê?
5: Porque tem uma boa linha também, sim. Embora já havido uma derrota, mas esse não é nenhum problema. Cada jogo tem sua história.
6: Espero que a UDS ganhe o jogo.
10: É possível Songo vencer o Maputo?
6: Tudo é possível, né?
7: O que tenho a dizer, tem que estar muito atento nesse jogo. Porque o Ferroviário de Maputo é uma das equipas que não aceita também derrota em casa dele. Digamos assim, estão em casa dele.
6: Também é possível ganhar, porque nada está perdido para o UDS.
4: Amantes da modalidade rainha em Tete, otimistas na vitória da União Desportiva de Songo, frente ao Ferroviário de Maputo e Clube de Desporto de Xingal diante da Associação Black Bulls, esta quarta-feira, na capital do país, Maputo. Os hidroletas Costa Vila do Songo encontram-se na quinta posição com 24 pontos. O Ferroviário de Maputo está em sétimo com 19 pontos. Os embondeiros de Tete com 9 pontos vão na cauda, numa prova futebolística liderada pela Associação Black Bulls com 36 pontos. Mohamed Rafik, em Tete.
3: Amantes de futebol em Tete, crentes em bons resultados por parte da União Desportiva de Songo e Xingal de Tete em desafios da 19ª ronda do Moçambola 2026. O Sporting de Nampula recebe o Desportivo de Nacala no jogo mais aguardado da 7ª jornada do Campeonato Nacional de Divisão de Honra face da província de Nampula, um nampulense. O jogo terá lugar no estádio 25 de junho, na cidade de Nampula. A antevisão da partida com o repórter Calixto Pedro.
11: O treinador do Sport Nampula, Paulo Marchande, anotou que o seu conjunto atravessa um excelente momento de forma, a equipa técnica e os jogadores assumem publicamente a ambição de prolongar a cena de vitórias num dos jogos mais decisivos da época.
12: Jogar com o Sport na Cala, nós sabemos que é sempre difícil, mas para aquilo que são os objetivos na Cala e jogando em casa, desculpe, são objetivos do Sport Nampula e jogando em casa, a obrigação é vencer o jogo. E claramente queremos continuar na posição diferente e A nós só cabe-nos procurar ganhar o jogo. Mesmo a nível do regresso da viagem, o ambiente é positivo. E nota-se um ambiente muito bom. Sabemos que todos os jogadores gostam de fazer este tipo de jogos. O objetivo da equipe é trabalhar durante esta semana para chegar ao jogo de sábado e procurar vencer o jogo. A palavra de ordem para os jogadores é ganhar, mas sem precipitação, claro, respeitado o adversário. Sabemos que não é um adversário qualquer. Pedir aos sócios que venham aplaudir a equipe, venham puxar pela equipe os bons e os maus momentos.
11: O treinador do Desportivo de Nacala, André Amissi, vulgo Zélio, sabe que este é o jogo do ano para os canarinhos da Maiaia e não pensa em outro resultado que não seja os 3 pontos, garantindo que a coletividade está madura e pronta para assumir a responsabilidade de liderar o campeonato.
8: Respeitamos muito o Sport de Nampula, uma grande equipe, candidata ao título nesta província de Nampula. Diria que será um bom jogo nessa jornada que vamos enfrentar junto com o Sport de Nampula e que também o Desportivo está-se a preparar no sentido de amelhar mais pontos, no sentido também de fazer concorrência como também o Sport está a concorrer. E nessa outra ideia, nós estamos preparados nos aspectos táticos, técnicos, físicos, para podermos contrariar aquilo que são as expectativas do Sport de Nampula.
11: Antevisão do jogo deste sábado, em que o Sport de Nampula recebe o Desportivo de Nacala, pontual para a 7ª jornada do Nampulense. Os Leões do Norte vão para esta ronda como líder da prova com 11 pontos e os Canarinhos da Maiaia são o segundo colocados com 8 pontos. A Rema Desporto, Calixto Pedro, Nampula.
3: Arranca esta quarta-feira a 4ª ronda do Campeonato Nacional de Juvenis edição 2026. Os primeiros 3 jogos vão decorrer no Complexo Desportivo da Black Bull Sentiumene Matola, na província de Maputo. Às 10 horas jogam Ferro Velho de Maputo, Clube Atlético de Maputo, em Juvenis. No Escalão Júnior, Canarinhos de Moelé, Associação Clube de Maracuene e Ferro Velho de Gaza, Futebol Clube da Beira. No mesmo dia, defrontam-se Academia Desportivo de Dundo e Academia Futebol de Chimoio. Na quinta-feira, dia 3 de setembro, Associação Black Bulls Clube de Esportes da Costa do Sol em Juvenis, Academia do Dundo, Academia de Chimoio, no Escalão de Júniores. No encerramento da quinta jornada, às 12 horas, a Academia de Chimoio mete forças com a Academia da Machava em Juvenis. Foram as notícias. Boa noite.
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1: 21:06.
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1: Entramos para a segunda parte do programa 80-90. Hoje começou um pouco mais cedo que o habitual. Portanto, cá estamos desde as 15 até esta parte, trazendo as cassetes, músicas que marcaram a geração do ouro. Aquelas cassetes que as discotecas tocavam, as rádios tocavam, nos dias de hoje você já não ouve com a sequência que temos levando ao quadrante do seu receptor. Talvez de uma maneira esporádica, uma e outra. Um leque de músicas dos anos 80, 90, 70, 60, até 50. É só aqui neste programa 80, 90 que já está a fazer a contagem regressiva para o grande baile dos Madodas. É já no dia 25 de setembro em que os desportistas de Maputo vão estar todos num único local para uma tarde, noite de muita festa, muita música antiga, muitos comes e bebes. É verdade, você já sabe, para aqueles que estão na turma 80, 90. Vamos iniciar para esta parte com um clássico da música moçambicana.

Grande Ancha, a mar é tão bom, ela que anda a desaparecer, tudo em dia que está em Portugal, com esse clássico A Mar é tão bom. 21:19, sabe que a caixinha está aí, está disponível para as mensagens. E toca clássicos, som cassete, para ouvir mais uma.

uma relíquia, Romualdo, de 1996, passado em 24 de setembro de 1996, ele que está radicado no Brasil, trouxe-nos esse Eu Preciso de Você. Daqui a pouco vamos espreitar os jogos da noite, espreitamos também o Moçambó e abrimos mais uma janela. São clássicos.

0: É um clássico de 92, Chico da Conceição, Até Quando? Fechar essa sequência, os clássicos de Mose. Vamos para já olhar o Moçambique.
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0: Já fizemos menção que amanhã temos jogos do Moçambola. Vamos para já a atualização com destaque, portanto, para o jogo que vai opor a União Desportiva de Songo e o Xingal de Tete. Vamos olhar a jornada que arranca já amanhã para atualizar. Vamos também espreitar os jogos em andamento neste instante. Temos já Championship e partidas referente à taça, portanto, na Alemanha. Então vamos a isso.

0: No Moçambola dissemos que amanhã temos esse Ferroviário de Nacala ADV, ainda Bahia de Pemba, Ferroviário de Lixinga, Ferroviário de Maputo, União Desportiva de Songo, Costa do Sol, Liga Desportiva de Sofala, Black Bulls, Xingal de Tete e na quarta-feira Machaquene, Ferroviário da Beira. Vamos olhar para já os amantes do futebol, otimistas nas vitórias da União Desportiva de Songo e Xingal de Tete. Para esta jornada, vamos olhar com o Medrafico.
1: Os amantes de futebol em Tete estão otimistas no bom resultado dos dois representantes da província de Tete esta quarta-feira, para a 18ª jornada do Moçambola na capital do país, Maputo. Os hidroelétricos da Vila do Songo jogam diante do Clube Ferroviário de Maputo e Xingal, médio forças, frente à Associação Black Bullies. Os nossos entrevistados acreditam que os embondeiros de Tete, mesmo a atravessar maus momentos, irão surpreender o líder da prova.
2: Tonílio Vasco. Acho que o Xingal vai ganhar, porque o Xingal sempre está a jogar bem. Estou para marcar que está sendo um assunto assim complicado. Mas para jogar, está a jogar bem, não tem nada de problema, só acho que temos problema de marcadores. Mas se no setor ofensivo serem mais flexíveis, acho que podemos ganhar o jogo.
3: Paulo Joaquim. Eu sou adepto do Xingal, tipo, pode jogar e ganhar.
4: Jorge Armando Said. Eu acredito que Xingal há de ganhar esse jogo.
5: Edmar Alfredo.
6: Xingal conseguiu bater em Nacala.
7: É possível Xingal vencer.
6: É possível, bem mesmo.
1: Já para a União Desportiva de Songo, os nossos entrevistados acreditam que a equipa de Tete tem feito bons resultados com os verde e branco, sobretudo quando jogam em Maputo.
2: Songo com o Fred Maputo, Songo também pode passar.
7: Por quê?
2: Porque tem uma boa linha também. Sim, embora já havido uma derrota, mas esse não é nenhum problema. Cada jogo tem sua história.
3: Espero que a UDS ganhe o jogo.
7: É possível Songo vencer o Maputo?
3: Tudo é possível, né?
4: O que tenho a dizer, tem que estar muito atento nesse jogo, porque o Ferroviário de Maputo é uma das equipas que não aceita também derrota em casa dele. Digamos assim, estão em casa dele.
6: Também é possível ganhar, porque nada está perdido ao UDS.
1: Amantes da modalidade de rainha em Tete, otimistas na vitória da União Desportiva de Songo, frente ao Ferroviário de Maputo e Clube de Desporto de Xingal diante da Associação Black Bulls, esta quarta-feira na capital do país, Maputo. Os hidroelétricos da Vila do Songo encontram-se na quinta posição com 24 pontos. O Ferroviário de Maputo está em sétimo com 19 pontos. Os embandeiros de Tete com 9 pontos vão na cauda, numa prova futebolística liderada pela Associação Black Bulls com 36 pontos. Mohamed Rafik em Tete.
0: Mohamed Rafik a partir de Tete, adeptos otimista com as suas equipes, portanto, União Desportiva de Songo, Xingal de Tete. Nos jogos desportivos escolares, vamos olhar o voleibol, né? Vamos a isso, para olharmos a modalidade de voleibol que teve também. Portanto, em movimento na tarde desta terça-feira.
8: A seleção feminina de voleibol de Manica somou esta terça-feira a segunda vitória consecutiva ao derrotar Tete por 3-7-1 em jogo da terceira jornada inserida na 16ª edição do Festival Nacional dos Jogos Desportivos Escolares. Depois de perder o primeiro set por 12-25, Manica reagiu e dominou os três sets seguintes, vencendo por 25-15, 25-10 e 25-19. Com este resultado, as meninas de Manica reforçam a confiança na luta pela qualificação para as meias-finais da competição. A capitã, Keila Teixeira, aponta a conquista do título.
9: Foi um pouco difícil, né? Mas conseguimos levar 3-1. Não foi fácil. Nós se unimos de novo para poder conseguir ganhar o jogo. A nossa meta é de chegar ao final e levar o primeiro lugar.
8: Do lado de Tete, Beyoncé Moraes reconhece que venceu a equipa que cometeu menos erros.
10: Não foi nada, mas também o adversário também estava forte, né? Jogamos bem, justamente, não conseguimos. Devemos sacrificar mesmo para, pelo menos, esses dois jogos, devemos ganhar mesmo. Contra a Sofala e Maputo Província, devemos mostrar mesmo o nosso esforço.
8: A contar para a mesma jornada, Inhambane venceu Maputo Cidade por 3-7-1, Cabo Delgado derrotou Niassa pelo mesmo resultado. Já a seleção de Gaza levou a melhor sobre Sofala, vencendo por 3-0.
0: Portanto, a modalidade de voleibol em movimento nos jogos desportivos escolares. No futebol, já fizemos menção que a província de Maputo venceu Niassa por 6-1. Inhambane bateu Zambésia por 3-2, depois de estar a perder na primeira parte por 2-0. Na segunda conseguiu virar o resultado, marcando 3 golos e fixando o resultado de 3-2 para a província de Inhambane. Fora de portas, o destaque para os jogos da Champions League estão em andamento. Vamos saber se já atingimos o tempo de intervalo. A indicação é que já estamos em tempo de intervalo. Primeiro, na Alemanha, para a taça, Hamburgo 0, Borussia 4. Portanto, Borussia já vence com uma margem grande ao Hamburgo por 4-0. Jogo da taça, primeira ronda na Alemanha. A Inglaterra para a Championship, temos tempo de intervalo no City 0, Blackburn Rovers 0, intervalo no Portsmouth 0, Derby County 1, estamos também em tempo de intervalo no Bristol 0, Bristol City 1, Sheffield United 1, Bolton 1, também tempo de intervalo, Sonia City 2, Old Firm 0, tempo de intervalo, West Ham 2, Wolves 1, ainda em andamento, minuto 38 para o Birmingham City 0, Southampton 0, em andamento, minuto 38, Stoke 1, Norwich 0. São os jogos da Championship, estão em andamento e em tempo de intervalo para a noite de hoje. Vamos espreitar se ainda temos mais jogos que merecem, portanto, o nosso acompanhamento. Na Arábia Saudita, estamos na ponta final, jogo para o campeonato Al Hilal 2, Al Ahly 0, minuto 72. Na Itália temos taça, minuto 37 para o Torino 0, Monza 0, terminou o Parma 0, Cremonense 2, taça na Itália.

O Dofra de Lixinga diz ele boa noite, turma. Dos cotas 80-90, sucessos para todos os campeões e todos os madodas. Já estou ligado nas quatro linhas. Sou Dofra de Lixinga, Niassa, para si, mano Mabunda, um bom trabalho. Muito bem, Dofra. Continua aí. Preparar o Boca de Sino para o baile de Lixinga, não é? Vai acontecer, vamos acreditar. Obete de Buan, boa noite, mano Mabunda. Já estou ligado ao programa. Estou nas quatro linhas. Saudar a todos os campeões de AZ. Altino Obete de Buan. Obrigado, Altino. É um baile ou não, no dia 25, Altino. Está em Buan, está próximo. O Cota Madzaia que diz boa noite, ligado à turma dos Cotas. Bom trabalho. Aqui é o Madzaia dos Empregos. Está o Marcelino de Maputo. Olha, mano Mabunda, você é super. Peço a música de Dom Kikas com o título Sakirima. Recordar quando eu estava no Chimoio. Ah, as pistas de dança no Chimoio. Muito bem, muito bem. Ah, passar ali Sakirima. Está o Sozinho. Boa noite, mestre Mabunda. Me fazes voltar aos anos 82, 86 com essas músicas nas festas na Matola, ainda estudante na Escola Industrial da Matola. Mesmo para recordar. É por isso que a gente tem dito: é uma viagem ao passado, sem sair do presente. É verdade. Está o Marcelino de Maputo, diz obrigado, grande. Estamos na escuta. Obrigado, Marcelino. Está o. Vamos lá ver. Mandar cumprimentos para o Cota Mabunda e Rafik, Marcelino. Ok, já chegaram os cumprimentos. O menino Cole fez chegar. Agradeço aí. A Dona Alzira, estou bem, obrigado a ouvir o programa. Obrigado, Dona Alzira, continua aí. A Dona Amélia, também continua nas quatro linhas. Boa noite, mestre. Estamos nas quatro linhas. Desejo à turma 80-90 uma boa escuta. As músicas. A Amélia Citói, a partir de Maputo. São os campeões que estão na turma 80-90. Vamos à caixinha. Na caixinha está, vamos lá ver, o campeão Felipe Germano voltou. O contacto do Lito Ismael para o jornalista de Lixinga, que o Cota Rafik pediu. Oh, Cota Rafik, já chegou o contacto. O Felipe Germano já fez chegar o contacto, eu vou passar mais tarde. Vamos correndo para não perdermos tempo. Hora viva, muito boa noite, bom trabalho, Cota Mabunda. Abraço forte do Casimiro, da cidade de Nhimba. Oh, Casimiro, muito bem, está a acompanhar o jogo desportivo escolar, o Casimiro aí em Nhimba? Acredito que sim. Continuo desse lado. Outro campeão. Boa noite, mestre. Estou na escuta da boa música na melhor rádio. Sou Milagre Costa, a partir da cidade de Xaxai, no bairro 13. Grande milagre. Outro, vamos ver quem é. Diz ele, boa noite, RM Desporto. Boa noite, Mabunda. Aqui, Henrique, jovem de 17 anos, de idade de Lixinga. Estou na escuta. 17 anos, a ouvir 80, 90. Tem bom ouvido. É que essa idade quero ouvir uma piano. Mas temos casos raros. Temos alguns casos de ouvintes com idades muito inferiores, de 17, 15, 13. Recordam da 12, a menina Vivi. Olha, estão aí a ouvir umas músicas dos Cota. Dá para tirar o chapéu. Obrigado aí, 17 anos, tem bom ouvido. Continua aí. Outro. Perdi a música da entrada. Hoje começamos muito cedo. Não começamos às 21, começamos às 15. Então perdeu o hino lá logo no início, né? Opa! Fica para a próxima, fica para a madrugada de sábado. Boa noite, mano Mabunda. Venho saudar a todos os campeões, dar muita força a todas as equipes que jogam amanhã na grande festa do Moçambola. Eu sou Dofra de Lixinga, estou à espera do nosso baile 80-90 em Lixinga. Felipe Germano. A quando o baile? Ele é o Cota que está na linha da frente. É o Felipe Germano, é o Chuchu Niassa. São eles que vão nos atualizar para quando o baile em Lixinga. Boa noite, mestre Mabunda. Estou acompanhando o programa João Eugênio em Lixinga, no bairro Niassa 1. Dizer que Barça está indo muito bem. Outro, boa noite, RM Desporto. Boa noite, Cota Mabunda. Estou lesionaste. Me lesionaste.

meu DJ Mabunda, logo à tarde, só que a 4 minutos do jogo, me lesionaste, meu DJ Mabunda, para essa música do Cota Rodrigues com o título Meu Amigo Constantino, é do Mauro de Tete, Força Seleção de Tete, é de Mauro James 004, lesionado. Logo lesionou-se na entrada. Oh, Mauro, acontece. Daquelas lesões logo no início do jogo. Ora, viva mestre Mabunda, essas músicas dancei na discoteca no Buror em Macuse. Aqui Tony Candidato, Tony Cândido, ok? Ricardo, dedico o meu irmão Farruk, Mário Rogério, Mãezinha, Muna, é isso? Muna e Vitor na Beira. Muito bem, agradecemos aí pela vossa mensagem. Alô, ilustre, meu DJ Mabunda, como está? Aqui está tudo bem, um forte abraço para todos os ouvintes do RM Desporto. Dizer que estou nas quatro linhas, apesar de estar com chuteiras furadas. Penso ouvir a música de Angelina. Aqui Manuel Machel de Machaquém, uma boa noite. Com chuteiras furadas. É de tanto riscar o chão, né? Oh, muito bem, vejam só esses ouvintes. Já furou a chuteira. Vamos correndo. Outro, boa noite, mestre. Sou eu, Jora, o Moussa, do Bairro Novo, Nomba, Lixinga. Já estou no campo. Quero que a música. Quero ouvir a música de Roberto Carlos, qualquer que seja. A música dos anos 80, 90. Passou Roberto Carlos, Mulher Pequena. Esteve a acompanhar? Vamos passar outras lá mais adiante. Vamos correndo para o encontro de mais campeões. Ora, viva, muito boa noite, mestre. Peço a música de Pedro Molima. Quero o meu amor. Fado, namo tecliwa, fado. Ora viva, muito boa noite, RM Desporto. Boa noite, chefe da turma dos Cotas 80-90. Sou Felipe do Chimoio, passei para assinar o livro do Ponto. Aproveitar e mandar abraços para toda a família. Os filhos, não me esqueço do Beca, Belinha, Ivan, Yura, Noémia e também a Fofa Sara. E também para a dupla em serviço. Agradecemos aí. Ora viva, muito boa noite, RM Desporto. Boa noite, campeão Mabunda. Aqui António Matias de Lixinga, no bairro UP. Fiquei triste, é isso? Com a derrota da equipe, muito bem, Canarinha. Mas no jogo é assim mesmo. Hoje alegria, amanhã tristeza. Gosto muito do programa dos Cotas, o 80-90. Oh, agradecemos aí. Continua aí com os Cotas. Vamos correndo, mais campeões vão chegando. Outro, boa noite, RM Desporto. Boa noite, Mano Mabunda. Como que está? Aqui está tudo bem. Aqui o Matico ligado a partir de Lixinga, no bairro Namacula. Fui, mas estou sempre ligado ao programa da melhor rádio. Mando esta mensagem para todos os campeões. Gostaria de ouvir a música do Michael Jackson com o título Black White. Outro, boa noite, RM Desporto, boa noite, turma dos Cotas, Mabunda. Aqui António Matias de Lixinga, no bairro UP. Fiquei triste com a derrota da minha equipa. Muito bem, duas mensagens, já conferimos. Eu acredito que já está feliz com o programa, né? E toca música que marca e mexe o seu coração. Boa noite, turma, ligado à Rádio dos Campeões, a todos, Madodas, só podia ser o grande campeão do Zimpe. Zaya, continua aí, Madzaya, jogar em todos os campos. Vamos andando. É muita mensagem. Não é fácil ler todas as mensagens. Boa noite, meu grande DJ. Mabunda, peço o resultado do jogo do Velho Continente. É, Espanha. Do campeonato. Mas não disse. Ok. Mais adiante. Mabunda, a Niassa está perdendo com razão. Recrutou crianças. O jogo é mesmo para adolescentes. Não é? Vamos lá ver, faltou experiência, faltou rodagem, o que é? Ele diz que Niassa está perdendo, recrutou crianças para o jogo desportivo. Boa noite, Mano Mabunda, sou eu, João Daniel, a partir da cidade de Tete. Desejo um bom trabalho. É muita mensagem. Ora viva, muito boa noite, mestre Mabunda. Tudo bem? Vim mandar beijinhos para a namorada Suzete Wilton, melhor cozinheira na Vila da Manhissa. Essa cozinheira tem que vir ao baile. Melhor cozinheira, queremos ela no baile para vir preparar os pratos para os Madodas, né? É já no dia 25. Diz que é
melhor cozinheiro. Boa noite, mestre. Mabunda, saúde a todos os campeões de A a Z. Estou na escuta do programa 8090 com a minha esposa, Crimilde, os meus filhos, Shelton e Mônica. Sou Felipe das Bombas do Centro, lamentando o Ferroviário de Maputo com as suas derrotas, maus resultados. Oh, Felipe. É das Bombas. Continua aí a ouvir o programa em família. Agradecemos por isso. Vamos correndo. Mais outro. Viva, mestre. Sou Alemão Nhar, de Chamanculo. Mando esta mensagem para os filhos Maiara, o Wick, Ali, Aires, Elton, ou Aires, né? Ok? Elton. E para toda a família Nhar, em Murrumbene, Macondene, Zambésia e Maputo. Muita paz e saúde.

0: vamos ler mais quatro pra... e cortamos. É tanta mensagem, não é fácil. Boa noite, locutor em serviço. Tudo bem, aqui está tudo bem. Sou Mário, a partir do bairro 11, na Mocita. Muito bem. Mando cumprimentos para todos os ouvintes do RM Desporto, da família e da praia de Xaxai. Mando uma bunda. Um forte abraço. Estou ligado até o fim da emissão. Um bom trabalho. A partir da Mocita. Ora viva, muito boa noite. Boa noite, uma bunda aqui, Tecla. Teclas com Domingos, a partir de Nampula, no bairro Natiquiri, concretamente no Ruel, em frente da sombra de Natiquiri. Quero mandar beijinhos para a família, sucessos para o ferroviário de Nampula. Ora viva, muito boa noite, turma dos Cotas. Saúdo a todos os campeões de AZ e também a delegação do Jogo Desportivo Escolar em Inhambane 2026, a delegação da Zambésia. Muita força para que saiam vitoriosos em cada competição, que tragam medalhas. Sundi Muniz de Nhansunji, no bairro Mussangani. Ora viva, muito boa noite, Cota. Da turma 80-90 está situada, está situada ao desfile, será? A partir da cidade, a partir daqui, está abreviada a mensagem. Sou estudante para facilitar o controle da Machava Jangama. Quem é este que não assinou? A mensagem está muito abreviada. Quem? Nem assinou a mensagem. Se puder melhorar a mensagem. Vamos ler a última para esta série. Boa noite, Barma Bunda. Estou triste. Aqui estamos a ver, neste festival das províncias, tem acima de 20 anos de idade que se corresponde. Sou Cota Lázaro, a partir de Murumbene. Portanto, é mais uma série de mensagens. Não é fácil, isto não termina.
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0: Vamos para mais uma janela em viva voz para ouvir o seu comentário em torno do jogo desportivo escolar. E agora também entra em jogo o Moçambola, porque temos jogos amanhã do Moçambola, já fizemos menção. Então vamos a isso, expectativas, prognóstico, 82-310-576-6, 82-310-576-6, é mais uma janela para você interagir conosco em viva voz. Vamos a isso.

0: Já está cá o primeiro campeão. Boa noite.
1: Olá, FIFA, muito boa noite.
0: Boa noite, boa noite. Tudo bem?
1: Tudo.
0: Uma doda?
1: Não, é o menino de prodígio.
0: Eu estava chateado, eu já sabia. Queria ver se é uma doda, afinal é o menino prodígio. Então, o que é que nos diz?
1: Opa, boa sorte para o jogo da Ferroviária de Maputo e União Desportiva de São amanhã. Aproveitar também para dizer continuação de parabéns para os meninos que estão a concorrer nos Jogos Esportivos Escolares e estamos juntos.
0: Estamos juntos. Tens uma falta lá no Jogo Desportivo Escolar, mas estás com 20 anos, já não tens espaço, né?
1: Não, já não tens, já não tens.
0: Não tens espaço. Ah, muito bem, muito bom. Obrigado aí pela sua ligação. Desejar aí uma feliz noite.
1: Obrigado, estamos juntos, não se dorme.
0: E pisca o olho.
1: É verdade.
0: Vai já roubar as cassetes.
1: Sim. Daqui a pouco vou descer já, cabine.
0: Ah, muito bem, muito bem. Estamos juntos.
1: Estamos juntos.
0: Vamos ouvir mais depois do menino Cole. Ele está em todas, né? Não fica fora de jogo. 21h54, mantém-se disponível 82-310-576. Seja via aberta para si. Para ouvirmos o seu comentário, já ouvimos o Cota Rafique, o Dalito Cambula, todos queixam-se em torno das idades que muitos meninos apresentam no jogo desportivo escolar. Olha, são fatos. Vamos ouvir outros que também já estão aí na bicha. Temos mais um. Boa noite, campeão. Viva!
2: Viva!
0: Viva! Este é o campeão Madueia.
2: Como que entra cedo, pá?
0: O árbitro apitou e mandou para vir cedo, então eu só tenho que cumprir.
2: Quer dizer, aquela coisa de dizer que é para quero vos atrapalhar um dia, fazer um 80 às 15.
0: É verdade, foi mesmo, muita gente ficou surpreendida. Hoje, 80, 90, vamos riscar o chão de dia. Mas é mesmo para variar.
2: Eu
0: mas diga aí, conta, o que é que avança?
2: Com problema de corrente, não corrente. Ah, saí, aqui frustrado às 14h30 daqui de casa, aqui fiquei frustrado.
0: Opa.
2: Não liguei mais rádio, desliguei rádio, saí, fui para onde eu fui lá. Então, só agora que estou a entrar, quando entro, 20 e tal, estou ouvindo 80, 90. Essas músicas aqui, como que aparecem essa hora aqui? Até eu contava que estava o Matuzzi, né? O Matuzzi, como ele também é um DJ que gosta de palpar em todos os lados. Então,
0: verdade.
2: Eu pensava que ele estava lá. Então, quando eu ouvi, conta uma bunda. Eu estou aqui horas e o papá aqui está nos canalizar aqui, já está a hora.
0: Está nos canalizar.
2: Está nos meter espalhada, pá.
0: É por essa razão que fiquei até esta hora, porque senão juntos, hoje o que é que se passa? Não temos 80, 90, então estamos aqui desde as 15, né?
2: Opa, pronto, opa, trabalho é trabalho, mas pronto, já isso já é um esforço, porque opa, das 15 até 21 já querem sair, mas pronto, ainda estás aí, pá.
0: Mas para mim, eu não tenho problema com as noites. Tá? Para um DJ que começa a tocar, vamos lá, às 20 até às 5. Agora, o que é das 15 até sentado, no ar-condicionado, com café, com... É muito luxo.
2: Aí é o café que está a atrapalhar.
0: Café, o café que atrapalha um pouco, né?
2: Pronto, epa. Oh, pronto, meu pai, você sabe que quando eu entro, pá, fico feliz quando ouvir essa voz. No domingo, para tentar entrar, a linha parece que alguém tinha posto lá uma katana lá, porque entrei no início, né? Quando estava a dar os números. Antes de entrar a Lúcia. Lúcia depois entrou de mim. Só que eu não consegui entrar, falar contigo, depois entrou a Lúcia. Ah, comecei a procurar a linha, nada. Vai aprender eu ir dirigir o culto de esse cara aqui querer entrar na linha. Porque a pastora acabava atrasando com o culto dos fiéis da casa do Senhor. Mas pronto, por tudo, estamos devendo. O Moçambola está aí. Pronto, o meu tricolor teve mais uma queda de mais um treinador. Veio o terceiro. Pronto, o futebol redondo. Vamos ver o que é que ele traz também, o homem, o Manuel Casimiro. Conhecemos ele a jogar futebol agora como treinador. Foi para a Estrela, voltou. Foi para a África do Sul, foi para onde? Para a Suáze, muitos sítios. Então, os dotes que ele traz lá para os nossos tricolores, epa, vamos a ver lá. Se não conseguirmos, prontos, vamos voltar de novo a carregar os banquinhos de um lado para o outro. Mas prontos, aquilo ali será um TPC que quando voltarmos, já sabermos o que, que nós vamos fazer no Moçambola. Porque de momento acho que fomos apanhados de surpresa, porque acabamos não fazendo bem o TPC. Agora o TPC está a virar uma prova muito grave para nós. Mas pronto, os jogos escolares estão aí, os meninos produzem a lutar. Ouvi o Cole também a dizer que já tem 20 anos, não podia mais jogar futebol lá. Mas pronto, ele joga aqui com os Madodas. Então pronto, para todos, o Cota Rafique, falaste do Dalito. Há muito tempo nunca ouvi o Dalito na linha. Hoje surpreendeu, chegou cedo também, não consegui ouvir a ele. Com as suas histórias também, como o nosso pai, o Cota Rafiga, quando chega, tem que lhe dizer tudo. Quando ele contou sobre aqueles que ele tinha lá, no Académica, pronto, gostei de ouvir e ver aquelas demais, e até hoje ainda tenho. E pronto, para todos, a minha mãe, a Dona Amélia, que neste momento está aí colado também, no 80-90. O homem mais feliz dos é o Cota Faísque, o Fernando Mattarello, mais conhecido por Cota Faísque. Hoje ele também foi mais um bebê, a completar mais um ano de vida. Eu também só vi mais tarde, porque pronto, não consegui entrar na internet durante o dia. E pronto, para todos, vou deixando a linha para os outros, de A a Z, de Lixinga, Cabo Delgado, Maputo, Catembe, aonde está o Fernando, o homem da Catembe, Catiça. Meu irmão, bom regresso a casa. Ainda estou aqui contigo, até a hora que vais começar a dizer, meus amigos, estou a sair. Tchau, tchau. Bom trabalho, meu irmão.
0: Estamos juntos. Obrigado aí, obrigado. Campeão Madzá.
2: Obrigado.
0: E para o Cota Faísca, parabéns. Nesta data que eu vou encomendar a bengala, Cota Faísca. Felicidades, muitos anos de vida.

0: Agora esperamos o bolo, corta a faísca. Ou vai cortar no baile 80-90, se calhar quer deixar para o baile. Tá bom, vamos saborear o bolo do corta a faísca. Vamos ouvir mais um campeão que já chegou aí à turma para ouvirmos o seu comentário. Boa noite, campeão.
1: Boa noite, mano. Bunda.
0: Boa noite, com quem falamos?
1: Aqui está a falar com a Isana, a partir de Lixinga.
0: Grande Isana, a partir de Lixinga. Muita expectativa aí, o baile de Lixinga. Para quando? Nós esperamos o Felipe Germano, ele vai dizer, né?
1: Pois, estamos muito ansiosos mesmo.
0: Que é uma grande festa, mas vamos chegar até aí.
1: Será muito bom, será muito melhor. Havemos de aguardar.
0: Então, o que é que nos diz? Temos os jogos desportivos escolares, como é que vai? Lixinga, Niassa?
1: Bom, primeiro dizer que para os jogos desportivos escolares, para a minha delegação do Niassa, eu acredito que está a passar muito mal. Mas fazer como é assim, são coisas de jogo, né? Mas é dar muita força aí. E para o Moçambola, também quero dar muita força ao meu Ferroviário de Lixinga para o jogo com Bahia de Pemba. E eu não sei o certo, queria consultar se o jogo se vai se realizar cá em Lixinga ou talvez será mesmo em Pemba, não sei, né?
0: Portanto, do Bahia, não é?
1: Sim, sim, sim.
0: Ok, vamos espreitar aí, cadê o Bahia? Bahia de Pemba, Ferroviário de Lixinga, portanto o jogo é em Pemba.
1: Ah, em Pemba.
0: Exato.
1: Ok, então é para dar muita força aí para o meu Ferroviário de Lixinga. E pronto, é tudo, mano, uma bunda. É continuação de um ótimo trabalho aí e estamos juntos.
0: Estamos sempre juntos, obrigado pela sua participação. Desejar uma feliz noite aí em Lixinga. O frio já amainou um pouco. Ainda faz muito frio? Não.
1: Não, não, não, não. Epa, nesses dias aquece muito.
0: O verão já está a entrar. Já está. Estamos em setembro também. Aí está a porta do verão.
1: É por aí.
0: Bem, obrigado, continuação de uma feliz noite.
1: Muito obrigado, mano Mabunda.
0: 22 horas e 4 minutos, estamos a interagir nesta janela para 82-310-576, seja via aberta para si, e deixe ficar o seu comentário. As maçãs do Cate estão fora de jogo. Dona Amélia, estás aí? Não entra? A Catarina, a Laila, a Catarina Nazambeza, a Laila Inhambano. A Dona Alzira ainda tem que correr. Ana está a estagiar, Dona Alzira. Opa, Ana está a estagiar. Mas conto com vocês, vamos a isso. Mais um campeão liga, nos diz ele, boa noite. Não é da turma. Estava no ar, assustou-se, foi. Não faz mal. Vamos prosseguir, 82-310-576-6. Continua disponível. Vamos ao encontro de mais um ouvinte. Boa noite.
2: Boa noite, meu irmão Bunda.
0: Boa noite, como é que está?
2: Estou bem, não sei, meu irmão Bunda.
0: Rosa, esta hora?
2: Estava assistindo novela, como assim?
0: Por isso estou a perguntar, Rosa, esta hora? Você está nas novelas esta hora?
2: É, novela que começa às 21 e termina às 22. Eu tinha que
0: já terminou, já terminou. Então, Rosa, como é que vai, Beira?
2: Beira, está tudo bem, só calor.
0: Quente, pois calor úmido, né, Beira?
2: É.
0: Então, o que é que diz sobre o jogo desportivo escolar? Como é que vai, Sofala?
2: Dar força a esse Sofala mesmo. E no basquete também, dar força à província de Sofala.
0: Muito bem. Mas...
2: e para meu Ferroviário que vai jogar com o Machaquene na quinta-feira, é para boa sorte, muita força aí.
0: E é tudo?
2: Como está onde hoje?
0: É tudo, Rosa.
2: Quero saudar o menino Cole, está onde?
0: Ah, o menino Cole está lá nas quatro linhas, ele está a apanhar as bolas, vai arrumar as cassetes.
2: Ah, já arrumaram as cassetes.
0: para esquecer.
2: Que estão aqui, vou ultimar por detalhe, porque mal uma bunda prometeu que há de vir, levar, nunca mais vem.
0: Não, é de vir, nós devemos vir à beira. Não sei quando, mas devemos estar aí. Portanto, guarda bem as 7 chaves dessas cassetes.
2: Tá bom, mandar abraço para todos os ouvintes que está na escuta nesse momento. Aquele que estava a piscar o olho, é para perderam.
0: Mas 22:07, não acredito que os madodas piscam o olho cedo. Eles aguentam até meia-noite.
2: Mandar abraço para o Rogério Cândido Namaxixe, que está a acompanhar tudo o jogo escolar lá.
0: Grande Rogério.
2: É a Amélia Citroën.
0: É tudo.
2: Com a Lúcia de Zipeto, com a Mana Laura.
0: Laura desaparecida. Eu não sei se ela tem ligado de manhã, não é? Não sei como estou a piscar olho de manhã. Mas anda desaparecida, Laura.
2: Ah, Laura, falei com ela até hoje. Nem ontem falei com ela. Hoje também falei com ela.
0: Muito bem, muito bem.
2: Ela está.
0: Isso é que é importante.
2: Porque ela está a entrar, mas está.
0: Muito bem, Rosa. Rosa, obrigado pela sua ligação. Para terminar, mais alguma coisa?
2: Eu disse mandar abraço para todos os ouvintes que estão na escuta nesse momento e para uma bunda, bom trabalho, até às 0, mas eu quando piscar o olho, eu já fui também. É.
0: A onda vai lhe levar, não pisca o olho.
2: Ah, não sei se você é levado com a onda, parece que a maré está baixa, vai me levar.
0: É boa, a maré está baixa, então não vão te levar, continua firme, estamos juntos.
2: A onda não vai me levar.
0: Ah, muito bem, muito bem. Obrigado, Rosa.
2: Tchau, tchau.
0: Tchauzinho, tchauzinho. A grande Rosa na beira. Vamos prosseguir, 22:08. Podemos ouvir mais um campeão para 82-310-576-6. É a janela aberta para você interagir conosco. Vamos ouvir mais? Cá está mais um 20 linha. Boa noite, campeão.
3: Boa noite, Mabunda. Desculpa, Mabunda, eu vou voltar a entrar, mas pronto, falamos de jogos escolares, mas não falamos de Moçambola.
0: De Moçambola?
3: Sim.
0: Então, o que quer dizer de Moçambola?
3: Há uma mensagem que o Mabunda disse que está muito abreviado, mas entendi a mensagem daquele ouvinte. Ele estava a dizer, uma das maneiras para controlar as idades desses jogadores, desse jogo escolar, seria usar o passe escolar, porque o passe escolar não há máfia.
0: Tinha que usar o quê? O passe escolar?
3: O passe escolar, sim, porque o passe escolar não há máfia. Né? Se para haver máfia, tem que haver, está conectado com a direção da escola.
0: Ah, muito bem, muito bem.
3: Porque isso é uma maneira também de controlar essas idades, as idades dos nossos jogadores. Porque todos os jogadores passam, da camada de formação, passam das escolas. Então, a gente usar o passe escolar, aí vamos diminuir a falsificação das idades.
0: Correto, correto.
3: Então,
0: é uma ideia.
3: Então, Moçambola, vou falar do Moçambola. Eu fui uma das pessoas antes de regressar. Não era tempo de nos jubilar que o Moçambola volta para a primeira divisão ou volta para o Moçambola. Porque a estrutura não há nada. Porque não vale a pena. O que foi criado no Moçambola foi criado uma estrutura sem alicerces. Então, agora só mostrar que o Moçambola não tem alicerces. O Moçambola tinha que sentar, preparar bem os alicerces para a gente não voltar a cair. Mas isso aqui corremos o risco de voltar a cair. Será por sorte a gente não cair. Mas se salvarmos dessa vez, temos que ter, começamos a preparar agora alicerces para atacar a próxima época. Tanto a gente for a descer também, temos que começar agora a preparar os alicerces para não acontecer isto. Eu, por exemplo, a direção do Moçambola, eu sei que é uma parte muito forte da história do basquetebol. Está ali o basquetebol. Está ali. Porque eles sentaram, começaram a trabalhar. Porque, vamos ver, todos os jogadores do basquete de Moçambola são crianças que cresceram ali no Moçambola. Todos eles estão ali no Moçambola. Não fomos buscar ninguém de fora. São todas crianças dali do Moçambola. Então, o futebol também tinha que ser isso aí. Trabalhar muito na formação, crescendo com aquelas crianças. E uma direção com essa. Muito obrigado, Sr. Mabunda, por essa oportunidade que me deram para eu interagir pela segunda vez. E um abraço à Rosa Bia e todas as madames desse canal. Só falar da Laura, a Lúcia, a Laila, e outras que não foram mencionadas, mas todas se sentem inclusas nessa minha mensagem. E o aniversariante também, Faísca, muitos anos de vida, muito dinheiro, muito obrigado.
0: Eu contava que também havias de olhar a saída do Dário Monteiro. Concordas com a saída ou nem tanto?
3: Não concordo, nem com o Mário Jamal não concordo. O que nós temos, nós do Machaquém, temos que começar a varrer em casa primeiro e arrumar a casa. Os coitados, aqueles treinadores são coitados, não, porque você não pode fazer amuleto sem ovos. Mas aqui não tem ovos. É aquilo que já dizer que o basquete tem um branco a minha andado. Só para ver uma bula. O basquete sendo do Machaquém, pelo segundo ano consecutivo, ir à final da cidade com Concha de Sol. E vamos ver a estrutura de Concha de Sol. Ali é trabalho no Concha de Sol. Concha de Sol é trabalho. Aquilo que nós queremos é imitar o Concha de Sol, ultrapassar o Concha de Sol. Ali é trabalho. O Bruno Morgado está fazendo um grande trabalho, segundando com o teu subordinado. Então o Machaquém também tem que ser assim. Porque cultividade, Mabunda, tem que ser uma pessoa a liderar. E essa pessoa a liderar, ouvir os seus subordinados. Aí o trabalho vai acontecer. Mas se cada um quer puxar para o lado dele, isso aqui não vai andar.
0: Muito bem, Dalito. Obrigado pelo seu comentário. Desejar uma feliz noite. Continua ligado aí até meia-noite.
3: Não, eu vou contigo até amanhã e dou continuidade.
0: Isso é bom. Então fique daí.
3: Muito obrigado.
0: Vamos ouvir o último campeão para esta janela. Não se preocupe, vamos ter várias janelas ao longo da noite até meia-noite. Vamos abrindo de quando em vez a janela para ouvirmos os nossos madodas, os nossos campeões. Enfim, mais um para terminarmos esta janela.

Espreitando o jogo, já joga-se a segunda parte do City 0, United 1, minuto 71, já estamos a caminho do fecho. Ainda Bromley 0, Liston Oriente 4, minuto 69. Temos também jogos da Championship, City 0, Blackburn Rovers 0, Bermude 0, Derby County 2. Minuto 71, 74 respectivamente. Temos ainda Bristol 1, Bristol City 1, 73. Minuto 72 no Sheffield United 2, Bolton 2. Minuto 72 para o Sonéa City 2, Old Firm 0. Minuto 72. Minuto 71 no West Ham 4, Wolves 2. Minuto 55 no Brigham City 1, Southampton 1. Minuto 57 no Stoke 1, Norwich 0. São jogos da Premiership em andamento. Na Alemanha, já fizemos menção que temos taça, uma goleada. Borussia 5, Hamburgo 0, minuto 72.

0: vamos ao encontro do último campeão para esta série. Boa noite, campeão.
1: Boa noite, como estão?
0: E está tudo bem, com quem falo?
1: Eu falo com o Nadir.
0: Matias?
1: Nadir de Congolote.
0: Nadir, se percebi, de Congolote. É a primeira vez?
1: É a primeira vez, sim.
0: Dá para notar, está meio tímido, mas já está nas quatro linhas. Então, o que é que nos diz?
1: Estou fazendo para mandar uma boa noite a todos. Tem muito a falar.
0: Muito bem, agradecemos pelo seu boa noite. Da próxima vai também deixar ficar comentários no desporto. Gosta do desporto?
1: Pá, desporto de carros.
0: Ah, de carros. Oh, muito bem. Gosta da Fórmula 1?
1: É mesmo, não se dispor, dizendo que acontece na TCM.
0: TCM, tem ido lá acompanhar?
1: Sempre. Mesmo no último evento, eu estava lá.
0: Muito bem. Também os jovens gostam muito de drift. Quantos anos tens?
1: 22.
0: Ah, dá para ver. Gostam dos drift. Muito bem. Mas é, tem. Está no canal certo, se gosta de dispor. Também falamos aqui do desporto automóvel, então temos acompanhado. E obrigado pela sua participação. Mais alguma coisa?
1: Gostaria de mandar alguns abraços aí.
0: Ok. E o abraço vai para quem? Já foi. Tem 22 anos. Então fechamos a janela para esta série.
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0: Vamos riscar o chão. Prepara-se aí para a 2. E voltamos daqui a pouco com mais mensagens, mais informação do desporto. Vamos à pista.

É um clássico de 1999. Camilo Domingos, parabéns. 22:30, votos renovados de uma feliz noite na nossa companhia. Está a ouvir as cassetes. Este é o programa dos Madotes.

É um clássico do Splash, banda cabo-verdiana, com Cada Dia, participação do Gresiev. É de 1996, portanto, 8 de agosto de 1996. É a turma. Está na hora. É bem para chegar o chão, vamos a ela.

dos finais dos anos 90, 99, 2000. Elder, portanto, DJ Elder, rei do Kudu, com dança de sal. Também ouvimos Dog Mura, aqui está.

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1: 1998, SSP. Essa que é

0: De 2 horas e 55 minutos, ficou CB com Nha Keto, um grande sucesso das pistas de dança nos tempos em que as discotecas estavam em voga.
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0: Vamos para já espreitar os jogos primeiro, se já terminaram as partidas referentes à Championship na Inglaterra. Continua em andamento, vamos confirmar, só para atualizarmos. Já estamos na ponta final, portanto, do City 0, Blackburn Rovers 0, minuto 75. Do Portsmouth 0, Derby County 2. Do Preston 1, City 1, Field United 2, Bolton 2, Stoneham City 2, Old Ford 0, West Ham 4, Wolves 2, Birmingham City 1, Southampton 1 e Stoke 1, North City 0. Portanto, são jogos que estavam em andamento, porque chega agora a confirmação do fim. Portanto, são resultados finais, a internet às vezes é um pouco lenta, mas agora a confirmação de que já terminaram as partidas, são resultados finais da Championship. Na Alemanha, é uma goleada, moda antiga, Borussia de Dortmund 5, Hamburgo 0, terminou também a taça, a primeira ronda na Alemanha. Daqui a pouco vamos trazer o resumo das notícias do dia com destaque para o jogo desportivo escolar. Enquanto isso não acontece, vamos espreitar a turma do Scott para sabermos quem está do outro lado na turma 80-90. Vamos a isso. Está o João Janeiro da Matola. Diz ele: saudações, mestre Mabunda. Estou no alinhamento. Lembre-me da Boate Rufaro. Da Boate Rufaro, do buraco no Chimoio. Éramos felizes e não sabíamos. João Janeiro. As músicas faziam muito furor. As discotecas dos tempos, é verdade. São grandes momentos aí, João Janeiro. Está o Marcelino de Maputo. Está a ser difícil entrar na interação. Não é fácil, Marcelino. Você tem que persistir, insistir. Sempre consegue-se. O Cota Josai Dinhagoi. Boa noite, meu doutor Mabunda. Estou no terreno a acompanhar o programa. Quero desejar boa noite a todos os campeões de A a Z. Aqui o Cota Josai Dinhagoi. Dizer que também estou de serviço. Oh, está a rascar o chão no serviço. Não sei se com chuteiras ou descalço. Continua aí, um bom trabalho. Jorge Joaquino Chimoio. Boa noite, meu grande homem, meu DJ Mabunda. Estou ligado ao programa a partir do Chimoio. Aqui Jorge Eduardo Joaquim, na área. Muito bem, obrigado, Joaquim. É o Agostinho Timani, o Cota Timani. Boa noite, turma dos Madoras 80-90. Sou Agostinho Valente Timani, do bairro Pulana Caniço. Saudações a todos que gostam do RM Desporto. E para si, meu DJ Mabunda. Continua aí a cuidar de nós, os Cotas. É verdade. É uma terapia para os Cotas, porque eles viajam para os tempos, a recordar aqueles tempos que eles frequentavam as discotecas, não é? Hoje só ficou história. Já sabe que nós vamos trazer esse momento dos tempos no dia 25. Vocês vão ter um baile dos Madodas. Atenção que eu ouvi alguém a falar do baile 80-90. Já querem copiar, já querem copiar. Temos que estar atentos. Uma coisa quando é boa, todo mundo quer fazer. Dofra de Lixinga. Boa noite, mano Mabunda. Hoje fizeste grande surpresa para todos os campeões, os Madodas, ao entrar às 15. Tenha um bom trabalho com o DJ Cole. Eu sou Dofra do Lixinga. Muito bem, Dofra. Júlio Novela de Maputo. Boa noite, campeões. Infelizmente, vou ter que sair do grupo. Por quê? Este número de telefone não são os meus. Mas dentro, em breve, terei o meu número de telefone. Júlio Novela. Pôs-me preocupado. Ô, Novela, espera ter os novos números. Não sai agora, né? Eu te fiquei preocupado. Quer sair? Qual é a razão? Mas, afinal, quero trocar de número. Espera aí. Logo que tiveram novos números, aí trocas. Marcelino de Maputo. Mano Mabunda, mando cumprimentos para o meu amigão Mário Chinarini de Tete, Armando Chicumbi do Chimoio. Muito bem. Carlos de Olen. Boa noite, Mano Mabunda. Ainda continuo ligado. Um bom trabalho. Desde as 15 a crescer o chão. Mister Carlos Antônio de Olen. Continua aí. É para menos. Continua aí. Está o José Laíno. Boa noite, meu DJ. Desejar boa noite de terça-feira para a família. O irmão Hernani, Laíno, Almiro, Kive e Manica estão a riscar o chão. Muito bem, obrigado. Mais alguém? Mais ninguém. É que está na hora. Para já, acerta o seu relógio. Em Moçambique são 23 horas.
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0: 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É tempo para olharmos o resumo das notícias do dia com Albino Miam, uma vez mais, confirmo. Vamos a isso, Albino. Aquilo que marcou a atualidade ao longo deste 1 de setembro de 2026. Vamos a isso.
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0: cordiais saudações. Iniciamos com os jogos do Moçambola 2026, 19ª ronda. O Ferroviário de Nacala recebe na cidade portuária de Nacala a Associação Desportiva de Vilanculo, enquanto o Bahia de Pemba defronta o Ferroviário de Lixinga esta quarta-feira. A Black Bulls recepciona o Xingal de Tete na Arena Lalji e o Ferroviário de Maputo defronta no campo do Grupo Afrim a União Desportiva do Songo. No dia 3, próxima quinta-feira, o Costa de Sol bate-se com a Liga Desportiva de Sofala, enquanto que o Machaquene recebe o Ferroviário da Beira. Os amantes de futebol em Tete estão otimistas na prestação do Xingal de Tete e União Desportiva de Songo em desafios da 9ª ronda da prova. Repórter Mohamed Rafik.
1: Os hidroletas com a Vila do Songo jogam diante do Clube Ferroviário de Maputo e Xingal, mede forças frente à Associação Black Bullies. Os nossos entrevistados acreditam que os embondeiros de Tete, mesmo a atravessar maus momentos, irão surpreender o líder da prova.
2: Tonílio Vasco, acho que o Xingal vai ganhar, porque o Xingal sempre está a jogar bem, só para marcar que está sendo um assunto assim complicado. Mas para jogar, está a jogar bem, não tem nada de problema, só acho que temos problema de marcadores. Mas se no setor ofensivo serem mais flexíveis, acho que podemos ganhar o jogo.
3: Paulo Joaquim, eu sou adepto do Xingal, tipo, pode jogar e ganhar.
4: Jorge Armando Said. Eu acredito que Xingal há de ganhar esse jogo.
5: Edmauro Alfredo.
6: Xingal conseguiu bater em Nacala.
7: É possível Xingal vencer.
6: É possível, bem mesmo.
1: Já para a União Desportiva de Songo, os nossos entrevistados acreditam que a equipa de Tete tem feito bons resultados com os verde e branco, sobretudo quando jogam em Maputo.
2: Songo com o Frade Maputo, Songo também pode passar.
7: Por quê?
2: Porque tem uma boa linha também, sim. Embora já havido uma derrota, mas esse não é nenhum problema. Cada jogo tem sua história.
3: Espero que a UDS ganhe o jogo.
7: É possível Songo vencer o Maputo?
3: Tudo é possível, né?
4: O que tenho a dizer, tem que estar muito atento nesse jogo. Porque o Ferroviário de Maputo é uma das equipas que não aceita também derrota em casa dele. Digamos assim, estão em casa dele.
6: Também é possível ganhar, porque nada está perdido ao UDS.
1: Amantes da modalidade rainha em Tete, otimistas na vitória da União Desportiva de Songo, frente ao Ferroviário de Maputo e Clube de Desporto de Xingal, diante da Associação Black Bulls, esta quarta-feira, na capital do país, Maputo. Os hidroletas da Vila do Songo encontram-se na quinta posição com 24 pontos. O Ferroviário de Maputo está em sétima com 19 pontos. Os embandeiros de Tete com 9 pontos vão na cauda, numa prova futebolística liderada pela Associação Black Bulls com 36 pontos. Mohamed Rafik, em Tete.
0: Amantes de futebol em Tete, crentes em bons resultados por parte da União Desportiva de Songo e Xingal de Tete em desafios da 19ª ronda do Moçambola 2026. O Sporting de Nampula recebe o Desportivo de Nacala no jogo mais aguardado da 7ª jornada do Campeonato Nacional de Divisão de Honra face da província de Nampula, o Nampulense. O jogo terá lugar no estádio 25 de junho, na cidade de Nampula. A antevisão da partida com o repórter Calixto Pedro.
8: O treinador do Sport de Nampula, Paulo Marchand, anotou que o seu conjunto atravessa um excelente momento de forma, a equipa técnica e os jogadores assumem publicamente a ambição de prolongar a senda de vitórias num dos jogos mais decisivos da época.
9: Jogar com o Sport de Nacala, nós sabemos que é sempre difícil, mas para aquilo que são os objetivos de Nacala, jogando em casa, desculpe, são objetivos do Sport de Nampula, jogando em casa, sua obrigação é vencer os jogos. Claramente queremos continuar na posição de frente e a nós só cabe-nos procurar ganhar o jogo. Mesmo a nível de regresso da viagem, o ambiente é positivo. E nota-se um ambiente muito bom. Sabemos que todos os jogadores gostam de fazer este tipo de jogos. O objetivo da equipe é trabalhar durante esta semana para chegar ao jogo de sábado e procurar vencer o jogo. A palavra de ordem para os jogadores é ganhar, mas sem precipitação, claro, respeitado o adversário. Sabemos que não é um adversário qualquer. Pedir aos sócios que venham aplaudir a equipe, venham puxar pela equipe os bons e os maus momentos.
8: O treinador do Desportivo de Nacala, André Amissi, vulgo Zélio, sabe que este é o jogo do ano para os canarinhos da Maiaia e não pensa em outro resultado que não seja os 3 pontos, garantindo que a coletividade está madura e pronta para assumir a responsabilidade de liderar o campeonato.
10: Respeitamos muito o Sport de Nampula, uma grande equipe, candidata ao título nesta província de Nampula. Diria que será um bom jogo nessa jornada que vamos enfrentar junto com o Sport de Nampula e que também o Desportivo está-se a preparar no sentido de amelhar mais pontos, no sentido também de fazer concorrência como também o Sport está a concorrer. E nessa outra ideia, nós estamos preparados nos aspectos táticos, técnicos, físicos para podermos contrariar aquilo que são as expectativas do Sport de Nampula.
8: Antevisão do jogo deste sábado em que o Sport de Nampula recebe o Desportivo de Nacala, pontual para a 7ª jornada do Nampulense. Os Leões do Norte vão para esta ronda como líder da prova com 11 pontos e os Canarinhos da Maiaia são o segundo colocados com 8 pontos. A RM Desporto, Calixto Pedro, Nampula.
0: Arranca esta quarta-feira a quarta ronda do Campeonato Nacional de Juvenis edição 2026. Os primeiros três jogos vão decorrer no Complexo Desportivo da Black Bull Sentiumene Matola, na província de Maputo. Às 10 horas jogam Ferro Velho de Maputo, Clube Atlético de Maputo, em Juvenis. No Escalão Júnior, Canarinhos de Moelé, Associação Clube de Maracuén e Ferro Velho de Gaza, Futebol Clube da Beira. No mesmo dia, defrontam-se Academia Desportivo de Dundo e Academia Futebol de Chimoio. Na quinta-feira, dia 3 de setembro, Associação Black Bulls Clube de Esportes da Costa de Sol em Juvenis, Academia do Dundo, Academia de Chimoio, no escalão de Júniores. No encerramento da quinta jornada, às 12 horas, a Academia de Chimoio mete forças com a Academia da Machava em Juvenis. A Federação Moçambicana de Badminton realiza próximo sábado na cidade da Beira, província de Sofala, a segunda fase da formação básica de arbitragem nível 1. Espaço agora para os jogos escolares. A província da Zambésia é a primeira a apurar-se para as meias finais na modalidade de voleibol. Jornalista Avelino António.
5: Esta terça-feira, Zambésia alcançou a terceira vitória consecutiva, despachando Maputo Província por 3-7-0, somando, por isso, 9 pontos em campo, mais os 3 ganhos na secretaria pela falta de comparência de Gaza, desqualificada por falsificação de idades. O capitão William Gambetta saúda a equipa pelo apuramento e coloca a conquista do título como meta.
11: O jogo foi tão bom, apesar da dificuldade que nós temos, mas vencemos assim com essa dificuldade. Então, eu peço muito obrigado aos meus colegas por compartilhar essa vitória e nosso mister por tudo que o Senhor fez por nós.
5: Já estão apurados para a fase seguinte. O que é que se pode esperar de Zambésia nas meias finais?
11: O objetivo é vencer. Temos bom moral. Vamos vencer essa batalha.
5: No outro jogo de grupo, Manica deu um passo de gigante rumo ao apuramento, batendo o Tete por 3-7-1. Com o triunfo, Manica somou 9 pontos e pode selar as contas de apuramento esta quarta-feira, caso vença o duelo diante da Zambésia. Tete está com as contas complicadas, mas o capitão Alisson ainda acredita e até sabe o que a equipa precisa fazer para chegar às meias finais.
12: Está a nos faltar 2 jogos e nos 2 jogos somos obrigados a ganhar e eu tenho a fé que vamos ganhar os 2 jogos para sermos apurados.
5: Na Série A, Cabo Delgado e Inhambane estão bem encaminhados, mas atenção que Nampula está à espreita. Neste grupo, a última jornada vai ser determinante. Esta terça-feira, Inhambane despachou Maputo Cidade por 3-0, o mesmo resultado com que Cabo Delgado deu cabo de Niassa. RM Desporto, da cidade da Maxixe, Avelino António.
0: Ainda nos jogos escolares, Manica soma e segue na modalidade de voleibol. Jornalista Daniel Oliveira.
13: A seleção feminina de voleibol de Manica somou esta terça-feira a segunda vitória consecutiva ao derrotar Tete por 3-7-1 em jogo da terceira jornada, inserida na 16ª edição do Festival Nacional dos Jogos Desportivos Escolares. Depois de perder o primeiro set por 12-25, Manica reagiu e dominou os 3 sets seguintes, vencendo por 25-15, 25-10 e 25-19. Com este resultado, as meninas de Manica reforçam a confiança na luta pela qualificação para as meias finais da competição. A capitã, Keila Teixeira, aponta a conquista do título.
14: Foi um pouco difícil, né? Mas conseguimos levar 3-1. Não foi fácil. Nós se unimos de novo para poder conseguir ganhar o jogo. A nossa meta é de chegar ao final e levar o primeiro lugar.
13: Do lado de Tete, Beyoncé Moraes reconhece que venceu a equipa que cometeu menos erros.
15: Não foi um nada, mas também o adversário também estava forte, né? Jogamos bem, justamente, não conseguimos. Devemos sacrificar mesmo para, pelo menos, esses 2 jogos, devemos ganhar mesmo. Contra Sofala e Maputo Província, devemos mostrar mesmo o nosso esforço.
13: A contar para a mesma jornada, Inhambane venceu Maputo Cidade por 3-7-1, Cabo Delgado derrotou Niassa pelo mesmo resultado. Já a seleção de Gaza levou a melhor sobre Sofala, vencendo por 3-7-0.
0: foi o resumo informativo. Saudações.
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19: É uma viagem ao passado para recordar grandes relíquias. Músicas que marcaram a geração de ouro. Iniciamos assim, mesmo para riscar o chão.

1992, Tecnotrônico, movidice, nos tempos do cheque, hein?

Geração 2000 é Esmeralda, Talisha, Cathy Clan, é isso? Cathy Clan. Estão a tirar chapéu. É geração 2000. Esses cotas dançavam isso mesmo. É verdade.

toca Pedro. Estamos aqui desde as 15. Agora até as 5. Ninguém aguenta com essas cassetes, não é verdade? Abraços, Cota Pedro.

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Estamos já na ponta final. A desejar a todos uma ótima noite. Deu para arriscar o chão. Tira o pé do chão no fim.

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Няма друга да деса, а бъдете мужма. Obrigado pela companhia, obrigado por gostarem do 80, não vê? Já sabe que no dia 25, sexta-feira, 25 de setembro, vamos estar todos juntos para o baile 80-90 2025.

0: Mas logo o programa Unanga estará a cargo do Carlos Matu. Eu sou volto na madrugada do sábado com o Menino Colo. Até lá, fui!
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4: Olá amigo, seja muito bem-vindo a este nosso encontro que inicia agora e vai se estender até um pouco perto das 5. E até lá amigo, vamos levar até assim muita música boa, entrosada com o desporto nacional e internacional. E queremos caminhar consigo lado a lado, sem que nos abandone em nenhum momento. E até lá amigo, bons olhos lhe vejam e boas coisas aconteçam na sua vida. Meu nome é Floriberto Cossa e iniciamos o nosso encontro desta forma.

para abrirmos musicalmente esse espaço. Estivemos a ouvir as vozes nacionais a partir da Gabriela ao lado de Calou Pascoal, trouxe-nos Senta no Prego, depois estivemos a ouvir Filomena Maricoa com Play e fechou a terceira música de Gusto Patrício ao lado da Lina Gondola e trouxeram-nos a Recomeço. É muito importante que recomece quando as coisas não estiverem a correr da forma como planificou. Vale muito mais dar uma pausa a recomeçar do que continuar em caminhos errados.

Para si que se encontra a conduzir neste momento, votos de uma excelente condução para si. Observe todas as medidas do trânsito para que tenha uma viagem excelente e chegue ao seu destino com êxito. Estivemos ainda a sobrevoar o solo pátrio e chamamos essas vozes que estivemos a ouvir aqui, pertencentes a Félix Moya, que trouxe-nos Dica Cavani. Depois tivemos a ouvir aqui a tua escolha de Cláudio Ismael, e Gabriela voltou novamente ao lado de Caló Pascoal para trazer-nos o vosso reino. E é assim como vai ser a sua madrugada aqui no seu canal, de coração.

Tivemos a ouvir essas vozes aqui para lembrarmos-nos um pouco dos tempos em que Panza estava no auge e introduziam esse estilo musical. O Didi Ardiles e Mega Júnior trouxeram-nos aqui Zucuta. Depois tivemos a ouvir as Meninas Bonitas, ainda na voz do Didi Ardiles, e Dr. Mingus trouxe-nos Menino de Ninguém. Um abraço muito forte a todo menino de ninguém que encontra-se na rua nesta madrugada e sem condições adequadas para poder descansar, mas a vida é assim mesmo, muita força desse lado. Acredito que bons dias virão para si. Um abraço muito forte também vai para si, segurança, para si, guarda, para si, polícia, para si, motorista que encontra-se a conduzir e está ligado a este que é seu canal, de coração. E vamos continuar a trazer mais música boa para si e música nacional.

Ainda no solo pátrio, amigos, devemos ouvir Ela Puaca Moçambique. Este trabalho trazido aqui pelas irmãs Domingas e Belita, banda Ansassi na voz de Hildo Ferreira. Ouvimos Cheguei de Luanda e traz-nos aqui o Hildo Ferreira. Algumas coisas que ele viu em Angola, experimentou e vai vendendo o peixe de Angola, como se diz na gíria popular, para os que pretendam fazer algum turismo e tenham a curiosidade de ver como é que são essas coisas que ele vai fazendo, a descrição lá em Angola. Para todos os angolanos que estão conectados ao canal de Desporto, um abraço muito forte. E Bobby Love, esta voz nacional, também trouxe-nos Shitsune aqui no seu canal de Desporto. Boa madrugada para si, bom descanso para si que se encontra a descansar, bom apetite para si também que pode se encontrar neste momento a comer aí alguma coisa, né? Porque os momentos de trabalho são diferentes e as atividades acabam fugindo um pouco de padrão.

continuaremos a trazer mais música boa para si. E desta forma vamos chamar Filomena Maricoa, que vai nos trazer Meu Marido. Depois iremos ouvir o casamento musical de Cleiton David ao lado de Tamires Moyane com o Comandante. Bom dia para si.

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1: Votos renovados de um bom dia, amigo. Este momento é reservado às habituais misturas musicais que levamos a seguir no seu receptor.